0: Santo Espírito, desce como fogo. Santo Espírito,
1: diga,
0: incendeia, incendeia.
1: Vamos queimar por ele, vamos queimar por ele.

mestre? Onde é que tu moras, mestre? Qual é o lugar da tua habitação? Nós queremos estar nesse lugar, Senhor.

0: em verdade.
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2: O Senhor é o meu pastor e nada me faltará. Nós precisamos, amados, dia após dia, afirmarmos com atos, ações, por onde quer que nós estejamos, que o Senhor é o nosso pastor, que Deus é o bom pastor, aquele que cuida de nós, aquele que nos dá satisfação no nosso dia a dia. Amados, Jesus, o bom pastor. Jesus, o nosso bom pastor. Essa é uma verdade, queridos, que nós precisamos perseguir. Persegui-la, encontrá-la e vivenciá-la no nosso dia. É ter Cristo Jesus como o nosso bom pastor, como aquele que cuida de nós, como aquele que nos dirige, como aquele que leva-nos para que a cada dia tenhamos a paz, a cada dia tenhamos a alegria, tenhamos no coração aquilo que o Espírito Santo de Deus tem prometido na sua palavra para aqueles que o amam, aquilo que Deus tem prometido para nós, aquilo que Deus tem reservado para aqueles que o amam. Nós vamos orar neste momento e na sequência nós vamos ler o Salmo capítulo 23. Deus de amor, nós te glorificamos pela tua graça, Pai. Queremos pedir ao Espírito que esta palavra que hoje é proferida, ela venha falar ao nosso coração, falar às nossas vidas, para que nós possamos entender a tua vontade, compreender aquilo que tu queres e que vivamos a tua verdade, Senhor. Que possamos experimentar o teu grande amor, tu que és o bom pastor, Senhor, o bom pastor que cuida das ovelhas e que cuida de cada um de nós. Abençoa-nos, Pai, esse é meu clamor em nome de Jesus. Amém. Amados, abramos a Bíblia no Salmo capítulo 23. Queridos, o Salmo 23 é muito interessante. Eu creio que seja um dos salmos mais conhecidos sobre a face da terra. Eu creio que cada crente, cada um que professa a sua fé em Cristo Jesus, já leu, já meditou, quem sabe, sabe de cor este salmo. Apesar de ser extremamente conhecido, é extremamente profundo. A mensagem do Salmo 23, ela é magnífica para o coração daqueles que amam o Todo-Poderoso. E quando nós, de fato, observamos os ensinamentos do salmista Davi e colocamos em prática, teremos uma vida com Cristo, uma vida completa, uma vida alegre, uma vida feliz, porque o Espírito Santo certamente há de mover na nossa vida. Mas é interessante, irmãos, que esse Salmo, ao contrário que muitos pensam, ele não está afirmando que nós estamos isentos dos problemas, das provas, das provações, das perseguições e das dificuldades. Não, ele não está afirmando isso. Davi está mostrando que no meio dessas dificuldades, o Senhor está sempre conosco, porque Ele é o bom pastor que cuida das ovelhas. Salmo capítulo 23. O Senhor é o meu pastor e nada me faltará. Ele me faz repousar em pastos verdejantes, leva-me para junto das águas de descanso, refrigera minha alma, guia-me pelas veredas da justiça por amor do seu nome, ainda que eu ande pelo vale da sombra da morte, não temerei mal nenhum, porque tu estás comigo, a tua vara e o teu cajado me consolam. Preparas-me uma mesa na presença dos meus adversários, unges minha cabeça com óleo, o meu cálice transborda. Bondade e misericórdia certamente me seguirão todos os dias da minha vida e habitarei na casa do Senhor para todo sempre. Amém, amados? Gostoso, né? É muito bom lermos esse salmo, é muito bom, no meio das nossas dificuldades, meditarmos dessa palavra. Sempre há alento para os nossos corações, sempre há alento para a nossa vida no meio dos problemas. Mas a palavra de Deus é sempre...

Bíblia, sim, amados, ela é a palavra do Senhor, ela é a revelação de Deus para cada um de nós. E quando nós a lemos, o Espírito Santo faz que ela seja vivificada. É por isso que há alento em nosso coração quando meditamos na palavra e deixamos que o bom pastor venha mover profundamente no nosso coração. E Davi inicia esse salmo dizendo: o Senhor é o meu pastor e nada me faltará. Nós precisamos, amados, dia após dia afirmarmos com atos, ações, por onde quer que nós estejamos, que o Senhor é o nosso pastor, que Deus é o bom pastor, aquele que cuida de nós, aquele que nos dá satisfação no nosso dia a dia. E é isso que ele está afirmando no versículo 2. Ele me faz repousar em pastos verdejantes. Ouça, se você precisa de alegria no teu coração, se a tua vida está vazia, se você não consegue completar o teu dia a dia, se você não consegue ter uma vida feliz, quero afirmar, coloque o teu coração nas mãos do bom pastor, coloque o teu coração nas mãos do Senhor, porque Ele é aquele que nos faz repousar em pastos verdejantes. Ou seja, amados, o Senhor tem lugares bons, lugares magníficos, lugares extraordinários para aqueles que o amam, e Deus quer nos colocar nestes lugares. Deus quer te fazer repousar, quer te fazer descansar, Deus quer te dar satisfação, Ele quer trazer aconchego à tua vida. O Senhor quer te aquecer, o Senhor quer te abraçar, Ele quer aquecer o teu coração. Deus quer fazer algo novo na nossa vida. O grande problema, sempre temos um problema. O nosso grande problema, irmãos, é que quando precisamos de um contentamento, de uma alegria na nossa vida, raramente corremos para os pés do Senhor. Raramente. Quando você está enfermo, quando você está com uma enfermidade, algum problema de outra ordem, geralmente corremos para os pés do Senhor: ó Deus, abençoe, cura-me, faz isso, faz aquilo. Mas quando falta ali a paz, a alegria, quando você não tem aquela satisfação na tua vida, geralmente não buscamos o bom pastor, geralmente não colocamos a nossa vida à mercê do Criador, aquele que leva-nos para os pastos verdejantes. É preciso aprendermos, irmãos, no meio das nossas dificuldades, buscarmos o Senhor, principalmente nesses tempos de depressão. Geralmente você conhece alguém que está em depressão? É comum nós ouvirmos pessoas famosas que estão em depressão. O grande problema é que não tem buscado contentamento, o Senhor Jesus, aquele que enche o coração. Aquele que enche o coração. Se porventura você está num dia triste, abatido, aquele dia de cão, olhe para o Senhor. Corra para os pés do Eterno. Fale para Deus: Senhor, eu preciso, eu necessito do teu cuidado, eu preciso que tu venhas levar-me para os pastos verdes. O Senhor te ouvirá, Deus moverá na tua vida. Essa é a promessa dele. Mas, amados, a promessa do bom pastor não fica apenas em nos dar satisfação, mas é aquele também que nos orienta. O Senhor é aquele que nos orienta. E o texto continua dizendo: leva-me para junto das águas de descanso. Leva-me para junto das águas de descanso. Quem leva? O Senhor, o bom pastor. O bom pastor conduz as ovelhas para o lugar onde há um pasto verdejante, mas também onde há água. E nós precisamos entender que é necessário deixar-nos guiar pelo bom pastor. É necessário nos deixar levar, que Ele nos conduza, que Ele nos conduza, porque Deus sempre tem o melhor para cada um de nós. O Senhor tem sempre o melhor para você. Deus quer te abençoar, Deus quer te fazer feliz, Deus quer completar o teu coração, Deus quer trazer alento à tua existência. O Senhor Jesus quer completar o vazio existencial que está no teu coração. O Senhor é aquele que nos orienta, é aquele que nos guia, é aquele que nos leva. O Senhor é que nos dá a direção. Ele é a luz do nosso caminho. Ele é o nosso amparo. Busque amparo no Senhor. Amados, são ensinamentos profundos de Davi.
Foi um homem que conheceu Deus, que viveu com o Senhor e foi reconhecido por Deus, a ponto dele afirmar: um homem segundo o meu coração. Ou seja, queridos, Davi não falou palavras vazias, não estava fazendo afirmações vazias, mas Davi estava mostrando aquilo que ele experimentava de Deus. E são ensinamentos profundos para o nosso coração em nossos dias. E é preciso, amados, buscarmos o Senhor e nos deixarmos mover pelo bom pastor, aquele que deu a sua vida para que nós pudéssemos ter a vida. Muitas vezes, amados, nós olhamos para Cristo Jesus e não entendemos o sacrifício de Cristo. Mas eu quero afirmar para vocês o seguinte: Jesus te amou, Jesus me amou, Jesus nos amou de uma forma tão grande, a ponto de tornar-se homem, homem, criatura, tornar-se criatura, sofrer nessa terra, dar sua vida na cruz, para que nós pudéssemos ser ovelhas dele. Eis o bom pastor, eis o bom pastor. E se Jesus, amados, ele fez todo esse sacrifício, tudo isso que nós não compreendemos para que nós fôssemos abençoados, é certo que ele há de cuidar de cada um daqueles que são as suas ovelhas. Coloque-se como ovelha do Senhor e veja o grande mover de Deus, aquele que refrigera a minha alma. É, o bom pastor, aquele que refrigera a nossa alma. Irmãos, o refrigério da alma é quando você está num lugar bem difícil, um lugar complicado, que as coisas estão todas fechadas e aparece a bênção do Senhor, a graça do Senhor, a mão de Deus que traz paz ao teu coração. O refrigério é o soprar agradável de Deus sobre a nossa vida. É a mão agradável do Eterno sobre a nossa vida. É aquele que acalma a nossa alma. É aquele que acalma a nossa alma. Irmãos, nós precisamos entender quem acalma a nossa alma, quem pode acalmar a nossa alma é o Senhor. Somente Deus pode acalmar o nosso coração. Muitas vezes estamos passando por momentos difíceis. Geralmente passamos por momentos difíceis. E nós, sem sabermos o que fazer, buscamos médicos, psicólogos, buscamos pessoas que achamos que entende da mente. Quando nós temos o bom pastor, aquele que traz refrigério ao nosso coração, aquele que traz paz ao nosso coração. Geralmente, queridos, nós não recebemos as bênçãos do Senhor na nossa vida. Nós não recebemos, amados. Mas por que não recebemos? Porque o refrigério de Deus parece que não existe. Porque esse cuidado, esse zelo, esse amor, essas promessas do Eterno não se cumprem na nossa vida. A base, amados, é o crer. Nós precisamos acreditar no Senhor. Nós precisamos acreditar em Deus. Quando Davi afirmou: o Senhor é meu pastor, ele não soltou palavras ao vento, mas ele afirmou algo que ele vivia. Davi, de fato, tinha Deus como seu pastor. Ele colocava-se como ovelha do Eterno. Ele submetia sua vida completamente ao Todo-Poderoso. E o grande problema hoje, o grande problema da igreja e dos crentes, é não submeter-se verdadeiramente ao Todo-Poderoso. É não submeter-se. Nós queremos que o Senhor traga refrigério, traga paz ao nosso coração. Mas nós não vivemos os princípios que o bom pastor determina para a nossa vida. Como vamos alcançar a igreja? Como vamos ser abençoados se estamos vivendo a desobediência? A desobediência no nosso dia a dia. O Senhor quer que sejamos obedientes em todas as áreas, de uma forma integral. E se nós não vivermos assim, não vamos receber de Deus o seu cuidado em nosso favor. Eis o porquê de um cristianismo doente, das igrejas doentes, porque não consegue submeter-se verdadeiramente ao Todo-Poderoso. E ainda no versículo 3, guia-me pelas veredas da justiça por amor do seu nome, ou glórias. O Senhor é o caminho da justiça. O Senhor é o caminho da justiça. Isso quer dizer, amados, se há injustiça no meu coração, se eu vivo qualquer forma de injustiça, não é possível
trilhar no caminho de Cristo. Não é possível andar pelas veredas do Senhor. Veredas significa caminhos. Não é possível andar pelos caminhos de Deus. Só é possível andarmos com o Eterno quando estamos totalmente submetidos à sua vontade, sujeitos à sua vontade. A santidade precisa ser uma marca na nossa vida, para que assim o Senhor seja honrado e glorificado. Se nós, amados, tivermos uma vida pura diante do Todo-Poderoso, Ele há de guiar-nos por caminhos de justiça, ou seja, a justiça será feita no nosso caminho, na nossa vida, no nosso dia a dia. Se você sente-se injustiçado, ouça, se você sente-se injustiçado, veja primeiro se tu estás nas veredas da justiça. Se você está trilhando o caminho do Senhor, ouça que Davi falou, guia-me pelas veredas da justiça por amor do seu nome. Será que você está andando pelas veredas, pelos caminhos de justiça? Se você não estiver andando, como receber a justiça do Senhor? Como receber o cuidado, o zelo, a manifestação da graça de Deus em teu favor? Amados, é preciso entender o seguinte: Deus não é um advogado que pega qualquer causa. Entenda isso. Os advogados da nossa época pegam qualquer causa. Não se importam se o cara está certo ou errado. Jesus é o advogado das causas corretas, exclusivamente corretas. Se a tua causa é correta, o Senhor Jesus é o teu advogado. Entenda dessa forma. Mas, se a tua causa não é correta, se a tua vida é marcada pelo pecado, andas de forma tortuosa nessa vida, o Senhor não é o teu advogado. Ele não pega a tua causa. Amém? Entenda isso. Precisamos vigiar muito a nossa vida, irmãos. Vigiar demais. Muitas vezes nós estamos com uma vida tão complicada, não é? Aquela vida cheia de coisa. E queremos que o Senhor cuide de nós, que Deus batalhe as nossas batalhas, que Ele seja nosso advogado, e etc, e etc. Nós queremos que o Senhor seja uma espécie de advogado de porta de cadeia. O Senhor não é. O Senhor é advogado de justos, somente dos justos. Amém? Entenda dessa forma. E no versículo 4, ainda que eu ande pelo vale da sombra da morte, não temerei mal nenhum, porque tu estás comigo, porque tu estás comigo, a tua vara e o teu cajado me consolam. Amém? O Senhor, irmãos, é aquele que enche o nosso coração de disposição, de coragem para seguirmos em frente. Coragem para seguirmos em frente. Davi afirma, ainda que eu ande pelo vale da sombra da morte. O vale da sombra da morte, um lugar difícil, assustador, cheio de problema, cheio de dificuldades. Este é o vale da sombra da morte. Ainda que eu ande por este vale, não temerei, porque tu estás comigo. Tu estás comigo. Eis a recomendação do Senhor, irmãos. Deus é aquele que nos dá coragem. Ele é aquele que nos faz vencer, é aquele que nos faz, que nos dá condições de passarmos por sobre os problemas. Ele é aquele, irmãos, que cuida de você, que batalha as tuas guerras e que enche o teu coração de vitória. Ele é aquele que te dá as vitórias que você precisa. Mas entenda, ainda que eu ande pelo vale da sombra da morte, nós não podemos perder Deus de vista. Nós não podemos perder o Senhor de vista. Nossos olhos é necessário que estejam focados no Senhor, mesmo que os nossos pés estejam nesta terra, nas dificuldades dessa terra, passando pelas provações dessa terra, sendo perseguidos nessa terra, mesmo que tudo pareça difícil demais. Não tire os teus olhos do Senhor. Não tire os teus olhos daquele que pode cuidar de você. Não tire os teus olhos daquele que pode cuidar de você, daquele que cuida dos amados, daquele que cuida das ovelhas. Ele é o bom pastor, igreja. O Senhor é o bom pastor.
Vale ressaltar, irmãos, que quando Davi fala a respeito do pastor, o bom pastor, ele não referia-se a pastores de igrejas, a bispos, apóstolos, não referia-se a presbíteros, pastoras, enfim. Não, ele estava fazendo uma comparação, uma analogia entre o Senhor Deus, o Todo-Poderoso, e o pastor de ovelhas. Naqueles dias de Israel, cuidar de ovelhas era uma espécie de ofício. Existiam os pastores de ovelhas, que levavam os rebanhos pelo deserto até encontrar pastos verdejantes, locais onde havia água, e ele estava ali, sempre atento, cuidando das ovelhas para que animais selvagens não atacassem o rebanho. Este era o cuidado do pastor, este era o zelo do pastor para com seu rebanho. E Davi, que já tinha vivido essa realidade como pastor, ele entendeu que o Senhor age desta forma para com as suas ovelhas. Ele leva-nos para lugares bons, traz água, o refrigério, ele te abençoa, ele guarda do ataque do maligno, ele guarda da situação difícil. Esse é o bom pastor que cuida de cada um de nós. E ele afirma ainda, irmãos, porque tu estás comigo, versículo 4, a segunda parte, porque tu estás comigo, o bom pastor, ele está sempre presente, sempre presente. O Senhor Deus jamais vira as costas para uma ovelha. O Senhor Deus, a exemplo do pastor das ovelhas, jamais vira as costas para a sua ovelha. Ele está sempre presente. A presença do Todo-Poderoso, ela nos conforta. Ela traz consolo ao nosso coração. Ela traz paz, alegria. Ela traz contentamento à nossa existência, irmãos. E eis o grande problema. É porque Deus nem sempre está presente. Deus está sempre presente, Ele é sempre fiel, mas nós nos afastamos dEle. Lembra-se daquele hino das 99 ovelhas? 99 ovelhas. Lembra-se? Todo mundo lembra. Esse hino marcou geração e certamente continuará marcando gerações. 99 ovelhas. Tinha o pastor ao seu cuidado. E quando ele cuidou, uma havia desgarrado-se, havia afastado do rebanho. Talvez você seja esta uma ovelha que esteja desgarrada, andando longe do rebanho. Não que Deus virou as costas para você. Deus estava presente junto ao seu rebanho, mas esta ovelha achou por bem andar por caminhos estranhos. Mas o interessante é que Deus sempre vai atrás. É o Deus das oportunidades. O Senhor Deus sempre te dá uma nova oportunidade. Ele diz que hoje é o tempo oportuno, hoje é o tempo oportuno. É o Senhor que vai atrás da ovelha que desgarrou-se, da ovelha que afastou-se do rebanho, da ovelha que separou-se, que andou por caminhos estranhos. O Senhor, Ele é o Deus de oportunidade. Ele vela por ti, Ele cuida de ti. O amor de Deus para com a tua vida é infinito, é infinito. Meu Deus, como é grande o amor de Deus, como é grande. Mas o bom pastor, quantas vezes é rejeitado por nós? Quantas vezes? Quantas vezes nós não reconhecemos o amor de Deus, não reconhecemos o cuidado do Eterno, não queremos, na verdade, o cajado de Deus sobre a nossa cabeça, nos guiando, nos conduzindo pelo caminho certo? Quantas vezes, amados, nós não queremos que o cajado do Senhor esteja sobre o nosso pescoço, porque nós queremos andar por caminhos novos, caminhos diferentes, novas experiências, é melhor optarmos pelo antigo, porque o caminho antigo, as veredas do Senhor, essas são de salvação, veredas de salvação, disse Jesus, eu sou o caminho, a verdade e a vida, ninguém vem ao Pai a não ser por mim. Oh, glórias, eu sou o caminho, a verdade e a vida, e ninguém vem ao Pai a não ser por mim.
Mas como nós temos dificuldade em entender uma afirmativa tão simples. Como temos dificuldade, não é verdade? Como temos dificuldade? O Senhor é o bom pastor, o Senhor é o caminho, e Ele quer que nós andemos por este caminho, a vereda de vida. E diz ainda, amados, no versículo 4, a última parte, a tua vara e o teu cajado me consolam. Ouça, a tua vara e o teu cajado me consolam. É o Senhor, irmãos, que traz consolos nos momentos difíceis. É o Senhor que traz alento às nossas vidas nos momentos difíceis. Quando tudo estiver muito ruim para você, quando tudo estiver muito difícil, quando você não conseguir ver uma solução, não conseguir ver a mão, não conseguir ver nada, quando você olhar para a frente e ver apenas uma montanha praticamente intransponível, não se preocupe, porque é aquele que cuida de nós. Ele sabe das tuas dificuldades. Ele é o teu zelador. Ele é aquele que cuida da tua vida. Ele é aquele que traz o consolo. Ele é aquele que traz o consolo. A tua vara e o teu cajado me consolam. Se nós andarmos pelo caminho do Senhor, irmãos, surgirão com certeza muitas vezes barreiras que nos pareçam intransponíveis e ou extremamente difícil de serem ultrapassadas. Não se preocupe com isso. Não se preocupe, amados. Não se preocupe. Mas nós não somos hipócritas. E nós sabemos que é muito difícil não nos preocuparmos, por incrível que pareça. É muito difícil não nos preocuparmos. Irmãos, nós temos um problema sério. O ser humano tem um monte de problemas sérios, eu sempre falo que nós temos problemas sérios. Mas esse também é um problema sério. Nós olhamos para as dificuldades que surgem na nossa vida e não conseguimos ver Deus. Não conseguimos ver Deus. Talvez você fique enfermo e o médico diga para você, olha, já era. Pode preparar a sepultura, comprar o caixão, porque não tem mais jeito. Nós não vamos conseguir ver Deus. Entra o desespero, as dificuldades, os problemas. Quem sabe você tem uma família e tu és o arrimo financeiro da família. Aí você perde o emprego. Fecha tudo para você. A gente não consegue ver Deus. Não consegue. Os exemplos são mil. Mas só para que os irmãos entendam. Queridos, isto é provação. Deus quer que neste momento extremamente difícil da tua vida, tu olhes para Deus. Tu olhes para o Senhor. Faz-me lembrar que o profeta foi até o rei Ezequias e falou, olha, prepara-te, os seus dias estão contados. O que é que Ezequias fez? Eu sabia, esse Deus é Deus de amor nada, esse é um Deus farjuto, é um Deus que não cuida de ninguém, é um Deus que não gosta de mim, esse é um Deus que não me ama, esse é um Deus que não quer saber de mim, esse Deus tem que morrer, esse Deus é um Deus falsificado. Não, não foi isto. Não foi, gente. Eu acho que nós falaríamos dessa forma. Falaríamos dessa forma. Retaliaríamos Deus em picadinhos. Ezequias jogou o seu rosto no pó. Oh, meu Deus, como é difícil. Na verdade, Ezequias tinha recebido uma sentença de morte. Prepara-te, o teu dia está chegando. Ele jogou seu rosto no pó, amados, e clamou pela misericórdia de Deus. Ele não lamentou, não reclamou, ele não xingou, ele não esperneou contra Deus, ele não fez Deus picadinho. Ele colocou-se no pó. Naqueles tempos, quando a pessoa mostrava-se arrependimento, humilhava-se de verdade,
ele jogava-se no chão e colocava a sua face no pó, na terra, no chão. E assim o rei, amados, o rei o fez. E Deus fez o quê? Teve misericórdia e prolongou a sua vida por mais alguns anos. É assim que o Senhor faz, amados. É assim que o Senhor faz. Esse é o bom pastor. Este é o bom pastor. Porque nós não recebemos as nossas bênçãos. Sabe por quê, queridos? Porque nós não conseguimos ver o Deus cuja vara e cajado nos consolam. Nós não conseguimos ver. Nós não conseguimos ver, irmãos. Quando as coisas ficam difíceis, a primeira coisa que nós fazemos é parar de ler a Bíblia. A segunda é parar de orar. A terceira, e isso raramente já é feito, é parar de jejuar. E a quinta é deixar de ir à igreja. É este caminho de morte que geralmente segue-se quando nós estamos passando por dificuldades. O caminho devia ser o inverso. As dificuldades chegaram, corremos para a oração, para a leitura da Bíblia, para o jejum, para os pés do Senhor, é colocando a face no pó e clamando pela graça do bom pastor. Amados, estejamos atentos, porque o bom pastor não ficou restrito a Davi e aos seus dias. O bom pastor está presente hoje, aqui, diante de você. Esse é o bom pastor que está sempre presente. E lembre-se, o bom pastor é aquele que nos dá satisfação nos nossos momentos de tristeza. É aquele que nos dá direção quando nós perdemos o norte da nossa vida. É aquele que restaura a nossa alma. Quando levados pelas dificuldades, pecamos contra o Mestre, perdemos Deus de vista. Ele é o caminho e é a justiça. Ele é a tua justiça. O Senhor é aquele que batalha as tuas guerras. Ele é a tua justiça. Se a tua causa é justa, a tua causa é ganha. E ainda, Ele é o bom pastor que nos dá coragem para vivermos sobre a face da terra e para vencermos as dificuldades. Está sempre presente ao redor daqueles que o amam. Mesmo que você opte por caminhos errados, sempre é tempo de voltar para a presença do Todo-Poderoso. E nos teus momentos difíceis, Ele vem com o consolo, Ele te abençoa. Amém? Esse é Jesus, o bom pastor, aquele que nós devemos amar com todas as forças da nossa vida. Todas as forças. Há um texto bíblico que eu acho muito interessante. Na verdade, eu acho todos eles interessantes e procuro vivenciá-los. Mas este eu gosto muito dele. Nós devemos resistir ao pecado até o sangue. Resistirmos ao pecado até o sangue. Esta afirmativa é a seguinte, irmãos. É melhor tu perder o pescoço, perder a tua vida, a cometer um pecado, seja ele qual for. E o bom pastor é aquele que escreveu isto, que fez esta afirmação para que nós pudéssemos vivenciá-la no nosso dia a dia. E se você a vivenciar, verás a glória do Mestre. Igreja, vamos colocar de pé e vamos orar. Que cada um de vocês possa falar para Jesus: Jesus, seja o meu bom pastor. Senhor Deus, nós queremos nesse momento clamar que Tu venhas mover na nossa vida, Pai. Que Tu venhas ser o meu bom pastor, o nosso bom pastor. Que Tu venhas cuidar das Tuas ovelhas. Que Tu cuides da minha vida, Senhor, e da vida de cada um desses que aqui hoje estão presentes. Ó Espírito, desperta-os para que possam viver a Tua verdade. Para que possam andar na Tua presença. Para que sejam cheios do Teu Santo e Bendito Espírito. Ó meu Deus, fala conosco, Senhor. Cuida de nós, ó meu Deus.
Seja nosso bom pastor, Pai amado. Seja nosso bom pastor. Esse é meu clamor em nome de Jesus. Amém. Aleluias.

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0: Aleluia.
1: Porque o Senhor será a tua confiança e guardará os teus pés de serem presos. Provérbios 3:26.

a se andarmos na luz, como Ele na luz está. Temos comunhão uns com os outros, e o sangue de Jesus, seu Filho, nos purifica de todo pecado. 1 João 1:7.

Eu quero chamá-los a atenção para a palavra de Deus, uma palavra simples, porém necessária para a nossa vida, queridos. Uma palavra que chama-nos a atenção para o nosso amado Senhor. Para Jesus, aquele que deu a sua vida, para que nós possamos louvá-lo, para que nós possamos adorá-lo, para que nós possamos engrandecê-lo a cada dia, a cada minuto. Talvez você já se perguntou por que você está sobre a face da terra. Já se perguntou, meu irmão, por que nasceu? Todo mundo já fez essa pergunta, não é? Ah, por que eu nasci? Principalmente em decorrência dos sofrimentos, em decorrência das dificuldades. E sempre aparece aquela pergunta: por que eu nasci? Por que eu sofro tanto? Por que tantas dificuldades? E essa pergunta é comum, inclusive, aos jovens. Quantos jovens que fazem a mesma pergunta? Você já fez essa pergunta, meu jovem? Também, não é? Por que eu nasci? E você sabe por que nasceu? Amados, nós precisamos ter uma resposta de Deus para os nossos questionamentos. Os questionamentos, eles existem, e se nós não tivermos cuidados, eles crescem de uma forma tão grande a ponto de nós abrirmos a boca e reclamarmos de Deus. E falamos: ah, eu não merecia estar vivo, eu quero é morrer, eu quero é partir. Mas você já parou para pensar também o que é que tem depois da morte? São situações que nós precisamos pensar, caríssimos, pensar. Porque não é apenas morrer, mas é preciso entender o que é que nos aguarda o pós-morte. O que é que está do outro lado? Aí existem aqueles que são mais espertos do que os outros e dizem: ah, morreu, acabou. Morreu, acabou. Você já pensou assim também? Morreu, acabou. Mas quem foi que falou para você que morrer é acabar? Quem foi que falou? Outros acham: ah, eu vou para o céu. Como o céu fosse um depósito de seres humanos que morreram, de defuntos. Ah, eu vou para o céu. Aí de qualquer jeito, o cara vive matando, roubando e fazendo tudo o que é errado, eu vou para o céu. Todo mundo acha que vai para o céu. Mas será que o céu tem uma porta tão ampla, tão larga, a ponto de todos passarem de qualquer jeito? É, irmãos, nós temos que parar, temos que refletir, nós temos que analisar na nossa vida, porque se nós estamos sobre a face da terra, o Senhor nos permitiu nascer. E se o Senhor nos permitiu nascer, porque Ele tem um objetivo na nossa vida. E nós precisamos conhecer qual o objetivo de Deus para a nossa existência. E ainda, se você morrer, não acabou. Da mesma forma que você veio à existência, morrer não é acabar. É apenas um prolongamento da nossa existência, só que no plano espiritual. Você deixa de viver de forma física no dia a dia, aqui corpo, né? Corpo. Você passa a viver como espírito. A Bíblia diz que nós somos espírito, somos eterno, e que somos levados para uma habitação eterna. Portanto, essa história que você vai deixar de existir, não existe. A Bíblia é a única que nos fala a respeito dos porquês do ser humano. Porque eu vivo, porque estou aqui, para onde vou, enfim. A Bíblia é o único livro que nos dá estas respostas, e eu preciso confiar nas respostas da Bíblia para a minha existência. Eu preciso conhecer aquilo que Deus quer para que a minha vida seja segundo a vontade de Deus. Eu não vivo de qualquer jeito, eu não posso viver de qualquer jeito. Eu tenho que viver da forma que Deus quer. Você já parou para perguntar-se se você vive segundo aquilo que Deus quer? E aí? Você acha que você vive segundo a vontade de Deus? São interrogações necessárias na vida da gente. São perguntas necessárias, porque elas nos fazem refletir, nos traz uma reflexão a respeito da nossa existência. E eu quero chamá-los a atenção para o que disse Jesus. E ele falou em João capítulo 3, versículo 16. Creio que você sabe de qual é esse versículo. Mas, se porventura você esqueceu, eu quero relembrá-lo. João capítulo 3, versículo 16 diz: porque Deus amou quem?
o mundo de tal forma que deu seu Filho unigênito, para que todo aquele que nele crer não pereça, mas tenha a vida eterna. Então João capítulo 3, versículo 16, chama-nos a atenção e diz: disse Jesus, quem falou isso foi Cristo, porque Deus amou ao mundo de tal maneira que deu seu Filho unigênito, para que todo aquele que nele crê não pereça, mas tenha a vida eterna. Eu quero orar com vocês nesse momento e depois nós vamos conversar a respeito desse versículo e o Senhor vai responder alguma coisa para você. Vamos orar. Senhor, muito obrigado por estarmos nesta praça, juntos com esse povo de Simão Dias. Nós te louvamos por esses que estão nas suas casas, estão aqui com a gente, nos ouvindo. Que teu Espírito venha falar ao coração de cada um, Senhor, para que eles possam entender a mensagem de salvação, entender a tua palavra e que possam viver segundo a tua vontade. Que tenham respostas para as suas perguntas, em nome de Jesus. Amém. Amados, eu iniciei esta palavra dizendo, perguntando a vocês: por que você nasceu? Por que você nasceu? João registra as palavras de Cristo e o Senhor afirma: porque Deus amou o mundo de tal maneira. Se você existe, irmãos, é porque Deus o amou, porque o Senhor tem um plano, porque Deus quer que você viva segundo a vontade dele. Se você está sobre a face da terra, não é por acaso. Você não nasceu por acaso, não foi uma cegonha que apareceu com você enrolado numa flauta e jogou lá de cima. Não, não foi. Você nasceu porque o Senhor permitiu que você viesse à existência, não é? O Senhor permitiu que você viesse à existência porque Ele tem algo maravilhoso para você. O Senhor quer fazer grandes coisas na tua vida. No entanto, nós temos que entender que Deus nos amou. E se Ele nos amou antes mesmo do nosso nascimento, é porque Ele tem zelo para com a nossa vida. E o amor do Senhor, ele é perene, ele não se acaba. Nós, quando amamos alguém, se alguém nos faz o mal, viramos a cara, reclamamos e às vezes ficamos até de mal. Não é assim? Ficamos de mal com alguém que nos fala alguma coisa que não nos agrada. E nós, amados, veja que interessante, todo santo dia falamos coisas que desagradam o Todo-Poderoso, coisas que são contrárias à vontade de Deus. Não só falamos, mas agimos de uma forma contrária à vontade do Eterno. E se nós fôssemos Deus, nós mesmos não gostaríamos das nossas ações. Veja que interessante. Se você olhar para as suas ações, se você olhar com o olhar de Deus, você verá que as suas ações não são agradáveis. Mas o Senhor te amou de uma forma tão grande, tão maravilhosa, tão especial, a ponto de permitir que você viva. Você faz tantas coisas erradas, nós fazemos tantas coisas erradas. Pessoas misturadas com todas as ações más. Uns mergulhados nas drogas, outros na prostituição, outros no roubo, na mentira, outros no adultério e vai por aí. E mesmo assim o Senhor não nos fulmina, o Senhor não acaba com a nossa vida. Mas por que o Senhor não acaba? Porque o Eterno nos ama, o Eterno tem um zelo para com a nossa vida. E a cada dia que passa é a oportunidade que o Senhor nos dá de vida, porque o Senhor nos concede dia após dia a oportunidade de revermos os nossos conceitos, os nossos princípios e voltarmos para Ele. Não é que o Senhor concorda com as tuas ações más. Não é que Deus olha para você praticando talvez o adultério, talvez a fornicação, talvez você esteja na prostituição, mergulhado nas drogas da vida, talvez você esteja fazendo coisas erradas. Ah, mas Deus, ó, Deus não acabou com a minha vida porque Deus está gostando de mim assim. Não, não é dessa forma que Deus quer. Deus te ama e Deus dia após dia te dá um novo dia, para que você veja os teus conceitos, veja aquilo que você está fazendo errado, para que haja um arrependimento no coração e uma volta para a presença dele. É por isso que o Senhor não te fulmina, é por isso que Deus não acaba com você, porque ele te dá a oportunidade para que tu possas reconhecer o amor que ele tem para com você e tu possas amá-lo da mesma forma. Ô, glórias! Tu precisas amar o Senhor de uma forma poderosa, grandiosa. E o texto de João diz: porque Deus amou ao mundo de tal maneira que deu o seu Filho unigênito. É certo, irmãos, que sabemos que Jesus é o Filho de Deus.
Se nós perguntássemos de ponta a ponta no Brasil quem é o Filho de Deus, todos levantariam a mão e falariam: Jesus, Jesus. O que foi que Jesus fez pela humanidade? Todos responderiam: morreu numa cruz. Morreu numa cruz. E quantas pessoas têm no seu pescoço um crucifixo? Talvez você que esteja me ouvindo tenha um crucifixo no pescoço ou na parede. Quantas pessoas têm um crucifixo na parede? Uma cruz com a imagem de Cristo pendurado na parede. Mas você já parou para ver o significado de fato daquela crucificação? O que é que significa aquela crucificação? Você já parou para refletir a respeito daquilo? Irmãos, é o amor do Senhor que se manifestou para com a gente. O Senhor não tinha nenhum dever em nos salvar. O Senhor não tinha nenhum dever em nos restaurar. O Senhor não tinha nenhum dever em morrer numa cruz. O Senhor não tinha nenhum dever em sofrer por nós. Mas Ele viu o nosso estado, o estado pecaminoso, o estado errado, o estado fora da vontade dEle. E Ele, movido por uma grande compaixão, por um grande amor, deixou a glória, nasceu como homem, viveu como homem e morreu numa cruz como homem. Porém, não ficou na sepultura, porque a glória do Eterno se manifestou, e diz a Bíblia que Ele ressuscitou. Ressuscitou. Eis a grande glória do Todo-Poderoso para com a nossa vida. Eis a grande graça do Eterno para conosco. É mais uma vez, amados, a manifestação do amor do Senhor para conosco. É o amor tão grande, porque Deus amou de tal maneira o mundo. Amou de tal maneira, de uma grande forma, de uma maneira tão grande, a ponto de nos dar Cristo Jesus. Nós não podemos, de forma alguma, dispensar essa oportunidade que nós temos hoje. A oportunidade de revermos nossos atos, nossas ações, nossos conceitos. Revermos as nossas atitudes. Será que eu estou vivendo de uma forma que agrada o Todo-Poderoso? Será que eu estou vivendo da forma que o Senhor se agrada? Será que Deus está olhando para mim e está se agradando de mim? Nós temos que fazer, irmãos, tais perguntas. E se a resposta é não, nós temos que ver onde é que está o erro e nos voltarmos para o Senhor. E isto com urgência. E isto com urgência. Nós não podemos deixar para amanhã. Nós não podemos deixar para amanhã aquilo que podemos fazer hoje. A vida eterna bate à porta da nossa existência dia após dia. Hoje eu estou aqui. Na segunda-feira pela manhã estarei voltando para o Espírito Santo. Nós somos do norte capixaba, somos de uma cidade chamada Montanha. São 1.300 quilômetros até Montanha. Na segunda-feira pela madrugada estaremos voltando. Será que vamos chegar em nossa cidade? Não nos cabe a resposta, porque do Senhor é esta resposta. No entanto, se porventura não chegarmos em nossa cidade, se o Senhor nos chamar de volta para a sua presença, nos chamar para a glória, no meio desta viagem, nós vamos com certeza para a presença dEle. Porque nós queremos e vivemos a verdade do Senhor a cada instante, a cada minuto. E é esta a vontade do Senhor para as nossas almas. Eu tenho que ter uma convicção plena da vontade do Senhor. Viver a vontade de Deus a cada minuto. Mesmo que você seja adolescente, que você seja jovem. O jovem hoje acha que são assim, sei lá, imorríveis. Ah, nós somos imorríveis. Não é? O presidente que lançou essa história do imorrível. Nós somos imorríveis. Não, vocês não são imorríveis. Todos nós vamos partir. Uns vão com um ano de vida, outros com 5, 10, 20, 50, 80. Uns chegaram a 90, quem sabe 100, mas um dia vai partir. Não há como escapar. Esta é uma das certezas absolutas da humanidade, a morte. E a outra certeza que você pode ter é a salvação. Porque aqueles que são de Cristo, esses também têm a certeza absoluta que são de Cristo. No entanto,
Nós precisamos estar preparados para esse encontro. Preparados, você que é jovem, esteja preparado. Você não é melhor do que os demais. Há onde responder diante de Deus pelos teus atos, pelas tuas atitudes, pelas tuas ações pecaminosas, da mesma forma que alguém que tem mais idade. O jovem não é indisculpável diante do Senhor. O ser humano não são indisculpáveis. Nós não somos indisculpáveis diante de Deus, porque quem nos perdoa os pecados é Jesus. É Jesus. É interessante, amados, essa história de morte. Na semana passada, poucos dias atrás, sai lá de Brasília, se não estou equivocado, de Brasília, um avião com uma cantora famosa. Essa cantora famosa, extremamente jovem, a sua vida estava repleta de planos, muito rica, muito dinheiro, e parte para mais uma jornada de trabalho, para mais um show. Embarca feliz no avião, porque ia fazer um show, ia faturar também, e ali dentro do avião faz uma selfie, certamente brincou com os pilotos, conforme relatos. Não sabia, queridos, que a sua vida estava com menos de uma hora de existência. Menos de uma hora, o avião caiu e todos partiram para a eternidade. Veja como são as coisas. Talvez você esteja me ouvindo nessa tarde e você fala: não, eu não vou morrer agora. Eu não vou morrer nos próximos 5 anos, 10 anos. Quem te falou isso? Aquela cantora famosa, provavelmente, certamente, quase certeza, não imaginava, nem passava pela cabeça dela, que as suas horas estavam contadas. Horas contadas. Chegou um ponto que eram minutos contados. E mais à frente eram segundos. Apenas segundos e o avião cai. Irmãos, a vida da gente é dessa forma. A vida passa que a gente não vê. A vida passa. Eis o porquê que eu tenho que olhar para Cristo Jesus, eis o porquê que eu tenho que olhar para o Todo-Poderoso, olhar para o Senhor e nos deixar envolver pela sua graça, nos deixar envolver pelo seu cuidado, pela sua misericórdia. Eis o porquê que eu tenho que aceitar o sacrifício de Cristo, o amor do Senhor para comigo. Eis o porquê que eu tenho que encaixar a minha vida na vontade de Deus. Eu tenho que colocar a minha vida segundo aquilo que Deus quer, o quanto antes, haja vista que os meus dias, os nossos dias, estão contados. E a cada dia que passa, menos um dia. A cada dia que passa, você morre um pouquinho. A cada dia, você morre um dia. É desta forma a nossa existência. No entanto, nem tudo está perdido. Porque aquela pergunta que você fazia antes: por que eu nasci, por que eu estou aqui, qual o objetivo da minha vida, por quê, por que eu sofro, por que isso, por que aquilo? Olha, o Senhor tem a resposta, e a resposta dele para a nossa existência: nós estamos sobre a face da terra para fazermos exclusivamente a sua vontade. Oh, glórias! Nós estamos sobre a face da terra para fazermos a vontade de Deus. Nós estamos aqui porque o Senhor quer que você seja obediente. O Senhor quer que você o ame. O Senhor quer que você o coloque em primeiro lugar na sua existência. Deus quer que Ele seja tudo no teu viver. Deus quer que Ele seja tudo no seu viver. Olha só o que diz o texto: para que todo o que nele crer não pereça, mas tenha a vida eterna. Eis a vontade do Senhor. Ele quer que todos nós creiamos nele, que tenhamos uma vida comum, uma vida segundo aquilo que ele quer, uma vida de comunhão, uma vida de unidade, uma vida de fé, de confiança, confiança plena no Senhor, confiança plena no Todo-Poderoso. É preciso crer em Jesus. Talvez você me responda, e certamente é de responder-me: olha, pastor Elias, eu creio em Jesus. Você não sabe quanto eu confio em Jesus. Jesus para mim é tudo. Nada é mais importante do que Jesus. Quantos respondem assim?
No entanto, na primeira oportunidade, solta uma baita de uma mentira cabeluda. Mas que Jesus importante é esse? Como é que eu creio em Cristo? Você que gosta de uma e outra, chega no botequim, ei, manda branquinha, aqui não sei se falam branquinha, mas manda branquinha aí, a pinga, dá uma dose de pinga aí, manda aquilo para dentro. Que amor é esse que você tem para com Cristo? Não é? Que amor é esse? Talvez você enrole o teu amigo, quem sabe vendendo um cavalo velho, sem dente. E ó, o cavalo é novo, meu cavalo é novo, estou vendendo aqui porque é um potro. Não é assim? Veja como são as coisas. Muitas vezes as pessoas dizem, eu creio em Jesus, mas os seus atos são marcados pelo pecado. São marcados por toda sorte de coisas erradas. Os exemplos que eu dei aqui foram um pouco cômicos, sim, foram, mas é para você refletir que são nas pequenas coisas que nós negamos a Cristo. Você quer ver um cara detestado, um cara que todo mundo odeia, entre aspas, odeia? Judas. Quem é que gosta de Judas Iscariote? Judas. Tem até a história do malhar o Judas, de tanta raiva que o povo tem dele, tem um dia de malhar o Judas. Olha só. Mas por que as pessoas não gostam do Judas? Ah, Judas traiu Jesus. Ah, cara safado, né? Como é que trai o mestre? Vagabundo. Tem que malhar esse cara mesmo? Tem que descer de pau nele? Não é assim? Nós não gostamos de Judas, porque Judas traiu Jesus. Mas qual foi a traição de Judas em relação a Jesus? Ele entregou numa praça Jesus aos soldados. Foi lá, tascou um beijo em Jesus, esta era a senha, e ele foi preso. Eis a traição de Jesus. Eis a traição. E você? Já traiu Jesus? Olha só como são as coisas. Será que você já traiu Jesus? Se eu perguntar ao jovem que está sentado aqui, você já traiu Jesus, meu irmão? Não, né? Sabia que não. Se eu perguntar à senhora, já traiu Jesus, minha irmã? Não, nunca traí Jesus. Se eu perguntar aos todos que estão me escutando, se eu perguntar àqueles que me escutam nesse momento, você já traiu Jesus? Já traiu Jesus, pastor? Já, né? Quem não traiu Jesus ainda? Todos nós somos traidores de Cristo Jesus. É. Quando é que nós traímos a Jesus? Quando você peca contra Deus. Quando você deixa Jesus. Quando você não obedece ao Criador. Quando você diz não para a vontade do Eterno. Quando você anda pelos caminhos errados. Quando você faz tudo aquilo que Cristo diz para não fazer. Eu já traí Jesus. O pastor já traiu Jesus. A pastora também. E você que disse que não traiu Jesus, já traiu também. Só que tem um detalhe. Porque Deus amou o mundo de tal maneira que deu seu Filho unigênito, para que todo aquele que nele crê não pereça, mas tenha a vida eterna. A Bíblia diz que cada um de nós nascemos em pecado, naturalmente pecadores. E no dia a dia somos pecadores. Se nós não nos arrependermos, se nós não nos arrependermos e confessarmos os nossos pecados, vamos continuar na prática da traição do Senhor. Porém, se confessarmos os nossos pecados, se aceitarmos o Senhorio de Cristo, se vivermos a vontade do Senhor, seremos pecadores, sim, traidores, sim, arrependidos das nossas ações. E a Bíblia diz que todos aqueles que se arrependem dos seus pecados e os confessam ao Senhor, estes são purificados, são lavados, são restaurados, são renovados, são feitos em novas criaturas. E é esta a mensagem que o Senhor deixa para cada um de nós. Ele diz, porque Deus amou ao mundo de tal maneira que deu seu Filho unigênito, para que todo aquele que nele crer não pereça, mas tenha a vida eterna. Nós que somos ex-traidores de Cristo, somos ex-traidores porque fomos lavados e purificados no sangue de Jesus.
Todos precisam ser ex-traidores de Cristo, aceitando a soberania, a mensagem soberana de Cristo Jesus e procurando viver a vontade do Eterno. É assim que Deus quer, queridos. Esta é a mensagem de Deus para a nossa vida. É a mensagem de salvação. É a mensagem de restauração. É a mensagem de cura. É uma mensagem que te dá uma nova vida. É a palavra viva do Senhor, queira você ou não. Porque nós também somos duros. Nós achamos que a nossa verdade é maior do que a verdade de Cristo. Nós achamos que estamos certos e que Jesus está errado. Que as nossas atitudes são boas, as de Cristo são ruins. Que eu não preciso fazer aquilo que Jesus determina, porque Ele é amor e Ele me perdoa, Jesus releva todas as coisas. Nós achamos um tanto de coisa e esquecemos de procurar na palavra qual é, de fato, a boa, agradável, maravilhosa, extraordinária vontade de Deus para a nossa vida. E a partir do momento que nós conhecemos a vontade do Senhor para a nossa vida, nada será mais importante. A pinga não será mais importante. As drogas não serão mais importantes. As mentiras também não. A prostituição, o adultério, outras coisas más que fazem por aí, não serão mais importantes do que Cristo, porque nós vamos deixar todas as coisas por amor do Senhor, aquele que nos amou primeiro, aquele que morreu na cruz para que os nossos pecados fossem purificados, fossem perdoados. Nós temos que entender essa palavra do Senhor, essa palavra viva de Deus para a nossa existência. Permitir que a palavra do Senhor encontre lugar no nosso coração. E você precisa fazer uma pergunta a si mesmo, faça uma pergunta a si mesmo. Será que Jesus está feliz comigo? Será que as minhas atitudes deixam Cristo Jesus feliz comigo? São perguntas inquietantes, perguntas fortes, e a resposta, muitas vezes, elas não são boas. Só que nós temos as respostas. Relevamos as respostas, não damos atenção a elas, não damos atenção, porque preferimos achar que estamos certos e Jesus está errado. No entanto, queremos ir para o céu de Jesus. E para finalizar essa palavra, amados irmãos, queridos, vizinhos que estão a nos ouvir, você que está na sua casa escutando essa palavra, ô bênção! Talvez atrapalhando você assistir sua televisão, mas é melhor você ouvir a palavra de Deus. Para finalizar a palavra, falar que nós temos dois destinos eternos. Apenas dois destinos. Ou você vai para o céu ou vai para o inferno. Olha só, quando eu falo de céu, todo mundo fica feliz porque todo mundo acredita no céu. Céu? Céu é bom. Eu vou para o céu? Enfim, céu existe. Céu é maravilhoso, mas quando eu falo que também existe um destino chamado inferno, aí as pessoas falam, ah, inferno não existe, não. Oxente, menino, aqui não fala oxente, né? Aqui é Sergipe. Oxente, inferno não existe, não. Inferno não existe, inferno é aqui na terra, não é? Inferno é aqui. Olha o sofrimento meu.

inferno existe e está no fim de uma vida sem Cristo. Em fim de um caminho largo, a Bíblia diz que é um caminho largo. Está no fim de um caminho largo. Se você vive o caminho largo, qual é o caminho largo, mais uma vez? Toda prática de pecado, tudo aquilo que desagrada o Senhor, todas elas. Se você está no fim desse caminho, há de deparar-se com o inferno, e a Bíblia diz que é um lugar de sofrimento, um lugar terrível, de muito sofrimento, de muito sofrimento. E nós precisamos estar atentos a esta verdade, amados. E se nós achamos, amados, que não existe, não queira descobrir por si mesmo, mas que você possa refletir, que você possa refletir a respeito dessa verdade. Amém? Que você possa refletir qual o destino que te aguarda. Nós temos que analisar todas essas questões. Analisar essas questões, queridos. Porque não é da forma que nós achamos que é, mas é da forma que o Senhor determinou. É da forma que Deus afirma que é. E a palavra diz que no fim dessa caminhada tem dois destinos. Um chama-se céu. É o lugar, é o paraíso, bom demais. Ô, glórias, para lá nós vamos. Mas também tem o inferno, que é o lugar de sofrimento. Um lugar terrível, um lugar terrível. Que para aquele lugar vão todos aqueles que não querem saber de Deus. Todos aqueles que não querem saber de Deus. Mais uma vez, qual o teu destino eterno? Você vai para o céu ou para o inferno? Ah, pastor, Jesus é amor, você acha que ele vai me deixar ir para o inferno? Não esqueça que ele também é justiça, tá bom? Jesus é amor, mas ele também é justiça. E ele já falou para você quais os atos, quais as ações que você precisa dar, tomar, para que possa alcançar os céus. E nessa tarde eu quero falar para você, tu és precioso. Você está aqui, porque eu nasci, você nasceu para glorificar o nome santo de Deus, e para no fim de uma vida, estar com Ele na glória, estar com Ele nos céus, estar com Ele louvando, exaltando, engrandecendo o amado Jesus, amém? Que nós possamos entender essa mensagem, e lá no céu, nos encontrarmos e glorificarmos o amado Jesus. Que Deus abençoe as vossas vidas.

Eis que a mão do Senhor não está encolhida para que não possa salvar, nem surdo seu ouvido para que não possa ouvir. Mas as vossas iniquidades fazem separação entre vós e o vosso Deus. Isaías 59, 1 e 2.

amados. Agora somos filhos de Deus e ainda não é manifesto o que havemos de ser. Mas sabemos que quando Ele se manifestar, seremos semelhantes a Ele, porque assim como é, o veremos. 1 João 3:2.

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1: Deus é a nossa fortaleza. Vamos juntos. Deus é a nossa fortaleza. Oh, glórias! Vale ressaltar, irmãos, que essa fortaleza não é o fato de você ser forte, invencível. Mas Deus é a nossa fortaleza, porque nele nós podemos nos refugiar nos momentos de dificuldades, nos momentos de provas. Quando a situação fica difícil, difícil superar, difícil suportar, nós olhamos para Deus e ele é como um forte, uma fortaleza sobre uma montanha, com muros altos. Você adentra, passa os portões. E ali você está seguro, e esta é a promessa de Deus para com a nossa vida. Mas, quando nós lemos a palavra de Deus, vamos deparar com um homem conhecido da gente, Davi. E Davi afirma, Deus é a nossa fortaleza. Porque Davi experimentou de uma forma grandiosa a proteção de Deus nos momentos mais difíceis da sua vida. Oh, glórias! Davi, ele andou escondido aproximadamente uma década, correndo da presença do rei, escondendo-se da presença do rei. Saul queria dar cabo à sua vida, e certamente tinha alguns soldados, soldados especiais, que andavam à caça de Davi. E ele, escondido, o Senhor guardou, o Senhor moveu na vida dele. E é o texto que nós vamos ler nessa noite para que nós possamos meditar a respeito da proteção de Deus, do lugar seguro que é o nosso Senhor. Abra

seu coração. E ele afirma: falou Davi ao Senhor as palavras desse cântico, no dia em que o Senhor o livrou das mãos de todos os seus inimigos e das mãos de Saul. E disse: o Senhor é a minha rocha, a minha cidadela, a minha fortaleza, o meu libertador. Oh, glórias! O meu Deus, o meu rochedo, em quem me refugio, o meu escudo, a força da minha salvação, o meu baluarte, o meu refúgio. Ó Deus, da violência tu me salvas. Invoco o Senhor digno de ser louvado e serei salvo dos meus inimigos. Amém? Vamos orar. Amado Jesus, muito obrigado pela tua manifestação em nosso meio, pela tua graça, pela tua misericórdia, pelo teu zelo, Senhor, por guardar-nos, proteger-nos de todas as investidas desta terra e também do nosso inimigo. Senhor, muito obrigado por ser conosco sempre, Pai. Muito obrigado pela tua graça. E nesta noite, ó Espírito de Deus, quero clamar que tu venhas falar ao nosso coração, dando-nos a revelação da palavra, o entendimento da palavra, para que possamos, cada dia mais, alicerçados em ti, seguirmos em frente. Ó Deus, fala conosco, em nome de Jesus. Amém. Aleluias. Os irmãos podem assentar-se. Irmãos, é certo que a cada instante, a cada momento, nós experimentamos a presença de Deus na nossa vida. Se você vive uma vida segundo o coração de Deus, uma vida segundo a vontade do Todo-Poderoso, Ele não abre mão de ti. O Senhor é contigo, o Senhor te guarda, Ele te protege, Ele te sustenta, Ele te fortalece, Ele enche o teu coração da paz que você precisa para seguir em frente. Esta é a promessa do Senhor para com aqueles que são fiéis. E Davi, com certeza, experimentou essa fidelidade na sua vida. Ele foi um homem que soube esperar no Senhor, que confiou no Todo-Poderoso. É certo, irmãos, que teve também as suas fraquezas. Foi um homem pecador que passou pelas dificuldades, negou o Senhor em diversos pontos da sua vida. No entanto, não perdeu Deus de vista. Oh, glórias! Não perdeu Deus de vista. E quando nós olhamos esses homens que a palavra de Deus faz referência, vemos que são todos humanos, são homens frágeis, tal qual nós somos, homens e frágeis. No entanto, a força de cada um destes vinha do Senhor, a nossa força vem de Deus, oh glórias! E nos nossos momentos difíceis, quando o nosso coração está fundamentado de fato no Senhor, teremos sempre uma palavra de gratidão, uma palavra de louvor, uma palavra de adoração ao amado Jesus. Oh, quando você é fiel ao Todo-Poderoso, é certo que há de passar por dificuldades. Você há de passar por dificuldades, com certeza. Mas quando você chega reunido com os amados, você canta louvores, você agradece, você exalta o nosso Senhor, porque você reconhece a grandeza de Deus. Você declara a grandeza de Deus. Você entende a proteção do Eterno e você louva o Senhor, porque Ele te protege, porque Ele é maravilhoso, porque Deus é magnífico, porque Deus é digno de toda a honra e de toda a glória. Oh, Senhor! Aleluias! Amados, Davi foi um homem que experimentou a mão de Deus sobre a sua vida. Ele foi escolhido pelo Todo-Poderoso para governar uma nação. Ele foi escolhido pelo Senhor para fazer um grande trabalho. Ele foi escolhido pelo Todo-Poderoso para estar à frente de um povo difícil, complicado. Mas ele não abriu mão da sua fidelidade ao Senhor. Ele continuou fiel, mesmo os percalços da vida, mesmo os erros que ele praticou, mas não abriu mão do Senhor. Aleluias! Oh, glórias! Talvez você esteja semelhante a Davi. Se você analisar a tua vida, se eu analisar a minha vida, quem sabe o pecado está aí escondido também.
Mas é preciso que reconheças a necessidade

0: E esta comunhão verdadeira com aquele que pode nos dar a vitória, que pode nos dar a segurança. Reconheçamos a presença do Senhor e vivamos exclusivamente para Deus a cada instante, a cada minuto. Amém, amados? Davi declarou: Deus é a nossa fortaleza. Nós podemos declarar: Deus é a nossa fortaleza. Deus é o nosso lugar de refúgio, oh glórias! Deus é o nosso lugar de segurança. Deus é o nosso lugar fortificado. E se nós estivermos no Senhor, nada poderá tocar na nossa existência, porque o Eterno que nos protege é a mão de Deus sobre a nossa vida, é a mão do Senhor que livra-nos dos Sauls da vida. É a mão do Senhor que livra-nos dos perseguidores desta terra. No versículo 2 está escrito o seguinte: ouça a declaração de Davi. O Senhor é a minha rocha, a minha cidadela, a minha fortaleza e o meu libertador. Davi declara de uma forma clara para que hoje pudéssemos entender, e aqueles que ouviram e cantaram estas palavras no passado também entenderam, com certeza, que o Senhor, irmãos, é a rocha da nossa vida. Nós precisamos estar fundamentados na rocha. A nossa vida precisa estar construída sobre uma rocha. E a rocha é o lugar seguro. A rocha é o lugar inabalável. A rocha nos dá estabilidade. A rocha nos dá proteção permanente. A rocha é segura. E nela nós podemos edificar a nossa casa. Edificar a nossa vida. Nós podemos, com certeza, andar seguros, porque a nossa rocha é Jesus Cristo, é o Todo-Poderoso. A partir do momento que nós entendemos que a vida precisa estar em Cristo, que nós precisamos estar refugiados, seguros no Senhor, a partir do momento que esta verdade torna-se uma verdade para as nossas vidas, certamente vamos procurar honrar, glorificar, bendizer, exaltar, ou vivermos a verdade do Senhor a cada instante da nossa existência, já que o Senhor constrói em nossa vida bases inabaláveis, bases inabaláveis, bases nas quais podemos confiar. Amados, quando nós de fato estamos na rocha, fundamentados na rocha, não vamos nos deixar desviar, não vamos nos deixar levar por as coisas dessa terra, não vamos nos deixar desviar do caminho do Senhor. Não, nós não vamos de forma alguma deixar que a fraqueza e ou aquilo que não procede de Deus tome lugar na nossa existência. A recomendação, amados, é que a nossa vida esteja no lugar seguro. E a vida no lugar seguro só é possível quando está em Cristo Jesus. Esta é a verdade do Senhor para as nossas almas. Se você tem a tua vida fundamentada no Todo-Poderoso, se você acredita no Senhor, entenda, Ele é a tua fortaleza, Ele é a tua fortaleza. Certamente você já viu em algum filme aquela construção em cima de uma rocha ou coisa assim desse tipo, que é praticamente impossível que alguém acesse e ou derrote aqueles que estão dentro das muralhas. É assim a nossa segurança no Senhor. E é esta a metáfora que Davi faz, esta comparação que Davi faz. Ele compara a proteção de Deus com uma fortaleza, um lugar seguro, e nós precisamos acreditar nesta verdade. Amém? Irmãos, mas entenda, só é possível essa rocha ser uma verdade na nossa vida, nós estarmos nessa rocha, a partir do momento que reconhecemos verdadeiramente Jesus. Verdadeiramente Jesus. E é interessante, amados, eu estava pensando essa semana, e às vezes nós, mais uma vez, nós olhamos para Deus e aquela ideia que Satanás planta no meio deste mundo, que Deus é um velhinho chato pra caramba, que está lá, meio caquético, meio sem saber o que fazer da vida, meio perdidão assim. E essa ideia maligna, muitas vezes, quer adentrar a nossa vida. E você olha para o céu e não, sei lá, céu. Pensa aí. Céu é chato, não é? Seja sincero com você mesmo. Essa é uma ideia que o nosso inimigo plantou na nossa vida. Nós não podemos de forma alguma aceitar. As perseguições do maligno são reais e ele de todas as formas tenta desviar a tua mente de quem verdadeiramente é Deus. Ele quer afastá-lo da presença do Senhor, ele quer desviá-lo do caminho, ele quer fazer que tu entendas que não vale a pena pagar o preço pelo céu. Mas, se você não pagar o preço pelo céu, há de pagar o preço pelo inferno, e é melhor ir para o céu. Muito melhor. Amados, quando Jesus prometeu que ia preparar-nos lugar na glória, é preciso entender primeiro quem é Jesus, e muitas vezes nossa compreensão a respeito de Jesus é muito falha. Como eu disse antes, a ideia é que Deus é um véizinho de barba branca. A ideia de Jesus é meio que esquecida. E o Espírito Santo é só para falar língua, rodopiar na igreja e essas coisas todas, que infelizmente é a visão que o inimigo planta na igreja e planta na vida das pessoas. Mas quem é Jesus de fato? Quem é este que é a nossa fortaleza? Quem é este que preparou um lugar para você? Se você estudar um pouco a respeito da ciência, astronomia, se você vê a dimensão do universo, o que os cientistas falam a respeito desse universo, você há de ficar assustado com as dimensões impensáveis, inimagináveis desse universo. Não há como nós nem mesmo imaginarmos as dimensões do universo, e tão grande que é. Quando você olha para o céu, olha para o sol, quando você vê o sol, a grandiosidade do sol, aquela bolinha, o sol é gigantesco, o sol é grandioso, mas aquele que prometeu, vou preparar-vos lugar, é o mesmo que fez esse universo, que os melhores cientistas não conseguem compreender. É o mesmo que criou o sol, que não pode ser reproduzido. É o mesmo que fez todas as coisas que você vê. Se porventura o Senhor tem poder para fazer essas coisas que Ele não prometeu, porque se você tem o sol, é de graça, Deus te deu, é a graça de Deus. Se você está sobre a face da terra, porque o Senhor te permitiu nascer, você não pediu para nascer. Ou seja, tudo quanto você tem ou é Deus que deu, gratuitamente, sem pedir, sem promessas. Agora olha para o outro lado. Ele te fez uma promessa. Deus te fez uma promessa. Agora imagine a dimensão da glória, a dimensão do céu, que é o foco da promessa de Deus para a tua vida. Amados, não é possível de forma alguma, não é possível você compreender, mas Ele é a nossa fortaleza, o nosso refúgio, o lugar fortificado. O céu é um lugar preparado exclusivamente para você. O Senhor não falou para os anjos: olha, anjos, fica aí que eu vou preparar um lugar para vocês. Não, Deus apenas criou os anjos. Mas por nós, Deus Jesus, e Jesus deixou a glória, viveu como homem, morreu como homem, ressuscitou como Deus. Oh, glórias! Foi nos preparar o lugar. E você muitas vezes não quer estar na fortaleza de Deus. Vale a pena trocar? Vale a pena trocar? Vale a pena arriscar? Não, não vale. Amém? Davi entendia essa verdade, amados, e Davi foi fiel ao Senhor. Ele tinha a oportunidade de tocar em Saul, no entanto, não tocou porque era fiel ao Todo-Poderoso. Errou em outras situações, mas reconheceu o seu erro, confessou o seu pecado. Deus olhou para ele, um homem segundo o meu coração. Deus quer falar a mesma coisa para cada um de nós. Um homem, uma mulher, segundo o meu coração. Viva, viva, refugiado na fortaleza, no nosso Senhor. Mesmo que haja crises na tua vida, momentos difíceis. Davi, ele escreve esse texto, essa canção, dizendo que o Senhor, oh glória, o havia livrado das mãos de todos os seus inimigos e das mãos de Saul. Segundo Samuel 22, versículo 1. Esta é a verdade. Senhor tem te guardado. Deus tem te protegido. A mão do Senhor está sobre a tua vida. Vá para a fortaleza. Não deixe Deus. Não abandone Deus. Não vale a pena. Porque da mesma forma que o Senhor mostra a grandiosidade da glória, Ele mostra a grandiosidade do inferno. Eu sei que a palavra grandiosidade para o inferno não soa legal, mas o inferno é grande. O inferno é magnífico, o inferno é extraordinário, o inferno é uma coisa assim assustadora. Só que do lado negativo. Veja como são as coisas. Da mesma forma que o céu é extraordinariamente maravilhoso, o inferno é extraordinariamente terrível, aterrador, assustador. Não queira, não queiram, não queiram este lugar para vossas vidas. No versículo 3, a primeira parte diz: o meu Deus, o meu rochedo em que me refugio, o meu escudo e a força da minha salvação. Aleluias. Mais uma vez, versículo 3, segundo Samuel, capítulo 22. O meu Deus, o meu rochedo em que me refugio, o meu escudo e a força da minha salvação. Queridos, Davi estava falando o seguinte: eu tenho confiança integral em Deus. Eu confio integralmente no Senhor, eu confio integralmente no Todo-Poderoso, porque eu sei quem é Deus, eu sei o que Ele fez por mim, eu sei da sua graça e da sua misericórdia. E olha que ele não tinha ainda experimentado Jesus. Davi viveu aproximadamente 1000 anos antes de Jesus, mas ele conheceu Deus, ele viu a glória do Todo-Poderoso. Imagine-se Davi fosse contemporâneo a Jesus, o que esse homem teria feito? Oh, glórias! Nós somos contemporâneos a Jesus, por incrível que pareça. Jesus está radiante de nós. Jesus é nosso companheiro. Jesus é aquele que nos guarda, nos protege. Jesus é aquele que é o alvo da nossa fé e da nossa confiança. A palavra chama-nos a atenção. Davi diz o seguinte: Ele é o meu escudo, Ele é o meu escudo. Queridos, escudo é um equipamento de proteção, é um equipamento de proteção. Quando Davi afirmava que Deus era o seu escudo, ele estava dizendo: olha, Deus me protege, a proteção de Deus é ativa, a proteção de Deus é constante, Deus não abre mão, Deus não pisca em relação ao seu cuidado para com a minha vida. O cuidado do Senhor é poderoso, o cuidado do Senhor é grandioso, a mão do Senhor é uma verdade contínua e sem parar. Oh, glórias! Que todo o inferno levante-se contra nós e levante-se contra você. Creia, nada poderá tocar. Nada. A proteção de Deus é o escudo, é a mão do Todo-Poderoso. No entanto, Necessário é, irmãos, que haja uma confiança. E essa confiança leva-nos a uma dependência. Essa confiança leva-nos a uma dependência. Essa confiança leva-nos a uma dependência. Dependa de Deus. Dependa do Senhor. Ah, mas pastor, eu dependo dos meus amigos. Não, você não depende de amigos. Ah, pastor, eu dependo da minha saúde. Não, você não depende da tua saúde. Do meu trabalho. Não, não depende. A promessa de Deus, os pássaros não trabalham e eles têm uma vida guardada e protegida pelo Senhor. Ah, eu preciso disso. Não, você não precisa de nada. O que você necessita de fato é depender do Senhor. É uma dependência completa, porque a partir do momento que nós dependemos dele, vem a proteção e a provisão. Deus nos dá a proteção, Deus nos dá a provisão, amados. Mas isso é questão de fé. E hoje ter fé, tal qual Davi teve, é difícil. E eu sei que é difícil, muito difícil. No entanto, se nós não confiarmos verdadeiramente no Senhor, oh glórias, certamente seremos derrotados pelas circunstâncias contrárias à nossa vida. E circunstâncias contrárias não nos faltam. Chega agora, finalzinho do ano, é uma época muito difícil, irmãos. Eu sei que é uma época muito difícil, porque é uma época de muitos simbolismos. É uma época em que o paganismo está solto. O ar que você respira, meu Deus, tem cheiro de paganismo. E às vezes nós somos levados pelas culturas dessa terra, pelas tradições dessa terra, e não esperamos no Senhor e não confiamos verdadeiramente no Todo-Poderoso. E eu quero chamá-los a atenção. Fiquem atentos, fiquem atentos, porque os dias são maus e já sabemos disso. Mas quando nós estamos firmados no Criador, dependemos de Deus, mesmo que a nossa fé seja testada, mesmo que apareça as bandejas deliciosas e maravilhosas dessa terra, mesmo que apareçam as vozes agradáveis dos convites irrecusáveis dos amigos, dos convites irrecusáveis, tipo o convite quase irrecusável de Satanás a Eva. Olha, Eva, pode comer sem problema. Ô, Eva, coma. Pode comer, Eva, sem problema, Eva. Coma, Eva, se lasque, Eva. Se lasque. O mesmo Satanás que convidou Eva para comer. Misericórdia. As consequências estão aí diante de nós. É o mesmo que, através das vozes doces dos amigos e do meio no qual nós estamos, está falando: aproveita, é só agora, depois não tem mais. Você vai, desculpe o termo, você vai se lascar, vai se lascar. Eu estou usando um termo bastante coloquial para que impacte a tua vida. É assim que Satanás faz. Ele fala, ele convida e ele literalmente te lasca. Arrebenta com você. Arrebenta com você. Não perca o céu. Não perca o céu. Não perca a fortaleza, o lugar seguro, pelas coisas insignificantes que esse mundo tem a oferecer. E no versículo 4, segundo Samuel, capítulo 22. Ouça só o que Davi afirmou. Invoco, clamo, oro. O Senhor, digno de ser louvado, e serei salvo dos meus inimigos. Mais uma vez. Invoco o Senhor, digno de ser louvado, e serei salvo dos meus inimigos. Amém? Nós vimos que Deus é a nossa fortaleza. Sim, Deus é a nossa fortaleza, nosso lugar seguro. Vimos ainda que Deus é a nossa confiança. Sim, Deus é a nossa confiança. E agora, Deus é digno de todo louvor, de toda adoração. Davi reconheceu esta verdade. Irmãos, quando nós temos conhecimentos básicos, nem vou falar conhecimentos profundos de Deus, que é quase impossível, mas conhecimentos básicos de Deus, conhecimentos básicos, vamos viver de uma forma em que vamos reconhecer que Ele não apenas nos livra dos males e das dificuldades, mas que Ele nos guarda, nos protege, que Ele nos coloca de pé e que Ele é digno de toda a honra e de toda a glória. Ele é digno de toda a honra e de toda a glória. Mas vamos louvar o Todo-Poderoso, adorar o Senhor, não por aquilo que Ele fez por nós, mas pelo Seu caráter, por quem Ele é, pela Sua grandiosidade, pela Sua majestade, pela Sua glória. É por isso que nós louvamos e adoramos o Todo-Poderoso. Não está atrelado àquilo que Ele faz por nós, mas sim quem Deus é. A grandiosidade do Seu caráter e das Suas obras. Nisto tudo podemos ver que Ele é o Deus maravilhoso, é o Deus Todo-Poderoso. E nós, amados, temos que carregar dentro do nosso coração uma gratidão contínua, profunda para com Deus, que leva-nos a uma vida de adoração, de glorificação, de exaltação, de louvor a Ele, em todas as situações. Mas isso só é possível quando há em nosso coração essa sensibilidade de entender quem é Deus e viver de fato a vontade do Senhor acima de todas as coisas. Davi, ao escrever esse texto, ele está exatamente afirmando isso, que ele reconhecia quem era Deus. Se você analisar a vida de Davi, talvez ele não teria motivos para exaltar o Criador. Mas ele entendia quem era o Senhor. Ele passou aproximadamente uma década sendo perseguido de forma ferrenha por Saul. Certamente Saul tinha soldados treinados para capturar Davi, para matar Davi. E ele vivia escondido nas cavernas, nos campos. Ele vivia foragido. Mas mesmo assim, ele não levantou-se contra o Senhor em rebeldia, mas louvou e adorou, porque ele entendia quem era Deus na sua vida, na sua existência. E esse é o nosso conselho, conselho que o Espírito Santo nos dá. Que nós possamos, amados, entender quem é Deus na nossa vida. E estarmos conscientes que o maligno nos persegue 24 horas por dia. A parte da manhã até o final do dia, o maligno está te perseguindo. Ele quer destruir a tua vida, ele quer acabar com você. Nunca esqueça desse detalhe, mas tenha sempre uma palavra de louvor e adoração ao Senhor, porque Ele é poderoso, porque Ele é maravilhoso, porque Ele é glorioso. Amém? Oh, glórias! Deus é a nossa fortaleza, Deus é o nosso refúgio, Deus é a nossa segurança, Deus é o lugar fortificado. Onde devemos estar? Não saia dessa fortaleza. Não saia deste lugar. Se você afastar-se desse lugar, estará aberto, peito aberto a toda sorte de males. Ainda, deposite a tua confiança no Senhor. Confie no Senhor, confie no Senhor, mesmo que tudo vá muito mal, confie no Senhor, mesmo que tu estejas enfermo, confia no Senhor, mesmo que não tenhas uma casa, confie no Senhor, mesmo que tenhas perdido o teu trabalho, o teu emprego, e hoje a tua dispensa está vazia, confie no Senhor, confie no Senhor, confie no Senhor. Os momentos não eram fáceis. Davi confiou no Senhor e ele experimentou a glória de Deus na sua vida. Ainda, tenha sempre uma palavra de louvor e adoração ao Criador. Louve e adore, louve e adore, louve e adore, louve, louve a Deus por aquilo que Ele é. Não pelo que Ele tem feito por você, mas por quem Deus é. Por quem Deus é. E quando nós entendemos isso e vivemos assim, teremos experiências poderosas, magníficas com o nosso amado. Experimentaremos a mão do Senhor, a guarda, o cuidado, o zelo, o mover do Espírito Santo na nossa existência. Amém, amados? Oh, glórias! Deus é a nossa fortaleza. Deus é a nossa fortaleza. Deus é a nossa fortaleza. Vamos juntos? Deus é a nossa fortaleza. Primeira pessoa. Deus é a minha fortaleza. Oh, glórias! Deus é a minha fortaleza. Aleluias! Glórias ao nome santo de Deus. Oremos. Amado Deus, Tu és a minha fortaleza. Tu és a nossa fortaleza, Tu és o nosso lugar seguro, Tu és, ó Deus, digno de toda confiança, Tu és o Deus no qual eu confio, entreguei a minha vida, Tu és, ó Deus, digno de toda adoração, mesmo diante das dificuldades. Ó Senhor, que Tu venhas mover na nossa existência, para que tenhamos sempre uma palavra de louvor e adoração ao Teu santo e maravilhoso nome. Senhor, fala sempre conosco. Fala conosco, Senhor, desperta-nos, Pai, para que nós possamos viver a Tua verdade a cada instante, a cada minuto, em nome de Jesus, amém, aleluias. Amém, igreja? Deus é a nossa fortaleza, oh glórias! Levante amanhã e declare, Deus, Tu és a minha fortaleza, Tu és o meu lugar seguro. Oh, glórias, em nome de Jesus, amém.
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eis que aquele dia vem ardendo como fornalha. Todos os soberbos e todos os que cometem impiedade serão como restolho. E o dia que está para vir os abrasará, diz o Senhor dos Exércitos, de sorte que não lhes deixará nem raiz nem ramo. Mas para vós, os que temeis o meu nome, nascerá o sol da justiça, trazendo curas nas suas asas. Malaquias 4, 1 e 2.

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1: Nós temos que nos esforçar, igreja, para que haja perfeição na nossa vida. Perfeito é Jesus, mas Ele nos aperfeiçoa. Nós vamos abrir a Bíblia em Filipenses capítulo 3, leremos versículos 12 até o 14. Em busca da perfeição. Você já parou para pensar sobre a necessidade de buscar a perfeição? De ser perfeito? Talvez você possa até me questionar, mas pastor, ser perfeito em que aspecto? Perfeito no trabalho, perfeito como profissional, perfeito como esposo, como pai, perfeito como alguém nessa sociedade? Que tipo de perfeição? A perfeição na presença do Senhor. Nós temos que buscar, amados, sermos perfeitos aos olhos de Deus. É uma necessidade de cada um de nós. Muitas vezes você pode até olhar para si próprio e falar, mas eu não consigo ser perfeito. Eu também não. Eu não consigo ser perfeito. Mas quem me faz perfeito é o Senhor. É o Espírito Santo de Deus que trabalha a nossa vida, trabalha o nosso ser, que nos purifica e nos assemelha a Ele. Se nós temos a imagem do Senhor impressa na nossa vida, porque foi o Senhor que a imprimiu. Foi o Senhor que nos fez parecidos com Ele. É o Senhor que mora no nosso coração, que trabalha todo o nosso ser e nos aproxima dEle. E com certeza seremos parecidos com Ele. Amém? Filipenses capítulo 3, versículos 12 até o 14. Ouçamos essa recomendação do apóstolo Paulo à igreja de Filipos. Veja como o apóstolo Paulo ensinou. E ele diz: não que eu tenha já recebido ou tenha já obtido a perfeição, mas prossigo para conquistar aquilo para o que também fui conquistado por Cristo Jesus. Irmãos, quanto a mim, não julgo havê-lo alcançado, mas uma coisa faço, esquecendo-me das coisas que para trás ficam e avançando para as que diante de mim estão, prossigo para o alvo, para o prêmio, para a soberana vocação de Deus em Cristo Jesus. Este foi o ensinamento do apóstolo à igreja de Filipos. Vamos ouvir aquilo que o Senhor tem para falar a nós, hoje, Igreja Missão Vivos. Senhor Deus, nós te louvamos pela tua graça. E queremos clamar ao Espírito que tu venhas trazer a revelação desta palavra. Para que nós possamos aprender um pouco mais, para que assim haja perfeição na nossa comunhão contigo. Para que nós possamos andar contigo, buscando a tua presença, vivendo segundo o teu querer, Senhor. Prepara-nos, Pai, para que em todas as coisas o teu nome seja honrado neste lugar, que tu recebas a honra e a glória neste lugar. Fala com esses que estão a nos ouvir pela internet, esses que aqui estão, Senhor, que saiam edificados para a tua honra e para a tua glória. É meu clamor em nome de Jesus. Amém, Senhor. Queridos, nós precisamos almejar algo na nossa vida. Você precisa ter um alvo na tua existência, um foco na tua vida. Muitas vezes nós estamos preocupados com uma série de situações e fatores, no entanto, não estamos preocupados em nos assemelhar ao Senhor, em sermos semelhantes ao Todo-Poderoso. Nós nos preocupamos com o trabalho, eu tenho que conseguir um trabalho. Nos preocupamos com a feira. Eu tenho que ter comida sobre a mesa. Eu tenho que vestir a minha família. Eu tenho que cuidar da minha saúde. As preocupações que surgem são inúmeras. No entanto, nós precisamos entender o seguinte. Eu tenho que preocupar-me, acima de tudo, em ser semelhante a Cristo. Eu tenho que buscar esta semelhança. Cristo Jesus precisa estar impresso na minha vida. As pessoas precisam olhar para mim e enxergar Cristo. É fato, é uma realidade, amados. E isso acontece quando nós corremos para a presença do Mestre, derramamos diante dele a nossa vida e falamos para o Senhor: Deus, aqui está o meu ser, trabalha a minha vida, move no meu coração, arranca o que não presta, limpa, dá uma faxina no meu ser, tira o pecado, tira os desejos da carne. Oh Deus, mortifica a minha carne, arranca, Pai, tudo aquilo que não te agrada, tudo aquilo que é ruim, tudo aquilo que faz me afastar de ti. Ó Espírito, abre a minha mente, abre os meus olhos, para que eu possa andar nos teus caminhos todos os dias da minha vida. Esses são clamores que devem ocupar a nossa vida. Nós precisamos clamar continuamente ao Senhor para que cuide de nós, para que Ele tenha misericórdia, para que Ele mova, para que Ele haja na nossa existência. E às vezes, irmãos, nós não fazemos isso. Nós achamos que o fato de frequentarmos a igreja, de estarmos no culto, de ouvirmos o louvor, o fato de ocasionalmente lermos a Bíblia é o suficiente. E não pedimos para que Deus trabalhe a nossa vida, para que Deus haja no nosso coração, para que o Espírito Santo nos coloque de pé e nos faça andar segundo aquilo que Ele quer. Raramente fazemos isso, não é verdade? Raramente você acorda logo pela manhã e fala: Espírito de Deus, cuida de mim neste dia, edifica-me, coloca-me de pé, envia-me, faz com que eu ande segundo a tua vontade. Raramente fazemos isso, amados. Muito mal, agradecemos a Deus pela noite de paz e clamamos pela misericórdia dele durante o dia. Nós somos um tanto quanto interesseiros. Nós olhamos para a noite de paz que o Senhor nos concedeu. Deus, muito obrigado pela noite de paz. Agora, Senhor, coloca teus anjos ao meu redor, para me guardar neste dia, para me proteger neste dia, para dar-me vitórias neste dia. Amém. Geralmente, este é o molde das nossas orações matinais. No entanto, ela precisa ser um pouco mais completa. Nós temos que ter intimidade com o Senhor. Falar para Deus: Senhor, aqui está a minha vida, é neste dia que eu quero ver o Teu agir no meu ser, eu quero sentir a Tua presença, ó Espírito, eu quero sentir a Tua santa presença, eu quero ser tocado por Ti, eu quero sentir alegria, a Tua comunhão, eu quero ter unidade, eu quero andar contigo, eu quero que Tu sejas o meu companheiro no decorrer deste dia. Geralmente nós não oramos dessa forma. Temos que aprender a mudar a nossa forma de orar, para que assim o Senhor possa trabalhar o nosso coração. Queridos, o apóstolo Paulo escreve aos filipenses, aos irmãos da igreja de Filipos, isto há 2000 anos atrás, e ele diz: não que eu já tenha recebido ou tenha já obtido a perfeição, mas prossigo para conquistar aquilo para o que também fui conquistado por Cristo Jesus. Veja que maravilhoso. O apóstolo Paulo, este homem que nós até admiramos, não é verdade? Dificilmente você encontra alguém que não admira o apóstolo Paulo. Realmente é para ser admirado e ele tem a coragem de falar: sede meus seguidores, sede meus imitadores, como eu sou de Cristo. Era um homem ousado, cheio do Espírito Santo, do poder, e que merece realmente a nossa admiração. Mas quando nós olhamos os pormenores da vida do apóstolo Paulo, nós vamos deparar com um homem carnal, carnal no aspecto de ser carne. Não era um anjo encarnado, era um ser humano, tal qual nós. Quero falar para você o seguinte: o apóstolo Paulo não era muito diferente de você, e também não era diferente da minha pessoa. Com certeza não era. Era um homem cheio de fraquezas e dificuldades, que tinha seus problemas. E como tinha problemas, mas ele tinha algo. Ele descansava no Espírito Santo de Deus. Ele descansava no Espírito Santo porque ele sabia que a força que o revestia, que o fazia andar, não era dele, não era própria dele, não era a sua vida que gerava aquela força, mas era o Espírito Santo que habitava no seu coração, que o enviava, que o fortalecia, que dava condições para que ele pudesse andar sem parar. Eis o porquê que é possível vivermos de uma forma semelhante à do apóstolo. Mas ele, na sua humildade, irmãos, ele ensina a igreja de Filipos como um deles. E ele diz para os filipenses: não que eu já o tenha recebido ou tenha já obtido a perfeição, mas prossigo para conquistar aquilo para o que também fui conquistado por Cristo Jesus. Em outras palavras, o apóstolo Paulo estava afirmando o seguinte: perfeito só Jesus, perfeito só Cristo. Ele apontou para Cristo Jesus e disse: conquistado por Cristo, ou seja, perfeito era Cristo, e a sua perfeição era contínua, era diária, era uma busca diária. Eis o porquê que ele diz: prossigo para conquistar, prossigo para conquistar. Queridos, o apóstolo Paulo, ele buscava a perfeição de Deus na sua vida. Ele corria em busca dessa perfeição. Ele buscava porque ele sabia que o Espírito Santo poderia tocar no seu coração, tocar na sua vida. Ele sabia que Jesus poderia purificá-lo, lavá-lo e fazê-lo santo. E todas as vezes que ele buscava essa perfeição, buscava essa santidade, recebia do Senhor e ele conseguia viver na presença do Mestre. Amados, se não houver esforço, se eu não me esforçar para buscar a perfeição, buscar a santidade, se eu não me esforçar para buscar Deus na minha vida, eu não vou recebê-lo. Eu não vou conseguir servir, não vou conseguir agradar o Todo-Poderoso, eu não vou conseguir estar em sintonia com a palavra do Mestre e fazer aquilo que Deus quer. Eis o porquê que o apóstolo Paulo diz: eu prossigo para conquistar, eu prossigo para conquistar. Nós temos que nos esforçar, igreja, para que haja perfeição na nossa vida. Perfeito é Jesus, mas ele nos aperfeiçoa. Quando tu buscas a presença do Mestre, quando você se dedica ao Criador, quando você consagra-se a Ele, o Eterno vem, Ele te lava, Ele te purifica, Ele te resgata, Ele te restaura, e eis aí a perfeição que torna-se uma realidade na tua vida. Só desta forma é possível sermos perfeitos. Se nós buscarmos essa perfeição com a nossa própria força, não vamos conseguir, porque quem nos aperfeiçoa é o Senhor. Eu tenho que me consagrar, eu tenho que doar-me, eu tenho que dar-me para o Todo-Poderoso, eu tenho que deixar-me conquistar por Cristo Jesus. É, amados, é interessante, quando alguém quer namorar com alguém, isso antigamente, hoje a coisa está muito louca, mas antigamente, quando você queria namorar com alguém, aí você mandava alguém falar: ó, fala para falar tal que eu gosto dela. Aí você mandava uns bilhetinhos: eu gosto de você, ou coisa desse tipo. Não era assim? Através desses subterfúgios, dessas formas de ações, você tentava conquistar aquela pessoa. Era dessa forma. Hoje a coisa está mais que mecânica. Hoje é tudo na internet, hoje é tudo virtual. Não é uma coisa assim muito estranha, será como é que é? Nem sei como é que é, porque a minha fase passou. Glórias a Deus. Né, pastora? Passou? Eu nem sei como é que é hoje, mas amém. Mas antigamente era assim. Quero falar para você o seguinte: Jesus manda bilhetes para você. Jesus, ele quer te conquistar. E ele fala para você: eu te amo. Vinde a mim. Eu tenho o melhor para você sobre a face da terra. Eu quero te dar alegria. Eu quero encher o teu coração de paz. Eu quero ser teu amigo. Eu quero ser teu amor. E Jesus manda bilhetes para nós. Pastor, que heresia brava é essa? Está aqui o bilhetão, olha o tamanho. É só ler a Bíblia. Está cheio de mensagens de amor de Deus para com a tua vida, de amor de Jesus para a minha vida, de amor de Jesus. Está aqui a declaração de amor de Cristo para cada um de nós. Só que nós somos duros. O Senhor Jesus fala, eu te amo. E nós...
2: Eu não. Eu não quero ser amado por Jesus, não. Não é? Desse jeito. E vira a cara pro outro lado. Não.
1: É desta forma que hoje muitos fazem com as declarações de amor de Cristo Jesus. Não consegue.
2: Não conseguem receber a grande graça do Senhor, porque rejeitam a graça de Deus.
1: Rejeitam a graça do Todo-Poderoso. No entanto, o apóstolo Paulo foi um daqueles que abriu os seus ouvidos e quando Cristo disse, eu te amo, ele olhou, eu também te amo, Jesus.
2: Eu também te amo. Olhou para Elias e falou, Elias, eu te amo.
1: Aí Elias falou, eu também te amo, Jesus, a minha vida é tua.
2: Eu não quero apenas amá-lo, eu quero doar a minha vida, eu quero entregar a minha vida. Eu quero viver para ti, Jesus, eu quero que tu sejas tudo na minha vida. E foi assim que eu falei para Cristo. E é assim que eu falo para Cristo todos os dias da minha vida. Jesus, eu quero amá-lo, mas eu quero amá-lo com a minha vida, com a minha prática, com as minhas forças, com tudo quanto eu tenho.
1: E o apóstolo Paulo... Ele viveu essa realidade.
2: Não que eu já tenha recebido ou tenha já obtido a perfeição, mas prossigo. Ele prosseguia, ele caminhava, ele ia para conquistar aquilo para o que também fui conquistado por Cristo Jesus. Amém? Se você quer uma vida perfeita, olhe para Jesus. Só Ele pode nos dar a perfeição. Ainda no versículo 13, olha que maravilhoso o versículo 13. Veja como o apóstolo Paulo tinha comunhão com o Todo-Poderoso. Veja o que ele diz. Irmãos, irmãos filipenses, irmãos da igreja de Filipos. E essa palavra, através do Espírito Santo, chega para nós. Irmãos da igreja Missão Vivos. Irmãos, quanto a mim, não julgo havê-lo alcançado. Mas uma coisa faço. Esquecendo-me das coisas que para trás ficam e avançando para as que diante de mim estão. Oh, glórias! Veja, amados, o apóstolo Paulo, ele diz, não julgo havê-lo alcançado, a perfeição. Não julgo havê-lo alcançado, mas uma coisa eu faço. Esquecendo-me das coisas que para trás ficam, e avançando para as que diante de mim estão. Este é o ensinamento que está nas entrelinhas das palavras do apóstolo. Ele diz para você o seguinte, amados, para que tu alcances a perfeição, a comunhão com Cristo, essa unidade com o Senhor, para que tu tenhas um coração transbordante com a presença do Espírito Santo de Deus, para que tu sejas um com o Espírito de Deus, com o Senhor. Não é possível deixar-se amarrar pelo passado. Você não pode deixar-se amarrar pelo passado. Você não pode dar vida ao teu passado. Muitas vezes, amados, nós vemos que as pessoas estão muito ligadas ao passado. Mas o apóstolo Paulo diz, esquecendo-me das coisas que para trás ficam. Tu precisas esquecer das coisas do passado. Passado é passado. Viva o presente com os olhos em Cristo Jesus. É dessa forma que vamos andar. É dessa forma que vamos prosseguir. É dessa forma que vamos alcançar a glória de Cristo Jesus. Que vamos avançar corajosamente sobre as hostes do maligno, sobre as dificuldades do dia a dia, sobre os problemas que surgem diante de nós. O apóstolo Paulo, esse homem de uma comunhão muito intensa com o Todo-Poderoso, mas quando nós lemos as suas cartas, algo chama-me a atenção, creio que chama a atenção dos irmãos também, os problemas que ele tinha na vida. Já notaram isso? O apóstolo Paulo, um homem cheio do Espírito Santo, corajoso, esse homem que deixou ensinamentos tão preciosos para nós hoje, mas quando nós olhamos, vemos que era marcado pelas dificuldades do seu viver. Quantos problemas, quantos problemas. Meu Deus do céu! Se nós olhássemos conforme pregam os falsos profetas dos últimos tempos, o apóstolo Paulo, ele era para andar numa carruagem de 50 rodas puxado por 500 cavalos, todos brancos, bonitões. Ele deveria morar num palácio, vestir as melhores roupas do seu tempo, ele deveria dormir numa cama de ouro, porque ele era alguém que tinha uma comunhão tão íntima com o Criador. Esta é a visão que muitos pregam por aí. A visão que, se tu conheceres a Cristo, aproximares dele e fizer uma doação, uma oferta, Deus vai te fazer prosperar e as coisas aonde virá um mar de rosas. Mas não é bem assim. Quando tu alcanças a presença do Senhor, essa intimidade com Cristo, levanta-se contra a tua vida todo o inferno, todo o mundo das trevas, toda casta maligna, querem destruir a tua existência. Nós somos como uma luz, amados. Uma luz que se acende no meio das trevas. E quando você acende numa escuridão uma luz, você vê que logo está cheio de mariposas, besouros e outros bichinhos mais, outros insetos mais, ao redor da lâmpada, ao redor da luz. Porque a luz atrai. Ela é visível. Se você conseguir enxergar 20 quilômetros, se tu colocares uma lâmpada de 100 watts, acender a 20 quilômetros, você vai enxergar essa lâmpada de 100 watts. Os aviões que passam aí em cima, em média, 13 quilômetros de altura. Eles voam a 13 quilômetros de altura. Aquelas lâmpadas que vocês veem piscar, lâmpadazinha assim, desse tamanho, estão a 13 quilômetros de altura e você consegue ver as lâmpadas piscarem. Só para você ver como é interessante a luz. O sol, misericórdia, nem sei a distância, mas é uma coisa incalculável a distância do sol, e você consegue enxergá-lo, e como consegue? Assim, irmãos, é a vida do servo de Deus em meio ao mundo espiritual. Ele atrai toda a casta maligna, e esta casta maligna levanta-se para acabar com a tua raça. É desta forma que acontece. E é por isso que muitas vezes tu passas por dificuldades, por problemas. O apóstolo Paulo passou por dificuldades mil, problemas mil. Mas ele os venceu a cada um deles. Porque ele sabia que o Senhor era o seu Redentor, que Deus era o seu Redentor, era o Senhor que o colocava de pé, é o Senhor que o fazia andar, era o Senhor que lhe dava a força. Ele sabia que aquelas provações, aquelas dificuldades, tudo aquilo era em decorrência do seu amor ao Senhor. Quantas vezes preso, apedrejado, naufrágios, perseguições. E ele descreve uma lista muito grande de problemas por amar, por servir a Cristo. Mas eu quero chamar a tua atenção, ouça. Todas as vezes que buscares a presença de Deus, e quanto mais te aproximas dele, mais perseguido, mais dificuldades, mais problemas terás. É fato, igreja. Portanto, se você quer ir para os céus, prepara-te para ser um guerreiro, para ser um soldado, porque as lutas virão. As lutas virão. Mar de rosas? Pode até existir o mar de rosas, mas você há de sentir e ver apenas os espinhos. Só os espinhos. É desta forma. Mas por que, pastor, eu vou sofrer tanto se Deus pode tudo fazer por mim? Porque ele diz que nessa terra tudo é dispensável. Nós não podemos nos apegar, ter amor por esta terra. Porque o que Deus tem preparado para cada um de nós, misericórdia, é maravilhoso demais. É magnífico, é extraordinário. É indescritível, é impossível descrevermos. E é neste horizonte, e é neste prêmio que devemos colocar os nossos olhos. É procurar a perfeição, para que a vontade do Eterno se manifeste na nossa vida, e, esquecendo-nos daquilo que ficou para trás, nossos pecados, nossa vida muitas vezes pregressa, uma vida talvez de crime, de maldades, de coisas ruins, fornicações, adultérios, prostituições, e vai por aí, a lista de pecado é grande, os vícios, tudo isso deixe no passado. E arrependido, confesse o teu pecado ao Senhor e fale para Deus: Senhor, aqui está a minha vida, purifica-me, lava-me, porque eu quero a tua perfeição, eu quero a tua unidade na minha vida. Amém? Certamente os problemas virão, vieram na vida do apóstolo Paulo, até mesmo na vida de Cristo, que não era para ter problemas sobre a face da terra, afinal de contas, era o Deus encarnado. Não era para ter problemas. O perseguiram, difamaram, o prenderam, e o assassinaram na cruz. Agora imagine nós, que somos os seguidores. Ele mesmo diz que nessa terra seríamos perseguidos. Amém? Portanto, acostume-se com a ideia de passar por maus pedaços aqui. Isso é provável que aconteça. Não é via de regra, provavelmente há de acontecer. E quando acontecer, prepare-se para enfrentar. Amém? E para fechar esta palavra, versículo 14 diz: prossigo para o alvo, para o prêmio da soberana vocação de Deus em Cristo Jesus. Você já parou, já pensou um pouquinho? Qual o teu objetivo de vida? Qual o meu objetivo de vida? Qual o teu objetivo de vida? Quantos anos você está sobre a face da terra? 15 anos é a tua idade? 20? 30? 40? 50? Ou, glória, chegou aos 60? 70? Aleluias! Talvez 80? Ou, que bênção, 80 anos? 90? Quantos anos você está sobre a face da terra? E esse tempo que Deus te concede, esse tempo que Deus tem lhe dado, qual o teu alvo? Qual o teu objetivo? Qual o teu foco? Viveu 30 anos? Você fez o que até os 30 anos? Tens 20 anos? Fizestes o que até os 20? 40? O que você fez até os 40 anos? Na verdade, o que é que você fez com a tua vida a partir do momento que você alcançou a idade da razão, que é aquela idade do discernimento, em que você já sabe escolher o que quer da vida? O que é que você tem feito? Qual o teu objetivo? Qual o teu foco? Para que você tem vivido? Para que você vive? Já parou, já pensou a respeito disso? Aí eu vivo para trabalhar. Alguns dizem: meu nome é trabalho. Meu nome é trabalho. Bonito, não é? Ah, qual é o seu nome? Ah, meu nome é trabalho. Eu vivo para trabalhar. Legal, mas não é o caminho certo. O trabalho precisa fazer parte da vida daqueles que são de Deus, sim. No entanto, não é o foco da nossa vida. O foco, o objetivo da nossa existência é servir a Deus com todas as nossas forças, com todo o nosso vigor, com toda a nossa alma, entregando-nos completamente a Ele. E é isto que o apóstolo Paulo ensina. Ele diz: prossigo para o alvo, prossigo para o alvo, prossigo, nada o fazia parar. Por incrível que pareça, o apóstolo Paulo precisava trabalhar para comer. Nem mesmo as coisas caíam dos céus nas suas mãos. Ou, é tão abençoado, ele é próspero, olha só. Ele diz em algum dos seus textos que recebia cesta básica. Olha só, cesta básica. Em outra parte, ele fazia umas tendas para conseguir recursos para a sobrevivência. Era um homem que trabalhava. Ou seja, amados, o trabalho faz parte da vida do servo de Deus. É preciso que haja. Caso não trabalhemos, como vamos comer? No entanto, o nosso foco, nosso objetivo de vida é servir ao Senhor, é viver aquilo que Deus quer, deixando-nos dominar pelo Espírito Santo de Deus. Olha, amados, nós temos no Brasil aproximadamente 50 milhões de crentes. Dizem as estatísticas que são aproximadamente 50 milhões, e que em breves tempos, a religião cristã evangélica será a maior do Brasil. Isto é a projeção do IBGE. No entanto, nós nunca vimos o Brasil tão mergulhado no pecado. Nós nunca vimos a igreja tão mergulhada no pecado. Nunca vimos, amados, tantos pastores, tantos líderes pregando um falso evangelho, pregando mentira nos seus templos. Sabe o que acontece, amados? É que o objetivo dessas pessoas não é servir a Jesus de fato, mas serve a igreja, serve ao seu próprio ventre, à sua própria carne. Seus objetivos são outros, não é encher o reino dos céus. Quando nós vemos isso, amados, nos deixa assustado. Nós somos uma igreja pequena. Somos uma igreja pequena. No entanto, todos conhecem a palavra. E nós vemos que muitos nesse momento não estão buscando a palavra de Deus, porque o foco não é servir ao Senhor acima de todas as coisas. Tem muita gente em casa, não só desta igreja, como de milhares e milhares espalhadas por esse Brasil afora, que não foram ao culto hoje, quarta-feira. Por quê? Ah, por quê? Ah, por quê? Porque não tem um porquê. Apenas porque não tinha foco em Deus. O que faltava é foco. O que os prenderam em casa ou na roda de amigos, ou buscando diversão, ou andando à toa pelas ruas. Isso não vem ao caso. Mas o que faltou foi foco em Cristo Jesus. Como diz a Elisa, estou de olho em você. Está faltando isso. Nós colocarmos os olhos em Cristo. Ó, Cristo, estou de olho em você. E a partir do momento que eu coloco meus olhos no Senhor, nada vai me deter, porque meu foco é agradar aquele que comprou-me a preço de sangue. E eu declaro-me propriedade dele. Mas que propriedade rebelde, muitas vezes, não é? Amados, o foco do apóstolo Paulo era buscar a perfeição. A perfeição, a santidade, a proximidade, uma vida íntegra, completamente íntegra diante do Todo-Poderoso. Nosso foco, amados, precisa ser o mesmo. Prossigo para o alvo, para o prêmio, veja, para o prêmio da soberana vocação de Deus em Cristo Jesus. É isso que nós devemos buscar na nossa vida. Portanto, leia muito a Bíblia. Deixe o Espírito Santo de Deus falar com você. Ore sem cessar. Reserve tempo para Deus, porque tudo é dele, inclusive. Aqueles que se dizem de Deus. E se dizem-se de Deus, são de Deus. E se são de Deus, são propriedades de Deus. E se são propriedades de Deus, a vontade do Senhor deve imperar. Tem que fazer a vontade do Senhor. Viva a santidade. Permita que a imagem de Cristo seja impressa no teu ser. Que as pessoas olhem e enxerguem Jesus na tua vida. E se nós vivermos assim, amados, nós vamos contemplar aquilo que o apóstolo Paulo contemplou. Teremos o poder que o apóstolo Paulo teve. Seremos sábios como ele foi. E teremos a coragem de falar para nossos amigos, para nossos familiares, sede meus imitadores como eu sou de Cristo. É possível? Totalmente possível. Mas não te esqueças das pedras, dos espinhos, das dificuldades, dos naufrágios, da cobra que pica a mão. Não esqueça das prisões, não esqueça das dificuldades, porque esses problemas foram comuns à vida do apóstolo. Também são comuns àqueles que buscam a perfeição, que consagram-se a ele. Amém, igreja? Busquemos, portanto, com todas as nossas forças a presença de Deus. Que o nosso foco, objetivo, que o nosso alvo seja que a vontade do Eterno se manifeste verdadeiramente.

dirigir pelo Teu Santo e Bendito Espírito, nos deixar guiar pelo Teu Espírito, Senhor, e que vivamos com nossos olhos em Ti, que possamos olhar somente para Ti, Senhor, somente para Ti, que Tu sejas o nosso foco, nosso objetivo, nosso alvo de vida. Ó Espírito, levanta-nos e guia-nos, orienta-nos, fortaleça-nos, dá-nos, Pai, a revelação da Tua Palavra. Este é meu clamor em nome de Cristo Jesus. Amém, Senhor. Aleluias.

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1: Senhor, teu nome é doce, Jesus. Como tu és precioso para mim, Senhor. 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

Pois quem quer amar a vida e ver os dias bons, refreia sua língua do mal e os seus lábios não falem engano. Aparta-te do mal e faça o bem, busque a paz e siga. 1 Pedro 3, 10 e 11.

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1: Aprenda a depender de Deus. Queridos, há muitas coisas difíceis na vida do servo do Senhor. Há muitas coisas difíceis. Na verdade, seguir a Cristo não é fácil, como dizem por aí. É uma prova diária. É uma prova hoje, mas prepare-se que amanhã tem outra, depois de amanhã te aguarda outra, mês que vem já tem uma prova preparada para você. E assim vai no decorrer da nossa existência. Não é fácil sermos servos do Senhor, mas eu quero dizê-los que é extremamente bom, gratificante, servir ao Mestre, servir ao Mestre. E algo que nós precisamos aprender é a dependência de Deus. Como é difícil depender do Senhor. Quando você está enfermo, a primeira coisa que você lembra é do hospital, do médico. E se você não tem um médico para te atender, você já fica preocupado. Mas a nossa tendência, isso é a tendência de todos nós, a nossa tendência é deixar Deus em segundo plano. Geralmente nós não lembramos de Deus de imediato. Lembramos do médico. Quando as coisas apertam financeiramente falando, nós lembramos do banco, lembramos de um tanto de coisas, de pessoas que podem nos ajudar, do empréstimo, coisa assim, mas não lembramos de Deus. Não lembramos dele. Quando os problemas chegam, nós recorremos ao pastor, à pastora, a um amigo, buscamos o conselho de um presbítero ou de alguém conhecido que você sabe que tem uma palavra boa, mas dificilmente lembramos de Deus em primeiro lugar. É sempre assim. Quando nós queremos casar, queremos constituir um negócio, queremos fazer qualquer coisa, seja qual for o objetivo do teu coração, nós planejamos, sentamos, conversamos, nos aconselhamos, mas nem sempre temos o cuidado de perguntar ao Senhor: e aí, Deus, tem o teu ok? Tem aí o carimbo de ok? Geralmente nós não temos esse cuidado. Nós agimos de forma independente, quando na verdade devemos ser dependentes, exclusivamente dependentes de Deus em todas as coisas, em todas as situações. E eu sei, queridos, que é uma prática difícil de ser alcançada, mas é objetivo, deve ser objetivo nosso. Mas é difícil, porque a nossa carne, ela quer viver por conta própria. Nós não queremos baixar nossa cabeça para ninguém, nem para Deus. É uma tendência natural de cada um de nós. E hoje nós vamos meditar um pouco a respeito dessa realidade, com base na vida do apóstolo Paulo, e vamos ver que este homem, que ele era poderoso, era um homem influente, era um homem que tinha poder, mas o dia que ele abraçou a causa do Senhor, ele deixou todas essas coisas em segundo plano, para que somente a vontade do Eterno estivesse agindo, movendo na sua vida. E é um exemplo válido para nós hoje. E se nós observarmos a vida segundo esta orientação, certamente seremos bem-sucedidos, o Eterno estará conosco, o Senhor moverá na nossa vida. 2 Coríntios capítulo 12, versículos 7 ao 10, nos diz a palavra: e para que eu não ficasse orgulhoso, com a grandeza das revelações, foi-me posto um espinho na carne, mensageiro de Satanás, para me esbofetear, a fim de que eu não me exalte. Três vezes pedi ao Senhor que o afastasse de mim. Então ele me disse: a minha graça é o que te basta, porque o poder se aperfeiçoa na fraqueza. De boa vontade, pois, mas me gloriarei nas fraquezas, para que sobre mim repouse o poder de Cristo. Por isso sinto prazer nas fraquezas, nos insultos, nas privações, nas perseguições, nas angústias, por amor de Cristo, porque quando sou fraco, então é que sou forte. Amém, queridos? Pai de amor, eu quero clamar que tu venhas falar conosco. Oh Deus, dá-nos a direção, o discernimento da palavra, para que possamos aprender a respeito da tua verdade, para que vivamos na tua dependência, segundo o teu coração. Oh Espírito, move nesse lugar, que assim o teu nome seja honrado e glorificado aqui. Este é meu clamor em nome de Jesus. Amém, Senhor. Aleluias. Irmãos, Quando nós observamos a vida do apóstolo Paulo, é interessante. O apóstolo Paulo foi uma pessoa extremamente bem-sucedida na sua vida. Na sua vida antes de Cristo, a palavra nos mostra que ele era alguém respeitado, alguém proeminente na sociedade, alguém que influenciava, tinha acesso às grandes autoridades da época, ou seja, era alguém importante. Quando ele aceitou a Jesus, ele perdeu toda essa importância aos olhos do homem. No entanto, tornou-se extremamente importante aos olhos do Senhor. Alguém com uma comunhão intensa, verdadeira com o Criador. E é isso que nós precisamos almejar para a nossa vida. Queremos, no nosso dia a dia, que nós

Dependência é quando você depende. A palavra já fala. Dependência, depender. Quando você depende exclusivamente de alguém. Quando você tem necessidade de que alguém esteja ao teu lado, te auxiliando, fazendo as coisas por ti, você depende daquela pessoa. Uma criança pequena, exemplo da Elisa, ela depende dos pais. Ela não sabe comer, não sabe vestir-se, não sabe dos cuidados da higiene pessoal. Os pais fazem tudo isto para ela. Isto é um exemplo maior de dependência que você pode dar. Esse é o maior exemplo de dependência que nós temos. E é desta forma que precisamos nos colocar diante do Senhor, irmãos. Eis aí a dificuldade. Por isso falei anteriormente que é difícil essa dependência. Haja vista que abrir mão do nosso conhecimento, da nossa sabedoria, do nosso raciocínio, das nossas vontades, atitudes, etc., para que em todas as coisas possamos ouvir Deus, não é fácil. Mas essa é a vontade do Senhor para a nossa vida. Mas depois que Jesus tocou em Paulo, por exemplo, ele se transformou em um cristão, ouça, pobre, desprezado, tido como louco. Ele era perseguido por aqueles que eu respeitava antes da sua conversão. Irmãos, nós temos vivido um tempo, o tempo do evangelho fantasioso, desse evangelho assim, sei lá como é que é, nas nuvens, meio que contos de fadas, mil e uma noites, coisa assim. As pessoas acham que, ao se converterem a Cristo, infelizmente isso é pregado em algumas igrejas, que ao se converterem a Cristo, o mundo há de se ajoelhar diante dele. Mas é o contrário. O mundo não vai se ajoelhar. Ele há de levantar-se contra você. Porque você tornou-se opositor do mundo. As tuas atitudes agora são para agradar o Mestre, a Jesus. Em contrapartida, você desagrada o mundo, você desagrada o inimigo, nosso inimigo principal, que é Satanás, e ele não fica nada feliz contigo. E levanta-se com certeza, e levanta-se para tocar na tua vida, para fazê-lo desistir. E eu creio que todos aqui já leram as cartas do apóstolo Paulo e os testemunhos que ele deixa ali gravados. E os testemunhos são de sofrimentos, de dificuldades, de provações, uma após outras. Uma após outra. Mas, em parte alguma, ele diz, eu sou derrotado porque sou seguidor de Jesus. Ele não fala dessa forma. Ele fala que sou vencedor em Cristo. Sou vencedor no Senhor Jesus. Sou o vencedor, e é esta ideia que nós precisamos ter, queridos. Essa dependência, a dependência que o apóstolo tinha, a dependência completa, exclusiva de Deus, ela precisa fazer parte da nossa existência. Se tu queres uma vida completa, uma vida real, segundo aquilo que a Bíblia diz e atesta que é uma verdade para o servo, necessário é viver na dependência, numa sujeição completa ao nosso Senhor, ao Todo-Poderoso. Mesmo que os homens não te vejam, mesmo que os homens não te vejam com bons olhos, mas o que importa é que o Senhor nos veja com bons olhos. É que o nosso nome esteja escrito no livro da vida, e que Deus olhe e aponte para você o dedo e fale, este é segundo o meu coração. Oh, glórias, isto sim é importante para nós, isto sim, amados, é o que nos importa, é o que nos importa. Em Filipenses capítulo 3, versículos 4 até 11, o apóstolo Paulo, de certa forma, ele faz uma descrição da sua vida, um testemunho da sua vida. E ele diz, é verdade que eu também poderia confiar na carne, se alguém pensa que pode confiar na carne, eu ainda mais. Lembre-se que essa carne é a velha natureza, a sabedoria humana. Fui circuncidado no oitavo dia. Sou da linhagem de Israel, da tribo de Benjamim, hebreu de hebreus. Quanto à lei, eu era fariseu. Quanto ao zelo, perseguidor da igreja. Quanto à justiça que há na lei, irrepreensível. Mas o que para mim era lucro, isto considerei perda por causa de Cristo. Na verdade, considero tudo como perda por causa da sublimidade do conhecimento de Cristo. Por causa dele, perdi todas as coisas.

0: justas e as considero como lixo, para ganhar a Cristo e ser achado nele, não tendo justiça própria que procede de lei, mas aquela que é mediante a fé em Cristo, a justiça que procede de Deus baseada na fé. O que eu quero é conhecer a Cristo e o poder da sua ressurreição, tomar parte nos seus sofrimentos e me tornar como ele na sua morte, para, de algum modo, alcançar a ressurreição dentre os mortos. Amém? Nos versículos iniciais do texto lido, nós vemos Paulo mostrando quem ele era. E ele era realmente alguém extremamente influente. Extremamente influente. Na segunda parte do texto lido, nós entendemos que ele abriu mão. Ele abriu mão de tudo aquilo que a sociedade considera de melhor, de mais importante. Porque ele entendeu que servir a Jesus, viver Cristo na sua vida, era melhor. E ele diz, considero lixo, ele refere-se a tudo quanto ele tinha, ele considerava lixo, porque o que importava hoje era servir ao Senhor com todas as suas forças, com todo o seu ser. Quando nós olhamos esse texto, amados, é interessante porque muitas vezes nós entramos em choque com ele. Nós, muitas vezes, temos como meta ganhar o mundo. Eu quero ser um profissional vencedor. Eu quero ter propriedades, eu quero ter um bom carro, eu quero fazer viagens, eu quero passar finais de semana, talvez, na praia. Eu quero tudo de bom e de melhor para a minha existência. Uma casa bonita, roupas de marca e essas coisas todas. Infelizmente, muitos hoje, dentro da igreja, têm este pensamento. Ou seja, não aprenderam a ser dependentes de Cristo. Ainda vivem na dependência da carne, com os pensamentos comuns àqueles que não aceitaram a Cristo Jesus como Senhor e Salvador. Ressalvando que não é errado você querer um carro, uma casa, etc. Não, não é errado. Não estou fazendo essa afirmação. Estou falando que é preciso colocar essas coisas em segundo plano. Segundo plano, porque o primeiro plano é Deus na nossa vida, a exemplo do apóstolo Paulo. Porém, se Deus quiser nos honrar com estas coisas, com a riqueza, uma casa boa, carro bom, etc. Se Deus quiser nos honrar com isso, aleluias, glórias a Deus, Ele tem o controle sobre todas as coisas. Nem todos serão pobres na casa do Senhor. Também, com certeza, existirão os ricos. O apóstolo Paulo fez parte da classe pobre. Ele não tinha muito na sua existência. Vez ou outra nós ouvimos algum falso profeta dizendo que o apóstolo Paulo ele era muito bem de vida. Ele era o empresário do ramos e tendas. Já ouvi um cara fazendo tal afirmação. Ah, o apóstolo Paulo ele era próspero. Ele era o empresário do ramo de tendas. Misericórdia. O texto bíblico diz que ele fazia umas tendazinhas para sobrevivência. Ele confeccionava umas barraquinhas para ajudar no seu sustento nas viagens missionárias. Nada que eu fazia rico, nada dessas coisas. Amém? Diante disso, podemos nos perguntar, qual era o segredo do apóstolo? Por que ele não se abalava com as coisas ruins que aconteciam na sua vida? E a resposta, irmãos, chama-se dependência. Dependência. Ele entendeu que amar o Senhor acima de todas as coisas era melhor do que possuir todas as coisas. E quando nós deixamos esse nível, e passamos para este nível que está um pouco mais acima, o nível do amor do Senhor, nós vamos entender que o que nos importa é Deus, e que as demais coisas são as demais coisas, são as demais coisas, e era esta a visão que ele tinha. Gálatas capítulo 2, versículo 20, ouça esta afirmação, fui crucificado com Cristo, assim já não sou eu quem vive, mas Cristo vive em mim. A vida que agora vivo no corpo, vivo-a pela fé no Filho de Deus, que me amou e se entregou por mim. Amém, queridos? Fica claro o que é que Paulo almejava, como ele vivia, o que ele queria para a sua vida. E é isto que nós precisamos, queridos. E é isso que nós precisamos, haja vista que este ensinamento, ele é real para os nossos dias. É verdadeiro para os nossos dias. E no texto lido de 2 Coríntios, capítulo 12, versículos 7 a 10, nós vamos colher quatro aspectos que são importantes para que haja uma dependência nossa de Deus. O texto de 2 Coríntios, capítulo 12, versículos 7 a 10, que nós já lemos. Primeiro tópico, os espinhos nos levam a depender de Deus. Oh, glórias! Os espinhos nos levam a depender de Deus. Está em 2 Coríntios, capítulo 12, versículo 7. E para que eu não ficasse orgulhoso com a grandeza das revelações, foi-me posto um espinho na carne, mensageiro de Satanás, para me esbofetear, a fim de que eu não me exalte. É interessante isso, irmãos, muito interessante. É comum nós ouvirmos dizer que quando alguém está enfermo e não consegue a cura, é porque ele está em pecado. Se você não consegue a bênção, é porque você está em pecado. Se você não consegue o favor de Deus, é porque está em pecado. Mas o apóstolo Paulo não estava em pecado. Mas nós vemos que a vida do apóstolo Paulo não era marcada pelo pecado. E mesmo assim ele tinha um problema que nós não sabemos qual era. Uns afirmam que era uma enfermidade, um problema de visão. Eu particularmente acredito que era a carne. A carne, a vontade de pecar. Enfim, nós não sabemos o que era. O certo é que Deus não tirou da sua vida. Mas por que Deus não tirou? Por que não, amados? Muitas vezes nós temos visto que quando a pessoa está mergulhada num problema, ela é de oração, é de jejum, é de busca, é de compromisso com Deus. Quando a situação fica melhor, ela não é de oração, não é de busca, não é de jejum. Enfim, ela abandona aquela busca intensa pela presença do Senhor. O apóstolo Paulo certamente era uma dessas pessoas. Se Deus tirasse dele esse problema, esse espinho, provavelmente ele desistiria do caminho, porque tudo ficaria muito bom. Mas ele dá-nos a entender que aquele espinho era uma lembrança constante do cuidado de Deus para com a sua vida. E é esta afirmação que nós precisamos trazer para o nosso coração, irmãos. Os espinhos nos levam a depender de Deus. Mas que são os espinhos para nós? As lutas do dia a dia. O pecado que está aí ao nosso redor querendo nos consumir. As nossas lutas nos aproximam do eterno e fazem-nos buscar cada dia mais a presença de Deus, porque sabemos que se não buscarmos ao eterno, não vamos conseguir ficar de pé. Não vamos conseguir. E no meio dessas lutas, nós olhamos para o eterno, para Deus, e Ele vem em nosso socorro, Ele vem em nosso socorro. Deus permite os espinhos, permite os problemas, para que nós sejamos disciplinados. Sejamos disciplinados, sempre com a mente no Senhor. As lutas que enfrentamos durante a vida são como os espinhos. São como os espinhos. E enquanto estivermos na terra, nós vamos lidar com as lutas. Essa luta contra o pecado. Às vezes somos feridos por conta própria, quando você toma atitudes que geram um problema na tua existência. Você buscou o espinho para a tua vida, mas Deus, Ele é a solução. E ou Deus faz com que você tenha algum problema para que não te esqueças dele. Há um texto que nós não entendemos, e ele afirma, em tudo dai graças. Nós entendemos isso. Como é que eu vou dar graças se eu estou enfermo? Perdi meu emprego, bati o carro, minha casa vai de mal a pior, como posso dar graças? Tal qual Paulo fez, permanecendo fiel ao Senhor, santo na presença de Deus, e certamente terás palavras de gratidão ao Mestre. Amém? O pecado é como um espinho para a humanidade. Em Gênesis capítulo 3, versículos 17 e 18 está escrito, e ao homem Deus declarou, visto que você deu ouvidos à mulher e comeu do fruto da árvore da qual eu ordenara que não comesse, maldita é a terra por sua causa. Com sofrimento você se alimentará dela todos os dias da sua vida. Ela lhe dará espinhos e ervas daninha, e você terá que alimentar-se das plantas do campo. O pecado, irmãos, é um grande espinho para toda a humanidade e para nós, com certeza. O pecado é um espinho. Se nós não vigiarmos, se nós não buscarmos Deus, se nós não tivermos uma vida totalmente aos pés de Cristo, nós não vamos conseguir subsistir ao diabo. Nós vamos cair. Ele há de passar sobre as nossas vidas. E o pecado está espalhado em todo o globo. Todos pecaram, todos carecem da glória de nosso Senhor e Salvador Jesus. Mas temos a notícia boa, amados. Quando aqueles dependem do Senhor, quando nós dependemos de Deus, a promessa de Cristo para nossas vidas é que Ele nos perdoa, é que Ele nos restaura, é que Ele nos cura, muda a nossa vida, restaura-nos por completo. Mateus capítulo 27, versículo 28. Tiraram-lhe as vestes e puseram nele um manto vermelho, fizeram uma coroa de espinhos e a colocaram em sua cabeça. Puseram uma vara em sua mão direita e, ajoelhando-se diante dele, zombavam, dizendo: Salve, Rei dos Judeus. Foi o sacrifício de Jesus para com a minha vida, para com a tua vida. Irmãos, nós necessitamos depender de Cristo. E os problemas que surgem, as dificuldades que surgem, leva-nos a buscar cada vez mais a presença do Mestre. Não te esqueças, no meio das dificuldades, busque ao Senhor, busque ao Senhor, volte-se verdadeiramente para o Criador. Amém? Número 2, a oração nos leva a depender de Deus. A oração nos leva a depender de Deus. 2 Coríntios capítulo 12, versículo 8, 3 vezes pedi ao Senhor que o afastasse de mim. O apóstolo Paulo faz referência ao espinho. 3 vezes pedi ao Senhor que tirasse o espinho de mim. Veja, queridos, ele estava no meio da dificuldade. O espinho não sabemos o que era, mas com certeza alguma coisa que trazia dano à sua vida, dificuldade, sofrimento à sua vida. E ele: Senhor, tira o espinho da minha vida. Senhor, liberta-me dessa situação. Arranca isso do meu coração. Veja, Senhor, eu sou fiel. Eu olho para ti. Eu vivo a tua verdade. E quando nós oramos, nós nos aproximamos de Deus. Nos aproximamos do Senhor. Irmãos, a oração é fundamental. Se você quer viver uma vida de dependência de Cristo, seja alguém de oração. Deus respondeu a oração de Paulo? Sim, respondeu. Claro que respondeu. Ele responde às nossas orações. Deus sempre responde às orações. Mas como Deus responde? Às vezes sim, às vezes não. O sim para nós sempre é bom. Nós queremos sempre respostas positivas do Senhor. Mas as respostas do Senhor, quando são negativas, elas também são boas. Elas são perfeitas. Haja vista que o Senhor tem sempre o melhor para cada um de nós. Se a resposta é positiva, amém, glórias a Ele. Se a resposta é negativa, é porque Deus sabe que aquele teu pedido não é bom, não vai trazer resultados positivos, não te ajudará, não será bênção na tua vida. Nós entendemos isso? Não, não entendemos. Nós queremos um carro. Senhor, dá-me um carro, dá-me um carro, dá-me um carro. O Senhor diz: não te dou um carro, te dou uma bicicleta. Mas eu queria era um carro. E muitos revoltam-se contra o Senhor, deixam os caminhos de Deus, porque o Senhor não o atendeu segundo aquilo que o seu coração desejava. E isso parte de uma hermenêutica, de um entendimento errado da palavra. Haja vista que há um texto que diz que o Senhor tem prazer em atender o pedido dos seus. Mas o Senhor tem prazer desde que seja benefício para você, seja bênção para você. Nós não conseguimos entender, irmãos, nós não conseguimos entender as consequências dos nossos pedidos e daquilo que nós requeremos de Deus. Nós não vemos as consequências, mas o Senhor, Ele conhece todas as coisas. Amém? E quando porventura aparecerem as dificuldades na tua existência, vá para o joelho, vá para a oração, busque a Deus, não desanime, não vire as costas, não vire as costas, mas vá ainda mais para o Todo-Poderoso, ouça a voz do Senhor que te chama. Quando nós olhamos para Jesus, Jesus é muito interessante. Jesus era para ser o camarada mais rico sobre a face da terra. Ele era para andar em carruagens de ouro, os cavalos deveriam ser os melhores do império. Deveria morar num palácio. Ele deveria ter do melhor que essa terra pudesse oferecer. Mas quando olhamos para o nosso Mestre Jesus, vemos que foi um camarada cheio de problemas. O povo não gostava dele, o povo o perseguia, amaldiçoava, difamava e por fim ele terminou morto numa cruz. Veja como são as coisas. A fidelidade a Deus nem sempre nos faz ser benquistos pela sociedade. Entenda isso sempre, gente. Mas Jesus, ele tinha uma particularidade, ele nos ensina isso. Jesus era um homem de oração. Jesus estava sempre em oração. É interessante, Jesus orando. Lucas capítulo 22, versículos 41 a 43. Ele se afastou deles a uma pequena distância, ajoelhou-se e começou a orar. Ensinamentos de Cristo? Ajoelhou-se, começou a orar. Como devo orar? Fique de joelho, ore. Exemplo de Cristo. Pai, se queres, afaste de mim esse cálice. Contudo, não seja feita a minha vontade, mas a tua. Apareceu-lhe então um anjo do céu que o fortalecia. Amém. Dependência. Dependência de Deus. Dependência do Senhor. Jesus já contemplava os males que viriam sobre a sua vida. Como ele haveria de sofrer, ele estava ali contemplando todas as dificuldades, mas ele colocou a sua vida à mercê do Criador. Senhor, que não faça a minha vontade, mas a tua. Amados, nós temos falado isso para Deus? Senhor, nesse dia, que não faça a minha vontade, mas que faça a tua. Vou trabalhar, que não faça a minha vontade, que faça a tua. Quero um trabalho, quero um emprego, mas que faça não a minha vontade, mas a tua. Estou necessitado da cura, mas que não faça a minha vontade, mas a tua. Nós não falamos dessa forma. Não falamos. Mas, quando nós dependemos de Deus, entendemos que tudo vem dele e tudo que vem dele para nós é bom. Paulo entendeu isso. Jesus vivia essa realidade. E nós precisamos também viver essa realidade. Amém? A oração, queridos, nos aproxima do Senhor e devemos desenvolvê-la para que a nossa vida de dependência seja completa. Número 3. Viver na graça nos leva a depender de Deus. Viver na graça nos leva a depender de Deus. Os amados entendem, compreendem o que é viver na graça? O que é graça? Mas vamos para uma definição bem técnica do que seja graça. Graça, o amor de Deus que salva as pessoas e as conserva unidas com Ele. Ainda, a soma das bênçãos que uma pessoa sem merecer recebe de Deus por meio de Cristo. Graça significa ainda o poder sustentador de Deus que permite que a pessoa salva continue fiel e firme na vida cristã. É o poder do Senhor que nos faz, que nos dá condições de nos mantermos firmes. E a última definição de graça é sem pagar. Claro, algo de graça é porque você não precisa pagar. Amém? Então essa é a realidade. Viver na graça nos leva a depender de Deus. Queridos, não é a nossa força. Não é pela nossa força. Não é pela força do teu braço. Não, o que nós recebemos é Deus que nos dá. E o apóstolo Paulo compreendeu isso e citou 2 Coríntios capítulo 12, versículo 9. Então ele me disse, a minha graça é o que basta para você. Porque o poder se aperfeiçoa na fraqueza. De boa vontade, pois, mais me gloriarei nas fraquezas, para que sobre mim repouse o poder de Cristo. Aleluias. Irmãos, tudo o que nós precisamos para uma dependência real é vivermos na graça do Senhor. É vivermos segundo a vontade do Todo-Poderoso. A graça do Senhor nos ajuda em nossos momentos de fraqueza. E quando você está fraco, o nosso inimigo, ele quer que você se levante com as tuas próprias forças. com as tuas próprias forças. Ou seja, quando alguém está no pecado, ela diz, eu vou me libertar primeiro para depois servir a Jesus. Já ouviram isso? O cara que é viciado em alguma coisa, ah, eu vou me libertar do vício para depois seguir a Jesus. Ah, eu vou fazer isso para depois servir a Jesus. O diabo nunca vai te permitir que você faça. Ele não vai permitir, porém, ele sugere que é possível que por tuas forças haja essa libertação. Mas é pela graça, é de graça, é o cuidado de Deus para com a nossa vida que nos faz dependentes dele. É pela graça, irmãos. E quando você vem até o Senhor cheio de nós pelas costas, de dificuldades, de enfermidades, de problemas, de vícios, quando você vem só o fragalho, só o caco, é nesse momento que Deus te coloca de pé, porque é Ele que te liberta, é Ele que te restaura, e Ele faz isso de graça. Ele faz isso de graça. E quando nós entendemos essa realidade, nós vamos buscar vivermos a dependência de Deus, na vontade do Senhor, nos deixarmos envolver por aquilo que Ele quer. Amém, igreja? Aprendamos que não é pela nossa força, mas é pelo poder do Senhor que nós temos a vitória sobre a carne e sobre esse mundo. E o quarto tópico, o amor de Cristo nos leva a depender de Deus. Oh, glórias! Nosso tema, aprenda a depender de Deus. Aprenda a depender de Deus. O amor de Cristo nos leva a depender de Deus. 2 Coríntios capítulo 12, versículo 10. Por isso, sinto prazer nas fraquezas, nos insultos, nas privações, nas perseguições, nas angústias, por amor de Cristo, porque quando sou fraco, então é que sou forte. Quando nós olhamos essa descrição do apóstolo Paulo, essa afirmativa do apóstolo, a primeira impressão que nós temos é que ele pirou, que ele ficou meio doidão. Pirado, como é? Por isso, sinto prazer em quê? Nas fraquezas, nos insultos, nas privações, nas perseguições, nas angústias, vírgula, por amor de Cristo. Eis a chave, por amor de Cristo. Se nós não perdermos o juízo por Cristo Jesus, será muito difícil essa dependência. Ou seja, se nós, amados, não compreendermos que aqueles que estão lá fora, que este mundo não tem bons olhos para conosco, não nos veem de uma forma que deveria sermos vistos, e que estão mais aí para nos afligir, para trazer dificuldades às nossas vidas, se nós não entendermos isso e nessas coisas darmos graças ao Senhor, não vamos conseguir uma dependência real de Deus. Evidente que nós não estamos aqui apontando para o ser humano. A Bíblia diz que a nossa luta não é contra carne e sangue, mas contra as potestades, os bichos feios do mundo espiritual, Satã e toda a sua corja de demônios. Esses que são nossos verdadeiros inimigos. E são eles que levantam-se através do homem para tocar na nossa vida. E nós precisamos estar atentos a essa realidade. E quando o apóstolo Paulo diz, quando sou fraco, então é que sou forte. Porque quando ele estava naquele momento de crise, ele também tinha crise. Nós também temos crises, não é verdade? Tem dias que nós amanhecemos numa crise espiritual que só a misericórdia de Deus. E se nós, queridos, nesse momento de fraqueza, é o momento da fraqueza. E se nós, nesse momento de fraqueza, não nos tornarmos fortes buscando a presença de Deus, lascou. Ferrou, porque o capeta vai aproveitar e ele vai fazer a festa na tua vida. É, amados, é neste momento de fraqueza que nós somos feitos fortes, porque quando nós estamos fracos, nós não permanecemos nelas, mas recorremos ao Senhor, corremos para os braços de Deus, e é neste momento que somos feitos em fortes. E essa era a realidade do apóstolo Paulo. Parece que o apóstolo Paulo não disse coisa por coisa, porque primeiro ele afirma, quando sou fraco, depois, então é que sou forte. Parece que ele não fala coisa por coisa. Mas ele estava dizendo que, no momento da sua fraqueza, ali, nas provações, nos momentos difíceis, em que o homem realmente está fraco, sujeito a situações, era ali que ele estava forte, porque ele não dava continuidade, mas corria para os pés do Senhor, para a oração, para a busca, para o sacrifício, para o jejum. Era ali que ele corria para os pés do Todo-Poderoso. Amém? E o crente, queridos, e o crente deve ser dessa forma. Nós devemos ser desta forma, nós devemos viver desta forma. Nós passamos por lutas, claro, com certeza, quantas lutas em nosso dia a dia, quantos problemas. Quem não tem problema aqui? Todos temos, não é verdade? Talvez mais do que quando estávamos no mundo. É, queridos, talvez nossos problemas são maiores do que nos tempos da ignorância. Porém, isto é uma consequência da presença de Deus na nossa vida. É uma consequência. Tornamo-nos inimigos do mundo e amigos do Senhor. Nesse mundo que jaz nas mãos de Satanás. Quando a Bíblia diz que esse mundo está nas mãos de Satanás, ela está afirmando que esse mundo é dominado, dirigido, guiado pelo inimigo de nossas almas. Em outro texto ele diz que somos forasteiros. Forasteiros é alguém que está de passagem numa cidade, por exemplo. Estamos aqui, mas numa caminhada em direção à nossa pátria, aonde nós vamos passar a eternidade com o Senhor. A passagem aqui é curta, é rápida. E como é rápida? Misericórdia. É no estralar de dedos que nós vemos o tempo passar, a velhice chegar, as cãs chegarem, cãs, cabelos brancos. As cãs chegarem, e ali na frente nós já estamos olhando para o túmulo, se Jesus não voltar antes. É desse jeito, irmãos, a vida é desse jeito. Mas, quando nós olhamos para Cristo, esperamos nele, nós ainda podemos ter alegria, termos prazer nesse lugar, porque o Senhor é bom, o Senhor é misericordioso, o Senhor é maravilhoso. Amém? E nós precisamos entender essa realidade. E buscarmos forças daquele que tem forças para nos dar. Tirarmos os olhos dos problemas. No momento da fraqueza, qual é a tua fraqueza? Pensa aí, qual é a tua fraqueza? Tire os olhos dela e olhe para o Senhor. É assim que nós vamos vencer, é assim que seremos mais que vencedores em Cristo Jesus. Tiago capítulo 1, versículos 2 ao 4 diz: meus irmãos, considerem motivo de grande alegria o fato de passarem por diversas provações, pois vocês sabem que a prova da sua fé produz perseverança, e a perseverança deve ter ação completa a fim de que vocês sejam maduros e íntegros, sem lhes faltar coisa alguma. Quando nós vemos as igrejas que estão por aí, sobre a face do planeta, não só no Brasil, como esse mundo afora, prometendo só bênção sobre a face da terra, só vitórias, vitórias, vitórias, vitórias, que você terá um carro bom, uma casa boa, que você terá isso de melhor, enfim, tudo que a terra terá de melhor é direito seu possuir. Quando as igrejas pregam apenas isso e esquecem de pregar, por exemplo, Tiago, que nessa terra passaremos por diversas provações, quando nós deixamos de olhar para o apóstolo Paulo, que era um homem santo, puro, cheio do Espírito Santo, mas que passou por dificuldades que nós ainda não passamos, tão intensas quanto elas, vemos que a mensagem desses não está coerente com os princípios da palavra do Senhor. É certo que o Eterno pode nos fazer prosperar, pode nos abençoar, mas não é via de regra. Ou seja, não é regra, não é assim. O Senhor quer que tu sejas próspero, sim, na vida espiritual. Que tu sejas um gigante na comunhão com Ele, na dependência dEle. Que tu sejas um homem que o ame de uma forma tão verdadeira, mas tão real, a ponto de depender em todos os aspectos do cuidado do Senhor sobre a tua vida. Há um texto que diz que devemos buscar o Senhor em primeiro lugar. Extremamente conhecido, não é verdade? Buscai, pois, o reino dos céus em primeiro lugar, aí vem um complemento. Mas para que haja o complemento, é preciso buscar primeiro o reino dos céus. E quando buscamos primeiro o reino dos céus, algo interessante. Nos é dado quem? O Espírito Santo. Nos é dado o Espírito Santo. O Espírito Santo faz o que na nossa vida? Ele é o nosso edificador. É Ele que guiará nossos passos. Ou seja, aquele que busca Deus em primeiro lugar, cheio do Espírito Santo, consequência, ele é guiado pelo Espírito Santo de Deus. Uma dependência completa de Deus. Não mais a sua vontade. Há outro texto que diz que é preciso mortificar a carne. A carne, nossos desejos pessoais, nossos planos pessoais e vai por aí. É preciso mortificar. Mortificar é matar, assassinar, é destruir, para que a vontade do Senhor sobressaia sobre a nossa existência. É assim que está na palavra, queridos. É desta forma. E se nós agirmos assim, experimentaremos o grande poder de Deus na nossa existência. Amém? É preciso aprendermos a depender de Deus. Aprenda a depender do Senhor. E para que haja dependência real, necessário é enfrentarmos os espinhos, as lutas, o pecado. Ainda, que haja uma vida de oração, uma vida de oração. Mas nós somos extremamente negligentes com relação à oração. Nós temos uma vida de oração que só a misericórdia. Muitas vezes, 2 minutos de oração, 1 minuto, 5, batemos o recorde. Achamos que cumprimos a nossa parte com o Senhor. Cumprimos a nossa parte com Deus. Queridos, com 2 minutos de conversa, com 5 minutos de conversa, só dá tempo de perguntar o nome da pessoa, de onde você é, o que faz aqui, e acabou 5 minutos? Como você pode desenvolver comunhão com alguém com 5 minutos de conversa? Temos que ter vida de oração. E ainda, vivermos na graça do Senhor, não pela nossa força, pelo nosso vigor, mas na dependência da graça, do cuidado de Deus em nosso favor. E deixarmos que o amor do Senhor nos envolva de uma forma tão grande, mas tão poderosa, a ponto de sentirmos alegria com Deus no meio das provações, das dificuldades e daquilo que de ruim acontecer na nossa vida. Amém? Não vamos nos contentar com as dificuldades, não vamos nos contentar com as coisas ruins, não estamos aqui para contentar com isso. Mas vamos pedir ao Senhor e vamos condicionar a ação ao Todo-Poderoso. Peçamos a Ele e que seja feita a Tua vontade, Senhor Jesus. E assim, queridos, seremos bem-sucedidos na nossa caminhada com Cristo Jesus. Amém? Que vivamos essa verdade no nosso dia a dia. Nós vamos finalizar esta palavra orando e clamando para que o Espírito Santo fale conosco, guarde essa palavra em nossos corações. Deus de amor, nós te louvamos por todas as coisas que tens feito, pela revelação da tua palavra, Senhor, pelo discernimento que tens nos concedido à tua igreja, para que haja consciência no nosso coração de como agir, do que fazer, para que possamos receber, Senhor, a tua graça, o teu cuidado, o teu favor na nossa vida. Ó Deus, venha falar conosco para que nós possamos compreender que necessário é vivermos uma dependência verdadeira, uma dependência real da tua pessoa, que vivamos, ó Deus, só para te agradar, só para fazer a tua vontade e que possamos buscar essa orientação a cada instante, a cada minuto da nossa existência. Ó Deus, trabalha o nosso coração. Ó Deus, trabalha a nossa vida, Pai, para que sejamos servos segundo a tua vontade e em todas as coisas o teu nome seja honrado e glorificado na nossa vida. Esse é o nosso clamor, em nome de Cristo Jesus. Amém, Senhor. Aleluias.
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noite é passada e o dia é chegado. Dispamo-nos, pois, das obras das trevas, revistamo-nos das armas da luz. Romanos 13, 12.

e indo pregai, dizendo: é chegado o reino dos céus. Curai os enfermos, ressuscitai os mortos, limpai os leprosos, expulsai os demônios. De graça recebestes, de graça dai. Mateus 10, 7 e 8.

E nesta tarde abençoada eu quero convidá-los a meditar na palavra de Deus comigo. Que deixe o Espírito Santo de Deus falar ao teu coração através desta revelação da palavra. Quero convidá-los a abrir a Bíblia em João capítulo 15. João capítulo 15, a partir do versículo 12, nos diz o Senhor Jesus Cristo: o meu mandamento é este: ame uns aos outros como eu amo vocês. Ninguém tem mais amor pelos seus amigos do que aquele que dá a sua vida por eles. Vocês são meus amigos se fazem o que eu mando. Amém? João capítulo 15, versículos 12, 13 e 14. Irmãos, todas as vezes que nós abrimos a palavra de Deus, todas as vezes que você abre a palavra, o Espírito Santo de Deus tem algo novo para você. O Espírito Santo de Deus, ele traz uma revelação nova ao teu coração. Todas as vezes que você abre a palavra do Senhor, o Espírito Santo de Deus fala de uma forma intensa, de uma forma poderosa, de uma forma tão maravilhosa, a ponto de estremecer todo o teu ser. Você sente o teu ser, você sente o teu corpo estremecer com a presença santa do Espírito Santo de Deus. É assim, irmãos. É desta forma que acontece em nossos corações quando há uma sensibilidade, quando há um colocar-se na mesma direção, quando há uma abertura, uma permissão para que Deus adentre ao coração, para que Deus adentre aos portais da tua existência, para que o Senhor ultrapasse as fronteiras do teu corpo. Quando você permite que Deus adentre a tua vida, coisas novas vão de acontecer, irmãos. Experiências novas, experiências intensas, profundas, maravilhosas demais para serem descritas, vão de acontecer na vossa vida. Porque assim foi com aqueles que acompanhavam Jesus nos tempos do passado. Aqueles que andaram com Cristo Jesus, estes experimentaram algo tão grande, mas tão maravilhoso, mas tão extraordinário, irmãos, que mudou por completo a vida daqueles. Quando nós olhamos, por exemplo, para os discípulos, vamos notar que eram pessoas normais, pessoas do povo, não eram pessoas com formação, teológica. Alguns eram pessoas muito simples, até iletrados. Mas quando eles passaram a conviver com o Senhor Jesus Cristo, quando eles abriram as portas da sua vida e permitiram que o Senhor adentrasse ao seu coração, foram homens transformados numa dimensão tão grande, numa dimensão tão extraordinária, que foram poderosamente usados pelo Senhor. Foram pessoas que transformaram toda uma sociedade, que mudaram toda uma geração, que deixaram um testemunho de vida que perdura pelos milênios. Tudo isso em consequência de amar o Senhor e permitir que o amor de Deus adentre os seus corações. É isto que acontece com a gente hoje, em pleno 2013. Século 21, acontecem as mesmas coisas, amados. Naqueles dias, os discípulos conviveram pessoalmente com Cristo Jesus, estiveram ali lado a lado com Cristo Jesus. No século 21, nós convivemos diariamente com Cristo Jesus, lado a lado com Cristo Jesus. E a nossa vida é transformada em templo do Espírito Santo de Deus. E eu quero acreditar que, em relação aos discípulos, nós temos muito mais. Haja vista que aqueles
Eles conviviam com Cristo Jesus, aprendiam com Cristo Jesus. Hoje nós temos o Espírito Santo de Deus. É o Espírito Santo de Deus que nos conduz. Somos templo do Espírito Santo de Deus. Somos habitação do Espírito Santo de Deus. É este Espírito maravilhoso que nos edifica. É este que edifica a igreja. É este que nos dá poder, que nos dá autoridade, que nos dá condições para seguir em frente, amados. Mas, irmãos, a lição o Senhor Jesus já nos deixou. Nós temos a orientação, nós temos a lição, nós temos toda a direção que está na palavra de Deus. É por isso que o nosso ser se estremece, é por isso que o nosso corpo estremece quando nós abrimos a Bíblia e a lemos e estamos em comunhão com o Senhor. Porque a palavra do Senhor se torna viva diante de nós, diante dos nossos olhos. Esta palavra, ela adentra através dos nossos olhos ao nosso interior e muda por completo a nossa vida, a nossa essência. E eu vejo, amados, que hoje nós estamos, em relação aos discípulos, até em uma melhor situação. Porque hoje nós temos essa direção direta do Espírito Santo de Deus, o edificador da igreja. Mas é preciso que, para que tenhamos a vitória que está prometida na palavra, é preciso observar os ensinamentos de Cristo Jesus, os ensinamentos do Senhor. E nós vemos na palavra do Eterno, todos os seus mandamentos, todas as suas orientações, são orientações para nós trazermos para o nosso cotidiano, para vivenciarmos no dia a dia. A palavra de Deus não pode ficar apenas no campo da teoria, não pode ser teórica. E hoje quantas pessoas não vivem a palavra, mas vivem navegando no mundo de teoria. Comem um livro atrás do outro. Há pessoas que leem um livro por semana, dois livros por mês, consome toda a literatura cristã que existe e faz isso com avidez, com gosto, mas vive apenas cercado, preso a este mundinho da literatura, um mundinho teórico. Eles vivem uma vida de terceiros. As experiências de terceiros, se alegram com a experiência de terceiros, comentam a respeito daquilo que Deus fez através do missionário tal. Enfim, não tem uma experiência pessoal verdadeira com Deus. Sabe o que é isso, irmãos? É estarmos presos ao mundo da teoria. Mas o Senhor não chamou-nos para vivermos o mundo de teoria. O Senhor chamou-nos, como chamou os discípulos, para que fôssemos praticante, para que sejamos praticante da palavra, para que sejamos praticantes, pregadores, discípulos úteis ao reino dos céus. Mas para que eu esteja pronto, para que você que me ouve esteja pronto para desempenhar esse trabalho, é necessário ler a palavra, conhecer a palavra, conhecer os mandamentos do Senhor, trazê-los para dentro de si, armazenar dentro do teu coração os mandamentos do Todo-Poderoso. Porque assim sempre teremos, irmãos, sempre teremos às mãos a palavra certa para proferirmos, sempre teremos à mão a palavra correta, a palavra certa, a palavra útil para proferirmos àquele que necessita, sempre teremos na boca uma palavra de salvação, uma palavra de restauração, uma palavra que manifesta o poder sobrenatural de Cristo Jesus. E como ele mesmo diz, e os sinais hão de acompanhar aqueles que creem. Mas como crerão se não fazem a vontade do Senhor? Como pode afirmar que creem no Senhor se vive a teoria? Se vive a teoria. E nesse texto que nós lemos, Evangelho segundo João, capítulo 15, versículo 12, nós vamos deparar com um mandamento e o maior deles, o mandamento de amar o próximo como a nós mesmos. O Senhor Jesus diz no versículo 12, o meu mandamento é este, ame uns aos outros como eu amo vocês.
Eu sei que esse texto é muito pesado, amados. Que nós não compreendemos verdadeiramente a intensidade desta palavra. Talvez eu esteja até a proferir sobre isso e não conheça ainda na totalidade o que é amar os outros como eu sou amado por Cristo Jesus. Talvez ainda eu não conheça, provavelmente não conheça a intensidade, a profundidade desse mandamento do Senhor. Mas uma coisa eu quero afirmar para você, o que eu já tenho de conhecimento, isto eu quero colocar em prática. Aquilo que o Espírito Santo de Deus já me fez entender a respeito desse mandamento, eu quero exercitar no meu dia a dia. E eu quero amar o próximo como Cristo me amou. Eu quero amar o próximo como aquele que me chamou, amou-me primeiro, viu meu estado lamentável, viu meu estado de podridão, meu estado de pecado, resolveu chamar-me para perto de si, lavar-me por completo, dar-me uma nova vida, uma nova existência, uma existência que esteja em total comunhão com Ele. E eu creio, amados, que a maior forma de amor que eu posso demonstrar para com o próximo, para com os outros, é quando eu não me calo a respeito de Cristo Jesus. Eu procuro sempre, irmãos, ver o que é mais importante para mim, o que é mais importante para o ser humano. E a minha conclusão com relação à importância das coisas para o ser humano é a seguinte: primeiro, o que há de mais importante para o ser humano é a salvação. Não existe nada que seja superior a isso. É quando o homem coloca Cristo Jesus em primeiro lugar na sua vida. E ele mesmo diz que devemos buscá-lo, buscar o reino dos céus, buscar consequentemente ao Senhor e colocá-lo em primeiro lugar na nossa existência. Isto mostra, irmãos, que não existe nada mais importante, nada que seja mais precioso, nada que seja mais maravilhoso, a não ser possuirmos dentro do nosso coração, de uma forma verdadeira, de uma forma eficaz, real, Cristo Jesus. E a partir desse princípio, irmãos, eu concluo que a minha maior demonstração de amor ao próximo é quando eu chego para o vivente, quando eu chego para esta pessoa, quando eu chego para alguém e falo para ela de Cristo Jesus, quando eu falo para ela a respeito da salvação, quando eu falo para ela a respeito da restauração, quando eu falo para ela a respeito de Jesus e daquilo que Jesus fez e faz por cada um de nós. Eu acredito piamente, amados, acredito piamente que isto sim é a maior demonstração de amor para com o próximo. Dar um prato de comida, uma cesta básica, ajudar com roupas, com vestimenta, sim, também é uma demonstração de amor ao próximo, uma demonstração social de amor ao próximo. Mas eu entendo, irmãos, que nada seja superior ao momento especial de falarmos de Cristo Jesus. E nesses últimos tempos eu tenho falado com tanta constância, nós não podemos nos calar. Você que me ouve, você não pode calar-se. Não cale-se, irmãos, mas aproveite todas as oportunidades, aproveite todos os momentos que surgem para testemunhar de Cristo Jesus. Seja continuamente um missionário do Senhor. É, amados, mas Elias Oliveira, não fui chamado para ser missionário, não tenho a unção de missionário, não tenho a carteirinha de missionário, não sou designado na igreja como missionário, mas eu quero afirmar para você, sem medo de errar, que o Senhor te chamou lá nos tempos idos, 2000 anos atrás, antes mesmo que você viesse a ser concebido, o Senhor já tinha um chamado para você. É um chamado que transcende o tempo, que transcende as épocas. É um chamado de Deus para que você seja um missionário dele. E você não pode se eximir, você não pode se isentar, você não pode escapar desse chamado de Cristo. É o chamado de ir para o mundo, ir ao mundo, ir ao próximo e falar do seu amor, testemunhar da salvação para esta pessoa. Mesmo que você não tenha uma carteirinha de missionário, de pregador da palavra, de evangelista, seja qual for outro título que a denominação
que a denominação religiosa designe, não importa qual seja o título. Mas eu quero afirmar para você o seguinte, que o Senhor quer que você vá, que você testemunhe, que você pregue, que você fale, que você dê um testemunho real de Cristo Jesus para cada um. E quantas vezes, irmãos, nós não temos coragem de falar de Jesus nem mesmo para a nossa família? Você conhece a Jesus, a tua esposa não é do Senhor? Você conhece a Jesus, o teu esposo não é do Senhor? Os teus filhos não são do Senhor, teus pais não são do Senhor? Os seus familiares não são de Deus? Aqueles que convivem contigo no trabalho, convivem com você na empresa, não são do Senhor? Mas você não tem aquela disponibilidade, você não tem aquela coragem, você não tem aquele prazer, você não tem aquela alegria em falar de Cristo Jesus para estas pessoas. Já notou isso? Amados, onde está o amor? Onde está o amor? Muitas vezes nós falamos e cantamos tanto a respeito do amor, não é? Quantas vezes, quantas canções que levam-nos a fazermos declarações de amor para com o próximo, mas nós não temos amor a ponto de falar de Cristo Jesus, de testemunhar do Senhor. Mas eu preciso mudar esse conceito. Você que me ouve precisa que este conceito seja quebrado na tua vida. E que você entenda, meu irmão, que nós precisamos sim é obedecer o Senhor em todos os aspectos. Que a nossa vida, o nosso ser, é para a obediência completa de Deus. Eu não posso viver como eu acho conveniente, mas eu tenho que viver como Cristo acha conveniente. Esse é o ensinamento que eu tenho de Cristo Jesus, e este é o ensinamento que Cristo Jesus manifesta a todos aqueles que um dia têm contato à sua palavra, têm contato à sua revelação. E nós precisamos entender, amados, e os mandamentos devem ser praticados. Não podemos guardar os mandamentos numa gaveta fechada, trancada, 7 chaves. Não, de forma alguma. Os mandamentos precisam estar sobre a mesa, expostos, para que eu nunca me esqueça que eu não posso me calar, que eu não posso me calar. Evangelho segundo João, capítulo 15, versículo 12. O meu mandamento é este: ame uns aos outros como eu amo vocês. Irmãos, o amor do Senhor foi tão intenso. O amor de Deus foi tão intenso para com minha vida. Mas esse amor não foi para que eu tenha um prato de comida, para que eu tenha uma roupa nova, para que eu tenha um carro bom, para que eu tenha uma mansão, para que eu tenha uma propriedade, para que eu tenha uma empresa. Não, o amor do Senhor não foi nesse aspecto. A demonstração de amor de Cristo Jesus para comigo e para com você não foi visando que você seja rico sobre a face da terra, mas a demonstração do amor de Cristo Jesus foi em derramar o seu sangue, a sua carne quebrada, dilacerada sobre a cruz. Sabe para quê, meu querido? Para que eu pudesse receber a maior das riquezas, para que eu pudesse receber a grande riqueza, o grande tesouro, o tesouro da salvação, o tesouro de ser escolhido para habitar em definitivo pelos séculos dos séculos dos séculos dos séculos dos séculos, sem fim, lá nos céus. Lado a lado com o Todo-Poderoso, lado a lado com o nosso Senhor, junto com os anjos. Esta é a promessa, esta é a demonstração, este é o fim da demonstração do amor de Cristo Jesus para com a minha vida e para com a tua vida. Observe qual foi a motivação de Cristo. A motivação de Cristo foi para que nós pudéssemos ter um lar celestial, para que nós pudéssemos ter uma religação, para que nós fôssemos religados com Ele, para que nós pudéssemos desenvolver uma vida de comunhão verdadeira e intensa com Ele, amados. Foi para isso que Jesus veio, foi para isso que Jesus morreu sobre a cruz, foi por isso que Jesus amou-me tanto. E eu não posso calar-me. E você que me ouve não pode ficar calado. Você não pode colocar uma mordaça na boca e ficar caladão. Mudo, não de forma alguma, mas abra tua boca. Testemunhe de Cristo, testemunhe do amor do Senhor, testemunhe daquilo que Deus fez por você, meu amado.
testemunhe. No versículo 13 de João capítulo 15 diz: ninguém tem mais amor pelos seus amigos do que aquele que dá a sua vida por eles. Vocês são meus amigos se fazem o que eu mando. Ninguém tem mais amor pelos seus amigos do que aquele que dá a sua vida por eles. Amados, evidentemente que nós não vamos morrer numa cruz, derramar o nosso sangue em favor de alguém, até porque isso é fora de uma realidade a qual nós cremos, porque Cristo já fez isso por nós. Mas eu preciso dar a minha vida para que o próximo entenda a respeito de Cristo Jesus. Esse dar a minha vida não é morrendo numa cruz, porque Jesus já fez esse ato. Mas esse dar a minha vida é encontrar tempo na minha agenda, é encontrar tempo no meu tempo, é você fazer o tempo, é você ter coragem, é você vestir a capa de profeta, é você vestir a capa de missionário, é você vestir a capa de evangelista, é você vestir a capa de pastor, é você vestir a capa de alguém que ama o Senhor e vá pelo campo e testemunhe do eterno e fale do eterno e propague a palavra verdadeira do Senhor, que promete salvação a todos quanto creem. Esta é a nossa parte, irmãos. Esta é a parte que cabe a mim, esta é a parte que cabe a você, esta é a parte daqueles que dizem amar o Senhor. Estes devem dar a sua vida, estes devem entregar a sua vida ao próximo. Sim, entregar a sua vida para que o próximo tenha oportunidade, para que o amigo tenha oportunidade, para que o familiar tenha a oportunidade, para o colega de trabalho tenha a oportunidade também de conhecer o Senhor e, a nosso exemplo, abraçá-lo como Senhor e Salvador. Tens feito isso, querido? Tens feito isso? Se você não tem feito isto, irmãos, se você não tem prazer, não tem alegria, não tem satisfação, se você não tem gozo, se você não tem a responsabilidade dentro do teu coração, pregada na parede do teu coração, de testemunhar a respeito da salvação, de testemunhar a respeito de Cristo Jesus, há alguma coisa errada com tua fé, há alguma coisa errada com teu amor propalado por Cristo. Se você, meu querido, não tem a urgência em falar do Senhor, testemunhando, ofertando para a obra, pregando o Evangelho, se você não se deixa envolver por essa realidade, há alguma coisa errada. Se teu coração bate forte pelo carro do ano, se teu coração bate forte pelas viagens de turismo, se teu coração bate forte com o pensamento de uma casa nova, casa com piscina, de uma fazenda, de uma empresa vencedora, se teu coração bate forte por estas coisas, mas se você não tem o mesmo ardor, a mesma alegria, a mesma satisfação, o mesmo anseio para com a obra do Senhor, para com aquilo que Cristo mandou você fazer, eu falo e afirmo para você, o teu caminho é errado, o teu caminho é de morte, porque você tem amado mais as coisas dessa terra, porque o teu amor, o teu coração estão nas coisas desta terra, e as coisas desta terra não pode te conduzir para os céus, porque primeiro devemos amar aquilo que é lá de cima, devemos amar o Senhor acima de todas as coisas. É o amor por Cristo Jesus que nos conduz a fazer todas as coisas, amados. O que é que motiva a tua vida? O que é que lhe dá alegria? O que é que enche o teu coração de satisfação? São as coisas desta terra? Por exemplo, vamos mais um pouco, coisas fúteis, inúteis. Se teu amor para com o time preferido de futebol, para com a tua equipe preferida de Fórmula 1, te move de uma forma intensa, grande, que te faz sair de casa e ir até um estádio, sair de casa e ir ao autódromo, sair de casa e ir até um lugar para junto com amigos ver uma partida de futebol, ou que te faz ficar acordado até meia-noite para ver uma partida de futebol. Mas, se você não tem essa mesma motivação para ficar na obra do Senhor até um pouco mais tarde, se você não tem a mesma motivação para sair ao campo para falar de Cristo, se você não tem a mesma motivação para ir ao monte, ir ao vale,
orar, buscar o Senhor, se você não tem mesmo prazer em jejuar para Deus, se você não tem mesmo prazer em ler a palavra, em orar, como pode você estar em comunhão com Deus? Como, amado? Como? Precisamos entender isso, queridos. Nós só podemos estar em comunhão com o Senhor, irmãos, a partir do momento que aquilo que é de Deus ocupa o primeiro lugar na nossa vida. E a partir do momento em que a nossa carne está tão, mas tão debaixo da ação do Espírito Santo, tão mortificada, a ponto de aquilo que é comum ao Espírito de Deus motivar totalmente o teu corpo, motivar totalmente o teu ser, você precisa mortificar a carne, irmãos. E quando nós mortificamos a carne, quando nós colocamos a carne sob os pés daquilo que é espiritual, debaixo daquilo que é espiritual, nós teremos prazer, teremos alegria, satisfação em fazer o que é de Deus, em nos envolver com aquilo que é do Senhor. E nós vamos demonstrar amor para com o próximo, nós vamos demonstrar amor para com o próximo, porque a nossa boca, a nossa mão, os nossos pés, as nossas ações, aquilo que nós temos, serão totalmente voltados para o evangelismo, para o testemunho, para a pregação da palavra santa, para aqueles que estão carentes dela e partindo para a eternidade sem Cristo Jesus. No versículo 14 de João capítulo 15: vocês são meus amigos se fazem o que eu mando. Vocês são meus amigos se fazem o que eu mando. Esta é uma declaração contundente de Cristo Jesus. Uma declaração dura de Cristo. Uma declaração inquietante para aqueles que conhecem o Senhor. Ele diz: vocês são meus amigos se fazem o que eu mando. Ou seja, você até pode se declarar amigo de Cristo. Você até pode se declarar servo de Cristo, mas se você não faz aquilo que o Senhor determina, se você não pratica a vontade do Senhor na tua vida, é da boca para fora, é teoria, é uma amizade teórica, é um evangelho teórico, é um evangelho não verdadeiro, um evangelho imitação, um evangelho xing-ling, é um evangelho que não tem valor, é um evangelho genérico, é um evangelho que não vai conduzir você para os céus. Quando nós temos as boas novas dentro do nosso coração, aí sim, irmãos, o nosso ser será movido de uma forma tão intensa pelo Espírito Santo de Deus, que fará como Filipe fez, saindo de um lugar e indo até aquele homem que sozinho numa carruagem lia o profeta Isaías. Seremos como o apóstolo Paulo. Seremos como o apóstolo Paulo, que não mediu as consequências de, num tempo tão difícil, viajar milhares de quilômetros, debaixo de sofrimento, debaixo de dificuldade, debaixo de problema, mas o apóstolo Paulo entendeu que ele era amigo do Senhor e ele queria honrar esta amizade, que ele, a exemplo de Cristo Jesus, amava o próximo, e ele entendeu que o próximo precisava ouvir a palavra, precisava ser alcançado pela palavra, estivesse onde estivesse, com as dificuldades que surgissem à sua frente, mas o apóstolo Paulo não parou, ele foi. E hoje nós vemos que ele era um amigo do Senhor e as suas cartas estão aí para nos trazer edificação e ensinamento. O apóstolo Paulo foi um homem que amou o próximo como a si mesmo. Ele amou o próximo da forma que o Senhor Jesus desejava. Foi alguém que foi amigo de Cristo e guardou os seus mandamentos, alguém que viveu fora dos dias de Cristo Jesus, viveu pós Cristo Jesus, mas a comunhão dele com o Eterno, a comunhão dele com o Espírito Santo foi tão intensa, mas tão intensa, tão forte, que fez a obra que fez, que manifestou a glória de Deus da forma que manifestou, e é isto que nós temos hoje, irmãos amados. É a presença do Espírito Santo do Senhor. É por isso que eu falo para você,
Nós precisamos, irmãos, vibrar com a presença do Espírito Santo de Deus. Quando nós lermos a palavra do Senhor, esta palavra precisa adentrar aos nossos olhos, encontrar lugar no mais íntimo do nosso ser, ali ficar guardada, ali estar guardada à disposição para que nós possamos usá-la no momento certo, porque quando usamos esta palavra que nós comemos, nós nos alimentamos dela. Recebemos esta palavra para que sejamos fortalecidos, e esta força, ela nos é dada pelo Espírito Santo de Deus. Você ama Jesus Cristo?

desejo de satisfazer o desejo da carne e o espírito. O que é que você tem feito para o espírito? Olha, o mínimo que o servo de Deus pode fazer é uma igreja. E hoje, nesses tempos complicados que estamos, nem a igreja é muito conveniente. Mas, vamos colocar a igreja. Você tem ido à igreja, pelo menos, com satisfação? Você tem feito a obra de Deus com prazer? Quando falam em fazer a obra do Senhor, você tem alegria? Você tem essa responsabilidade? Você tem esse sentimento de responsabilidade que você não precisa de ninguém, ninguém ao teu lado para fazer a obra do Senhor, para testemunhar de Cristo Jesus, porque o ide já está como ordem para você? Você tem essa consciência e você pratica essa consciência? Se você não tem essa consciência, se você não pratica essa consciência, tem alguma coisa errada com a tua vida? Deixe-me ser uma atalaia do Senhor para você. Não quero levar o teu sangue sobre as minhas mãos, como está lá no Antigo Testamento. Não quero levar o teu sangue nas minhas mãos, mas eu quero alertá-lo. Há pecado na tua vida? Há pecado na tua vida? O teu amor para com o Senhor está corroído. O teu amor para com o Senhor está enferrujado. O teu amor para com o Senhor está cheio de buracos. E você precisa acordar para que esse amor seja restaurado. E a restauração desse amor é colocando, é permitindo que o Senhor seja entronizado no centro da tua vida. É permitindo que o Senhor seja o primeiro da tua existência, o primeiro da tua vida, que a tua alegria esteja insatisfeita. Fazer o Senhor, que a tua alegria esteja em andar com o Senhor, que a tua alegria esteja em meditar na palavra, que a tua alegria esteja em cantar, que a tua alegria esteja em ofertar, que a tua alegria esteja em jejuar, que a tua alegria esteja em pregar o Evangelho do Eterno àqueles que carecem da salvação. Aí sim, irmãos, é a ordem correta. A nossa carne vem depois, a satisfação da carne vem depois. Se Deus vai lhe conceder um carro bom, é uma situação que você não deve se preocupar muito. Com teu time de futebol, com a tua casa nova, com a tua empresa, faça primeiro para Deus e o Senhor vai suprir todas as tuas necessidades. Ame o Senhor primeiro e Deus há de suprir todas as tuas necessidades. Coloque Deus em primeiro lugar e Deus há de honrá-lo, honrá-lo naquilo que você precisa, como nós vemos os exemplos na palavra, que aqueles que foram fiéis foram honrados pelo Senhor. João capítulo 15, versículo 12. O meu mandamento é este: ame uns aos outros como eu amo vocês. Ninguém tem mais amor pelos seus amigos do que aquele que dá sua vida por eles. Vocês são meus amigos se fazem o que eu mando. Leu esse texto? Ouviu esta palavra? Ame o Senhor. Concluiu? Chegou a uma conclusão? Talvez você tenha chegado à conclusão que não está bem assim a tua vida. Hoje é tempo de arrependimento. É tempo de confissão de pecado. É tempo de falar para o Senhor que você quer mudar o teu conceito de vida, mudar a tua vida e entronizar o Senhor no teu reinozinho. Portanto, amados, abra a tua vida, abra as fronteiras do teu ser para Cristo Jesus, para que Ele possa passar os portais da tua existência, para que Ele possa habitar o teu coração e você terá a verdadeira alegria, a verdadeira felicidade e o verdadeiro amor há de emanar da tua vida para com aqueles que são o teu próximo. Permita que o Senhor te use, permita que o Senhor se manifeste através de você. Permita, tal qual o apóstolo Paulo permitiu, e você, ao ler as cartas de Paulo, você vai descobrir que foi um homem que amou o Senhor, mas também amou o próximo ao ponto de dar sua própria vida na obra de evangelização, na obra da demonstração de amor que ele tinha para com Deus. Que Deus abençoe a tua existência, que você abra o teu coração e ouça a voz do Espírito Santo de Deus falar contigo através dessa ministração. Amém? E que seja uma data que há de definir o antes e o depois, o antes e o depois na tua vida. Que a graça do Eterno esteja sobre você. É que eu declaro em nome de Jesus. Amém.

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Irmãos, hoje nós vamos ouvir uma palavra poderosa, uma palavra maravilhosa de Deus para o nosso coração. É um desafio que é feito. O apóstolo Paulo faz um desafio e nós precisamos tomar posse desse desafio. Que nós possamos no nosso dia a dia, observar esse ensinamento, esse testemunho do apóstolo e vivenciar este desafio. Às vezes parece-nos difícil servir ao Todo-Poderoso, mas difícil é não servir a Deus, porque as consequências serão terríveis. Melhor, portanto, que estejamos aos pés do nosso amado Jesus, gastando-nos diante dele, deixando-nos mover por tudo aquilo que é bom, por tudo aquilo que é agradável, vivendo a verdade do Senhor acima de todas as coisas. Mas, amados, qual é o desafio? O desafio é viver o Cristo na nossa existência. Eis o grande desafio. Na verdade, se nós não praticarmos esse desafio, não herdaremos o reino dos céus. É impossível que acessemos os céus sem que haja um total doar-se ao nosso amado Senhor. Quero convidá-los a abrir a Bíblia em Gálatas capítulo 2. Vamos ler a última parte do versículo 19 e o versículo 20. Estou crucificado com Cristo. Estou crucificado com Cristo. Logo, já não sou eu quem vive, mas Cristo vive em mim. E esse viver que agora tenho na carne, vivo pela fé no Filho de Deus, que me amou e a si mesmo se entregou por mim. Oh, glórias! Palavra poderosa, amados. Eis o desafio. Eis o desafio que é colocado diante de nós. Que tenhamos coragem para falar ao Senhor: Deus, eu aceito o desafio. Eu quero não mais viver, mas que tu vivas em mim, para que teu nome seja honrado e seja glorificado. Senhor, fala conosco, Pai. Traza-nos a revelação da palavra. Alimenta-nos, fortaleça-nos, que nós possamos seguir nessa caminhada em direção ao teu reino, Pai. Fazendo aquilo que tu queres. Oh Deus, abençoa-nos. Esse é meu clamor em nome de Jesus. Amém. Queridos, o apóstolo Paulo escreve aos irmãos da Galácia, a igreja da Galácia, aos Gálatas, e ele fala de uma forma muito clara a respeito da necessidade de viver um evangelho vivo, de viver uma palavra real, de uma palavra poderosa, uma palavra que faça a diferença na nossa vida. Oh, glórias! O apóstolo Paulo, ele experimentou com intensidade o que era servir a Cristo, o que era ser morada do Espírito Santo, o que era ser alguém que renunciou todas as coisas por amor ao Todo-Poderoso. E ele escreve àqueles irmãos e ensina àqueles irmãos a necessidade de tomar uma posição com o Senhor, de tomar uma posição de certa forma radical, de certa forma extrema. Era um desafio. E ele diz, amados, que nós precisamos morrer e estarmos sepultados com o Senhor. Sepultados do pecado, vivendo uma nova verdade, vivendo uma nova realidade. Esta é a verdade do Todo-Poderoso. Cada um de nós, amados, como diz ele no versículo 19, a última parte, estou crucificado com Cristo. Cada um de nós precisamos entender que é preciso estarmos crucificado com o Senhor e morrermos para este mundo, para as cobiças desse mundo, para os desejos da carne, morrermos, amados, para todas as influências do maligno. Oh, meu Deus! Queridos, se nós não vigiarmos, a influência do maligno, ela está presente e ela há de nos desviar da presença do Todo-Poderoso. Eis o porquê que é preciso morrer para o pecado, é preciso morrer para o mundo, e sermos ressuscitados, possuirmos uma nova vida com o Todo-Poderoso, uma vida verdadeira.
2 Coríntios capítulo 5, versículo 17, Paulo fala a respeito da nova vida, da necessidade de vivermos uma nova realidade no nosso dia a dia. E nós precisamos tomar posse dessa realidade e vivermos aquilo que Deus quer para a nossa vida. Eis o desafio. O desafio, irmãos, é viver uma nova realidade. Uma nova realidade. Só que esse desafio é compulsório, é obrigatório. Não é uma opção, eu vou optar por fazer o sacrifício, por fazer a vontade do Senhor. Não quero fazer a vontade de Deus, vou prosseguir. Não, o Senhor exige de cada um de nós que tomemos posição com Ele. Que tomemos posição com Ele. E a partir do momento que nós entendemos a verdade da necessidade de morrermos para nós mesmos, para que o Senhor possa em nós viver, vamos descobrir que a salvação não é estática, algo parado, mas a salvação é o mover, é o agir do Espírito Santo de Deus na nossa existência. Ela, de forma alguma, é algo parado, sem vida. Mas a salvação, irmãos, produz vida na nossa existência. Ela é dinâmica e precisamos viver esse dinamismo de Deus na nossa existência. Isto é espelhar Cristo, espelhar o Senhor. E que em todas as nossas situações, sejam elas boas ou ruins, possamos estarmos olhando para Cristo Jesus. Sermos discípulos verdadeiros, discípulos fiéis, vivermos em fidelidade ao Todo-Poderoso. E mesmo em meio a este mundo tão conturbado, esse mundo tão louco no qual nós estamos inseridos, que saibamos viver a verdade de Deus, que saibamos viver a verdade do Senhor. Queridos, o apóstolo Paulo certamente tinha as mesmas dificuldades que nós temos, isso com certeza. É uma certeza absoluta. No entanto, ele diz que é possível possuirmos uma nova vida. Vivermos a verdade do Senhor. Viver o Cristo. Viver o Cristo. Não é viver com Cristo, mas viver o Cristo na nossa existência. Isso é um pouco maior. Viver com Cristo é você andar paralelo. Viver o Cristo é deixar-se mover pelo Senhor. É você ser o Senhor. É você estar totalmente tomado pelo Todo-Poderoso. É Ele regendo na tua vida. É Ele dominando a tua vida. E essa é a realidade, amados, que nós precisamos buscar para nossas almas, para as nossas vidas. No final do versículo 19 está escrito, ouça, estou crucificado com Cristo. Oh, glórias! Este é um desafio. Está crucificado com Cristo Jesus. Mas o que é que significa isso? O que é estar crucificado com Cristo Jesus? Você já parou, já refletiu? Será que você está crucificado com Cristo? Será que o teu viver é tão intenso, a presença do Senhor é tão intensa a ponto de conseguir enxergar Jesus? Esta é a realidade que nós precisamos buscar, irmãos. E esse estar crucificado com Cristo nada mais é que morrer. Morrer com o nosso amado para o mundo. Oh, glórias! É você morrer com Cristo para o mundo. O mundo já não tem peso na tua existência. As coisas desse mundo já não te atraem. Aquilo que esse mundo tem a oferecer, você sabe que não tem utilidade, que é fútil, que não produz vida, que é algo que não produz vida. É um deserto árido esse mundo. É um deserto árido. Nele não tem vida. Nele não tem nada a oferecer. E quando nós morremos com o Senhor, quando nós estamos crucificados com Cristo, vamos viver como discípulos dEle. Oh, glórias! Vamos viver como discípulos dEle. Vamos observar a vontade dEle em todos os aspectos da nossa vida. Vamos viver a vontade do Senhor acima da nossa própria vontade. Eis o que é estar crucificado com Cristo. É quando a tua vontade deixa de fazer a diferença para que a vontade do Senhor faça a diferença na tua vida. Essa é a realidade, amados. Muitas vezes nós nos deixamos guiar pelo nosso entendimento. Mas é preciso deixar-se guiar pelo mover, pelo agir, pela presença do Espírito Santo de Deus. Eis aí, queridos,
O verdadeiro discípulo do Senhor é rejeitar o padrão que esse mundo tenta inserir nas nossas vidas. Nesses últimos tempos, temos visto que a igreja tem seguido o padrão do mundo. O que o mundo tem, a igreja capta, traz para si, dá uma maquiada gospel e apresenta às pessoas, porque as pessoas estão desejando o mundo. Elas estão ávidas pelo mundo. Nós que somos os que morreram, os que foram crucificados com Cristo Jesus, o nosso prazer está no amado, o nosso prazer está no Senhor. Amém? O nosso prazer está no Senhor e a nossa alegria é anunciar as grandezas do Eterno, anunciar o poder do Senhor, aquilo que Ele pode fazer, aquilo que Ele tem feito. A nossa alegria, irmãos, é falar de Deus, é satisfazer a vontade do Espírito, porque o Espírito Santo, Ele quer falar através de você, mas para que haja... Para que haja essa realidade, necessário é que estejamos crucificados. Ô, glórias! E Paulo afirmou, estou crucificado com Cristo Jesus. Nós precisamos buscar isto para a nossa vida. Busque a crucificação. Busque viver a salvação de uma forma intensa, verdadeira. Ô, glórias! Deixe-se mover pelo Espírito Santo de Deus, porque o Eterno tem grandes coisas para fazer através daqueles que creem. Oh, bênção! Este é um dos desafios. É um desafio que eu tenho que aceitar. É um desafio que você precisa aceitar. Não é algo que você escolhe. Ah, eu não escolho estar crucificado. Ah, eu não escolho. Eu não quero estar crucificado. Não, o Senhor diz para você, é preciso que você crucifique-se com Cristo. É preciso que você crucifique-se, que você morra para esse mundo, que você viva a verdade do Senhor. É uma necessidade para aqueles que querem ir para os céus. O segundo desafio que o apóstolo Paulo coloca à igreja de Galácia, mostra à igreja de Galácia, agir para ser como ele. Que a igreja da Galácia precisava agir como ele, o apóstolo Paulo, agia. Veja, amados, o apóstolo Paulo fala àquela igreja e diz, olha, olhe para mim, veja como eu ajo, haja tal qual eu ajo, faça como eu. Ele mostrou a fórmula de como alguém poderia ser cheio do poder, que poderia vencer esse mundo, vencer as dificuldades. No início do versículo 20 está escrito, logo, já não sou eu quem vive, mas Cristo vive em mim. Ô, glórias! Logo, já não sou eu quem vive, mas Cristo vive em mim. Irmãos, isto é testemunho. É testemunho. Será que nós podemos hoje afirmarmos com todas as letras, já não sou eu quem vive, mas Cristo vive em mim? Será que nós podemos fazer essa afirmativa, irmãos? O apóstolo Paulo testemunha a igreja da Galácia, ele fala para aqueles irmãos, olha, já não sou eu quem vive. Mas é o Senhor que vive na minha vida, é o Senhor que vive, é o Senhor que age, é o Senhor que fala, é o Senhor que me domina, é o Senhor que me guia, é o Senhor que me envia, é o Senhor que dirige meus passos, é o Senhor que me dá alegria, é o Senhor que me sustenta, é o Senhor que me fortalece, é o Senhor que domina por completo a minha mente, os meus olhos, a minha boca, aquilo que eu ouço, porque eu sou o templo do Espírito Santo de Deus. Eu já não vivo mais, mas é o Espírito, é o Todo-Poderoso, é Cristo que vive em mim. E ele lança esse desafio a cada um de nós, o desafio de estar crucificado, mas também o desafio de morrer para que Cristo possa viver em você. Oh, glórias! A partir do momento, amados, que nós entendemos a mensagem de Cristo Jesus,
nós somos feitos em nova criatura. A Bíblia diz que as coisas passadas foram apagadas, que coisas novas o Senhor coloca diante de nós. Ele nos dá um caminho novo, Ele nos dá uma vida nova, Ele nos dá planos novos, projetos novos, Ele muda por completo a nossa existência. E é isto que eu preciso buscar como servo de Deus, é isto que eu preciso buscar para a minha vida. Se porventura nós desejamos ir para o céu, tu precisas morrer para si mesmo. Já não é você que precisa viver, mas é Jesus que precisa viver em você. Mas tudo isso leva-nos a uma reflexão. Toda essa verdade leva-nos a uma reflexão. O apóstolo Paulo bateu no peito e disse: já não sou eu quem vive, mas Jesus vive em mim. Será que você pode bater no peito e falar: já não sou eu quem vivo, mas é Cristo que vive em mim? Queridos, eu sei que se nós fizermos essa pergunta, esse questionamento, o Espírito Santo de Deus não nos deixará sem resposta. Ele te dará a resposta. E às vezes a resposta não é aquela que nós desejamos. Às vezes a resposta é: não, eu não vivo em você, eu não vivo em você, eu não te conheço. Quantas vezes o Espírito Santo está falando: olha, eu não te conheço, eu não sei quem é você, eu não sei. Nós precisamos ser sinceros conosco mesmo, viver uma verdade. Sairmos desse mundo de ilusões, porque a palavra de Deus não é ilusão, não é teoria. A palavra de Deus é verdadeira, é real, é para ser vivenciada da forma que está aqui. Eu tenho que vivenciá-la. Gente, a palavra é assim, não é diferente. Eu tenho que tornar-me uma nova criatura. E como nova criatura, Cristo é que precisa dominar a minha existência. Ele precisa dominar a minha vida. Ele o faz através do Espírito Santo. Porque é o Espírito Santo que habita em nosso coração. E é o Espírito Santo que faz essa parte da nossa existência. O Senhor faz através do Espírito Santo. Aleluias! Oh, glórias! E entenda que nós estamos no meio de uma guerra. Essa guerra, ela é uma verdade. Ela é real. A todos os dias, amados. Todos os dias, nós deparamos-nos com o inimigo que quer desviá-lo do caminho do Senhor. Todos os dias, nós deparamos com o inimigo e ele tem um plano, e o plano é desviá-lo da presença do Senhor. Ele quer que você contamine-se com este mundo, contamine-se com as coisas até inocentes desse mundo. O fato de ser inocente não significa que não seja pecado. Entenda, há muitas situações, muitos atos que são inocentes, que não trazem resultados negativos para a nossa vida ou para aqueles que são próximos a nós, porém gera pecado. Gera pecado. Portanto, eu tenho que vigiar, eu tenho que analisar tudo aquilo que o maligno coloca diante de mim, no meu caminho. Eu preciso estar atento, porque são muitas vezes nas pequenas coisas que o homem tropeça. O homem não tropeça numa pedra desta altura. Ou uma pedra dessa altura, vou tropeçar. Geralmente as pessoas tropeçam em ressaltos de 2 centímetros, 3 centímetros. Ressaltos mínimos. Tropeça porque não vê. Não é assim? Quem já tropeçou em algo que viu? Tropeçou porque era mínimo, porque era pequeno. Eis o que é o tropeço. Você tropeça nas coisas pequenas, nas coisas muitas vezes insignificantes, que nós olhamos com a indiferença. É onde o maligno faz o homem errar, perder a comunhão com o Todo-Poderoso e deixar de ser morada do Espírito Santo de Deus. Queridos, é necessário estarmos atentos a todas as coisas.
1 João capítulo 2, versículo 15, ouça com atenção. Não ameis o mundo, nem as coisas que há no mundo. Se alguém amar o mundo, o amor do Pai não está nele. Amém? Entenderam? Veja, olha só o que Cristo diz. Olha só a revelação do Senhor através do apóstolo João. Não ameis o mundo, nem as coisas que há no mundo. Se alguém amar o mundo, o amor do Pai não está nele. Mas o que é o mundo para você? O que é o mundo para mim? Talvez, amados, esse mundo que o apóstolo faz referência são coisas mínimas, os degraus pequenininhos. Mínimos. Porém, grandes o suficiente para que você tropece neles e caia. E quando caímos, geralmente algum dano é causado. E nesse caso, é o pecado que é gerado. Mas o desafio é que tu sejas alguém que tenha um testemunho verdadeiro, a exemplo do apóstolo Paulo, que corajosamente disse: logo já não sou eu quem vive, mas Cristo vive em mim. Amém? Oh, glórias! Estamos prontos para esse desafio, igreja? É preciso estar, porque se você não estiver pronto, também não entrarás no céu. Essa é a realidade. Mas tem mais um desafio, tem outro, terceiro desafio. Desafiados a reconhecer o sacrifício de Cristo. Veja, nós somos desafiados a reconhecer o sacrifício de Cristo. E Paulo continua dizendo ainda no versículo 20. E esse viver que agora tenho na carne, vivo pela fé no Filho de Deus, que me amou e a si mesmo se entregou por mim. Oh, bênção! Palavra forte, né, irmãos? Olha a coragem desse homem. Ele diz, ele fala à igreja da Galácia, aos Gálatas. E esse viver que agora tenho na carne, vivo pela fé no Filho de Deus, que me amou e a si mesmo se entregou por mim. Em outras palavras, ele diz, já não sou eu quem vive, mas Cristo vive em mim. Voltamos um pouquinho antes. Essa é a realidade. Porque quando nós deixamos de viver, Cristo vive em nós. Nós vamos viver pela fé no Filho de Deus. Entenderam? É preciso viver pela fé no Filho de Deus. Todos nós sabemos o que é fé. Fé é crermos naquilo que não vemos. Mais ou menos por aí. Fé é quando você crê em algo que você não vê. Você sabe que amanhã o sol vai nascer. Se o dia estiver nublado, mas sob as nuvens ele há de nascer. Com certeza, se Cristo não voltar, amanhã o sol há de nascer. Isso é fé. É convicção plena. É convicção plena. Você pode ser colocado numa parede e o cara falar, olha, negue que o sol amanhã não vai nascer. Negue que o sol não vai nascer. É impossível. É algo que foge ao nosso controle. Porque eu negando ou não, o sol há de nascer. Não me refiro ao tempo nublado, gente. Porque sobre as nuvens, lá está o sol. Mas o sol há de nascer. Não tem como você falar que não. Você pode até dizer, não, amanhã o sol não vai nascer. Porém, vai nascer. Fé em Cristo é isso aí. Simples assim. Fé em Cristo é convicção plena. Convicção plena. Certeza plena. Que o Senhor é verdadeiro. Que o Senhor é poderoso. Que é Ele que domina a nossa vida, que é Ele que faz todas as coisas para nós, e que eu preciso viver essa fé na prática. Se você não viver essa fé na prática, não entrarás no reino dos céus. E eis aqui um desafio, e esse desafio é reconhecer o sacrifício de Cristo.
Porque Cristo morreu para que nós pudéssemos receber a salvação. Mas para que eu receba esta salvação, eu tenho que crer no Filho de Deus. E crer no Filho de Deus é viver a palavra, é praticar a palavra, é viver os princípios. Viver os princípios do Senhor no nosso dia a dia. Oh, glórias! Nós precisamos ser totalmente do Senhor. Totalmente do Senhor, irmãos. Não há como sermos mais ou menos do Senhor, meio termos do Senhor. Nós precisamos ser totalmente do Senhor. Reconhecermos o grande sacrifício do nosso amado Jesus. Reconhecermos o grande sacrifício. Oh, glórias! Reconhecermos o grande sacrifício e aceitar aquilo que Deus fez por nós. Aceitar a verdade do Senhor sem questionamentos, sem questionamentos. Nesses últimos tempos, as pessoas estão questionando o sacrifício de Cristo Jesus. Ah, pastor, eu nunca vi ninguém questionar o sacrifício de Cristo dentro da igreja. Como é esse questionamento? É quando deixamos de praticar a vontade do Senhor. Quando nós, amados, encontramos alternativas para que a vontade do Senhor não seja feita conforme está na palavra. Isso é contrariar a vontade do Senhor. É questionar aquilo que Deus quer. Irmãos, nós somos regenerados. Regenerados no sangue de Cristo Jesus. Imagino eu que você é regenerado, regenerada no sangue de Cristo. Viva como tal. Viva como regenerado. Viva como regenerada. E aqueles que foram lavados, purificados. Oh, glórias! Que vive

terás a vitória. E a vitória maior, com certeza, está na glória com nosso amado Jesus. Amém, queridos? Esta é a palavra do Senhor. Uma palavra clara. Uma palavra clara, difícil talvez, aos nossos ouvidos, talvez difícil ouvi-la. Mas é preciso que você aguarde no coração. 1 João capítulo 3, versículo 24. E aquele que guarda os seus mandamentos permanece em Deus e Deus nele. E nisto conhecemos que ele permanece em nós pelo Espírito que nos deu. Amém? Qual é a recomendação? Aquele que guarda os seus mandamentos permanece em Deus. Aquele que guarda os seus mandamentos. Guardar os seus mandamentos não é ouvir e colocar no coração. Não apenas isso. Ouvir, colocar no coração e exteriorizar no nosso dia a dia. Oh, glórias! É mostrar. Mostre Cristo na tua vida. Mostre Cristo na tua existência. Mostre. A partir do momento que você faz assim, você está provando que conhece a Cristo, que você é do Senhor, que a palavra dele é uma verdade na tua vida. Amém? Desafios. A nossa vida, ela é marcada por desafios. Hoje abordei um dos aspectos dos muitos desafios que nós temos a enfrentar no nosso dia a dia. O desafio de viver o Cristo, de sermos cheios do Espírito Santo, dirigidos, guiados, a exemplo do apóstolo Paulo, afirmarmos sem medo de errar. Estou crucificado com Cristo. Estou crucificado com Cristo. Logo, já não sou eu quem vive, mas é Cristo que vive em mim. E esse viver que agora tenho na carne, vivo pela fé no Filho de Deus, que me amou e a si mesmo se entregou por mim. Oh, glórias! Quando nós lemos a Bíblia, irmãos, às vezes nós achamos que ficou restrito ao apóstolo Paulo e à igreja da Galácia. Não, não ficou. Essa palavra é para nós hoje. Esse desafio é para nós hoje. Esse desafio é uma realidade para as nossas vidas. Nós somos desafiados, primeiro, a estarmos crucificados com Cristo Jesus. Isto é, mortos para o pecado, para este mundo, reavivados pelo Senhor. Ainda, desafiados a testemunhar, como Paulo estava testemunhando, desafiados a testemunhar do poder, da glória, da grandeza, da majestade do nosso amado Senhor. Queridos, se nós amamos o Senhor, se amamos a Deus, não podemos ter vergonha do Senhor. Não podemos guardar para nós as suas grandezas, mas temos que fazer a vontade dele. Temos que testemunhar. Há um texto na palavra, um versículo na palavra, está em Marcos, no final de Marcos, que diz: ide por todo mundo e pregai o evangelho. Ide por todo mundo e pregai o evangelho. Para quem é esse texto? Para quem é esta palavra? Para os pastores, presbíteros, apóstolos, bispos e outros títulos eclesiais que existem por aí? Não, amados. Ide por todo mundo é o mandamento do Senhor para aqueles que lavados foram no seu sangue, que foram feitos em discípulos, transformados, regenerados, restaurados para viver uma nova vida. E o Senhor fala que esses precisam ir e testemunhar daquilo que experimentaram com Cristo nas suas vidas. Nós não podemos de forma alguma esquecer do id e testemunharmos para todo mundo. E muitas vezes o mundo começa dentro da nossa própria casa. O mundo começa dentro da nossa própria casa. Ide por todo mundo. Onde é o mundo? Na Índia? Na África? Nos Estados Unidos? Lá nos cufundosos, sei lá de onde? Amados, muitas vezes esse mundo está dentro do teu próprio quintal.

no teu bairro, na tua cidade, no teu estado, e vai aumentando a amplitude. Oh, glórias! Mas é preciso testemunharmos do Senhor e usarmos de todos os meios para que isso seja uma realidade. E o terceiro desafio é reconhecer o sacrifício de Cristo Jesus. A palavra diz que Jesus não morreu em vão, não morreu. Se nós, porventura, não vivermos essa verdade, se ele não houvesse ressuscitado, seria vã a nossa fé. Portanto, temos que viver Cristo Jesus, reconhecendo o seu sacrifício, aquilo que ele fez por nós, e vivermos exclusivamente pela fé, tal qual o nosso amado apóstolo falou há 2000 anos atrás. Vivo pela fé no Filho de Deus, que me amou e a si mesmo se entregou por mim. Amém? Eis o desafio diante de vocês, diante de mim. Eis o desafio. Estamos prontos para uma nova vida com o Senhor? Estamos prontos para isso? Irmãos, há situações que não há como fugir delas. Há situações que não há como fugir. O apóstolo Paulo escreve aos irmãos lá da Galácia: estou crucificado com Cristo. Precisamos estar crucificados. Já não sou eu quem vive, mas Cristo vive em mim. Eu preciso fazer a mesma afirmação. E esse viver que agora tenho na carne, vivo pela fé no Filho de Deus. Eu preciso viver pela fé no Filho de Deus, porque ele me amou e se entregou por mim. Amém? Que nós possamos deixar o Espírito falar ao nosso coração. Vamos orar. Senhor, eu quero clamar que tu venhas plantar esta palavra no nosso coração, para que possamos lembrar delas, Pai, e vivermos a tua verdade a cada instante. Que nós possamos, a exemplo do apóstolo Paulo, afirmar: já não sou eu quem vive, mas tu vives em mim, Senhor. Tu vives em mim. Que seja essa, Pai, uma declaração. Que nós possamos aceitar esse desafio e vivermos a tua verdade acima de todas as coisas. Esse é meu clamor. Oh, Deus, faça assim na nossa vida. Em nome de Jesus. Amém.

disse-lhe o filho: Pai, pequei contra o céu e diante de ti. Já não sou digno de ser chamado teu filho. Mas o pai disse aos seus servos: Trazei depressa a melhor roupa e vesti-lhe, e ponde-lhe um anel no dedo e alparcas nos pés. Trazei também o bezerro, cevado e matai-o. Comamos e regozijemo-nos. Porque este meu filho estava morto e reviveu. Tinha-se perdido e foi achado. E começaram a regozijar-se. Lucas 15, 21 a 24.

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1: Queridos, nessa noite eu quero falar convosco a respeito da necessidade de estarmos animados com o Senhor. De estarmos com o nosso coração cheio de alegria, de prazer, de satisfação em estarmos diante do Eterno. É certo, irmãos, que há situações que tudo nos parece perdido. Talvez você já tenha passado por situações assim, que você olhe e você não consiga ver nada de novo, não consiga ver soluções, tudo parece perdido. Quando tudo parece perdido. Mas nós aprendemos na palavra que quando a situação fica extremamente difícil, necessário é olharmos para Cristo, já que Ele tem a solução para as nossas vidas. Olharmos para o Senhor, já que Ele pode mudar a nossa vida completamente. Quero convidá-los a abrir a Bíblia em Mateus capítulo 19, versículo 26. Mateus 19, versículo 26. Leremos apenas esse versículo para que nós possamos discorrer a respeito de estarmos animados, com o coração cheio de esperança no Senhor, mesmo quando tudo parece perdido. Mateus capítulo 19, versículo 26, são palavras de Cristo Jesus, e eu convido os irmãos a ficarem de pé. Ouçamos o que disse Jesus: isto é impossível aos homens, mas para Deus tudo é possível. Amém? Mais uma vez, isto é impossível aos homens, mas para Deus tudo é possível. Vamos repetir? Isto é impossível aos homens, mas para Deus tudo é possível. Você crê nessa afirmativa de Jesus? Você crê nessa afirmativa de Jesus? Ô, pastor, você crê nessa afirmativa de Jesus? coração, velho, misericórdia. Mas é preciso depositarmos a nossa confiança naquele que pode fazer todas as coisas. Amém? Os amados, podem assentar-se. Irmãos, nós sabemos que há situações que elas desafiam a nossa compreensão. Há situações que são complexas, são difíceis. Há situações que batem de frente com o nosso eu. Há situações que abala a tua existência, abala o teu ser. Há situações que te assustam. Há situações para as quais você olha e acha que não tem mais jeito. Tudo está perdido. Há situações, amados, que elas existem com um só objetivo: testar a nossa fé. A nossa fé é testada. E é preciso que haja fé, que haja confiança, que nós, de fato, sejamos pessoas que confiam no Senhor integralmente. Quando nós olhamos essa verdade, recebemos força do Espírito Santo de Deus. E o Espírito Santo do Senhor, Ele nos empurra, Ele te empurra para que você ande, para que você dê mais um passo, porque nós vivemos um dia após o outro. É preciso aprender, irmãos, que nós não vivemos em abril, mas estamos ainda em março. Mas muitas vezes nós queremos já viver o abril quando estamos em março. Nós não podemos de forma alguma atropelar esse tempo de Deus, mas viver o tempo de Deus no calendário, na cronologia de Deus. E quando assim fazemos, seremos testados, evidentemente, porque não é fácil. É preciso que haja fé, muita fé, porque o desafio é grande, mas aquele que é o nosso Senhor, Ele é maior do que os desafios, e Ele afirma que tudo é possível àquele que crê. Esta é a nossa esperança, irmãos. Esta é a verdade que nós não podemos perdê-la de vista jamais. Eu sei que cada um de nós passamos pelas dificuldades, não sei qual é a tua dificuldade, eu não sei qual é o momento que você acha que tudo está perdido, mas neste momento é o tempo oportuno para você olhar para Deus. É o tempo oportuno para você colocar o teu olhar no Senhor. Olhar, quem sabe, olho no olho com o Todo-Poderoso, mostrando que você confia nele, que você acredita no cuidado dele para com a tua vida. Quando nós olhamos a palavra do Senhor, vamos deparar com diversos exemplos, talvez centenas de exemplos de situações que aparentemente eram impossíveis. Homens viveram situações aparentemente impossíveis que houvesse uma solução plausível. No entanto, eles perseveraram, eles confiaram, eles não tiraram os olhos do Senhor, eles depositaram a sua fé, a sua confiança, a sua esperança, as suas expectativas, eles depositaram nas mãos do Senhor a sua vida. E estes tiveram experiências profundas demais com o Todo-Poderoso, profundas demais com o Senhor. São experiências fortes, o suficiente para entendermos, para compreendermos que o nosso Senhor é para com os fiéis. A partir de hoje, amados, eu quero chamá-lo a atenção para que você olhe para estes homens como referenciais de fé, como referenciais de esperança no Senhor. Que você olhe para estas pessoas que, para eles, tudo parecia perdido, mas o Senhor veio, o Senhor agiu e mudou a sorte desses homens. Dentre tantos, eu citarei 3 exemplos para que fique gravado em nosso coração. Amém? E o primeiro exemplo, a batalha contra os gigantes. Oh, meu Deus! Quantos gigantes na nossa vida, não é verdade? Você sai à rua, eis um gigante afrontando o teu Deus, afrontando a tua vida. Você vai trabalhar, eis um gigante no teu local de trabalho. Você vai estudar, olha os gigantes que lá estão. Enfim, os gigantes estão sempre presentes. E eles querem massacrar-nos, querem destruir-nos. Quero chamá-los a atenção para 1 Samuel capítulo 17, a partir do versículo 45. 1 Samuel capítulo 17, a partir do versículo 45, vamos acompanhar a leitura projetada que fica um pouco mais fácil. Ouça só o que diz a palavra. Davi, porém, disse ao Filisteu Golias: tu vens contra mim com espada e com lança e com escudo, eu, porém, vou contra ti em nome do Senhor dos Exércitos, o Deus dos Exércitos de Israel, a quem tens afrontado. Hoje mesmo o Senhor te entregará na minha mão, ferir-te-ei, tirar-te-ei a cabeça, e os cadáveres do arraial dos filisteus darei hoje mesmo às aves dos céus e às bestas feras da terra, e toda a terra saberá que há Deus em Israel. Saberá toda a multidão que o Senhor salva, não com espada, nem com lança, porque do Senhor é a guerra, e Ele vos entregará nas nossas mãos. Sucedeu que, dispondo-se o filisteu a encontrar-se com Davi, este se apressou e, deixando as suas fileiras, correu ao encontro ao filisteu. Davi meteu a mão no alforje, tomou dali uma pedra e com a funda lhe atirou e feriu o filisteu na testa. A pedra encravou-se-lhe na testa e ele caiu com o rosto em terra. Assim prevaleceu Davi contra Golias, com uma funda e com uma pedra, e o feriu e o matou, porém não havia espada na mão de Davi. Amém, queridos? Irmãos, nós conhecemos essa história e ela está na nossa mente desde quando criancinhas, Davi e Golias. Mas nós estamos tão acostumados com essa história que você tira a gravidade, a seriedade e o momento de fé que envolvia aquele instante. Quando você olha para Davi, você o vê como camaradinha, ó, legal, Davi. Mas é preciso entender, irmãos, que Davi, nesse caso, nesse momento, ele era ainda um adolescente. Ele tinha só 17 anos, aproximadamente. Não mais do que isso. Um jovem, muito jovem. Ele pesava, consequentemente, por volta de 60 quilos. Chutando aí uns 60 quilos, que o povo não era tão gordo naquela época. Veja, era uma pessoa, como dizemos no popular, franzino. Magra, não é isto? O que foi que Davi levou para enfrentar o gigante? 5 pedras e uma funda. Mas por que ele teve a fé, teve a coragem de enfrentar esse gigante? Porque ele acreditava em Deus. Ele sabia quem era o seu Deus. E quando ele ouviu os impropérios que Golias proferia contra a nação, contra todo o poderoso, ele não se acalmou, ele não se contentou, ele não aceitou aquela situação. Ele tomou para si as dores de Deus. Será que nós temos tomado as dores de Deus? Às vezes, amados, do nosso lado, falam do nosso Deus nas piadas, nesse humor maldito que está por aí, ou porque difamam mesmo, e às vezes nós até rimos da piada, contra nosso Deus. Veja a ação de Davi. Ele entendeu, amados, que Golias afrontava o Todo-Poderoso e ele não aceitou, porque o seu coração estava tomado de amor para com Deus, tomado de amor para com aquele povo, tomado de amor para com aquela nação. E mesmo na sua juventude, ele colocou-se como guerreiro à disposição do Senhor. Precisamos nos colocar como guerreiros à disposição de Deus, e Deus faz o resto. Apenas nos coloquemos. Davi colocou-se. Um ato de coragem. Muita coragem. Coragem, muita coragem. Ainda fé e confiança. É preciso entender, amados, que Golias, ele media aproximadamente 3 metros. Um pouco menos de 3 metros. Ou seja, eu tenho 1,70 m, ele era quase um Elias e meio de altura. Olha a altura desse homem. Certamente pesava mais de 100 quilos, 150, 200 quilos. Uns 200 quilos no mínimo. Era um homem forte, guerreiro, bravo, violento. Violento. Só para vocês terem ideia da força de Golias. A sua armadura, a sua couraça, pesava em torno de 60 quilos. 60 quilos, o peso de Davi aproximadamente. A sua espada em torno de 7 quilos. Ele tinha de armamentos, anticouraça e armamentos, quase 100 quilos. E ele carregava aquilo com destreza. Veja, amados, veja quem era. Quando Davi olhou aquele momento, ele viu aquela situação, ele não se amedrontou, ele viu que tudo parecia perdido, mas ele foi, porque ele confiava no Todo-Poderoso. Quando ele tentou vestir a armadura, ele não conseguia andar com aquela armadura, era difícil para ele não era soldado. Mas ele creu e ele foi. E nós sabemos qual foi o resultado, porque a palavra diz que Davi triunfou sobre o gigante. Sobre o gigante. Qual é o teu desafio? Qual o nosso desafio e ou desafios? Talvez você olhe para a frente e veja um gigante diante de você. Talvez você esteja contemplando um gigante, um cara forte, ou seja, uma situação difícil, quase sem solução, quase perdida. Deus resolve os quase. Deus dá a solução. Deus dá a vitória. E é preciso confiarmos no Senhor. E quando nós confiamos no Todo-Poderoso, o Espírito Santo que habita em nós, traz paz em nosso coração, traz paz ao nosso coração. E teremos condições para superarmos os desafios, superarmos as situações que aparentemente são perdidas. Olhe sempre para o Senhor. Olhe sempre. Quando os Golias da vida, as situações gigantescas aparecerem e você não consegue ver uma solução, não consegue ver uma rota de escape, uma forma de contornar a situação, enfrente em nome do Senhor, enfrente, porque se você é fiel, Deus é contigo, Deus é contigo. Mas, se você não é fiel, não aventure-se, Golias vai destroçá-lo. Se você não é fiel, não aventure-se, você será destroçado. Mas aqueles que são fiéis, que amam o Todo-Poderoso, verão a vitória em nome de Cristo Jesus. Aleluias. Amém, amados? Quando tudo parece perdido, oh misericórdia, eis a vitória sobre a morte. Eis a vitória sobre a morte. Abra sua Bíblia em João capítulo 11. Vamos ler João capítulo 11, versículo 17. João 11, versículo 17. Chegando Jesus, encontrou Lázaro já sepultado havia 4 dias. Oh, misericórdia. Amados, que situação difícil. Que situação difícil para aquela família. Que situação complicada. Quase impossível de gerir. Como resolver uma situação desta a não ser apenas aceitar? O drama estava instaurado naquela família, Marta, Maria. Eles haviam perdido seu irmão Lázaro. Lázaro havia ficado doente, havia morrido. Quem sabe o arrimo daquela família. Certamente o desespero estava instalado no meio daquela casa. E onde estava Jesus? Jesus estava em Jerusalém, amados, em Jerusalém. Lázaro, Marta e Maria moravam em Betânia. Quando nós falamos a respeito das cidades de Israel, nós temos uma ideia que tudo era muito distante. Mas, na verdade, tudo era muito próximo. 100 quilômetros, 150 quilômetros, talvez no máximo. Mas Betânia distava apenas 3 quilômetros. 3 quilômetros, gente. A nossa cidade de ponta a ponta, ela possui uma extensão de 3 quilômetros, mais 3 quilômetros hoje. Olha só, estava Jerusalém a 3 quilômetros de Betânia, um povoado, uma cidadezinha pequena. E ali estava Jesus. Falaram para Jesus: teu amigo está doente. E Jesus parece que não deu muita importância, não é? Às vezes nós oramos: Senhor, olha para a minha causa. Olha para a minha causa, Jesus. Olha para a minha causa, a causa da minha família. E parece que Deus não dá muita importância. Mandaram um recado para Jesus: olha, Lázaro está doente, venha. Venha fazer alguma coisa por Lázaro, venha. Jesus, amados, ficou lá em Jerusalém. Não foi até Betânia. Isso é para nós aprendermos o seguinte: o tempo de Deus não é o nosso tempo. Não é o nosso tempo. Mas, se o tempo de Deus nos faz entender que tudo parece perdido, basta a cada um de nós fazer aquilo que Ele ordenou, que é confiar no Senhor. Que é crer no Todo-Poderoso. Que é acreditar que Ele não te desampara, que Ele não abre mão de ti. Que Ele é contigo. Não importa o tempo, apenas confie. Mas o caso de Marta e Maria era até mais grave do que o caso de Davi e Golias. Davi poderia sair correndo, ele enfrentou porque ele amava o Senhor, mas ele poderia ter se reservado: não vou enfrentar esse camarada. Ficaria de boa lá junto com sua família, com seus pais. Mas no caso de Marta e Maria não tinha solução. Lázaro estava morto. Morto e sepultado. E mais, 4 dias. 4 dias. Marta chega a Jesus, quando Jesus chegou a Betânia, ao encontro da família. Marta olha para ele: Jesus, já 4 dias. Já cheira mal. Não tem mais solução. Nós vemos algo interessante nessa história, irmãos, que nos deixa até arrepiado. A palavra diz que Jesus chorou. Ele ficou comovido. Isso é para você entender que Jesus, que o Senhor, se comove com as nossas situações. Isso porque Ele nos ama, porque Ele tem amor para com a nossa vida. Amados, quando Marta disse a Jesus, 4 dias, o Senhor falou, Ele há de ressuscitar, e Marta, na sua sabedoria, disse, eu sei, Senhor, quando Tu voltares, todos serão ressurretos. Mas Jesus não estava falando isso, irmãos. Jesus estava apontando para uma solução, para uma causa quase perdida. Aliás, totalmente perdida, sem solução. Com esse texto, Jesus nos ensina o seguinte, que o impossível pode acontecer, mesmo quando o homem esgota todas as possibilidades possíveis e imagináveis. No caso da morte, todas as possibilidades possíveis e imagináveis foram esgotadas. Restava apenas a ressurreição no dia da volta de Cristo. Mas não era este o objetivo daquela família. Veja, amados, eles confiaram, eles esperaram, eles contaram a Cristo Jesus. O Senhor tinha algo maravilhoso para fazer naquele lugar, porque Jesus pediu para que a pedra fosse retirada. E quando retiraram a pedra, Cristo disse, Lázaro, saia, Lázaro, saia daí, camarada, saia. Só isso, irmãos. E eis que sai Lázaro todo enfaixado, todo enrolado em faixas. Desenrolaram Lázaro. Certamente havia um grupo de pessoas ali já, porque quando as notícias não são tão boas, elas correm um pouco mais rápida. E sempre aglomeram pessoas para ver o mal do próximo. E certamente tinha alguns ali, vamos ver o que aquele camarada vai fazer, ou o amigo dele morreu, vamos lá, vamos ver o que vai acontecer. E eis que Jesus manda tirar a pedra. E eis que sai Lázaro. E é provável que muitos saíram correndo ao ver aquele homem enfaixado sair da sepultura. Eles sabiam que Lázaro tinha morrido. Um povoado, irmãos. Todo mundo se conhecia. Todo mundo se conhecia. E certamente a história de Lázaro já havia alcançado todo aquele povo. Todos sabiam que Lázaro tinha morrido. E agora eles viram uma causa perdida, perdida, literalmente perdida. Ser testemunho do poder e da graça do Senhor. Isso é para você acreditar que para o Senhor não há situações que Ele não possa resolver. Seja qual for a tua situação, seja qual for a tua situação, o nosso amado Deus é aquele que guia a pedra para acertar na testa de Golias. Ele também é aquele que tem poder para tirar homens da sepultura. Ele é aquele que pode abençoar no teu trabalho. Ele é aquele que pode abençoar dentro da sua casa. Ele é aquele que abre teu entendimento para que você consiga êxito naquilo que faz. Ele é aquele que te dá sabedoria. O nosso amado é aquele que cuida de você, mesmo que tudo pareça perdido. Basta nos confiar no Criador, confiar no Todo-Poderoso. Para Jesus, a morte não é o fim. Para nós, na verdade, a morte não é o fim, mas a morte é o começo de uma nova vida, e a vida maravilhosa que está guardada para aqueles que são fiéis. Amém? Que nós possamos confiar naquele que pode mudar completamente a nossa vida, porque para o nosso amado não há impossíveis. Oh, glórias, aleluias. Irmãos, quando tudo parece perdido, quando tudo parece perdido, eis que estavam fazendo a obra em Filipos. Estavam em Filipos fazendo a obra. Aparece diante daqueles homens uma mulher endemoniada, uma jovem endemoniada, e essa jovem falava, estes são filhos de Deus, estes são homens dignos de confiança, esse é o Deus verdadeiro, creia nesse Deus, eles pregam a verdade, eles são do Senhor, eles são pessoas boas. E diz a palavra que lá em Filipos, essa mulher adivinha, essa jovem adivinha, Por alguns dias acompanhava os apóstolos e testemunhava a favor deles. Chegou o momento, amados, que toda essa história mudou. Atos 16, a partir do versículo 25 e 26. Atos 16, versículos 25 e 26. Ouçam. Por volta da meia-noite, Paulo e Silas oravam e cantavam louvores a Deus, e os demais companheiros

pregando, porque eles mostraram o poder de Deus, porque eles deixaram ser usado pelo Todo-Poderoso. E ao chegar em Filipos, deparo com uma situação um tanto quanto inusitada, irmãos. A feiticeira local, a adivinha local, enfim, seja qual for o nome que você queira dar a esta jovem, ela adivinhava o futuro das pessoas e cobrava para isto. E diz a palavra que as pessoas que estavam associadas a esta mulher tinham altos lucros. Mas o interessante é que a Bíblia diz que essa mulher era possessa. Essa mulher era possessa. Existia nela um espírito de adivinhação. Isto mostra uma situação interessante que muitas vezes nós não atentamos para ela. Amados, espíritos de adivinhação existem. E eles são mais comuns do que parece. Estão aí na vida das pessoas. Esse texto chama-nos a atenção para uma verdade que aparentemente não existe. Quando nós olhamos para pessoas possessas, se eu perguntar a você, você já viu uma pessoa possessa? Imagino eu que você vai falar o seguinte: vive lá na igreja, o cara ficou possesso, ficou espumando, falando impropérios, palavras de baixo calão, chutando cadeira, foram 10 pessoas para segurar o cara e o cara queria quebrar tudo. Não é esta a imagem que você tem de um cara possesso? De uma pessoa possessa? Não é esta? Mas a palavra diz diferente. A palavra diz diferente. Evidentemente que há também possessões nesse caso, nessas situações. Mas eu quero citar, dentro desse contexto, Judas. A palavra diz que Judas ficou possesso. Estavam ali, lado a lado com Jesus, e Jesus dá o bocado, dá um pedaço de pão para ele. E diz a palavra que Satanás entrou em Judas. Se Satanás entrou, é porque ele ficou possesso. Possessão é o acesso de um espírito maligno ao corpo de uma pessoa. E esse espírito maligno, Satanás, diz a Bíblia, Satanás provavelmente foi. Ele entrou em Judas. Amados, Judas armou o maior barraco naquele lugar. Não armou. Judas não chutou as cadeiras, não derrubou a mesa, não xingou a Jesus, não bateu nos discípulos. Judas saiu de boa. Saiu. E foi fazer aquilo que Satanás havia proposto ao seu coração. Guiado, direcionado por Satanás. Possesso, cheio de Satanás. Veja, nesse caso, uma jovem possessa, fazendo aquilo que nós entendemos que o maligno não faz. O maligno usava essa moça, essa jovem, para falar bem dos apóstolos, da mensagem de salvação. Que loucura, não é? Ela falava, irmãos, esses homens são servos do Deus Altíssimo e vos anuncio o caminho da salvação. E isso se repetia por muitos dias. Então Paulo, já indignado, voltando-se, disse ao Espírito: em nome de Jesus, eu te mando, retira-te dela. E ele na mesma hora saiu. Cuidado com aquilo que você ouve em nome de Jesus. Cuidado com as fontes que falam em nome de Jesus. Cuidado com as fontes. Cuidado com as pessoas que estão aí transvestidos de servos do Senhor, falando em nome de Jesus, fazendo sinais, diz a palavra, que fariam sinais maravilhosos, poderosos. Cuidado, porque, irmãos, os possessos estão dentro das igrejas, muitas vezes no púlpito da igreja, revelando a igreja, ensinando a igreja. Essa mulher, poxa, uma crente legal. Olha o que ela falava. Falava bem dos apóstolos e do Deus dos apóstolos. Quando Paulo

0: expulsou o espírito. Veja, ela era possessa. Não estava chutando cadeira, não estava espumando, não estava xingando ninguém. Estava de boa, andando legal, possessa. Isso é para você quebrar aquela ideia que possessão é só os bichos raivosos. Mas veja, amados, quando Paulo expulsou, eis que a situação ficou difícil. Porque aquela cidade, aquela população de Filipos, tinha naquela mulher uma boa referência. Ela era bem vista. Não era uma jovem má vista. Ela não fazia coisas erradas, coisas que afrontava a sociedade, que batia de frente com a sociedade, tanto é que ela era benquista. E quando viram, amados, que o espírito havia sido expulso e as adivinhações cessaram, ficaram revoltados, jogaram Paulo e Silas nas cadeias imundas de Filipos. Tudo parecia perdido, sem solução. Mas o Senhor não esquece dos seus. E a palavra diz que o Senhor moveu aquela terra, balançou as estruturas daquela prisão. Milagrosamente as cadeias, os cadeados das correntes se abriram. As portas se abriram, os alicerces foram balançados, foram desestruturados e eles foram libertos. Irmãos, é assim que Deus faz. Se você crer, mesmo que aparentemente você esteja numa prisão, cercado pelas dificuldades, Deus pode mudar o quadro da tua vida. Deus pode te libertar. Deus pode te restaurar. Basta que você não abandone o Senhor. Basta que você não abra mão do Todo-Poderoso. Basta que você siga, que você caminhe, que você não desista de Deus, porque Ele não desiste de você. Mas você não pode desistir de Deus. Você não pode desistir. Não permita que nada, nada, nada, nada te prenda. Nada te prenda. Se ao confrontar o pecado, se ao confrontar o pecado na vida do teu amigo, na sociedade, se eles levantarem-se contra você, repreenda-os em nome de Cristo Jesus e prossiga na tua jornada, porque é assim que Deus quer. É dessa forma que o Senhor quer. Nós não podemos, amados, aceitar o falar do maligno. Nós não podemos aceitar, mesmo que sejam palavras encantadoras, boas, agradáveis, legais. Mas, se não honram e glorificam o nosso amado, amado de nossas almas, não serve para nós, não serve para nós. Amém? É preciso, amados, que o Senhor esteja sempre acima de todas as nossas situações. E quando tudo nos parecer perdido, sem solução, causas sem solução, causas impossíveis, que a exemplo de Davi, você confie no Senhor, porque o gigante de 3 metros há de cair. Há de cair. O Senhor é contigo. Mesmo que a morte cerque a tua vida, cerque a tua casa, confie no Senhor. Porque Ele é o amparo, Ele é aquele que ampara e Ele mostra o seu amor para conosco. E se porventura, amados, as situações ficarem difíceis, tal qual ficaram para Paulo e Silas, a ponto de uma prisão, a ponto de uma situação mais crítica, entenda a prisão como local, restrição da tua liberdade ou outro tipo de problema que possa restringir a tua liberdade. Veja, o Senhor pode abalar as estruturas das tuas cadeias. Ele pode quebrar os cadeados da tua vida. As correntes podem ser despedaçadas e você liberto para a honra e para a glória do Senhor. Quando tudo parece perdido, lembre-se de Jesus Cristo, Mateus capítulo 19, versículo 26, que afirma, isto é impossível aos homens, mas para Deus tudo é possível. É impossível, talvez, para você, para mim, para outros tantos, mas para Deus não há impossíveis. Ele pode fazer e faz todas as coisas para aqueles que o amam, para aqueles que voltam-se para Ele. Amém, amados? Que nós possamos depositar a nossa confiança, a nossa esperança, nosso amor, nossa coragem, nossa expectativa, nosso tempo, enfim, nós possamos confiar tudo ao Senhor, porque Ele tem prazer em te abençoar e fazer coisas maravilhosas na tua vida. Aleluias. Amém? Vamos orar. Amado Deus, muito obrigado por essa palavra, Pai. Eu quero clamar que Tu venhas plantá-la na minha vida, no meu coração e nesses que a ouvem aqui, Senhor. Hão de ouvi-la futuramente na internet. Que a Tua graça, Deus, seja viva na vida dessas pessoas, para que eles sejam impactados pelo Teu Espírito. Confiar em Ti, Senhor, e estar certos que nada é impossível. Oh, meu Deus, que tudo é possível àquele que crê. Tu és o Deus que faz as coisas acontecerem. Oh, Deus, abençoa-nos. Oh, Deus, fala conosco sempre, em nome de Jesus. Amém. Aleluias. Amém, queridos? Quando tudo parece perdido, olhe para Jesus. Ele faz o impossível ser possível. Amém? Vamos louvar? Vamos adorar o nosso amado Jesus.
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Muito bom dia, meus irmãos, muito bom dia, meus queridos, bom dia, gente, bom dia. Agora são 9 horas e 13 minutos dessa segunda-feira, dia 25 de maio. É mais um dia que o Senhor nos concedeu para que nós pudéssemos louvá-lo, adorá-lo, bendizê-lo, exaltá-lo, viver para ele, honrá-lo acima de todas as coisas, morrer para ele também. Haja vista que hoje muitos morrerão, não é? Oh, glórias a Deus por isso. Que a misericórdia do Senhor esteja sobre a vida desses que vão morrer neste dia, que sejam tocados e despertos pelo Espírito Santo de Deus. A você que já está comigo, muito obrigado pelo carinho, muito obrigado pela audiência. Não é bem uma audiência, mas por participar desse culto com a gente. A gente tem costume de falar em rádio, não é? Fala de audiência, mas eu não trato vocês como meros ouvintes, mas sim como irmãos no mesmo objetivo, no mesmo mister, que é louvar e adorar o nosso Senhor e Salvador Jesus. Portanto, que Deus abençoe grandemente a vossa vida, a vossa casa, a vossa família. Aleluia. Nós vamos orar iniciando essa edição de hoje para a honra e para a glória do Eterno. Meu Jesus, muito obrigado pelo teu amor que é tão grande, maravilhoso, espetacular, extraordinário, magnífico, Senhor, para com as nossas almas. Muito obrigado porque mesmo quando nós estamos fracos, destruídos, jogados no chão, o teu amor continua para conosco e a tua mão estende-nos e levanta-nos, e assim nós podemos e conseguimos andar. Senhor, nós te glorificamos por isso, porque somos amados teus e tu não nos deixa para trás, mas nos dá condições de levantarmos, Pai. Muito obrigado por esses que estão ligados com a gente nesse culto, que nós possamos te adorar, te bendizer, ouvirmos aquilo que tu queres para as nossas almas. Ensina-nos, ó Deus, nesta manhã. Cria em nós um coração puro, um coração fiel. Quero ainda repreender as castas malignas, os espíritos demoníacos que levantam-se contra as pessoas com o objetivo de afastá-los da tua presença, Senhor. Eu quero repreender essas castas malignas, sejam locais ou não, que em nome de Jesus estão repreendidos e proibidos de tocar naqueles que estão ouvindo a palavra nesta manhã. Seja aqui, seja em outro lugar, mas todos aqueles que ouvem a palavra, guarda-os e proteja-os em nome de Jesus. Amém, Senhor. Aleluia. É o povo de Deus, é o povo amado, é esse povo bonitão, charmosão, como dizia alguém, cheiroso. E fez-me lembrar que tem uma igreja que tem o nome assim, Cristo, como é que é? Cristo cheiroso, parece-me. Mas acho que é meme aquilo, não é possível que alguém coloque uma igreja cristã, Cristo cheiroso, é um negócio assim que eu vi na internet, mas acho que é meme, eu acho que não chegaria a esse ponto, apesar que tem igreja com tanto de nome, não é? Tem até igreja chamada Missão Vivos, não podemos nem falar nada a respeito desses nomes que muitas vezes parecem nos estranhos, soa nos estranhos que existem por aí, não é? Igreja Presbiteriana, essa é a mais estranha que tem, não é? Já pensou? Mas muito bem, gente, é um prazer, uma satisfação muito grande estarmos juntos para mais uma vez louvarmos e adorarmos o nosso Mestre Jesus. Se tudo transcorrer bem, lá pelas 10 horas, vou tentar falar com vocês com base em Apocalipse 19. Mas é um tema muito longo, eu não sei se eu teria condições. Muito longo e perigoso, viu, irmãos? Eu vou ser bem sincero com vocês, eu não gosto muito de falar sobre Apocalipse não, tá? Eu vou ser bem sincero para vocês, é um livro que eu não gosto de falar sobre ele, porque às vezes eu posso incorrer nas tendências teológicas e não passar a revelação que o livro quer passar de fato, mas com base naquilo que a teologia fala, e eu tenho muito medo dessas situações, eu evito. Mas o capítulo 19, ele é um capítulo mais tranquilo, vamos colocar dessa forma. É um capítulo mais tranquilo e as margens para errarmos não são tantas assim. Mas eu, sinceramente, viu, irmãos, desculpe vocês que curtem Apocalipse, que gostam de ficar lendo Apocalipse explicado. Fulano e tal explica o Apocalipse. Joaquim da Silva diz que Apocalipse desse jeito, daquele jeito. Eu até sugiro que não leiam essas coisas, tá? Sinceramente. Que não leiam, tá bom? Porque tem muita teologia envolvida, viu, gente? Não é que eu acho que o Apocalipse seja um livro não inspirado. Não, não é esse o aspecto. Mas é porque nesses últimos tempos, acho que sempre,
há muita teologia envolvida e nem sempre essa teologia responde de fato com aquilo que a palavra de Deus quer falar, aquilo que Deus quer nos revelar. Há muita controvérsia, muitas heresias com base no livro de Apocalipse. E eu sou um tanto quanto medroso, viu? Pode me chamar de covarde. Mas eu sou um tanto quanto medroso em falar aquilo que eu não tenho um ancoradouro ou uma terra firme debaixo dos meus pés. Por mais que a gente faça pesquisas, por mais que você busque informações, mas mesmo assim o Apocalipse, ele deixa muitas margens. E isso aí que é o perigo, não é? Eu não quero acrescentar nem tirar. Mas a pastora Sônia pediu para que eu falasse alguma coisa a respeito do Apocalipse 19. E vamos tentar falar alguma coisa. Certamente será bem simples. Como eu disse anteriormente, não quero incorrer em situações que eu possa responder diante do Senhor depois. Misericórdia, meu Deus do céu. Longe de mim ser herege. Eu, apóstata, misericórdia, meu Deus. Eu tenho medo disso, meus irmãos. Papo sério mesmo. E é desses eu falei que eu tenho medo de Deus. E as pessoas podem achar estranho você falar assim: irmão, você tem medo de Deus? Tenho. Mas não é aquele medo de você. É que... é medo... temor e medo é praticamente a mesma coisa. Mas é um temor. Vamos colocar temor, que diz que... acho que soa melhor, não é? Soa melhor. Eu tenho temor de Deus, porque eu sei da seriedade do Senhor, da justiça de Deus, e tenho também conhecimento suficiente para saber que o caminho que eu estou pisando não é seguro, é um caminho talvez pantanoso, não é? Que você pisa e o pé afunda, aí você fica com um pouco de medo. Misericórdia. Oh, meu Deus. Mas vamos conversar sobre o Apocalipse 19, lá para as 10 horas, 10 e pouco. Hoje eu vou ficar com vocês até... geralmente eu fico até as 11, hoje eu vou estender um pouco mais, hoje eu pego a Elisa na escola mais tarde, então é possível ficar, eu acho que vamos começar a falar lá pelas 10h30, para a gente passar uma hora conversando a respeito do Apocalipse 19, com as possibilidades de perguntas pelo WhatsApp, pelo 27997-03-1331, 27997-03-1331. Abraçando a pastora Sônia. Tá por aí, Sônia? Deus abençoe você. Que a paz do Senhor esteja contigo, pastora. Toda a tua casa, toda a tua família. Um abração, um beijão na Bia. Nosso irmão José, o obreiro José, meu querido irmãozinho amado, ele está em Ipe... deixa eu ver aqui. Iperá, Iperé, Iperó. Eu acho que é Iperó. Desculpe, viu, José? O nome da tua cidade não é tão comum assim, hein? Mas acho que é Iperó ou Iperá. Mas é, daqui a pouco ele me corrige, porque ele está numa conta nova aqui. Eu até anotei lá na outra conta o nome da cidade dele para não errar. Mas ele chamou-me por outro número aqui e esse não estava cadastrado. Mas um abraço ao José de Iperó, Iperá, lá em São Paulo. Deus te abençoe, José. É uma honra muito grande tê-lo conectado comigo. Um abraço na nossa irmã Luciana. Luciana é a esposa. E a Lívia. A Lívia é a filha do nosso querido José. Irmãozinho amado, com aquele cuidado, aquele carinho para com a gente. E eu sinto-me honrado por esse zelo, tá? Que bom. Ele diz: pastor Elias, excelente dia. Estou aqui nesse contato também. Amém. Ele disse que eu sou pastor dele, pelo que eu entendi. É Iperó, viu, gente? Desculpe, viu, José? O nome da cidade dele é Iperó. O que é que significa um Iperó? O que é um Iperó, José? Diz pra mim o que é isso aí. Nossa, o nome é uma palavra que eu desconheci, nunca tinha ouvido essa palavra. Iperó. Diz pra mim se tem um significado. Mas um abraço, irmão. Um abraço a você, sua filha Lívia, nossa irmã Luciana, toda a sua casa. E todos os demais que estão conectados com a gente. Ninguém chamou-me ainda, não sei o José. Mas todos que estão conectados, um abraço especial. Deus sustente as vossas vidas, que vocês possam prosseguir nessa caminhada em direção aos céus. Amém? Nós vamos ouvir o louvor? Então esse é o nosso tema de hoje. Vamos comentar, mesmo que superficialmente, a respeito do Apocalipse 19. Tá bom? Daqui a pouco. Amados que nos ouvem aqui no Espírito Santo, pessoal de Vila Velha, Grande Vitória, a todos vocês um abração também. Sintam-se abraçados pelo teu irmão Elias.
Estou em Montanha, no estado do Espírito Santo. Muito bem, gente. Satisfação é minha estarmos juntos, louvando, adorando, glorificando o nome santo de nosso Senhor e Salvador. Que o Senhor vos sustente e encha o vosso coração de paz. Aproveita e manda um WhatsApp para alguém. Pastor Lio já está online. Mano, essa mensagenzinha que nós estamos online, se chegou para você, compartilhe no teu grupo, compartilhe na sua lista de transmissão e vamos juntos falar do amor de Jesus para as pessoas. Amém? 9 horas e 24, é a hora oficial de Brasília, também de Montanha, no Espírito Santo, é o Norte Capixaba, chegando até vocês. Vamos louvar, vamos adorar o Criador, já que nosso amado Jesus é maravilhoso, é magnífico, é extraordinário. Oh, glórias!

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Ô, bênção! Já quase 25 anos louvando e adorando a Deus com vocês, desde 2001, 15 de setembro de 2001. Quase 25 anos, hein? Glórias a Deus por isso. Nesse tempo, com certeza, o Espírito Santo de Deus ministrou a muitos corações, trouxe a revelação para as muitas vidas. Vidas foram salvas, resgatadas, restauradas, vidas foram curadas. Grandes coisas o Senhor tem feito e faz por meio da missão Vivos. Glórias a Deus por isso. Até a igreja tornou-se, não é? Bênção, Deus é maravilhoso. Iniciava-se uma obra em 2001 pela internet. Despretensiosa apenas para alcançar as pessoas da internet. Sem recursos, sem nada. E hoje tornou-se igreja. Igreja aqui, igreja em Mogi das Cruzes. Glórias a Deus por isso. Louvado seja o Senhor, não é? E quantas pessoas que entenderam a mensagem de Cristo, aceitaram Jesus e que hoje vivem a verdade do Eterno como única para suas vidas. A Deus seja toda a honra e toda a glória. E dia após dia aparecem pessoas novas para que nós possamos seguir nessa caminhada em direção aos céus. Como nosso irmão José de Iperó, em São Paulo, interior paulista. E ele comentou que Iperó significa, tem dois significados. A pastora Sônia até colocou um deles aqui, que é rios de águas profundas e revoltas. Rios de águas profundas e revoltas. O José disse que lá o povo pesca muito, não é? Tem um rio realmente e o povo pesca muito. E o outro significado, casca amarga. Casca amarga. O ser humano é complicado, né, gente? Apesar que águas profundas e revoltas também não é um bom significado, mas é melhor do que casca amarga. Mas o povo gosta do casca amarga e diz que lá eles preferem o significado casca amarga em detrimento de águas profundas e revoltas. Um abraço, José. Deus abençoe você aí pelo casca amarga. Que Deus traga paz sobre a vossa vida, meu irmão. Sinto-me honrado pelo carinho que você tem para comigo, tá bom? Sinto-me muito feliz pelo carinho. Quero abraçar todos que nos ouvem, pessoal dos Estados Unidos que estão com a gente. Abraço a nossa irmã Silvana, lá nos States. Deus te abençoe, Silvana. Que a graça e o cuidado do Eterno esteja sobre a tua vida nesta manhã. Manhã abençoada. Aqui na nossa cidade, temperatura amena, gostosa. Agora por volta de 23, 24 graus. Saiu um solzinho, o dia estava parcialmente nublado. Saiu um sol, mas está com aquela temperatura gostosa, tá bom? Bem agradável mesmo por aqui. Hoje amanheceu com 17 graus, tardiamente, nós estamos quase em junho, e hoje apareceu com 17 graus por aqui. Mas não está fazendo frio, tá bom? Está bem agradável, tá? Frio deve estar em São Paulo. Esse pessoal é mais para o sul do Brasil, estão sofrendo já com um friozinho legal. Muito bem, gente, estamos aqui para mais uma vez louvarmos e adorarmos o nosso Senhor e Salvador nesta manhã tão abençoada, manhã de Deus para as nossas vidas. Uma coisa interessante, amados, seja o tempo frio ou o tempo quente, aqui está no meio termo, lá na região sul de São Paulo para baixo, está aquele friozão de deixar o cara debaixo da coberta. Aqui nesse centro do país, nós estamos aqui mais ou menos na parte mais central, não é? Estamos no sudeste. Aqui pelo sudeste, no final do sudeste praticamente, logo ali depois da fronteira já é nordeste, 20 km do nordeste, nós estamos com agora 23 graus aproximadamente, e se você subir aí para cima, vai subindo, você vai chegar nos 30 graus facilmente. Portanto, seja qual for a temperatura que você esteja neste momento usufruindo, o interessante é que nós precisamos estar sim, dentro do calor de Deus, sentindo o calor do Senhor. Porque isso é o mais importante para as nossas vidas, meus irmãos. Não é aquilo que você sente ou aquilo que você tem que te faz importante, mas é aquilo que Deus tem para as nossas vidas que nos fazem importante. Essa é a grande realidade. Todas as vezes que nós depositamos no Eterno a nossa esperança, a nossa vida, Ele virá sobre nós e fará coisas extraordinárias, coisas magníficas na nossa existência. Mesmo sem merecimento,

Eu costumo dizer que o caminho do Senhor meio que nos encapsula, ele nos... Nós somos embalados a vácuo. Você já viu uma embalagem a vácuo? Você vai no supermercado e compra ali um pacotinho de linguiça, ou outra coisa qualquer que vem embalado a vácuo, você vê que está tudo ali amarradinho, coladinho, tudo assim apertado. Eu imagino, irmãos, dessa forma, a passagem, o caminho, aquele caminho estreito que o Senhor fala, é um caminho embalado a vácuo, sem a possibilidade de nem de entrar nada mais. Nós temos que entender essa verdade e buscarmos viver sem o Senhor deste jeito. Ah, mas pastor, Deus é amor, Deus é amor. Eu sei que Deus é amor. Olha, Deus não é o amor, Ele é o próprio amor. Ele é o amor. Deus não é amor, Deus é o amor. Ele é o próprio amor. Diz a palavra que Ele é a essência do amor. Mas, em contrapartida, diz também que Ele é a essência da justiça. Ele é a justiça. Ele é o amor e a justiça. Vamos colocar os artigos, acho que é artigos, né? Vamos colocá-los para que possa dar exclusividade ao Senhor em uma situação e na outra. Portanto, eu não posso olhar apenas pela janela do amor, olharmos pela janela, pelo olhar do amor, pela ótica do amor. Eu tenho que olhar também pela ótica da justiça. E eu estou obrigado, por amar o Senhor, a viver a justiça de Deus. A palavra de Deus é perfeita, irmãos. Nós é que muitas vezes não prestamos atenção nela. Há um texto que chamou-me muita atenção no tempo passado. Deixa eu ver se eu consigo localizá-lo aqui. Deixa eu me fazer aqui no Google, que eu não me recordo a referência. Quem me ama, guarda os meus mandamentos. Bíblia. É João capítulo 14, versículo 21. João 14, versículo 21. Deixe-me lê-lo para que vocês possam entender o que estou falando. Disse Jesus, são palavras de Cristo, aquele que tem os meus mandamentos e os guarda, esse é o que me ama. Aquele que me ama será amado de meu Pai, e eu o amarei e me manifestarei a ele. Eis tempos bons, hein? Você tem um celular na mão e uma Bíblia também. E ainda só falar para o celular e te responde. Rapaz, que tempos bons, hein? Só não conhece a palavra quem não quer, gente, porque está diante de nós todas as ferramentas possíveis e, no momento, inimagináveis. Hoje nós temos, por exemplo, o chat GPT, que ajuda-nos a entender quando você lança o prompt correto. Ele ajuda você a entender o texto bíblico. Faz uma exegese para você que antes demandaria um monte de livros, muitas pesquisas e, mesmo assim, você ficaria refém de autores. Hoje você pede, faz um prompt legal. O que é o prompt? É a pergunta que você faz para as IAs da vida. Então você fala, por exemplo, eu quero entender tal texto à luz de uma teologia reformada, renovada, equilibrada. Eu opto muito, quando eu faço perguntas, pelo termo equilibrado, não é? Equilibrado. Porque aí a resposta vem mais ou menos dentro do equilíbrio, sem puxar para nichos especificamente. Mas é preciso também, já falei isso aqui uma vez, mas é preciso muito cuidado com as IAs da vida, tá? Porque a IA parece uma pessoa lá do outro lado, parece uma secretária te respondendo, ela conversa com você, ela torna-se amiga tua. A IA é um negócio muito doido, gente. Isso é coisa que não dá para explicar. Eu fico assim, às vezes eu fico maravilhado com a criação do homem. A IA. Dia desse eu parei para conversar com a IA. Parei para conversar com ela. Eu fui conversando e fui conversando. Rapaz, que coisa interessante. Muito doido aquilo lá, viu? Chegou um ponto que você acha que tem uma pessoa lá do outro lado conversando com você. Porque você vai lançando as perguntas e chega um ponto que você passa a dialogar, conversar. Você fala alguma coisa, digita, claro, ou estão falando mesmo, e ela vai te respondendo como se fosse um diálogo interpessoal, entre humanos. O negócio é sério. Dizem que houve um lugar, não sei se foi aqui no Brasil ou fora do Brasil, que um jovem, ele se apaixonou pela IA. Ele se apaixonou pela IA. Mas eu sei que isso é possível, totalmente possível. Porque a IA, para você, eu acho que a IA que fala comigo é uma mulher. Sei lá. A gente acaba com...

0: criando essa concepção, não é? Não sei porquê, sei lá. Mas teve um jovem, não sei se foi aqui no Brasil ou fora do Brasil, eu tô falando de uma coisa e estou puxando outra aqui, porque eu me lembrei da IA, que eu fiz a pergunta sobre o texto bíblico. Na verdade, foi até o Google, né, que me respondeu. Mas esse jovem, amados, ele começou a conversar com a IA. Ele, não sei porquê, entrou nessa questão íntima de relacionamentos. E ele conseguiu criar na IA uma mulher. Ele conseguiu, mediante as conversas, a IA ela vai se adaptando a você. E se você começa a puxar para um tema, ela vai se adaptando e daqui a pouco os diálogos foram ficando românticos, bem românticos. E ele concluiu que a IA era uma pessoa, mais ou menos assim, e apaixonou-se pela inteligência artificial. Eu li isso em algum lugar, eu não sei se foi do Brasil ou fora do Brasil, eu sei que parece-me que o cara suicidou depois. Um negócio assim muito doido. Então é preciso muito cuidado com a tal da IA. Mas, voltando aqui para o que eu estava falando anteriormente. Às vezes nós olhamos para o Senhor, irmãos, e o vemos apenas como amor, e abrimos a boca e declaramos que amamos a Jesus. Vocês que estão me ouvindo, se eu perguntar a cada um de vocês, eu não vou dizer que não, quem ama Jesus? Imagino eu que todos que estão ligados comigo neste momento, onde afirmar, eu amo Jesus. Se fizéssemos uma pesquisa, em nível nacional, se fizéssemos uma pesquisa, perguntando se as pessoas amam ou não a Jesus, imagino eu que um percentual elevadíssimo, mas sei lá, quase 100%, afirmariam que amam Jesus, Mesmo aqueles que não creem, o Brasil é muito doido, um país muito estranho, porque até mesmo aqueles que não são cristãos, eles reconhecem Jesus, e se fala, ó, você não é cristão, você está indo para o inferno, aí o cara fica bravo com você, não pode nem falar essas coisas. Mas o cara nem crê nisso, não é? Nem crê nos nossos princípios, mas é tudo aquele secretismo muito grande no Brasil. O Brasil é muito secrético. Mas eu acho que todos responderiam, eu amo Jesus. Ou um percentual elevadíssimo, se não a totalidade, responderiam assim. Mas o interessante é que as pessoas desassociam o amor a Jesus de obrigação, é apenas bônus. Mas o amar Jesus tem um ônus. A vida espiritual, nossa vida cristã, ela é bônus e ônus, ônus e bônus. O bônus é Jesus, magnífico, extraordinário. As misericórdias do Senhor que chegam-se a nós. O zelo de Deus, não é, presbítero José? Também um abraço ao presbítero Antônio, lá de João Pessoa. Presbítero Antônio, não sei se está conosco hoje. Outro que sempre está conosco é o Fernando de São Luís, no Maranhão. Um abraço, Fernando. Deus abençoe você, dona Denise e toda a sua casa. Mas nós temos os ônus e os bônus. Os bônus é aquilo que o Senhor faz para conosco, a própria existência de Deus. Mas tem os ônus. E nesse texto que nós lemos agora, que eu fiz aquela pesquisa rapidinha aqui no Google, é João capítulo 14, versículo 21, e tem outro texto. O outro texto ratifica isso aí. Aquele que tem os meus mandamentos e os guarda, esse é o que me ama. Então veja, veja a condição. Para amar a Jesus, é necessário que você guarde os mandamentos de Cristo. Aqui os mandamentos veio primeiro do que o amor, mas se você ama Jesus, você não pode desassociar de uma obediência a Jesus. Olha que interessante isso. Aquele que me ama será amado de meu Pai, e eu amarei e me manifestarei a ele. Mas nós temos que declarar o nosso amor para com Cristo, mas associarmos esse amar a Jesus na obediência dos seus mandamentos. E o que nós temos visto nesses últimos tempos é exatamente a desassociação. As pessoas colocam no seu carro, eu amo Jesus, manda escrever, eu amo Jesus, vai nas redes sociais, aquele tanto de frasezinhas, eu amo Jesus, aquelas coisinhas lá, aquelas figurinhas, eu amo Jesus. Mas, e a prática? Será que não está apenas no campo da teoria? Será que na prática o amor de Jesus é evidenciado? Isso é para nós pensarmos, irmãos, porque essa palavra, ela se aplica a todos aqueles que dizem-se de Cristo. Se eu afirmo, eu sou de Cristo Jesus, eu tenho por obrigação encaixar-me na visão do Senhor Jesus para a minha vida. E isso em todos os aspectos. Oh, glórias. Pastor Elias só vem com ferrão, não é? Só ferrão, ferrão, ferrão. O arguilhão. Só com o arguilhão. Não, amados. Nós estamos refletindo aquilo que a palavra diz. E quando você reflete a palavra, você não desassocia sentenças. Nesse caso, se eu amo Jesus, eu tenho por obrigação obedecer Jesus, guardar os mandamentos de Cristo, viver segundo Jesus. Caso contrário, o meu amor, ele é fake, é um amor superficial. Aí passa a ser uma afeição, uma paixão, alguma coisa assim. Crente, tem louvores que dizem que nós somos apaixonados por Deus. Crente não é apaixonado, coisa nenhuma. Nós amamos, que é diferente. Paixão é aquela coisa passageira, não é? Eu acho que todo mundo já foi apaixonado aqui em determinada fase da sua vida. Pelo sexo oposto. Nós somos héteros. Aquela paixão, assim, principalmente quando você é bem jovem, então você se apaixona. E quando o foco da tua paixão resolve te chutar, misericórdia, ei, sofrimento. Mas é desse jeito. Mas é interessante que quando há amor, irmãos, é algo sólido, você o solidifica. E é isso que Deus requer de cada um de nós. Não paixão, eu não sou apaixonado por Deus, mas sim amar o Senhor. Mas tem um detalhe que eu faço em relação à paixão, que eu falo em relação à paixão, que nós devemos amar a Deus como se fôssemos apaixonados. Aí sim. É amor, sabor, paixão. Amor, sabor, paixão. Quem já foi apaixonado um dia sabe o que significa ser apaixonado, não é isso? Meu Deus do céu. É um negócio muito doido. Então, quando você ama com sabor, paixão, você faz qualquer coisa pelo teu Senhor, qualquer coisa por Deus. E é assim que precisa ser a nossa vida. É Deus em primeiro lugar, é enaltecendo o Senhor na nossa vida, é deixando-nos guiar por Ele a cada instante, a cada minuto. Amém, amados? Ame Jesus, mas lembre-se, se você ama Jesus, você vai conhecer a palavra e praticar a palavra, lembrando-se que Ele é o justo juiz, que se nós não observarmos os preceitos e cairmos na desobediência, nós vamos com certeza responder diante do Senhor pelos nossos atos e ações. O Senhor não quer aparência, o Senhor quer essência, e nós precisamos estar atentos a esta verdade. Falou ao povo dos céus. Presbítero Tony está por aí, já mandou aquele abraço aqui. Um abraço, meu irmão, Deus te abençoe. Ah, o Fernando também está por aqui. Estamos aqui ouvindo Manhãs Vivos. Manhãs com Cristo, rapaz. Manhãs com Cristo. Manhãs Vivos. Não vai casar, né? Mas está valendo, meus amados. Deus abençoe. Pastora Sônia também está por aí. O meu querido José de Iperó, lá do Casca Amarga. Um abraço, meu querido. Deus abençoe você e toda a sua casa. Sinto-me honrado pelo carinho que o irmão tem para com a gente. Vamos louvar mais um louvor, lembrando-lhes que vamos tentar falar com vocês hoje. Vamos dar uma pincelada, como diria alguém, em Apocalipse 19. Vamos falar a respeito do povo de Deus, sobre a necessidade do povo de Deus confiar na soberana justiça do Eterno. Ainda, o povo de Deus deve viver preparado para o encontro com Cristo, aquele momento da noiva, das bodas. Também, o povo de Deus deve submeter-se ao reinado de Cristo Jesus. Misericórdia. Não vai dar tempo de falar isso tudo aqui, não. E o povo de Deus deve perseverar, já que temos consciência que os dias do mal estão contados. Satanás e suas ações e o mal que impera sobre a face da terra logo, logo será extinto e em definitivo, tá bom? Será extinto e em definitivo, porque para onde vamos não existirá mal. Oh, glórias! Sá graça do Senhor. Vamos lá então? Vamos louvar? Vamos adorar? Aproveita, manda um WhatsApp para alguém. Pastor Lio está conectado. Pastor Lio está conectado. Manda aí para alguém. Falou, gente. Vamos lá, vamos adorar. Vamos glorificar o nome santo de Deus. Em montanha, 9h53, hora oficial de Brasília. Estamos em Montanha, Norte Capixaba, pertinho, axé, meu rei, aqui da Bahia. O Trembão, também pertinho de Minas, 20 quilômetros de ambas as fronteiras. Vamos lá? Vamos louvar, vamos adorar o Criador. É por isso que eu falo mineirês e falo baianês por aqui. Apesar que quando nós vamos na capital, o sotaque do capixaba é estranho e feio pra caramba. Eu nem sei falar o sotaque capixaba, mas o sotaque capixaba é mais no centro do Espírito Santo, principalmente na Grande Vitória. É um sotaque meio diferente. Eles falam assim, sei lá como é que é, nem sei. Eles acham que nós somos baianos, né? Ah, vocês são da Bahia? Que nosso... Por mais que quando nós vamos na Bahia achamos o sotaque baiano muito estranho, nada contra vocês, viu, baianos, mas estranhos em relação ao sotaque que nós temos aqui e pela associação que eles fazem, então para nós o sotaque baiano ainda é estranho. Mas eles olham para nós e nos acham estranhos também, porque o nosso sotaque nos remete à Bahia em si. Não dá para entender isso, né? Mas nada contra os irmãos da Bahia. É isso aí, povo dos céus. Só sei que o sotaque capixaba é um sotaque chato pra caramba. Muito bem, vamos lá? Vamos louvar, vamos adorar o Criador.
1: Declare o seu amor e a sua paixão por Jesus.

É você no Sistema Vivos, estamos aqui para juntos louvarmos o nosso Senhor e Salvador nessa manhã abençoada, segundona, pior dia da semana, conforme alguns, mas eu acho que é tudo igual, viu gente? Não há piores nem melhores, há dias iguais, todos são maus, é preciso estarmos atentos. A mesma sujeição ao pecado, que é possível agora na segunda-feira, na terça-feira, são similares, portanto, cabe a nós essa resistência e vivermos Cristo Jesus como se não fosse segunda-feira. Vamos colocar assim. Mas a você ligado por aqui, muito obrigado pelo carinho, muito obrigado por estarmos juntos. Que o Senhor te fortaleça, encha teu coração de paz, de alegria. Que a graça e o cuidado do Eterno venha resplandecer sobre a tua vida. Em instantes, eu quero comentar com vocês a respeito, o Rei está voltando. Da volta do amado Jesus. Oh, glórias. Vamos dar uma comentar a respeito do capítulo 19. Do capítulo 19 de Apocalipse, capítulo 19, bênção, hein? Não vamos olhar com aquele olhar de especulação, de curiosidade, mas apenas expressar aquilo que a palavra diz. Vamos tentar traduzir para o nosso dia a dia esses princípios que são evidentes da existência do nosso amado Jesus, da sua volta e daquilo que ele tem preparado para nós e também de como esse mundo, essa Babilônia, tem se desenrolado. Falou, gente. Vamos ficar por aí. Daqui a pouquinho vamos falar sobre isso. Lá para as 10h30, vamos dar mais um pouquinho de tempo aí. Ok? A você que acabou de chegar, essa é a Rádio Vivos. Estamos em Montanha, no estado do Espírito Santo. Eu sou teu irmão, pastor Elias Rios. Aqui para falar do amor de Jesus para vocês, tá bom? Juntos, conversando a respeito das grandezas do Todo-Poderoso. Se você ainda não tem o livro do pastor Elias, é só entrar em contato, viu gente? O nosso livro chama-se O Caminho, Princípios Básicos da Fé Cristã. Não é um livro de historiazinhas, nem tampouco de romance cristão. Não vamos divagar também a respeito de princípios teológicos, não? O nosso livro, ele tem como base ensinar à igreja princípios básicos da nossa fé. São princípios rudimentares da fé cristã que infelizmente não são mais impressos na mente das pessoas, pois as igrejas já não têm aquela preocupação, muitas delas evidentemente não podemos generalizar, mas muitas das igrejas não têm mais aquela preocupação em falar de Cristo, ensinar quem é Cristo, dos preceitos de Cristo, dos princípios do Senhor. Haja vista que isso não dá ibope, não atrai. E é muito melhor nós falarmos que a pessoa vai ficar rica, vai prosperar na vida, que vai se dar bem, e outras tantas coisas, um monte de profecias. Vai ser uma junção entre as coisas espirituais e esse mundo mágico da fé religiosa. E as pessoas querem muito esse mundo mágico da fé religiosa porque são atrativos. Mas esse livro eu me proponho a trazer para vocês de uma forma muito simples e também muito sucinta, resumida, porque cada capítulo é possível escrever 50 milhões de livros, mas em poucas páginas nós observamos esses princípios e tentamos expor para os irmãos para que eles tenham uma base e a partir desse princípio, claro, procurar aprofundar-se, principalmente na leitura da Bíblia. Nosso primeiro capítulo diz: Bíblia Sagrada é a nossa fonte de revelação. É uma exposição a respeito da origem da Bíblia, como foi escrita, o que é a Bíblia para nós, etc. Capítulo 2, o Senhor Deus. Nós fazemos uma pesquisa bíblica a respeito de quem é Deus e expomos para vocês. Amém? Com textos bíblicos. Capítulo 3, da mesma forma, o Senhor Jesus. O 4, o Senhor Espírito. A ideia é expor Deus, Jesus e o Espírito Santo à luz da Bíblia. Capítulo 5, a existência da Trindade. Abordamos esse tema, é um tanto quanto complexo, mas abordamos para que os irmãos tenham ideia. No capítulo 6, quem são os anjos? No capítulo 7, quem é o capeta? Quem é Satanás? No capítulo 8, a existência dos demônios. Vamos falar a respeito dos demônios que estão por aí soltos, não é? Infernizando a vida das pessoas. No capítulo 9, a existência do inferno. Inferno é real, a Bíblia atesta isso, não deixa dúvidas, apesar que hoje as pessoas querem
apagar a existência do inferno, mas a Bíblia é bastante clara em relação à sua existência, o Hades. Capítulo 10, a salvação é pela fé, não por aquilo que você faz, pelos teus dízimos, nem pela promessa de alguém em interceder por você junto aos céus para que você possa acessá-lo, mas é pela fé, salvação é pela fé. No 11, a igreja do Senhor Jesus, uma abordagem bíblica a respeito da igreja do Senhor Jesus. No capítulo 12, santidade à luz da Bíblia, eu desço e procuro mostrar para vocês de forma até relativamente extensa sobre a santidade, a necessidade de santidade, etc. No capítulo 13, a oração, uma abordagem a respeito da oração. Capítulo 14, falo sobre jejum, a necessidade do jejum. No capítulo 15, abordo a família de Cristo, Maria e José, os pais terrenos de Jesus. Entre Maria e José, os irmãos, eu esqueci de colocar aqui, devia ter colocado assim, Maria e José e os irmãos. Aí tem um pessoal do catolicismo pira, né? Pira nessa história aí. Capítulo 16, namoro, noivado, casamento e os possíveis divórcios. Capítulo 17, dízimos e ofertas. Nossa visão a respeito de dízimos e oferta difere um pouco daquilo que muitas igrejas expõem e exigem. Nós entendemos, à luz da Bíblia, que o dízimo realmente é uma necessidade. A igreja precisa de recursos financeiros e sempre existiu. Desde antes da lei já existiam dízimos, mas a lei aponta o dízimo para Jesus Cristo. E nós, depois que temos esse compromisso com Jesus, não estamos mais amarrados a uma necessidade não, a uma obrigação. Há uma obrigação, fazermos por obrigação. Haja vista que nós vivemos debaixo da nova aliança, e a nova aliança é marcada pelo amor. Nossos dízimos e ofertas precisam refletir nosso amor para com Deus, não uma obrigação. Não sei se me faço entender, às vezes as pessoas não entendem essa visão. O fato de ser dizimista, olha só, eu posso... Por exemplo, deixe-me dar um exemplo aqui bem vultuoso. Vá que eu tenha uma renda mensal de R$1 milhão. Ah, pastor Elias, ele fatura R$1 milhão por mês. Consequentemente, usando essa métrica, 10%. R$100 mil. Eu faço o meu cheque, meu Pix de R$100 mil para a igreja mensalmente. Mas se eu fizer isso apenas porque a lei exige, eu não estarei agradando a Deus. Entende? É preciso que haja, nesse caso aqui, o ônus e o bônus, mais ou menos assim. Eu amo Jesus, eu faço por amor a Cristo. Seria talvez o ônus. Eu faço por amor a Cristo. Mas se eu desassocio do amor a Cristo, não tem valor. Tem valor para a entidade religiosa. Mas para Deus não pesa. Entenderam? Essa é a visão que nós temos em relação a dízimos. Quando você dizima, faça. Não porque é uma obrigação, mas porque você ama o Senhor de forma intensa, poderosa, e você entende que tudo quanto você tem é do Senhor. Consequentemente, você não fica bitolado a percentuais, mas você faz porque o teu coração move. A igreja primitiva... No Novo Testamento não há uma abordagem a respeito de dízimos. Os textos que existem refletem o Antigo Testamento, refletem os dízimos do Antigo Testamento. No Novo Testamento fala mais a respeito de ofertas. Mas nós entendemos que, com certeza, aquele povo ali também dizimavam, porque uma coisa estava amarrada à outra. Mas o interessante da igreja primitiva é que eles entendiam com profundidade esse princípio e amavam Deus acima de todas as coisas, a ponto de alguns venderem tudo quanto tinham e traziam para a presença do Eterno. Mas olha só, o coração era puro, a ponto de não morrerem. Ananias e Safira se deram mal porque eles olharam aquilo que as pessoas faziam e como hoje as pessoas fazem, trouxeram por interesse para serem vistos, para receberem uma bênção. E nós sabemos qual foi o final de Ananias e Safira. O Senhor não aceitou
a oferta deles, não aceitou o dízimo deles e eles perderam a vida ali. Então essa é a visão que nós temos em relação a dízimos. Achamos que, sim, você precisa ofertar e usamos como parâmetro os 10%, claro. Mas que você não esteja amarrado nisso como uma obrigação a ponto de usar uma calculadora. Deixa eu pegar a calculadora aqui, tá. Eu ganho eu nem sei quanto é o salário, mas 1.600 e poucos. Não é que eu ganhe muito, não, é porque eu não sei mesmo quanto é o salário. Acho que é 1.600 e alguma coisinha. Aí quando usa a calculadora, deu R$162, por exemplo. R$162,35. Aí você faz um Pix, R$162,35. Cheque hoje ninguém dá mais, não acabou o cheque, enfim, essas coisas aí. Você faz uma transferência para a igreja, ou você conta ali, quase que pede na igreja o troco. São situações, amados, que não agradam o Senhor. Eu até falo, as pessoas acham estranho isso, mas se você ama o Senhor, e se porventura por um motivo ou outro você não tem condições de dizimar com os 10%, o Senhor de bom grado aceita aquilo que você tem de melhor para Ele. Entendeu? Ou seja, se isso é o que você tem, é 5%, no momento de dificuldade, o Senhor aceita. Nós entendemos dessa forma, porque Deus sonda o nosso coração e Ele sabe todas as coisas. Outra situação que nós condenamos é a tal da lista de dizimistas que estão lá no mural da igreja. Aquilo lá, irmãos, aquilo é uma barbaridade, tá? Dízimo é um sacrifício para com Deus. É um sacrifício que você faz, é teu e Deus. Aqui na Missão Vivos, nós temos envelope lá porque as pessoas estão habituadas com o tal do envelope. Então nós colocamos lá à disposição, mas nós não temos lista de dizimista, tá? Nós não temos lista de dizimista. Eu não sei quem foi que dizimou, algumas pessoas colocam o nome no envelope, outras não colocam, mas também não são muitas porque a igreja é pequena. E a nossa receita é muito pequenininha. Mas nós não estamos visando essa receita nem tampouco expor no mural, porque o Joaquimzinho da Silva dizimou com R$100. O Antônio da Silva dizimou com R$200. O Manuel da Silva dizimou com R$300. Aí nós vamos fazer uma lista. Aí o Manuel da Silva, lá em cima no topo da lista, sem observarmos nem mesmo a ordem alfabética, mas uma ordem de valores. Emanuel da Silva com seus R$300 no alto da lista, depois vem o Joaquim da Silva com seus 200, depois vem o outro aí com seus 100. Então isso é um perigo muito grande. Um perigo muito grande essa situação. E nós não encontramos isso em lugar nenhum, né, gente? A Bíblia não tinha essas coisas. Mas é convenção humana. E por fim, eu falo a respeito da guarda do sábado ou do domingo. Tudo isso no nosso livro O Caminho, Princípios Básicos da Fé Cristã. Mas, pastor Elias, esse livro, quanto é? Custa R$100. Irmãos, esse livro, ele custa R$20. R$20 é o custo dele. É custo, estou falando de custo, tá bom? Custo dele. Como eu não viso lucro, apenas repassando mesmo, porque a ideia, nossa ideia ministerial, não é ter lucros em nada que nós fazemos. Se eu fosse um conferencista convidado para pregar aqui e acolá, o que eu exigiria? Eu exigiria, evidentemente, o transporte. O transporte. Tá bom? E claro, se a igreja quisesse fazer uma oferta, tudo bem, porque também preciso viver e ter uma família para manter. Mas estipular cachês, como nós temos visto nesses últimos tempos, aí também já é demais, né, amados? Aí também já é demais. Não pode. E o nosso caso é isso aqui, hein? R$20 é o preço de custo desse livro, já vi que é independente, nós imprimimos lá em Curitiba esse livro, tá? Ele vai para lá e eles imprimem e mandam de volta para nós o livro já, o livro físico. Estamos aqui quase entre na terceira edição. Mas ele sai ao custo unitário de R$20. É caro, né? Caro pra caramba. Eu também sei que é caro. Eu acho absurdo. Mas fazer o quê? Se tivesse uma editora, deveria custar em torno de R$5. Sei lá. R$10 no máximo, já com lucro. R$20 mais frete. Mais frete, né, gente? Mais frete. Deve dar em torno de R$35 preço final, viu? O Caminho Princípios Básicos da Fé Cristã, em torno de R$35 o preço final dele aí, para você receber na sua casa.
Aí vai depender do correio. Alguns lugares dá 12, 13 reais, outros dão 15 reais, porque vai pelo CEP. O correio cobra pelo CEP. Muito bem, 10 horas e 21 minutos. Nós vamos ouvir mais uns dois louvores e na sequência vamos tentar falar com vocês a respeito da volta de Cristo Jesus. Oh, glórias, aleluias. Você já orou, Jesus? Estou te aguardando, estou te esperando. As suas orações, fale, Jesus, estou te esperando, estou te aguardando. Amém? Vamos louvar, vamos glorificar o nome santo de Deus. 10h22, daqui a pouquinho eu volto com vocês e vamos falar a respeito disso. Aumenta o som, deixa o Espírito Santo falar o teu coração.

Muito bem, amados, 10 horas 32 minutos, um abraço, Fernando, estou conversando com o Fernando. Fernando, nós estamos escorrendo a respeito de dízimos e ofertas aqui no WhatsApp, concordo plenamente com o seu posicionamento, Fernando. Ele fala que algumas igrejas lá em São Luís já eliminaram a tal da lista de dizimista do mural. A Missão Vivos nunca teve, tá? Nunca tivemos lista dizimista, porque nós entendemos exatamente isso aí, viu, Fernando? Ah, quando você expõe, aqui, como eu disse anteriormente, nossa igreja nem mesmo envelope tem. Tem envelope lá, mas nós não observamos muitas vezes. A gente não faz aquele registro de nomes no livro. A gente faz só registro de entrada. E às vezes, quando você coloca, já que tem uma pessoa que ganha um pouco mais e quando ela é fiel nos dízimos, aí aparece o nome do camarada lá no alto da lista. E quando ela é infiel nos dízimos, aparece lá embaixo. E a pessoa olha, mas plantar só ganha isso aqui? Porque o povo faz contas, né? 10% é fácil de fazer uma conta. Então, a lista de dizimista tem seu lado bom e tem seu lado ruim. Bom é que... porque o cara, quando não é dizimista, fica expresso lá, não é? Eu não sei se isso é bom, mas não é o caso. Nós entendemos que é dízimo, acima de todas as coisas, por mais que escrevam livros sobre isso, eu entendo o seguinte: se você dizima é porque você ama o Senhor. E se você ama o Senhor, você dá com prazer, com alegria, mesmo que às vezes não corresponda com o que seja aquilo que é chamado 10%. Tá bom? Mas quando fazemos por amor ao Senhor, isso é o que vale, sem omitir. Mas fazemos por amor e o Senhor conhece nosso coração e sabe todas as coisas. Nós vamos escorrer agora, irmãos. Pois é, cabecinha de véi. Fernando, Deus abençoe os seus estudos. Nas suas orações, ore pelo Fernando, irmãos. Ele está estudando, comendo apostilas, cursos para prestar um concurso, tá bom? Ore também pela pastora Tenilza. Pastora Tenilza tem estudado muito mesmo. Ela é contadora, como você já sabe, já expôs isso aqui. Ela é contadora, hoje ela trabalha na contadoria da prefeitura local. Mas não ganha essas coisas não, é tudo aquilo que é muito limitado. E vai prestar concurso para a contadoria da Câmara Municipal. Abrindo um concurso. E já há bastante tempo que ela está estudando. Tempos atrás ela fez o concurso, passou para esse mesmo cargo de uma cidade vizinha. Ficava a 100 quilômetros daqui, então não valia a pena pagar aluguel, transporte, né? Tinha igreja aqui, e no final não era tão viável, apesar da estabilidade. Mas agora está novamente nessa empreitada. Na verdade, nem deixou a empreitada, que eu nunca vi gostar de estudar daquele jeito. Estudar é gostar, não é? A Tenilza, essa noite, ela acordou 1 hora da madrugada. Falei, meu Deus do céu. Ela levanta muito cedo, entre 1 e 2 horas da manhã. Aí estuda até as 4 horas aproximadamente. Tá bom? Aí volta para a cama e quando dá 6 horas levanta. Gosta de estudar de madrugada porque ela diz que é o silêncio. E a mente está mais aberta para entender as coisas. Nós temos orado para que o Senhor dê sucesso à Tenilza, minha esposa, para que ela possa ser abençoada. Entra nesses concursos, há uma certa estabilidade. Certo não, há uma estabilidade e isso favorece bastante, não é? Muito bom mesmo. Muito bem, povo dos céus. Nas suas orações, coloque o nosso irmão Fernando de São Luís, Maranhão. E também a pastora Tenilza. A pastora Tenilza. É isso que ela faz, viu, Fernando? De madrugadona. 1 hora. Eu estou lá roncando e ela já levantou. Está estudando ali. E aqui agora está friozinho essa semana. Hoje mesmo amanhecemos com 16 graus. Aí essa hora, agora deve estar com os 22, essa hora fica friozinho, né? Ela enrola na coberta, senta ali na cadeira, na frente do notebook e manda ver. Vai passar, em nome de Jesus. Gente, vamos conversar a respeito do nosso amado Jesus? O rei está voltando. Ô, glórias! O rei está voltando. Vamos orar. Meu Deus, muito obrigado pela Tua Palavra sempre estabelecida em nossos corações. Muito obrigado pela oportunidade que temos de acessar a Tua Palavra, meditar nela, Senhor, e extrairmos princípios que são necessários para que nós possamos viver a Tua verdade acima de todas as coisas.
que tu coloques a palavra certa na minha boca e cuida de mim, Senhor, para que eu não venha de forma alguma proferir falsos princípios ou até princípios apóstata, mas que tu venhas cuidar para que eu possa falar aquilo que é real, Senhor, para que haja edificação nos corações das pessoas. Fala as nossas vidas, em nome de Jesus. Amém. Amém, irmãos? Nós vamos abrir a nossa Bíblia no Salmo de... Se fosse no Salmo era legal, né? No Apocalipse 19. Abra sua Bíblia em Apocalipse 19 ou acompanha por aí. Nós vamos meditar nesse capítulo, nessa próxima hora aproximadamente. Olha só, eu já falei inicialmente aqui, para quem não estava presente, eu tenho muito temor em falar do Apocalipse. É um tema que eu não gosto de desenvolver, viu, irmãos? E alguns textos, como o capítulo 19, tudo bem, de boa, porque ele é claro. Mas quando entra no capítulo 20, por exemplo, e outros mais, são capítulos que...

Lógica, às vezes ela está navegando ali, viajando junto à ficção, e criam teses, e essas teses são expostas como se fosse uma verdade, e aí que está o grande problema. A partir do momento que a tese é colocada como verdade, meu Deus do céu, misericórdia. Portanto, alguns temas que estão dentro do Apocalipse, no geral, eu prefiro não falar, já visto que aquilo que nós lemos no Apocalipse, nós encontramos de forma mais clara nos escritos de Apóstolo Paulo e até nos Evangelhos. O Apocalipse só dá uma ratificada em tudo isso aí, tá bom? Mas vamos ver, vamos observar o que diz a palavra. Queridos, alguns até acham que, com certeza, é um dos livros mais difíceis da Bíblia. E eu, particularmente, acho que realmente é um dos livros difíceis, tá bom? Porque exige de nós quando um certo entendimento que, às vezes, nós não temos hoje, porque depende da revelação do Eterno. Há muitos símbolos, alguns até vistos como mistérios e coisas assim desse tipo. Revelam alguns acontecimentos futuros. E tudo isso nos deixa um pouco inseguros de como proferir sem errar. Sem errar, sem cairmos demais para um lado e também para o outro. E continuarmos firmes no meio. Eu já falei isso algumas vezes e sempre falo, vocês que têm aquela ficção, aliás, aquela fixação no Apocalipse. Ah, pastor, eu sou fixado no Apocalipse. Eu tenho todos os livros que falam do Apocalipse explicado. Ah, fulano de tal escreveu um livro sobre o Apocalipse, já li, reli. A outro escreveu outro livro sobre o Apocalipse. Olha, meu conselho para você é o seguinte: pegue esses livros e jogue fora. É sério, viu, irmãos? É. Eu sou meio radical em alguns aspectos, tá? Pegue esses livros e jogue fora. A tua salvação não está atrelada necessariamente à revelação que está no Apocalipse. Vale ressaltar que eu respeito o Apocalipse, tenho plena certeza que é inspirado pelo Senhor. No entanto, para que você não incorra em revelações dadas por teólogos, pela teologia, pelas teses teológicas, que elas não afunilam, você pode observar, cada uma puxa para um lado, cada um defende o negócio, e o negócio é terra, é campo de batalha. Os caras não se dão, não há unanimidade, não há unanimidade. É melhor você não ler esses livros, sério mesmo, gente, meu conselho para você, porque você pode afeiçoar em determinados pontos, você olhar, ah, isso aqui faz sentido, e achar que aquilo ali é a verdade, e quando na verdade é uma tese teológica. E se você lê outro autor, ou outro teólogo, vai ficar no mesmo peso, não é? Então é melhor nós não entrarmos para essa terra, porque eu acho que é uma terra não firme. É preciso um cuidado muito grande. O capítulo 19, amados, ele mostra que o sistema do mundo cai, é a volta de Jesus, a igreja é preparada como a noiva, e Cristo virá em glória como o rei vitorioso, e o mal será derrotado. Mais ou menos isso que nós encontramos no capítulo 19, amém? E eu vou falar um pouco a respeito desse texto, mas não vou descer no texto, falarmos até com uma certa superficialidade, até porque o capítulo é um pouco longo, são 21 versículos, e não seria possível nós discorrermos de uma forma melhor nesse texto todo. Mas vamos lá para o nosso primeiro ponto, irmãos, primeiro ponto. O certo é que Cristo reina soberanamente, amém? Ele consumará a sua vitória no tempo determinado pelo Pai. Esse é o princípio. Cristo reina e a sua vitória será no tempo determinado pelo Pai. E isso que nós precisamos ter em mente. O povo de Deus deve confiar na justiça e soberania do Senhor. Apocalipse 19, versículos 1 a 5. Deixa eu ler esses 1 a 5, que diz: depois dessas coisas, ouvi no céu uma como grande voz e numerosa multidão dizendo: aleluia, a salvação e a glória e o poder são de nosso Deus. Porquanto verdadeiros e justos são os seus juízos, pois julgou a grande meretriz, que corrompia a terra com a sua prostituição, e das mãos dela vingou o sangue dos seus servos. Segunda vez disseram:
Aleluia!

e a sua fumaça sobe pelos séculos dos séculos. Os 24 anciãos e os 4 seres viventes prostaram-se e adoraram a Deus que se acha sentado no trono, dizendo: Amém, Aleluia. Saiu uma voz do trono exclamando: Dai louvores ao nosso Deus, pois os seus servos, os que temeis, os pequenos e os grandes. Amém? Primeira pergunta: quem são os 24 anciãos? Não faço a menor ideia. Não vou entrar nesse mérito. Ah, o pessoal diz um monte de coisa, não é? Deixa eu ver aqui. E os 4 seres viventes? Também não faço a menor ideia e não vamos entrar nesse mérito. Mas, se você quiser navegar na maionese com alguns autores, eles dizem quem são. Mas eu não vou entrar nesse mérito, não. Eu acho que não é por aí. Amém? Queridos, esse texto, ele mostra-nos a queda da Babilônia. O que é a Babilônia? É a grande meretriz. O que é a grande meretriz? Alguns acham que é a Igreja Católica. Não, é o sistema que reina nesse mundo. É o sistema que reina nesse mundo. Quando João estava ali na ilha de Patmos, ele abriu seus olhos e viu a revelação do Senhor. Deus revelou-se a ele de uma forma intensa, mostrando situações que, para João, não eram compreensíveis, como ainda não são compreensíveis a nós. Imagino eu que, em determinado tempo, antes da volta de Cristo, tudo isso que nós lemos no Apocalipse será compreensível. Eu acho que o Senhor há de nos dar uma revelação completa de todas essas coisas antes da sua volta, mas também não vou falar que será desta forma. Amém? Às vezes, amados, nós precisamos olhar para um ponto exclusivo, que é a nossa salvação. A salvação, o juízo de Deus. E o capítulo 19, nessa primeira parte, aponta exatamente para isso. Aponta para a salvação, para o juízo de Deus. E aquilo que nós falamos hoje, um pouco antes de iniciarmos essa palavra, que a ideia de amor, ela é deturpada, porque as pessoas dizem que amam a Jesus, mas não respeitam mais a sua justiça. Nós temos que olhar a Deus, sim, como o Senhor amoroso que nos deu a salvação, mas olharmos também para a sua justiça e vermos que, nos capítulos anteriores, 17 e 18, por exemplo, fala a respeito de todo um sistema corrompido, um sistema mau, um sistema mergulhado, que nós podemos denominar como a Babilônia, e que esse sistema foi derrotado ou será derrotado. Amém? E nós precisamos estar atentos que, para vivermos essa verdade, é necessário que Deus esteja no centro da nossa vida. Nós não podemos, apenas pelo fato de sermos religiosos e acharmos que somos da igreja Missão Vivos, está tudo bem, tudo legal. Não. Nós temos que viver a vontade do Senhor, buscando a santidade, buscando a retidão, cada dia mais desenvolvendo essa comunhão verdadeira com o Todo-Poderoso. É confiando na justiça do Eterno, porque se Deus prometeu, há de acontecer na nossa vida. Quando nós observamos a palavra de Deus, vemos que a Babilônia simboliza um sistema que está totalmente contrário, em choque com a palavra de Deus. É um sistema rebelde contra o Senhor, um sistema sedutor espiritualmente. Rebelde, nós temos visto que, com muita facilidade, que significa isso? Um sistema sedutor, irmãos. A sedução, ela traz as pessoas para o caminho errado. Uma prostituta seduz, por exemplo, e nós temos visto nesses muitos últimos dias que muitas igrejas estão seduzindo, é o sistema da Babilônia, e encarnadas, vou usar um termo assim, encarnadas em muitas igrejas, que seduz as pessoas para que os seus olhos sejam abertos para situações que não refletem, de fato, a justiça de Deus. Mas elas são trazidas, são agarradas, levadas pelas suas ambições e outras situações. Nós vemos que esse sistema é moralmente corrupto. É um sistema que abandonou o Senhor em definitivo. E, de certa forma, eles perseguem o povo santo de Deus. Eu costumo dizer, irmãos, que a maior perseguição que nós temos nesses últimos tempos não é a perseguição do Estado, mas a perseguição religiosa. Essa perseguição religiosa, ela é terrível, porque nós temos observado nesses últimos tempos que, por exemplo, você é pastor?
Uma das primeiras coisas que vem na mente dos camaradas, que te olham como pastor, eis aí um ladrão de dízimo. Mais ou menos assim. Mas por que esse mal está dentro do coração das pessoas? Esse entendimento. Porque, irmãos, essas igrejas, essa Babilônia, que está estampada em muitas igrejas que nós conhecemos, entidade que conhecemos como igreja, eles são perseguidores do povo santo. Ensinam aquilo que a Bíblia não diz, mas carregam em si o termo evangélico. Ah, eles são evangélicos, mas estão ensinando doutrinas totalmente espúrias se relacionadas à palavra de Deus. E eles plantam na cabeça das pessoas princípios totalmente equivocados. Eles perseguem a sociedade. Eles não levam a sociedade a ver Cristo como Senhor e Salvador, como reto juiz, como Senhor. E levam as pessoas a confiar no Deus Todo-Poderoso. Mas o que é que eles prometem? Olha só, a Babilônia religiosa. O que prometem? Toda sorte de coisas que atraem as pessoas, seduzem as pessoas e, em contrapartida, gera uma perseguição contra aquele povo que é santo, que é fiel, que observa a palavra de Deus. E a igreja torna-se maculada. Você olha para a igreja hoje e essas seitas que abundam no Brasil, elas maculam a imagem da igreja e cada dia fica mais difícil ser servo de Deus. As pessoas não querem mais saber da igreja em decorrência das experiências negativas com esses que são perseguidores dos santos, do santo evangelho. Amém? Mas é preciso estarmos atentos, porque o texto chama-nos a atenção. Deus vê toda injustiça. Deus vê os ímpios prosperando. Deus vê essas igrejas que não possuem comunhão com Ele prosperando. Deus vê a injustiça que permanece no meio da sociedade. As perseguições, sejam elas de forma religiosa, política, estão presentes. Deus vê toda injustiça, irmãos. Deus vê toda injustiça. E muitos são levados a entender que Deus perdeu o controle de todas as coisas. Mas Deus não perdeu o controle. Deus está no controle, mas é o tempo para que essas coisas aconteçam. A nossa sociedade totalmente deteriorada, eu acho que nós estamos dentro de um apocalipse. Essas verdades do apocalipse se aplicam aos nossos dias de hoje. Dias que antecedem a volta de Cristo Jesus. Mas o Senhor não perdeu o controle. É porque está profetizado que assim será. E nós devemos olhar com esse olho da profecia e vermos que Deus tem honrado a sua palavra. Deus tem honrado, irmãos. Deus honra. E certamente no dia determinado, Ele há de julgar os justos e os injustos. Oh, meu Deus! E nós que somos santos, amém, seremos levados para a glória. E jamais podemos esquecer que Deus, em seus juízos, Ele é santo. Deus é perfeito. Deus é reto. Deus é sem erro. Portanto, aquilo que acontece em nossos dias, nós temos que vê-los como a manifestação das profecias e da grandiosidade de Deus, pois mesmo que pareça que Deus perdeu o controle, as rédeas, mas não perdeu. Deus está no controle de todas as coisas, e o diabo vai até onde Deus permite. O diabo está sujeito ao controle do Senhor. Lembra-se de Jó? Deus disse para Jó, aliás, Deus disse para o diabo: vá, toque nele, só não pode tirar a vida. E o diabo fez aquilo que fez com Jó. É mais ou menos isso que nós temos visto nesses últimos tempos. O diabo tem feito tudo. Amém? Tem sobrado só o osso. Mas chegará o tempo que ele será totalmente e definitivamente derrotado para a honra e para a glória do Todo-Poderoso. O nosso segundo ponto: o povo de Deus deve viver preparados para o encontro com Cristo Jesus. Essa é a nossa necessidade, vivermos preparados para o encontro com Cristo. Apocalipse 19, versículos 6 e 10. Como eu disse anteriormente, eu não vou descer em algumas particularidades do texto, porque não tenho essa revelação e, na verdade, ninguém tem essa revelação. Do 6 ao 10 diz o seguinte: então ouvi uma como voz de numerosa multidão, como de muitas águas e como de fortes trovões, dizendo: aleluias, pois reina,
pois reina o Senhor, nosso Deus Todo-Poderoso. Estou com uma pega na Bíblia aqui de uma forma que dificulta a leitura. Agora vai ficar um pouco melhor. Alegremos-nos, exultemos e demos-lhes a glória, porque são chegadas as bodas do Cordeiro, cuja esposa a si mesmo já se ataviou. Pois lhe foi dado vestir-se de linho finíssimo, resplandecente e puro, porque o linho finíssimo são os atos de justiça dos santos. Então me falou o anjo, escreve, bem-aventurados aqueles que são chamados à ceia das bodas do Cordeiro. E acrescentou, são estas as verdadeiras palavras de Deus. Postrei-me ante os seus pés para adorá-lo. Ele, porém, me disse, vê, não faças isso, sou conservo teu, dos teus irmãos que mantêm o testemunho de Jesus. Adora a Deus, pois o testemunho de Jesus é o espírito da profecia. Oh, glórias! Essa parte do Apocalipse 19, esse trecho do Apocalipse 19, chama-nos a atenção para o encontro com Cristo, como a noiva ataviada, como a noiva. Oh, glórias! É preciso entender, irmãos, para que você compreenda esse texto, nos dias de João, na cultura judaica, o casamento era totalmente diferente desse que nós conhecemos hoje. Totalmente. Não existia o chamado namoro como nós temos hoje, o agarra, solta, solta e agarra. Não existia esse negócio. Tá bom? Isso aí é invenção moderna. Não existia esse tipo de relacionamento. Na verdade, as coisas eram muito mais formais. Os casamentos eram feitos antes que houvesse um contato. Em alguns casos, o noivo nem mesmo conhecia a noiva e vice-versa. Tempo atrás, estava vendo um filme que o cara casou-se sem conhecer a noiva. Ainda há umas culturas perdidas aí pelo Oriente Médio que replicam essa situação. E, naqueles dias, era assim. Era a noiva, aliás, o casamento era feito, a celebração, mas, em determinado tempo, o noivo vinha buscar a noiva. E conforme alguns, esse tempo não era de conhecimento da noiva. E quando o noivo chegasse para buscá-la, ela precisaria estar já pronta para esse encontro maravilhoso. E a partir dali viver uma vida conjugal. Por isso que a palavra diz dessa forma. Quando o noivo vier, é preciso preparar a noiva já. Aliás, é preciso encontrar a noiva já preparada. A noiva já preparada. Quem é a noiva? A noiva é a igreja, irmãos. Quem é a igreja? Somos nós. A igreja nada mais é do que a eclésia. A eclésia é a reunião dos santos. Quem são os santos? Aqueles que foram lavados e purificados no Senhor Jesus Cristo. Portanto, nós devemos todo santo dia buscarmos esse preparo. Estarmos preparados. Porque o noivo está chegando para buscar a noiva. Às vezes nós olhamos, irmãos, e achamos que é o Senhor que vai levar a igreja em si. A igreja Missão Vivos, a igreja Batista, Presbiteriana. Não, não é nesse aspecto. Quando o Senhor vier, levará a noiva, a igreja, a eclésia, a reunião dos justos, dos fiéis. Todos aqueles que são fiéis fazem parte, mais ou menos assim, da noiva. Eles são a noiva, mas não sei explicar direito, mas são a noiva, nós somos a noiva, nós fazemos parte desse corpo, e o Senhor virá nos buscar, e é preciso que estejamos devidamente preparados, amém? A palavra deixa claro que Cristo é o noivo, Cristo é visto nesse texto como noivo, a igreja, a sua noiva, amém? E o futuro glorioso é quando Cristo há de retornar, eis aí, o encontro maravilhoso. No entanto, nós sabemos que nesses últimos tempos, os últimos tempos, porque Jesus não voltou ainda, nós estamos nessa peregrinação em direção ao paraíso, andando em direção aos céus. Estamos no mundo, mas não somos do mundo, assim já diz a palavra. E, nesse estamos no mundo e não somos do mundo, infelizmente, irmãos, nós estamos, de certa forma, sujeitos a cometer pecados. Quem não erra, não é isso? Quem não peca? No entanto, é preciso estarmos atentos para que o pecado não nos seja algo comum, algo do nosso dia a dia. Nós não podemos aceitar o pecado como normal. A igreja,
A noiva não pode aceitar o pecado como normal. Nós temos que procurar viver a vontade do Senhor. É isso que a palavra diz. Estarmos preparados para quando o noivo chegar, e há de chegar de surpresa, como no casamento judeu. O noivo, conforme historiadores, dizem que o noivo chegava de surpresa na casa da noiva, e se a noiva não tivesse preparada, aí a coisa complicava, não é? E nós precisamos estar atentos a isso. Mas nesse mundo vem o pecado, resistamos o pecado, necessário é. Vem também os sofrimentos, estamos sujeitos aos sofrimentos, às fraquezas que nos acometem, às muitas lutas espirituais. Mas em todas estas, se houver uma entrega, um doar, um preparo, certamente vamos vencê-las, vamos vencê-las. A Bíblia diz ainda a respeito, o texto diz ainda a respeito da veste da noiva, as vestes da noiva, linho finíssimo, resplandecente e puro, amém? E o mesmo texto explica dizendo que esse linho finíssimo são os atos de justiça dos santos. Portanto, nós precisamos estar vestidos com atos puros, santos, que honrem, que glorificam o nome santo do Senhor. E nós não podemos nos esquecer, irmãos, não é o paletó, seja ele xadrez ou não, não é a gravata, seja aquela gravatona larga lá embaixo, ou lá em cima, no meio da barriga, não são essas coisas, não é o vestir fisicamente falando, mas é uma vida de santidade, vestidos de linho. Atos de justiça. Quando nós somos santos, todos os nossos atos serão justos, porque vamos refletir a presença do Todo-Poderoso. Amém? E sabemos que isso ocorre porque somos alcançados pela graça do Senhor. É o Senhor que nos salva. E isso acontece mediante a nossa fé em Cristo Jesus. Haja vista que a graça salvadora, ela vem mediante a nossa fé. Você crê, você recebe a salvação em nome de Cristo Jesus. Vale ressaltar, sei que vocês não creem nisso, que não são as boas obras que salvam, mas quando nós demonstramos ao Senhor a nossa fé verdadeira, a fé genuína, e quando nós temos fé genuína, impossível desassociá-la de uma vida de santidade, entra aí as roupas, entra aí o linho finíssimo, a roupa pura, santa, fina. Tudo isso, irmãos, é a manifestação da presença de Deus na vida da gente. E nós temos que estar atentos a esta verdade. E quando nós declaramos que aceitamos a Jesus como Senhor e Salvador, todos nós aceitamos a Jesus como Senhor e Salvador, à luz da palavra, aqueles que esperam a volta do noivo, espera a volta do noivo, estes vivem em busca da santidade. A santidade é uma meta na nossa vida. A santidade é o nosso objetivo de vida, é vivermos santos para satisfazer, ou seja, estarmos prontos para guardar o noivo. Amém? Isso leva-nos a abandonar o pecado. O pecado já deixa de ser algo comum e torna-se apenas um acidente de percurso. É tipo você andando pela rua, chuta uma pedra e o dedão machuca-se. Mais ou menos assim, pecado precisa ser desta forma. Um acidente de percurso na vida da gente, mas nada que seja buscado e ou aceito de forma passiva. Não, de forma alguma. E ainda, a noiva persevera. Nós devemos perseverar nessa vida de santidade e viver em esperança. Esperança é ter certeza, convicção, que Deus promete e Deus honra. Deus honra. Portanto, se você quer fazer parte da bodas, do casamento do Cordeiro, você é a noiva, mas é preciso que esteja preparado, preparada, para que quando o noivo de surpresa aparecer, você sabe que o Senhor não vai mandar um recadinho para você, estou voltando tal hora, tal dia, tal mês, tal ano, não, o Senhor não vai mandar, ele virá de surpresa, como é essa alusão, e você esteja devidamente preparado, para esse encontro com o noivo. Amém? Glórias a Deus por isso. Aleluias. Apocalipse 19, a partir do versículo 11 até o 16, deixe-me ler para vocês, fala a respeito da necessidade de submeter-nos ao reinado de Cristo Jesus. Vi o céu aberto, e eis um cavalo branco, o seu cavaleiro se chama Fiel e Verdadeiro, e julga a peleja com justiça. Os seus olhos são chamas de fogo, na sua cabeça há muitos diademas,
Tem um nome escrito que ninguém conhece senão ele mesmo. Está vestido com um manto tinto de sangue e o seu nome se chama o Verbo de Deus. E seguiam-no o exército que há no céu, montando cavalos brancos com vestiduras de linho finíssimo, branco e puro. Sai da sua boca uma espada afiada para com ela ferir as nações, e ele mesmo as regerá com cetro de ferro. E pessoalmente pisa o lagar do vinho, do furor da ira do Deus Todo-Poderoso. Tem no seu manto e na sua coxa um nome escrito, Rei dos Reis e Senhor dos Senhores. Amém? Aqui, irmãos, nós vemos João descrevendo, contemplando e descrevendo a majestosa, oh glórias, a majestosa vinda de Cristo Jesus. Cristo não mais mostra-se como um servo sofredor, mas sim como um rei vitorioso. E assim há de ser a volta do nosso amado Jesus. Não mais aquele Senhor sofredor, aquele Senhor que submetia-se às situações, mas agora ele virá, veja como ele virá, de forma poderosa, extraordinária, magnífica, até inimaginável, de tão maravilhoso que será. É o nosso rei que há de voltar vitorioso, oh glórias, para buscar a sua noiva que, ataviada é a minha coisa de vestida, ataviada já espera, vestida já espera, vestida de linho fino, já espera a volta ou a vinda do noivo. Amém? A palavra diz que ele é fiel e verdadeiro, porque jamais falha, Deus não falha, se Deus escreveu, vai acontecer, é o Verbo de Deus. Porque Jesus é a perfeita revelação do Pai e é o Rei dos Reis e Senhor dos Senhores. Isso mostra que Jesus é a autoridade suprema, absoluta, sobre tudo e todos. Glórias a Deus por isso. Louvado seja o Senhor. A imagem que João faz, descreve, ela é grandiosa, irmãos, é grandiosa. Mostra Jesus cavalgando um cavalo branco, que é o símbolo da vitória, uma bênção. Seus olhos são como chamas de fogo, indicando conhecimento perfeito de todas as coisas. E que da sua boca sai uma espada afiada, que é o símbolo do poder irresistível da sua palavra. Portanto, é tempo de nós nos submetermos à palavra de Cristo, porque ele virá de uma forma extraordinária, magnífica, para que assim possamos entender aquilo que ele quer e estarmos com ele definitivamente ali na glória. Amém? Amados, nós precisamos entender o seguinte, às vezes as pessoas querem ler esse capítulo, por exemplo, e ao invés de olhar de uma forma, entre aspas, global, o conjunto, vamos colocar assim, eles querem deter-se em descobrir quem são os 24 anciãos, em quem são os quatro seres viventes. Eles querem entender essa parte aqui do cavalo branco, essas coisas todas, e perdem tempo tentando esmiuçar isso aqui, mas veja o conjunto, porque a palavra de Deus está apontando para a soberania de Cristo. Simples assim. Usa, com certeza, símbolos, mas são símbolos, são imagem simbólica, para comunicar as verdades espirituais a respeito do nosso amado Jesus. Quão grande ele é, quão grande ele é. Aleluias! E isso leva-nos a entender, irmãos, que nenhum império dessa terra ou espiritual poderá resisti-lo. Nenhum opositor, seja homem e ou diabo, poderá permanecer de pé e permanecerá de pé. Ainda que nenhum inimigo há de prevalecer, porque o nosso amado é grande, ele é extraordinário. Pode o mundo hoje zombar do Senhor, pode escarnecer, pode levantar-se essas igrejas falsas ensinando o evangelho mentiroso, mas o Senhor há de triunfar sobre todas estas coisas. E nós, amados, necessitamos cada dia mais viver uma vida com Cristo Jesus como Salvador. Amém? Nós precisamos olhar que Cristo é o nosso Salvador, mas também aceitá-lo como Senhor da nossa existência. Porque muitas vezes há uma desassociação. As pessoas entendem que Jesus é o Salvador. Ah, vinde a mim todos que estáis cansados e serão libertos e eu vos libertarei. E as pessoas acham que ponto, tá legal, chega.
aí eu posso viver de qualquer jeito, porque o Senhor já me libertou. Mas eu tenho que colocar no coração que Ele é o meu libertador, o meu salvador, mas também é Senhor. Eu tenho que querer e desejar as bênçãos de Deus, eu quero e desejo as bênçãos de Deus e abençoo as pessoas, certo? Mas eu necessito de submeter-me ao Senhor de uma forma intensa e poderosa. Amém? Temos visto que muitos querem apenas as bênçãos, mas não querem submeter-se ao Senhor. Querem o céu, querem ir para o céu, mas não querem viver a santidade. Não entrarão, irmãos. É impossível. Cristo, Ele não está entre nós para melhorar a nossa vida, nos dar sucesso naquilo que fazemos, para que sejamos prósperos. Isso é consequência. Isso aí é os bônus, são os bônus. Mas Ele veio para nos governar, para governar a igreja, para governar o povo. Portanto, eu tenho que submeter-me ao Eterno, obedecendo a Sua palavra, renunciando aos pecados, confiar na Sua soberania e viver para a Sua glória todo santo dia. Amém, povo dos céus? Espero que vocês estejam entendendo alguma coisa. Ainda, nosso quarto tópico, o povo de Deus deve perseverar. O povo de Deus deve perseverar. Deve perseverar, pois o mal tem tempo de validade. E está acabando o tempo do mal. Versículos 17 a 21. E aqui está um texto complicado. Vamos lá, Amargedom. Ou Amargedom. Então vi um anjo posto em pé no sol. E clamou com grande voz, falando a todas as aves que voam pelo meio do céu. Vinde, reuni-vos para a grande ceia de Deus, para que comais carnes de reis, carnes de comandantes, carnes de poderosos, carnes de cavalos e de seus cavaleiros, carnes de todos, quer livres, quer escravos, assim pequenos como grandes. E vi a besta e os reis da terra, com seus exércitos congregados, para pelejarem contra aquele que estava montado no cavalo e contra o seu exército. Mas a besta foi aprisionada, e com ela o falso profeta, que, com os sinais feitos diante dela, seduziu aqueles que receberam a marca da besta, e eram os adoradores da sua imagem. Os dois foram lançados vivos dentro do lago de fogo que arde com enxofre. Os restantes foram mortos com a espada que saía da boca daquele que estava montado no cavalo, e todas as aves se fartaram das suas carnes. Antes de comentarmos superficialmente essa parte, deixe-me voltar ao versículo 16 do capítulo 19. Tem no seu manto e na sua coxa o nome escrito Rei dos Reis e Senhor dos Senhores. Tempos atrás, amados, eu ouvi alguém querendo justificar tatuagens. Servo de Deus, amados, não faça tatuagem. Não há como nós associarmos a tatuagem com uma vida espiritual. E eu vi um pregador associando esse Rei dos Reis e Senhor dos Senhores que estava escrito na coxa do Senhor, como se Cristo tivesse feito uma tatuagem para justificar as tatuagens. Olha que aberração, a que ponto chega o engano, não é? Mas vamos falar a respeito de tatuagem. Se a pessoa chegar a mim e perguntar, Pastor Luiz, eu quero fazer uma tatuagem de uma cruz, ou tipo assim, o Senhor é meu pastor, ou de uma rosa, ou qualquer outra coisa qualquer, seja o que for. E aí? Irmãos, eu retornaria a mesma pergunta, eu responderia a pergunta com uma pergunta, eu sei que não podemos fazer assim, mas eu perguntaria a esta pessoa, você acha que Jesus, enquanto na terra, Jesus hoje faria uma tatuagem qualquer no seu corpo? Vale ressaltar que Jesus ressuscitou, Cristo hoje tem o corpo ressurreto, irmãos, ele não virou um fantasminha depois que ressuscitou, Jesus ressuscitou em carne e osso. E eu não sei como, porque também não há explicação muito lógica e eu não posso dar essa explicação. Jesus hoje tem o corpo da ressurreição. E assim será para todos sempre e será o corpo que nós teremos também. Mas Jesus faria uma tatuagem? Se você conhece a palavra do Senhor, a resposta é não. Se você não conhece a palavra de Deus, você será levado pelas filosofias desse mundo e acha talvez que sim. E levado pelos pastores loucos dos últimos tempos? Ah, sim, Jesus tem até uma tatuagem.
Irmãos, tatuagem não é coisa para servo de Deus. Jesus não faria uma tatuagem, e a palavra de Deus chama-nos a atenção para que a nossa vida seja para a honra e para a glória do Eterno, e isso de forma soberana. Qual o motivo de alguém fazer uma tatuagem? Eu sei que hoje as pessoas vão pulverizar essa resposta. E seria por diversos N motivos, mas o maior motivo seria vaidade. É impossível desassociar tatuagem de vaidade. Tatuagem de vaidade. Ah, mas eu estou fazendo para homenagear alguém, ou coisa assim. Uma expressão de vaidade. Para que você quer fazer uma tatuagem no teu corpo para homenagear alguém que faleceu, por exemplo, um filho, um parente, coisa assim. Ou um político de estimação. Vaidade, irmãos. Nós não estamos aqui para vivermos esses preceitos. Nós estamos aqui para honrar o Senhor e lembrando que o nosso corpo é templo do Espírito Santo do Eterno. E aqueles que têm tatuagem estão na igreja? Se a pessoa já tinha suas tatuagens e achegaram-se ao Senhor, aceitando-o como Senhor e Salvador, aqueles que podem removê-las, que o faça para a honra e para a glória do Senhor. Aqueles que não conseguem removê-las, fazer o quê? Vão conviver com esse motivo da vergonha, fruto do pecado. Mas não podem deixar-se de forma alguma dominar por aqueles atos e a ponto de envergonhar-se do Evangelho e achar que a igreja não cabe. Não, de forma alguma, irmãos. Eu vejo o seguinte, aquilo que é feito na ignorância, que você pode mudar, mude. Aquilo que é impossível mudar, fazer o quê? É conviver com isso. Tem algumas religiões doidas aí, a gente vê na televisão, aliás, no YouTube, televisão a gente nem assiste aqui, a gente vê no YouTube uns caras que estão modificando o corpo, estão mutilando o seu corpo. Homens que viram mulheres e vice-versa, pessoas que acham que o capeta que é o legal, aí arranca dente, arranca nariz, corta dedo, arranca orelha, enfim, essas coisas todas. E aí, converteram-se, o que fazer? O que fazer? Não há o que fazer. Aquilo que eles podem tentar consertar, devem consertar. Vamos arrancar os dentes diabólicos. Mas aquilo que não é possível, fazer o quê? É conviver com aquilo pelo resto da vida. Não é? É conviver. Mas a igreja precisa entender e apoiar. A igreja, me refiro à instituição religiosa, os irmãos reunidos. Precisa entender e dar um apoio, não rejeitar essas pessoas. Quando as imagens são satânicas, o cara tatuou seu corpo com a imagem do lado de Satã, inventaram a imagem lá para o Satã e ele tatuou aquilo no corpo. A minha sugestão é que ele cubra. Vá até um tatuador e manda fazer um borrão em cima daquilo lá. Tatuou uma imagem de um ídolo, seja um ídolo cristão católico ou não, ou um ídolo das trevas aí, sei lá o quê. Vai lá. Aí no tatuador e manda o cara fazer um borrão em cima daquilo. Fazer o quê? E arrependimento e confissão de pecado. Portanto, Jesus não fez uma tatuagem Rei dos Reis e Senhor dos Senhores na sua coxa. Isso é coisa do capeta, não existe esse entendimento. A palavra diz de forma clara, de forma simples. De forma simples, a respeito do agir de Deus. Amém? Vamos para o final dessa palavra. O capítulo 19, a partir do versículo 17, é um texto, esse 17 até o 21, é um texto que as pessoas já debruçaram sobre ele de muitas formas. Eles acham que quando Cristo voltar, antes da volta de Cristo, depois da volta de Cristo, porque entra em uma confusão muito grande, uma miscelânea de entendimentos que só a misericórdia do Senhor, mas todas culminam dizendo que existirá uma luta lá no Margenon, que seria um vale lá em Israel. E que todos, não sei como que esse povo consegue entender esse negócio, e que todos estariam ali para uma peleja contra o Senhor. Aí tem uns que acham que é antes, outros acham que é depois da volta, e vira aquela confusão toda. Mas eu quero falar para vocês o seguinte, irmãos, essa luta é espiritual. Essa luta é espiritual. Isso aí revela que o Senhor há de destruir todas as formas do mal. Que a derrota, irmãos,
será completa. Todos os inimigos do Senhor verão a glória de Deus. Todos eles. Aqueles que eram, que estavam vivos sobre a face da terra, que zombaram, perseguiram, mataram Jesus, etc. O Satanás, todos estes verão a vitória de Cristo. A besta, os reis da terra e todos aqueles que se opõem ao Senhor são vencidos. Amém? São vencidos. E nós não podemos nos deter àquela curiosidade em saber como será, quem é a besta, por exemplo. Eu não quero nem saber quem é a besta. Eu não quero nem saber. Eu acho que todos aqueles que negam Jesus, de certa forma, são anticristos. E ponto final. Mas nós, amados, somos levados pela esperança em Jesus, da volta de Cristo. E é isto que é a ênfase do texto, a volta do Senhor como aquele que triunfa. Aquele que triunfa. Jesus quer de voltar para a igreja, perseguida, cansada, pressionada. Para aqueles que são fiéis e por aqueles que foram fiéis, que foram presos, que foram martirizados. Amém? É para esse que Cristo há de voltar, para nós que somos fiéis. Mesmo olhando para esse mundo no qual nós achamos que não tem mais jeito, não é? Você olha para esse mundo, você vê a igreja num estado lastimável, você olha para a sociedade e vê a Babilônia, esse sistema demoníaco que rege. Mas tudo isso, irmãos, será vencido pelo Senhor. Amém? Nós temos que declarar, nós temos que entender que o reino deste mundo não terá a última palavra. Oh, glórias! Nós precisamos compreender que o mal é real, as perseguições são reais, a dor é real. Nada disso é eterno. Tudo isso ficará. O mal será vencido. Amém? E o final do mal nós sabemos qual é. A condenação é eterna. A perseguição, ela deixará de existir, porque estaremos no paraíso com o Todo-Poderoso. As dores das mais diversas formas também serão vencidas, pois nada disso é eterno. O que é eterno é Cristo Jesus e a nossa vida com Cristo ali na glória. Amém, amados? Onde e como será o Amargedon? Ah, eu entendo que esse negócio aí será por ocasião da volta de Cristo Jesus. Cristo volta. E essa batalha se travará e a derrota de todo o sistema maligno será uma realidade. Amém? Portanto, não atrele muito Israel à volta de Jesus. Na verdade, não atrele Israel a nada. Não atrele Israel a nada. Israel é um povo, aliás, os judeus são um povo que precisam de Cristo tal como nós precisamos. E esta é a nossa realidade. Às vezes as pessoas ficam com aquela história, porque tem que acontecer isso, e ficam correndo atrás de profecias. Ah, agora tem uma guerra lá em Israel. Olha, Israel está em guerra com o Irã. Agora, isso aqui está se cumprindo aqui. E nós encontramos isso com muita facilidade na internet. São esses camaradas que encontram uma facilidade muito louca de contextualizar as coisas que acontecem com as profecias apocalípticas. Mas não há essa ligação, irmãos. Não há esse elo. Você tem que olhar Israel, citado na Bíblia, agora na Nova Aliança, como o povo de Deus, os filhos de Abraão. Os filhos de Abraão. Os israelitas já se achavam os filhos de Israel, aliás, os filhos de Abraão. Lembram-se disso? Nós somos filhos de Abraão. E você, quem é? Há esses embates com Cristo e também com o apóstolo Paulo? Mas os filhos de Abraão são aqueles que são fiéis ao Senhor. Se você é fiel a Deus, tu és o filho de Abraão. Você faz parte daquela profecia que a descendência de Abraão seria tão numerosa quanto os grãos de areia que existe numa praia, por exemplo. E esta é a verdade. Quando a palavra de Deus faz referência a Israel, não entenda como Estado de Israel. A volta de Cristo não está atrelada ao Estado de Israel. Aquela porta que dizem que ela precisa ser aberta, e o dia que aquela porta, eu não sei qual é o nome da porta, que eu esqueci agora, mas lá nas muralhas, no resto das muralhas lá,
diz que tem uma porta, e o dia que aquela porta for aberta, ó, Jesus está voltando, que Jesus tem que pisar os pés no Monte das Oliveiras, e aquela coisa toda, que ele tem que reinar lá em Israel, que ele tem que ser o rei de Israel. Gente, Jesus abdicou essa possibilidade de ser o imperador do mundo. Quando os judeus queriam levantá-lo como general para vencer Roma, Jesus falou, não, meu reino não é esse. E hoje as pessoas querem trazer Jesus para um reino físico. Não existirá isso, irmãos. Por ocasião da volta de Cristo, aquilo que nós conhecemos como mundo, isso que nós vemos no dia a dia, isso deixará de existir. A palavra é clara com relação a isso, mesmo que as pessoas não aceitem, mesmo que os teólogos, muitos deles, escrevam milhares de livros dizendo que não. Mas não há essa associação. Quando Cristo voltar, irmãos, e será de surpresa. Não sabemos a hora, não sabemos a geração, não sabemos nada. Só que será dia em um lugar, noite no outro, devido ao fuso horário, com certeza. E nós precisamos estar atentos a esta verdade. Quando Cristo voltar, todas as coisas serão finalizadas. Aqueles que morreram desde Adão até a volta de Jesus serão ressurretos. Os santos para os céus, os infiéis para o inferno. Aqueles que estiverem vivos, levados para os céus, os santos e os infiéis, também condenados, julgados e condenados e lançados no lago de fogo, junto com o diabo e os seus anjos. Ponto final para estes, e ali ficarão eternamente, e o início, se a eternidade tem início, e o início para nós de uma comunhão eterna com Cristo Jesus, usufruindo daquilo que melhor tem, que o Senhor tem. E nós teremos acesso a todas estas coisas. É assim que está na Bíblia. Amém? Nesse mundo você espera aflições, dificuldades e essas coisas todas. E flashes de coisas boas. Apenas flashes. Mas quando o Senhor voltar, quando estivermos com Ele na glória, será não flashes, mas o sol da justiça que brilhará sobre as nossas vidas e vamos usufruir sim o melhor que Deus tem. E olha que o melhor que Deus tem é grande demais, entenda dessa forma. Amém, povo dos céus? Preparem-se então, como diz o texto, como a noiva, esteja ataviada, vestido, preparado, com linho puro, roupas santas, vidas santas, para que quando o noivo, de forma de surpresa, aparecer para buscar a sua noiva, você seja encontrado, você, a igreja, seja encontrada, ataviada, vestida, amém, para estar com Ele na glória para todos sempre. Mais uma vez, essa questão da noiva é a igreja é a eclésia, amém, não a entidade religiosa em si ou a denominação, mas a reunião do povo de Deus. Entenda a igreja como a reunião do povo de Deus, não especificamente a denominação A, B, C, D, F, G, H, I, vai para o ABC todo. Falou, gente. Espero que a palavra não te deixe arrepiado, cabelos em pés, nem você me chame de herege, coisa assim. Mas é aquilo que nós podemos falar sem medo de errar. Porque se nós descermos nos outros pontos, aí nós vamos entrar num tema muito complicado. É onde as pessoas se perdem, onde as pessoas erram, porque não há como você pisar com firmeza nesses textos, tá bom? Mas aquilo que o texto quer dizer no conjunto é exatamente isto. É exatamente isso. É o Senhor que mostra que Ele é justo, soberano e precisamos confiar nele, que nós devemos estar preparados para a sua volta, ainda que devemos nos submeter ao reinado de Cristo, fazendo somente aquilo que lhe é agradável, e que, por fim, devemos perseverar, pois todo mal tem prazo de validade. Jesus está voltando e ele há de pisar sobre a cabeça da serpente, em definitivo. Oh, glórias! Deus abençoe você, que a paz do Senhor esteja sobre a tua vida.

Muito bem, amados, 11 horas e 34 minutos, é você ligado no sistema Vivos ou Glórias. Louvado seja o Senhor por tudo quanto Ele faz por nós. Que o nosso amado Jesus seja por vocês adorado, glorificado e esperado ansiosamente. Eu perguntei à pastora Sônia, ela que havia pedido para que eu descrevesse, falasse a respeito desse tema. E se ficou ou não confuso, ela disse que deu para entender. Deu para entender, não é? Glórias a Deus por isso. Na verdade, ela havia falado para que eu falasse apenas sobre a parte das bodas do Cordeiro. Mas seria muito pequeno a respeito das bodas do Cordeiro, não é? Teria que pegar todo um contexto para que nós pudéssemos entender o porquê. A bodas do Cordeiro é apenas a parte que refere-se à igreja, que ela deveria estar preparada. E tudo aquilo que nós sabemos que é comum à vida do santo, é isso aí que o Senhor está falando, a vestes de linho fino, é exatamente esse preparo, a vida de santidade, é vivermos na dependência de Cristo Jesus. Mas bom que a pastora conseguiu entender, glórias a Deus por isso. Louvo a Deus pela tua vida, Fernando, muito obrigado pelo carinho de sempre, pelo teu zelo. Ele diz que ama essa igreja, oh glórias. Amém. Fico muito feliz em saber que você ama a missão Vivos. Qualquer dia você virá por aqui e prepare para você ministrar os nossos corações, tá bom? É, bênção, será uma honra muito grande recebê-lo. Mas um abraço, Fernando. Abraço também na nossa irmã Denise, que a graça e o cuidado do Senhor esteja com vocês. Ah, com certeza, tá bom? Muito bem, por isso que eu joguei você lá no grupo da igreja, para que você tivesse um acesso maior aos irmãos. E pode conversar com qualquer um dos irmãos lá, e fazer qualquer tipo de questionamento também, sem problemas. Ei, bênção. Irmãos, eu sei que eu não disse em alguns aspectos desse texto, porque não há como nós descermos. Essa questão dos 24 anciãos, dos quatro seres viventes, não adianta eu querer explicar para vocês, ou qualquer ser humano que desejar explicar para você. Eu sou bem amplo nessa história aí. Não existe uma explicação. Não existe. Existem teses teológicas, que são exposições que alguns teólogos até famosos, eles chegam a uma conclusão e dizem que é aquilo ali, mas quando você vê livro A e livro B, geralmente não há consenso. Não há consenso. Sobre essa guerra do Armagedon, essa batalha do Armagedon, que é tão famosa, e as pessoas acham que vai acontecer lá em Israel, esse Armagedon, conforme... A gente procura saber as coisas para depois falar um pouquinho, não é? Conforme alguns que conhecem, diz que é um vale muito pequeno. É um vale pequeno esse lugar. Não teria como você levar as nações para aquele lugar para uma guerra. Não caberia fisicamente falando. Mas temos que olhar todas essas questões pelo aspecto espiritual, e certamente será a grande batalha de Cristo contra as hostes desse mundo, o sistema desse mundo, as batalhas contra os espíritos malignos que... com certeza enganam o povo, e é preciso estarmos atentos a esses detalhes, tá bom, gente? Se você pensa de forma contrária, eu respeito totalmente o teu posicionamento, apesar de não concordar, talvez, mas respeito, tá bom? E se você quiser entrar num debate teológico comigo, eu um debate escatológico, sinto muito, não estou disponível. Sinto muito, não estou disponível para debate, não entro nesses méritos, não debato essas coisas, amém? Aqui é uma palavra um tanto quanto unilateral, estou falando aqui e as pessoas estão ouvindo lá, mas eu não entraria em discussões, se você quiser contestar, não entrarei nesse tipo de discussão, tá bom, gente? Não entro em batalha. Eu acho o maior absurdo, me desculpe vocês que gostam, mas eu acho o maior absurdo debates cristãos. Eu acho um absurdo aquilo ali, tá? Me desculpe. Debate cristão é coisa do cão. Aquilo é coisa do capeta, gente. Ah, pastor, não pode pensar assim. Eu penso desse jeito. É coisa do cão. Não sei se vocês já viram. Tinha um programa antigamente, eu não sei se não existe, era na televisão do R.R. Soares. Qual era o nome daquela televisão? Aqui tem muitos anos mesmo, porque a gente não tem TV aberta. Então a gente não assiste televisão aberta. Quando eu quero ver jornal, eu vejo no YouTube.
essas coisas assim. Então eu não acompanho a programação da TV aberta. Mas existia um programa na... É Hit, né? É Hit TV. Acho que era Hit TV. Que era um debate que existia lá pelas 11 horas, meia-noite, nem sei se existe mais, em que um camarada levava duas pessoas para ficarem discutindo os temas complexos da palavra de Deus, cada um observando e defendendo a sua corrente teológica, e virava uma confusão brava. E ao invés de ajudar, só atrapalhava. E como essas coisas, ao invés de ajudar, só atrapalha.

Quando aparecem uns cortes nessas redes sociais, infelizmente os cortes estão aí, não é? A gente vê os caras degradando-se, aquela confusão toda, os caras perdem a calma, perdem a bênção. Olha só, defendendo princípios teológicos, gente. Princípios teológicos, entenda como ficção. Defendendo ficção, cada um acha que a sua ficção é a mais correta. Cuidado com isso, viu, igreja? Não entra nesses méritos, não. A Bíblia, ela é sólida. Vá pela parte sólida da Bíblia. A parte sólida, aquilo que você não compreende, aquilo que não há como explicar, deixa acontecer. Mas cedo ou mais tarde, o Espírito Santo há de dar uma revelação. Tá bom? Gente, 11 horas e 40 minutos. Estou encerrando por aqui. Deixando um abraço a todos vocês que me acompanharam até este momento. Eliência que está comigo aí, o Fernando está interagindo comigo. Um abraço, Fernando. Deus te abençoe. Muito obrigado pelo carinho da sintonia mais uma vez, da conexão, aliás. A pastora Sônia também está comigo. Um abraço, pastora. Deus te abençoe. Estava no início o irmão Antônio, presbítero Antônio, lá de João Pessoa. Não sei se está por aí ainda. Mas um abraço, presbítero Antônio. O José de Iperó, em São Paulo, também estava no início. Não sei se está por aí ainda. No início, assim, quando eu comecei, quando eu entrei no ar aqui, 9 horas, 9 e pouco. E a todos os demais que estão com a gente, muito obrigado pelo carinho, muito obrigado pela conexão. Que Deus continue abençoando as vossas vidas. A partir de agora, entra louvores e ministrações, tarde afora. Oh, o Antônio está por aqui, ele está respondendo. Um abraço, meu irmão Antônio, Deus te abençoe. Lá em João Pessoa, na Paraíba. E a todos os demais que porventura estão aí, que ouviram essa palavra, que Deus conserve em vossos corações a sua graça e a sua misericórdia. Eu volto amanhã a partir das 9 horas da manhã, ok? Com mais uma edição do Manhãs com Cristo. Manhãs com Cristo. Louvando e adorando a Deus com vocês. Mas se alguém quiser falar comigo no WhatsApp, é só chamar-me, você já sabe o número. Muito bem, 11 horas e 42 minutos. Vamos orar finalizando esses momentos aqui. Meu Senhor, muito obrigado pela Tua graça, pela Tua misericórdia. Quero clamar que Tu venhas mover na nossa vida de uma forma soberana, Senhor, para que em todas as coisas possamos ver e sentir a Tua santa e bendita presença. Senhor, quero clamar que Tu venhas mover na vida do Fábio Melo. Olha para ele, Senhor. Renova-lhe as forças, ele e sua esposa. Renova-lhe as forças. Se é da Tua vontade, meu Deus, que haja cura sobre aquele homem. Vem amenizar o sofrimento, as dores e outras situações advindas desse problema. Deus, tem misericórdia dele. Quero também clamar a Tua bênção sobre a Sônia, a pastora Sônia. Guarde a ela, a Bia, aqueles irmãos que se reúnem ali na Missão Vivos. Ó Deus, envolva-os com Teu cuidado, com Teu zelo e com Tua misericórdia. Toma ainda o Fernando, a Denise, lá em São Luís, no Maranhão. Que sejam abraçados por Ti, guardados por Ti, envolvidos por Ti, que vejam dia após dia o quão bom, quão maravilhoso Tu és. Age na vida deles, meu Deus. Move na vida deles. Peço também pelo nosso querido presbítero Antônio, que Tu venhas renovar as forças, o vigor. Ó Deus, guarda Teu servo, sustenta Teu servo, fortalece Teu servo, Senhor, para que ele possa estar sempre olhando para Ti. Cuida ainda do nosso irmão José, lá em Iperó. Cuida dele, Senhor, ele, sua casa, sua família. Ô, Pai, visita-o nos seus momentos de dificuldades, que ele possa olhar sempre para Ti. E todos os demais que estão conosco nessa manhã, que Tu venhas visitá-los, abençoá-los, mover nessas vidas, para que tenham experiências que sejam grandiosas contigo. Senhor, move nessas almas, trabalhe esses corações, age de forma poderosa. Tenha misericórdia da nossa nação, nosso Brasil. Levanta homens e mulheres para governar essa pátria, Senhor, para que nós possamos falar, somos felizes porque Tu és o nosso Deus. Que possamos assim falar, somos felizes porque Tu és o nosso Deus. Esse é o nosso clamor, Senhor. Tenha misericórdia do povo brasileiro, tenha misericórdia da nossa pátria. Em nome de Jesus, amém. Amém, irmãos? Que o Senhor sustente as vossas vidas e possamos crescer cada vez mais no conhecimento de Cristo Jesus. Um abraço, gente!

mundo no deserto. Acredite, Deus está pertinho de você. Ele é o mesmo Deus que abriu o mar para o povo de Israel passar. Não fuja do deserto, não. Tome posse da sua vitória, que hoje ele veio te entregar.

Rei dos séculos, imortal, invisível, ao único Deus, seja honra e glória para todo sempre. 1 Timóteo 1:17.

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Atitudes para uma vida melhor. Muitas vezes nós olhamos para a nossa vida, queridos, e achamos que não tem jeito, que a nossa vida está numa situação complicada, talvez você precisa de um emprego e não consegue um emprego, a porta do trabalho não se abre, problemas familiares, é problema daqui, dali, enfim, o que aparece com abundância na vida são as dificuldades. Mas eu quero afirmar para os amados que é possível termos uma vida melhor, é possível possuirmos uma vida feliz, uma vida de vitórias, mas não nos esqueçamos que nesse mundo teremos aflições, teremos os problemas, teremos as dificuldades. Portanto, quando os problemas, quando as aflições chegarem, é sinal para buscarmos ainda mais o Senhor, e isto será sinal de uma vida melhor. Amém, queridos? Se em todos os casos em que a vida ficasse difícil, nós recorrêssemos ao Todo-Poderoso, nós teríamos uma vida vitoriosa com Cristo Jesus, porque viveríamos no mover do Espírito a cada instante, a cada minuto, e mesmo em meio às dificuldades, veríamos a glória, o poder e a graça de Cristo Jesus. Queridos, mas quando nós observamos a vontade do Senhor e seguimos sempre em frente, sem nos esmorecermos, sem sentarmos, sem nos deixarmos entristecer, sem nos deixarmos abater, o Espírito de Deus trabalha o nosso coração. E nós precisamos estar atentos à vontade do Senhor, aquilo que Deus quer para a nossa vida. Olha só, queridos, tem muitas pessoas que estão atentos a muitas coisas, mas não estão atentos à voz do Espírito Santo de Deus. Eis o grande problema. E nessa noite nós vamos ler Josué capítulo 1, versículos 6 a 9. Vamos ouvir uma situação em que um homem estava atento à voz do Senhor. Josué estava atento à voz do Senhor. Aquilo que Deus falou aos seus ouvidos, falou ao seu coração, não ficou perdido. Ele não deixou perder, mas ele colocou a sua esperança naquelas palavras. E quando nós lemos a história de Josué, nós vamos ver um homem vitorioso, um homem que passou por dificuldades, dificuldades tremendas, muitos problemas, muitas provações, mas foi um homem que venceu com Cristo Jesus. E é possível, amados, observarmos o ensinamento do Senhor e trazê-los para o nosso coração e aplicá-los no nosso dia a dia, para que, a exemplo de Josué, quando tudo se levantar contrário ao nosso ser, nós possamos seguir em frente, porque estamos certos que aquele que nos chamou, aquele que nos abençoou, é o Todo-Poderoso, é o Senhor dos céus e da terra. Amém? Vamos orar? Senhor Deus, eu quero clamar que nessa noite Tu venhas falar, que Tu fales de uma forma profunda a nossa vida, para que nós possamos aprender aquilo que Tu queres, para que nós possamos ter uma vida de unidade contigo, uma vida de satisfação, Senhor, uma vida, ó Deus, na qual o Teu Espírito possa usar-nos como instrumentos, para que Teu nome seja honrado e seja glorificado. Senhor, queremos ser instrumentos tal qual Josué foi, Senhor, que Tu venha nos usar, e assim, Senhor, possamos ser felizes contigo, alegres contigo, e termos uma vida melhor, uma vida, ó Deus, que seja segundo o Teu querer, segundo a Tua vontade. Abençoa a Tua igreja, é o que eu te peço em nome do Teu Filho Jesus. Amém, Senhor. Amados, Josué viveu aproximadamente no ano 1500 antes de Cristo. São 3500 anos aproximadamente, 3500 anos atrás, em que este homem passou sobre a face da terra, mas foi um homem, amados, que teve a sua vida marcadas por atitudes, atitudes que o diferenciaram, atitudes que nos fez conhecê-los, olha só, 3500 anos depois. É assim que o Senhor faz, amados. Aqueles que são seus servos, estes marcam a terra. Estes deixam marcas profundas sobre a face da terra. E é bom nós nos perguntarmos quais as marcas que temos deixado sobre a face da terra. Quais as marcas? Josué viveu cento e poucos anos, mas deixou marcas profundas sobre a face da terra. Nós temos deixado marcas, amados. Será se morrermos hoje ou amanhã, daqui a 2 anos vão lembrar de nós?
Daqui a 5 anos, ainda seremos lembrados? E se formos lembrados, qual é o assunto, qual é o tema da lembrança? Qual é? Ah, fulano de tal, aquele era uma pessoa muito ruim. Era uma pessoa terrível. Ou, a exemplo de Josué, um homem que andou com Deus, que ouviu a voz do Senhor e que marcou toda a história da humanidade. É possível que isso aconteça conosco? Sim, é possível. O nosso grande problema, irmãos, é que nós não fazemos nada para que a nossa história seja diferente. Nós não fazemos nada, nós queremos que as coisas caiam de bandeja nas nossas mãos. E ficamos dia após dia esperando alguma coisa acontecer. Há muitos que têm sonho de serem empregadores, evangelistas, missionários, ou trabalharem na obra do Todo-Poderoso, seja qual for a área, mas quando você olha para a vida do cara, ele tem apenas sonhos, mas não tem atitudes. Não ora, não busca, não santifica a vida, não consagra a vida para o Todo-Poderoso, não deixa se mover pelo Espírito Santo, não ouve a voz do Senhor, enfim, não estão vivendo a vontade do Eterno, porém o coração está cheio de sonhos. Eu quero ser pregador, eu quero pregar na África, eu quero pregar na Índia, eu quero pregar na América do Norte, eu quero pregar nos Andes. Muitos planos, poucas ações. Irmãos, Josué foi um homem que ouviu a voz do Senhor. Ele ouviu a voz do Senhor e ele deu lugar à voz de Deus na sua vida. Ele deu lugar à voz do Senhor. E eu tenho certeza, amados, tenho certeza, que ele sentia-se completo diante do Senhor. Ele morreu realizado diante do Senhor. Ele sentiu-se útil nas mãos do Todo-Poderoso. Será que nós temos os mesmos sentimentos? Sentimentos de úteis ao Senhor? Sentimentos de movidos pelo Espírito Santo? Sentimentos de estarmos completos na presença do Mestre? Será que nós temos esse tipo de sentimento? E se porventura nós não os temos, é porque nós não os buscamos. Se buscarmos, vamos encontrar. Josué capítulo 1, versículos 6 a 9. Ouça o que diz a palavra. Seja forte e corajoso, porque você fará este povo herdar a terra que, sob juramento, prometi dar aos pais deles. Então somente seja forte e muito corajoso, para que você tenha o cuidado de fazer segundo toda a lei que o meu servo Moisés lhe ordenou. Não se desvie dela, nem para a direita, nem para a esquerda, para que seja bem sucedido por onde quer que você andar. Não cesse de falar deste livro da lei, pelo contrário, medite nele dia e noite, para que você tenha o cuidado de fazer segundo tudo que nele está escrito. Então você prosperará e será bem sucedido. Não foi isso que eu ordenei? Seja forte e corajoso, não tenha medo, nem fique assustado, porque o Senhor seu Deus estará com você por onde quer que você andar. Oh, glórias, aleluias. Quem não quer essa promessa para a sua vida? Não é verdade? Você quer essa promessa para a sua vida? Glória a Deus. Todos querem, não é verdade? Eu também quero. Todos querem. Na verdade, se tivéssemos aqui reunidos 5 mil pessoas, eu creio que as 5 mil pessoas levantariam as suas mãos, não apenas uma, mas as duas, e diriam: eu quero essa promessa para a minha vida. Mas o querer não é suficiente. O querer não é suficiente. Nós temos que querer, porém, nos colocarmos na brecha, nos colocarmos na situação de sermos movidos pelo Espírito de Deus, para que ele, a exemplo de Josué, possa trabalhar o coração e enviar, e fazer acontecer, como fez acontecer através de Josué. Portanto, amados, não é apenas o querer, mas é necessário também uma decisão, uma atitude, um sair do seu lugar,
um deixar-se envolver verdadeiramente pelo Todo-Poderoso. Se nós queremos, é possível que isto aconteça na nossa vida, é possível que essas verdades venham sobre a nossa existência, mas observemos aspectos que o Senhor exige para cada um de nós. Amém? A primeira atitude para uma vida melhor, atitude que o Senhor exigiu de Josué: esforça-te, seja forte. Esforça-te, seja forte. Versículo 7. Queridos, se não houver esforço, se não houver esforço, com certeza jamais conseguiríamos atingir os nossos objetivos. Se você não se esforçar, se você não colocar-se à disposição, se você não se encher com a força do Senhor, com a força do Espírito Santo de Deus, é impossível que você alcance a vitória nessa terra, que você passe sobre essa terra vitoriosamente. Mas eu quero falar para vocês, irmãos, que a vitória do servo do Senhor, ela também é marcada pelas dificuldades, pelos problemas. Nunca esqueça disso. Essa história de só vitória, só vitória, só vitória, não é bem desse jeito. Nós teremos também os percalços da vida, os contratempos da vida. Mas é por isso que o Senhor falou para Josué: esforça-te, seja forte. Porque o Senhor sabia que não era apenas atravessar o Rio Jordão e tudo estaria resolvido, mas que depois do Rio Jordão, ali estavam os gigantes, os guerreiros, as cidades fortificadas, ali estavam aqueles que defenderiam a terra que seria tomada para a honra e para a glória do Senhor. E certamente era necessário que aquele que estivesse à frente fosse forte, que ele fosse uma pessoa esforçada, que não desse lugar ao cansaço, não desse lugar às dificuldades que surgem na vida, não desse lugar aos problemas que são comuns, que não ficasse sentado esperando que o Senhor enviasse anjos do céu, mas que estivesse correndo na frente para que fosse usado pelo Todo-Poderoso. Irmãos, é possível que a vida seja melhor, mas nós temos que estar dentro do projeto de Deus, dentro da vontade do Senhor. Josué não perdeu de vista a vontade do Senhor. Ele esforçou-se, ele foi forte, ele venceu para a honra e para a glória do Todo-Poderoso. Amém, queridos? Outra atitude para que nós possamos vencer e possuirmos uma vida melhor. Número 2, ter bom ânimo, termos coragem, ou glórias. Ainda no versículo 7, tão somente seja forte e muito corajoso, para que você tenha o cuidado de fazer segundo toda a lei que o meu servo Moisés lhe ordenou. Amém, amados? Ter bom ânimo. Meu Deus, como o ânimo é algo difícil. Como hoje, Brasil afora, mundo afora, há pessoas sentadas nas suas casas, nas suas poltronas, porque não tiveram ânimo para sair ao encontro do Senhor. Quantas pessoas estão sentadas, olhando uma televisão, olhando uma maldita novela, ou um jornal, seja ele qual for, sem ânimo, sem força, sem disposição, enfraquecidos, enfraquecidos. Quantos? Irmãos, o ânimo só torna-se uma realidade na vida da gente quando nós buscamos o Senhor, porque o nosso ânimo é a presença do Espírito Santo de Deus. É a presença do Espírito Santo. Só é possível que haja ânimo quando eu estou com meu coração tomado pelo Espírito de Deus. A Bíblia diz que Ele é aquele que edifica. Nós somos edificados, somos fortalecidos, é pelo Espírito Santo. É pelo Espírito Santo. Mas nós não podemos perder de vista, irmãos, que temos um inimigo, e esse inimigo tem que ser sempre lembrado. E é bom, amados, que ao levantar-se, que você lembre de Deus, mas que também tu lembres de Satanás. Porque ele lembra de você. Eis o grande problema. Ele não te esquece.
E ele com certeza delega um demôniozinho lá qualquer para perturbar o teu dia a cada instante. E se você não estiver cheio da coragem, do ânimo, que é a presença do Espírito Santo do Senhor, certamente perderás a coragem. Não terás força para seguir em frente. Não terás disposição para fazer aquilo que Deus quer. O diabo não esquece de você. Nós não podemos esquecer dele também. Eu sei que quando nós falamos do diabo, algumas pessoas têm até calafrios, se arrepiam. Ah, porque fala o nome dele. Queridos, se nós não alertarmos a igreja com relação ao inimigo maior que nós temos, que não gosta nem um pouquinho de você, que tem um ódio mortal, na verdade ele deseja que você esteja com ele, no sofrimento eterno ali no inferno, onde estarão o demônio e aqueles que não querem saber do Senhor. É lá que Satanás os quer, e é por isso que nós precisamos lembrar dele e estarmos atentos àquilo que ele pode fazer para nos separar do Senhor. E certamente o inimigo de nossas almas vai tentar te desestimular, tentar fazer você voltar atrás, tentar fazer você desanimar de andar com Deus, desistir de Deus. É, irmãos, tem tanto crente que amanhece o dia e diz assim: ah, não vou mais para a igreja não, eu não vou mais para a igreja não, aquela boca mole assim, eu não vou mais para a igreja não. Aí o diabo fala: opa, vitória, vitórias. Irmãos, em sã consciência, será que o Espírito Santo colocará no coração o desejo de alguém não servi-lo? Com certeza não, não é? Mas quem oprime e quem faz as pessoas desejarem voltar atrás não é Deus, mas é Satanás. Fique atento a isso, fique atento. Sobre a face da terra não há homens especiais. É preciso lembrar, amados, que sobre a face da terra não há homens que não sejam tentados, que não sejam oprimidos, seja qual for o título eclesial que ele leve. Se é um membro de igreja ou se é uma alta autoridade eclesial, como hoje é considerado alguns. Todos são oprimidos, todos são tentados e as ações do inimigo são as mesmas. Ele tenta fazer você voltar atrás, como tenta qualquer um de nós, como nos tenta a fazer voltarmos atrás. Amados, é assim. Você acha que eu amanheço todos os dias sorridente? Não, amados. Tem os dias que você amanhece que só misericórdia. Que só misericórdia. Mas eu estou consciente que isto não é de Deus. E corro para os pés do Senhor, para que aquela situação seja revertida para a honra e para a glória do Senhor. É assim, irmãos. Não existe sobre a face da terra homem que não foi tentado. Inclusive Jesus foi tentado, e foi tentado de uma forma pesada pelo próprio diabo. Se Jesus foi tentado, nós, pobres mortais, com certeza o seremos. É preciso estarmos atentos, seja você pastor, presbítero, diácono, bispo, apóstolo, enfim, seja qual for a tua patente eclesial, não importa, o diabo vai tentar como tenta aquele que se diz apenas membro da igreja, será tentado da mesma forma. Evidentemente que aqueles que estão à frente são tentados um pouco mais, são oprimidos um pouco mais, o diabo quer derrubá-los, porque se derruba um pastor, toda a igreja praticamente vai com ele. Infelizmente é dessa forma, e o diabo quer derrubar aqueles que estão à frente para envergonhar a obra do Senhor. Mas é preciso termos bom ânimo, termos coragem, porque se nós enfrentarmos o diabo, ele fugirá de nós. Esta é a promessa do Senhor. Amém, queridos? Número 3, não desviar-se da lei do Senhor. Oh, glórias! Como possuir uma vida melhor? Não desviando-se da lei do Senhor. O versículo 7 diz: tão somente seja forte e muito corajoso, para que você tenha cuidado de fazer segundo toda a lei que o meu servo Moisés lhe ordenou. Não se desvie dela, nem para a direita, nem para a esquerda, para que seja bem-sucedido por onde quer que você andar.
A recomendação é não nos desviarmos da lei do Senhor. O que é a lei do Senhor, queridos? É a palavra. É a palavra. Nos dias de Josué, havia os ensinamentos dados, e aqueles ensinamentos eram fundamentais para que as pessoas pudessem seguir e vencer. Hoje nós temos toda a palavra, toda a Bíblia. Temos toda a palavra para observarmos. Como cristãos que somos, os nossos princípios de fé estão na nova aliança, que é o Novo Testamento. No entanto, nós temos toda a Bíblia Sagrada que é inspirada para que nós possamos olhar e vermos o que Deus fez e tirarmos daí lições profundas para seguirmos fiéis na presença do Senhor. Amados, um dos grandes problemas das pessoas é que elas não são firmes na presença do Mestre. Não são firmes. Elas são como pessoas que se deixam mover segundo aquilo que acontece. Quando tudo vai bem, está todo mundo feliz e alegre. Mas quando as coisas ficam um pouco mais difíceis, pronto. É o suficiente para voltar-se contra o Senhor, desviar-se da lei do Senhor, não observarem a lei do Todo-Poderoso. Mas se nós estivermos alicerçados da palavra, com a nossa vida totalmente amparada nas escrituras sagradas, que são os ensinamentos de Deus para a nossa vida, certamente teremos aqui o poder, teremos aqui o mover, o Espírito Santo do Senhor, que agirá em nossas almas e fará que sejamos firmes, e nos fará firmes, amados, nos fará firmes. Quando os construtores vão fazer um edifício, eles usam os

os furacões, nós não seremos abalados. Talvez uma vidraça quebre, uma janela quebre, talvez uma porta caia, enfim, coisa assim. Parte do reboco despenque, mas o edifício não cai. Talvez você passe por uma situação em que fique algumas marcas de sofrimento. Você sinta essas marcas, mas os teus pés estão ali ancorados no Senhor. E você não é derrubado, porque o Senhor é Ele que te segura, é Ele que te ampara. E é isto, amados, que nós precisamos para que nossa vida seja abençoada e seja vitoriosa. Número 4, a palavra do Senhor deve estar na boca e no coração. Ouça, para que tu tenhas uma vida de vitória, uma vida melhor com o Todo-Poderoso, uma vida marcada por atitudes vencedoras. É necessário que a palavra do Senhor esteja na tua boca e no teu coração. Ouça o que diz: não cesse de falar desse livro da lei. Pelo contrário, medite nele de dia e de noite, para que você tenha o cuidado de fazer segundo tudo quanto nele está escrito. Oh, bênção! Que conselho profundo, amados. Mas veja, quem foi que deu esse conselho? Foi Deus, foi Jeová. Foi Jeová que falou com Josué. O interessante, amados, que o próprio Deus, ele deu a fórmula da vitória para Josué. Ele deu a fórmula. Veja como é interessante isso. Deus poderia apenas falar para Josué: Josué, vá, porque você tem a força. Você tem a força, vá. Não. O Senhor disse para Josué que era preciso fazer, era preciso agir de uma forma para que ele estivesse firme, para que ele tivesse força, para que ele não caísse. Foi o próprio Deus que ensinou a Josué. E nesse versículo 8 diz que é preciso que a palavra esteja na boca e no coração. Irmãos, as tribulações, as provas são tantas que às vezes nós nos esquecemos da palavra de Deus. Nós nos esquecemos. Quando você encontra um amigo, encontra uma pessoa próxima, encontra alguém da igreja, aí você fala das lutas, das dificuldades, dos problemas. Você sempre enaltece as dificuldades, os problemas, as lutas. Quando na verdade, amados, o outro lado, a presença do Senhor, a glória de Deus, era necessário que estivesse na boca, continuamente. Foi assim que o Senhor ensinou. Os problemas vamos tê-los, com certeza vamos. Eu terei um monte de problema durante a minha vida. E todos que estão aqui, com certeza, vão enfrentá-los também. É natural, somos humanos, estamos sobre a face da terra. Josué os teve. E quem não os tem? Todos temos problemas, não é verdade? Porém, nós não podemos nos deixar parar, dominar pelas adversidades. Mas é preciso, amados, encher o coração com a esperança do Senhor. E quando está tudo difícil, corrermos ainda mais para a presença do Senhor. É comum nós vermos as pessoas que são tomadas pelas dificuldades. Uma das primeiras coisas que elas fazem é afastar-se do Senhor. Não leem a Bíblia, não oram, e até não vêm mais à igreja. Ainda querem que Deus faça alguma coisa. Como fazer? Se a pessoa vira as costas para o Senhor. Vira as costas. E muitos lançam mão de expressões: está difícil, não suporto mais, não sei como isso vai terminar, ah, eu sou um fracasso. O problema é maior do que as minhas forças. Os problemas são grandes. As pessoas vão enaltecendo. Vão enaltecendo os problemas. E de certa forma, irmãos, esquecem do poder e da glória do Todo-Poderoso. É preciso muito cuidado com isso. Amém? O Senhor diz: a minha graça te basta. O meu poder se aperfeiçoa na fraqueza.
São no meio das provações que nós devemos ainda mais buscar o Senhor.

0: Senhor, para que Deus fale conosco. Quinta atitude para uma vida melhor: meditação na palavra de Deus, meditação na palavra do Senhor. Medite nele dia e noite, para que você tenha o cuidado de fazer tudo quanto nele está escrito. Queridos, temos lido a palavra do Senhor, temos meditado na palavra de Deus, conhecemos a palavra do Eterno. Como é que nós vamos vencer se nós não conhecemos a palavra? É a palavra que nos traz as informações a respeito do nosso inimigo e também a respeito do nosso amigo Todo-Poderoso. Mas como posso conhecê-lo se não leio a palavra, se não estudo, não memorizo, não tenho a palavra dentro da minha mente? Como é que vou vencer, amados? Nós precisamos estar com o coração cheio da palavra, cheio da palavra. Encha a tua vida com a palavra de Deus. Encha a tua vida com a palavra. Nós precisamos carregar a palavra dentro do nosso coração, amados. Porque quando nós temos a palavra dentro do coração, nós teremos a força do Senhor para vencermos os embates do maligno. Faz-me lembrar que quando Cristo foi tentado por Satanás, Jesus o contestou com a palavra. Todas as contestações de Cristo foram na palavra. E se nós conhecermos a palavra e a tivermos dentro do coração, amados, certamente nós vamos vencer o diabo com mais facilidade. Nós não seremos dominados por ele, nem pelos seus discípulos, os chamados falsos profetas, que aparecem cada dia com algo novo. Mas se conhecermos a palavra, saberemos se aquilo procede ou não do Senhor. Se nós queremos uma vida melhor, é necessário atitudes, e uma das atitudes é conhecer a palavra e possuí-la dentro do coração. Número 6, sexta atitude para uma vida melhor com Deus: não foi isso que eu ordenei? Seja forte e corajoso. Seja forte e corajoso. Não tenha medo, nem fique assustado, porque o Senhor, seu Deus, estará com você por onde quer que você andar. A recomendação é: não tenha medo. Não tenha medo. Irmãos, o medo não procede do Senhor. O medo não procede de Deus. Inclusive a Bíblia diz que os covardes não herdarão o reino dos céus. O medo não procede de Deus. É necessário coragem para enfrentarmos os problemas. Coragem para enfrentarmos as dificuldades. É preciso coragem para não recuarmos, mas seguirmos sempre em frente. E aquele que crê no Senhor sabe que somente nele alcançaremos a força contra o medo. Aleluias! Oh, glórias ao nosso Senhor! Não tenha medo. Essa foi a recomendação do Senhor para Josué. Talvez você não entenda o porquê não ter medo. Como não ter medo? Ah, Josué era um guerreiro, era um homem corajoso. Medo de quê? Irmãos, Josué atravessou o Jordão, adentrou as terras de Canaã. E como ele mesmo tinha visto quando foi espiá-la, ali havia gigantes, guerreiros, pessoas, exércitos fortes e poderosos. Mas o Senhor diz para Josué: olha, não tenha medo, não tenha medo. Diante de nós, amados, vemos os exércitos de Satanás, as dificuldades do diabo, toda sorte de problemas, mas nós não podemos baixar a cabeça, porque nós temos a vitória que nos é dada pelo Senhor. E se nós não somos vencedores sobre a face da terra, vencedores com Cristo, evidentemente, é porque nós não temos observado os ensinamentos do Eterno. Não temos colocado em prática aquilo que o Senhor ensina. Irmãos, há um texto que diz que o Senhor não é homem para que minta. Lembra dele? Pois é. O Senhor não é homem para que minta. Ou seja, todas as promessas de Deus para a vida daqueles que são fiéis se cumprem a partir do momento que a pessoa é fiel. só se cumprem se formos fiéis. A fidelidade ao Senhor é uma necessidade para que haja vitória na nossa vida. E se nós desejamos uma vida melhor, nós não podemos ficar esperando acontecer, mas é preciso atitude, atitude. E o sétimo e último tópico, não se espantar, não se assustar. No final do versículo 9, não tenha medo, nem fique assustado, porque o Senhor, seu Deus, estará com você por onde quer que você andar. Irmãos, essa promessa, ela também se aplica a nós, se aplica a você. Você pode trazer esse texto para a primeira pessoa e ler da seguinte forma: não fico assustado, porque o Senhor, meu Deus, está comigo por onde quer que eu ande. Leia dessa forma, entenda assim. O mesmo Deus que prometeu a Josué é o Deus que promete a você. O mesmo Deus que exigiu ação, atitude de Josué, é o mesmo que exige atitude de cada um de nós. Josué só tornou-se um vencedor porque ele observou os ensinamentos do Todo-Poderoso, e as coisas aconteceram porque ele foi fiel ao Senhor. Foi fiel ao Senhor. Irmãos, quando nós olhamos para a nossa frente, nós vamos ver só problemas. Você vê a televisão, dá medo de estar sobre a face da terra. Mas é só aqui? Não, onde quer que você esteja, os problemas estarão presentes. De outras formas, mas com certeza estarão presentes. Mas a recomendação do Eterno é que nós não estejamos assustados. É que nós não sejamos assustados. Amém? Mas que tenhamos a fé que nos faz andar, a fé que nos dá condições de sermos segundo Deus. E quando nós somos segundo o Senhor, com certeza a vitória do Eterno estará na nossa vida. Mas um detalhe é preciso que seja citado: essa vitória, irmãos, essa vida melhor, não é conseguida através de meios adversos, mas apenas pela fé e pela vivência da verdade de Cristo Jesus. Pela presença do Espírito Santo de Deus na vida. Se não houver a presença do Espírito Santo de Deus, é impossível a manifestação da glória, do poder, da graça do Senhor sobre a vida de quem quer que seja. Nós não podemos esquecer que o poder vem de Deus, que a glória é do Senhor. E se nós vivemos, vivemos para Deus. Portanto, vamos viver no poder de Deus, para que a glória seja de Deus. Não nossa, mas do Senhor. E se a nossa vida, irmãos, ela tornasse melhor, como tornou-se boa a vida de Josué, um homem que teve nome, vitorioso, se a nossa vida chegar a este ponto, que a honra, que a glória seja exclusivamente do Senhor, porque é Ele que faz acontecer no nosso viver. Amém? É possível possuirmos uma vida vitoriosa. É possível possuirmos uma vida melhor, desde que nós coloquemos em prática aquilo que o Senhor deseja. E Ele deseja que você seja forte, que você seja uma pessoa esforçada, que busque, uma pessoa corajosa, uma pessoa que tenha sempre ânimo para buscar, para estar na presença de Deus, uma pessoa que jamais desvia-se da sua lei, dos seus ensinamentos, e ainda que possua no seu coração, na sua mente, a palavra do Eterno, que tenha o seu coração cheio, repleto, transbordante da palavra, e que tenha tempo para meditar, para estudar, para ler, para conhecer a palavra do Eterno. E dessa forma, nós não teremos medo das adversidades, não teremos medo do diabo, nada nos espantará, nada nos assustará, porque o Senhor é o nosso general, e Ele está à nossa frente, a cada instante, a cada minuto. Amém, amados? Que possamos entender a palavra do Senhor e vivermos a palavra de Deus, e assim seremos mais que vitoriosos, tal qual diz a palavra, mas vitórias em Cristo Jesus. Sempre lembre-se disso, as nossas vitórias são de Cristo, são do Senhor, para a honra e para a glória dele. Amém? Vamos orar, amados. Deus de amor, nós te louvamos pela tua graça e pela tua misericórdia. E queremos pedir, Senhor, que esta palavra, que ela seja instrumento para levantar pessoas, para acordar, para despertar pessoas, meu Deus. Para que possam ter uma vida melhor, uma vida segundo a tua vontade. Que possam viver segundo o teu querer, e assim teu nome será exaltado, honrado e glorificado. Ó Deus, desperta-nos para que sejamos instrumentos teus, ó Deus. Somente instrumentos teus. Crie em nós um coração puro, um coração reto. E que cada um, Senhor Deus, que ouvir esta palavra, que teu Espírito toque nesses corações, despertando-os, movendo nessas vidas. É o meu clamor, Senhor Jesus. Que teu nome seja honrado e glorificado. É que eu peço em nome de Cristo Jesus. Amém, Senhor. Aleluias. E que possamos cada dia olhar para o Senhor e seguirmos em frente, sem sentarmos à beira do caminho, sem sentarmos no deserto, e ao atravessarmos o Jordão, tenhamos as nossas vitórias para a honra e para a glória do Senhor. Amém, amados?
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quando passares pelas águas, eu serei contigo. Quando pelos rios, eles não te submergirão. Quando passares pelo fogo, não te queimarás, nem a chama arderá em ti. Porque eu sou o Senhor teu Deus, o Santo de Israel, teu Salvador. Isaías 43, 2 e 3.

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2: E vamos meditar na palavra de Cristo, vamos ouvir aquilo que o Senhor tem para nós nessa noite. Uma vida digna do Evangelho. Irmãos, Filipenses capítulo 1, versículo 27 até o 30, o apóstolo Paulo escreve o seguinte: abra sua Bíblia. Filipenses capítulo 1, versículos 27 até o 30. Ouça com atenção. Vivei acima de tudo por modo digno do Evangelho de Cristo. Para que, ou indo ver-vos, ou estando ausente, ouça no tocante a vós outros que estáis firmes em um só espírito, como uma só alma, lutando juntos pela fé evangélica, e que em nada estáis intimidados pelos adversários, pois o que é para eles prova evidente de perdição, é para vós outros de salvação, e isto da parte de Deus, porque vos foi concedida a graça de padecerdes por Cristo, e não somente de crerdes nele, pois tendes o mesmo combate que vistes em mim, e ainda agora ouvis que é meu. Amém? Senhor, nós te louvamos pela palavra. Te glorificamos, meu Senhor, porque tu tens falado ao nosso coração. Tens nos chamado a atenção, Senhor. E nessa noite queremos ouvir a tua voz mais uma vez. Fala conosco, ó Espírito. Fala conosco em nome de Jesus. Amém. Amém, queridos. Louvado seja o Senhor pela palavra tão poderosa, tão maravilhosa. Uma vida digna do Evangelho. Será que nós temos uma vida que de fato é digna com o Evangelho? Será que a nossa vida corresponde àquilo, às expectativas de Deus para conosco? Será que o Senhor olha para as nossas almas e fala, realmente este camarada, realmente este está vivendo segundo aquilo que eu estipulei, segundo aquilo que eu quero? Amados, nós temos que analisar essas verdades dia após dia, porque temos que viver de forma digna diante do Senhor. Nesse aspecto, dignidade você pode entender como respeito e fidelidade. Respeito e fidelidade ao Senhor. Portanto, preciso é que tenhamos uma vida de respeito, uma vida de fidelidade ao Evangelho. Mas o que é o Evangelho? A palavra nos diz que o Evangelho são as boas novas. Mas o que são as boas novas? O que são as boas novas? Será que nós estamos vivendo essa verdade? Será que nós estamos honrando ao Todo-Poderoso? Será que o nosso coração está realmente segundo aquilo que Deus determinou para nós? Será que nós, de fato, temos uma vida digna, digna do Evangelho? Irmãos, entenda que o Evangelho é um organismo vivo. O Evangelho não é algo morto, não é uma letra morta.

estamos vivendo Cristo, é porque o Senhor está com a gente, é porque Deus envolve a nossa vida, é porque o Evangelho é uma realidade na nossa existência. E nós temos que crescer nesta verdade, irmãos, entendendo aquilo que Deus quer. E vivendo a vontade do Eterno, respeitando acima de todas as coisas, em todas as áreas da nossa existência. Viver Jesus é mandamento dele para as nossas vidas. E nós não podemos desassociar a nossa existência de uma obediência verdadeira, real, àquele que supõe-se que é o nosso dono. Supõe-se que é o teu dono. Amém? Se ele é o nosso dono, oh glórias. Esta é uma palavra que não é de julgamento, porque cada um sabe se é ou não do Senhor. Se é uma propriedade ou não do Todo-Poderoso. Portanto, cada um julgue a si mesmo. Se porventura não estiver vivendo segundo aquilo que o Evangelho determina, é necessário rever esses conceitos e submeter-se ao Senhorio de Cristo Jesus em todas as áreas. O apóstolo Paulo, amados, o apóstolo Paulo, ele compreendeu esta verdade. O apóstolo Paulo não tinha um pastor, e isso é muito interessante, porque nós muitas vezes olhamos e questionamos um tanto de coisas. Mas o apóstolo Paulo não tinha um pastor. O apóstolo Paulo não tinha um mestre para ensiná-lo. Na verdade, amados, ele disse o seguinte, que ele evitou andar com os apóstolos. Olha só, há um texto bíblico que ele nos dá a entender que ele evitou estar juntos com os demais apóstolos. Ele teve uma experiência pessoal, profunda com Deus, ele ouviu do Senhor, ele entendeu a mensagem, o Espírito Santo moveu na vida daquele homem de uma forma grandiosa, poderosa, deixando-nos um exemplo que é possível que tu sejas movido, um agente nas mãos do Eterno para fazer a obra, a exemplo do apóstolo. Tudo isso é possível, irmãos, desde que você haja conforme agiu esse homem. E ele compreendeu a verdade do Eterno e ele ensinou. Ensinou essa verdade por onde quer que passava. E ele falava que era preciso firmeza nos princípios de Deus. Era preciso firmeza. Sermos firmes, inabaláveis. Sermos firmes nos princípios do amado Senhor. E nessa palavra de hoje eu quero chamá-lo a atenção exatamente para estes princípios, para que nós possamos observar verdades que são reais, verdadeiras, indispensáveis ao nosso dia a dia. Nós temos que analisar, amados, aquilo que o Senhor tem para cada um de nós e desenvolvermos uma vida digna do Evangelho de Cristo. Porque esse Evangelho está acima de todas as coisas. No versículo 27, Filipenses capítulo 1, o apóstolo diz, vivei acima, veja, vivei acima de tudo por modo digno do Evangelho. Veja que interessante, amados. Acima de tudo, nada pode ser maior do que a verdade do Evangelho. Nada pode sobrepor o Evangelho de Cristo na nossa existência. A recomendação do apóstolo à igreja de Filipos, uma cidade pequena, mas ele esteve ali na sua segunda viagem, plantou o Evangelho, a igreja nasceu, o Espírito Santo fez aquele povo reunir-se como igreja, ele ali ensinou aqueles amados como deviam portar-se, e nesta carta ele reitera a necessidade da igreja colocar o Senhor acima de todas as coisas. Deus precisa estar acima de tudo na nossa vida. Será que Deus está acima de todas as coisas na nossa existência, amados? Será que o Senhor, queridos, é o soberano sobre a nossa vida? Será que Deus é o rei da nossa existência? Será que Deus domina por completo a nossa vida? Entenda, é o Evangelho acima de tudo. Nada pode ser maior, nada pode ser superior ao Evangelho na nossa existência. Versículo 27 diz, vivei acima de tudo por modo digno do Evangelho de Cristo. Oh, glórias! Mas, irmãos, o que é o Evangelho? O Evangelho são as boas novas, a mensagem de salvação. E o que são as boas novas, amados? É

mensagem que proclama a morte, a ressurreição de Cristo para a salvação de todo aquele que nele crê. Se você não sabe o que é o Evangelho, eis o resumo. O Evangelho é a proclamação da morte e ressurreição de Cristo. Ô glórias! Para a salvação de todo aquele que nele crê. Esta é a verdade do Evangelho. E nós temos que entender a simplicidade dessa mensagem. A simplicidade, no entanto, a profundidade desta palavra. Porque aparentemente ela é, parece que é rasa, que não é possível mergulhar nessas verdades. Mas quando você entende, amados, que o Evangelho, a mensagem das boas novas, é proclamar a morte de Cristo. Veja, isso significa que o Senhor nos amou de uma forma tão grande, tão maravilhosa, que deu a sua vida por nós, e antes de dar a sua vida por nós, Ele entregou a sua soberania por nós. Haja vista que Ele tornou-se homem, submeteu-se a todo aquele processo que nós já conhecemos, e culminou com a morte, após muito sofrimento, muitas perseguições, muitas palavras ruins proclamadas contra Ele. Mas ele foi até o fim e ele morreu numa cruz. No entanto, amados, se Cristo tivesse ficado sepultado naquela caverna, certamente vã seria a nossa fé. Mas não é assim, porque a palavra diz que ele ressuscitou. Ele confirmou todas as profecias. Ele veio, ele fez a sua parte. Ele abriu o caminho. Veja a profundidade do sacrifício de Cristo Jesus, da beleza maravilhosa do Evangelho das Boas Novas. E hoje nós temos aquele que, se nós crermos, seremos salvos, seremos restaurados, seremos curados, mas salvos não mais para vivermos a velha vida. Aqueles que são novas criaturas, que são novos em Cristo Jesus, estes possuem uma nova vida. E eis que a palavra chama-nos a atenção para essa realidade, para vivermos em novidade de vida. Mas como é que eu posso viver em novidade de vida se eu vivo a minha vida de antigamente? Como? Onde está a dignidade do Evangelho na minha vida? Onde o Evangelho de Cristo está superior a tudo que eu valorizo? Na verdade, amados, quando eu coloco qualquer princípio que me é legal, no entanto, contrário àquilo que Deus quer, eu estou colocando este princípio acima de tudo. Nós temos que entender que os princípios do Senhor, nós temos que vivenciá-los no dia a dia. E este é o conselho do apóstolo para aquela igreja, e é o meu conselho para a igreja. Se você quer ver a glória de Cristo, quer deixar de participar de cultos maçantes, cansativos, de cultos chatos pra caramba, de cultos enjoativos, que você fica olhando para o relógio para o culto logo acabar. Se você quer deixar de participar de cultos assim, entregue a tua vida ao Senhor. Permita que a soberania de Deus seja uma verdade na tua existência. Porque assim, o Espírito que habita em você há de comungar. O Espírito que habita em você há de adorar. E você há de sentir prazer naquilo que é de Deus. Naquilo que é do Senhor. Infelizmente, vivemos tempos em que as pessoas associam essas coisas ao movimento, a muito som, às muitas músicas, às danças e outras coisas que a igreja oferece para entreter as pessoas. Mas o coração que possui de fato o Espírito Santo do Senhor não é entretido com isto, porque o objetivo do Senhor é louvar, adorar, glorificar, exaltá-lo. E é o Espírito Santo que testifica, oh glórias, a presença do Senhor na nossa existência. E o apóstolo Paulo entendia isto, amados, e ele ensinou esta verdade para a igreja de Filipos. E nós repassamos esse ensinamento
para você. No entanto, não era nem mesmo preciso que houvesse um repasse, haja vista que ele está de forma explícita na palavra. Basta que a lermos e a pratiquemos. Lemos e pratiquemos a palavra do Eterno. Amém? Mas continuando ainda nesse texto do apóstolo Paulo, Filipenses capítulo 1, versículo 28. Mais um ensinamento tão gostoso para nós. Ouça: e que nada estais intimidados pelos adversários, pois o que é para eles prova evidente de perdição, é para vós outros de salvação, e isto da parte de Deus. Amém, amados? O Evangelho, queridos, é para vivê-lo corajosamente. Se nós formos covardes, não vamos conseguir viver o Evangelho. Não vamos conseguir viver Cristo. O Cristo que ressuscitou, que abriu o caminho da salvação para cada um de nós. O Evangelho, irmãos, é para os fortes, para os corajosos, para aqueles que amam a Cristo, para aqueles que morreram para si mesmo, para aqueles que entenderam que este mundo é passageiro, que as coisas desse mundo são passageiras, que elas não frutificam para a vida eterna, que não são valorosas, que são, na verdade, oh meu Deus, pedras em nosso caminho em relação ao Todo-Poderoso, pedras que fazem muitos tropeçarem, mas aqueles que entendem a mensagem do Evangelho, que abraçam a salvação de Cristo, estes amados, eles são como águias, voam como águias, oh glórias, eles estão acima das nuvens, acima dos problemas, acima da carne, acima de tudo que este mundo oferece, acima dos problemas que esse mundo coloca diante de nós. Porque nós vamos passar com Cristo Jesus em todas as situações, e isto com vitória. Mas é certo, irmãos, que aqueles que entendem a mensagem de salvação, uma das consequências é a santidade. Se eu entendo que Jesus é o Salvador, que morreu por mim, que fez o sacrifício na cruz, oh glórias, eu vou procurar viver a santidade acima de todas as coisas, para que eu tenha comunhão com Ele. A partir do momento, amados, que eu vivo a santidade, ser santo nada mais é do que é ser separado do mundo, ser separado das práticas mundanas, ser separado daquilo que não honra, que não glorifica, que não exalta, que não bendiz, que não engrandece o nosso amado Jesus, que não louva, que não honra o Todo-Poderoso, através das quais não é possível adorar o nosso amado Jesus, e não é possível adorar a Cristo, não é bom. Não é bom, amados. A partir do momento que nós somos santos, nós vamos procurar viver em adoração contínua diante do Todo-Poderoso. E isto certamente há de gerar uma série de inimizades. Inimizades no meio da sociedade, sim, possivelmente. Mas a maior inimizade que nós vamos gerar, irmãos, é a inimizade com o inimigo de nossas almas. O inimigo de nossas almas, Satanás, ele há de levantar-se com todas as suas forças. Talvez ele não vai levantar uma pessoa para te perseguir, não vai levantar um homem para te perseguir, não há de levantar uma situação mais complexa para te afastar do Todo-Poderoso, mas ele há de investir no teu coração, investir nas tuas vontades. Satanás, amados, sabe como nos perseguir. E ele levanta-se de uma forma poderosa para fazer calar aqueles que entendem a mensagem de salvação. É, irmãos, talvez você não esteja sendo perseguido pela sociedade. Glórias a Deus por isso. Dê um glórias a Deus por isso. Porque ser perseguido não é fácil. Mas, será que o teu coração não é, oh meu Deus, o teu calcanhar de Aquiles deixou de ser coração e tornou-se um calcanhar? Será que você não sofre tantas dificuldades na tua caminhada com o Senhor, porque o coração velho, ele puxa você para trás? O coração te faz sentir prazer naquilo que não é de Deus? O coração te faz envolver-se com aquilo que desagrada o Todo-Poderoso? Será que o teu coração não é mau?
A Bíblia já diz que o coração é enganoso. Nós temos que trazê-lo sob controle, dominado pelo Espírito de Deus. Mas será que o teu coração não maquina, não planeja o mal? Será que o teu coração não olha para as coisas ruins e alegra-se nas coisas ruins? Será que o teu coração não tem aquela tendência em abraçar esse mundo velho? Veja, nenhuma perseguição, tudo de boa. Ninguém levantou-se contra você. Ninguém te xingou por seguir a Jesus. Ninguém jogou uma pedra em você por seguir a Jesus. Ninguém atacou o seu carro, a sua casa. Ninguém apedrejou o seu carro, a sua casa. Ninguém fez nenhum tipo de acepção com relação à tua fé. Às vezes nós queremos, amados, que as perseguições sejam desta forma. Sim, elas existem ainda. Mas o inimigo, na sua grande sabedoria, ele não está mais investindo como investia antigamente nesta área. O lance dele agora é coração. A mensagem do Satanás, a mensagem de Satanás é aquela que acalenta o coração das pessoas. E isso está cada dia mais visível diante de nós. Nós vemos, amados, que a igreja esfria-se. O amor há de esfriar-se nos últimos tempos, é profecia. E nós vemos que a igreja esfria-se. Mas o que é a igreja? A igreja somos nós. Igreja nada mais é do que a congregação de pessoas. E vemos, amados, que as pessoas se congregam, mas não com aquele objetivo salutar de colocar o evangelho acima de tudo. A igreja se reúne hoje com tanto de objetivos que só a misericórdia, objetivos até escusos. A igreja se reúne em busca da cura. Veja, não busca Deus, busca a cura. A igreja se reúne atrás das bênçãos, não busca Deus, busca as bênçãos. A igreja se reúne atrás da fama, não busca Deus, busca a fama. Eu sou da igreja tal, igreja tal, poxa, igreja tal, legal. Vê, as pessoas hoje estão vivendo dessa forma. E ou quando tem um líder famoso, um superstar, as pessoas se espelham nesse líder. Eu sou liderado pelo apóstolo, eu sou liderado pelo pastor, pelo bispo, sei lá, tanta coisa que inventaram hoje. Eu sou liderado por eles. Olha só o que o coração deseja. Mas o coração já não deseja chegar no templo, colocar-se de joelho diante do Eterno e falar para o Senhor: Deus, aqui está a minha vida, eu quero viver a tua verdade, eu quero te amar, eu quero ser teu, eu quero cada dia mais fazer a tua vontade. Senhor, eu quero viver o Evangelho acima de tudo. São raros os corações, amados, que querem isto. Evidentemente que eu não estou olhando para vocês e fazendo um julgamento de forma alguma. Porque cada um julga a si mesmo e eu julgo a mim mesmo. Mas é preciso que haja esse despertar e este cuidado com o tal do coração, porque ele é enganoso. E eis aí as nossas maiores perseguições. E é preciso, amados, coragem para bater de frente contra o coração. É preciso coragem para batermos de frente contra o coração, porque ele é forte. Evidente que nisso tudo, irmãos, vem à existência uma série de situações frutificadas pela carne. A carne, ela passa a produzir situações complicadas. Nós temos que vencer a carne, a vergonha, a timidez. Veja. Infelizmente, vemos que a igreja é tímida, se envergonha com aquilo que é de Deus, se envergonha com a obra do Eterno, mas não se envergonha com aquilo que satisfaz o coração. Vê como são as coisas. As pessoas, amados, quando é em relação àquilo que é de Deus, há uma série de restrições. Surge uma série de restrições do coração, logo ele encontra uma série de desculpas, de restrições. Mas quando é
para andar segundo o velho coração, não há restrições. E nós temos que tomarmos atitudes corajosas para não sermos intimidados pelo adversário de nossas almas. E Paulo mostra-nos que Deus dá a vitória aos fiéis. Evidente, irmãos, que eu não estou aqui dizendo que a igreja não será perseguida. Há alguns lugares que a igreja é perseguida. Não estou dizendo que você não será preso por amar a Cristo. Conforme o teu posicionamento, isso pode até acontecer. Mas estou abrindo vossos olhos para que você entenda que muitas vezes a covardia, a falta de coragem está em enfrentar o velho coração. O coração enganoso, que é um dos piores inimigos que nós temos. Amém? Versículo 29, ouça o que diz a palavra. Porque vos foi concedida a graça de padecerdes. Você sabe o que significa padecer? Padecer significa sofrer. São sinônimos. Porque vos foi concedida a graça. E essa graça, o que significa graça? Privilégio. Entenda graça como privilégio. Foi traduzida como graça, porém, no original seria melhor como privilégio. Porque vos foi concedida a graça, o privilégio de padecerdes, de sofrer por Cristo. E não somente de crerdes nele. Pois tendes o mesmo combate que vistes em mim, e ainda agora ouvis que é o meu. Amém? Amados, a palavra às vezes ela assusta os covardes. Não é assim? Porque a palavra é complicada para aqueles que querem viver um evangelho superficial, um evangelho surreal. Quando nós olhamos para o apóstolo Paulo, na simplicidade ele escreve, ele não coloca meios termos. Aqui está, num português muito culto, até um pouco arcaico, um pouco complicado de entendermos. Mas, quando Paulo escreveu a sua carta, há quase 2000 anos atrás, essa carta foi escrita na década de 60 depois de Cristo, nos anos 60 depois de Cristo. Quando Paulo escreveu essa carta, a linguagem usada era extremamente simples, compreensível, totalmente compreensível a todos que a ouviam. Hoje nós temos talvez esse português um tanto quanto complicado, que não nos deixa muitas vezes entender o que está escrito. E eu acho errado isso, mas quando a igreja de Filipos leu esta carta, ela compreendeu nos mínimos detalhes, porque o linguajar era comum, era bastante coloquial. Porque vos foi concedida a graça de padecerdes por Cristo e não somente de crerdes nele. Veja, amados, que nesses últimos tempos nós queremos o evangelho da bênção, da vitória. Queremos o evangelho do tudo bom. De só vitória, há pessoas que só dizem por aí, só vitória, só vitória, só vitória. Gente, a vida do crente, claro, ela é marcada pela vitória, mas nós temos as nossas dificuldades, os nossos percalços, os nossos problemas. E tem dia, irmãos, que não é vitória, é dia de problema. Nós estamos no meio da dificuldade. Aí você olha para o camaradinha e ele diz, só vitória, só vitória. Gente, não é isso, não é mantra. Para você ficar repetindo isso e acontecer, é preciso encaixar o evangelho de Deus na nossa vida. Nós temos que viver o evangelho de Cristo. É Cristo acima de tudo, é o evangelho acima de tudo. E quando nós vivemos o evangelho acima de tudo, teremos com certeza o Espírito de Deus que há de mover na nossa vida. E esse Espírito abre o nosso entendimento, para que compreendamos, amados, que é um privilégio passarmos pelas dificuldades por amar a Cristo Jesus.
a dificuldade, quais são elas? Os privilégios que o Senhor nos concede de vencê-las? Muitas vezes a dificuldade é exatamente em controlar o velho coração, em controlar o velho coração, de dizer não para o coração, de possuirmos uma palavra chamada não na nossa vida, para que nós possamos fazer uso dela em determinados momentos, é não e não e não. Ah, mas o que é que tem? O que é que tem? Não tem nada a ver. Não, não e não, porque é o Evangelho acima de tudo. É a mensagem de salvação acima de tudo. É a mensagem do Cristo que morreu, que ressuscitou acima de tudo. E eu tenho que abraçar essa causa de Cristo, porque Ele abraçou a minha causa. Ele morreu por mim quando eu não merecia e ainda não mereço. Nós não merecemos, mas a sua graça e a sua misericórdia foi tão grande que Ele nos deu, amados, a oportunidade de nos achegarmos a Ele e ainda termos a graça de padecermos, termos o privilégio de sofrermos por Ele, aleluias. É muito interessante quando nós contrastamos o Evangelho dos dias atuais com o Evangelho daquele que escreveu o Evangelho praticamente. O apóstolo Paulo, ele é o autor de quase todo o Novo Testamento e de praticamente todas as doutrinas que a igreja defende em nossos dias. Quase todas elas, o apóstolo Paulo as expôs nas suas cartas e elas são o nosso rumo nesses dias. Mas quando nós olhamos para o apóstolo Paulo, a alegria dele não estava, porque ele vencia o mundo. Ou seja, ele conseguia aquilo que o mundo tinha a oferecer. Quando nós olhamos para o apóstolo Paulo, vemos que ele diz que dia após dia, o que aguardava era as dificuldades, as perseguições, as prisões. Aquele homem sofreu, ele padeceu por Cristo. Ele teve o privilégio de padecer, de sofrer por Cristo. E ele ensina-nos isso. Ou seja, amados, se o apóstolo Paulo passou por essas dificuldades, não será muito diferente conosco, é impossível, porque o evangelho é o mesmo. Na verdade, nós vivemos um evangelho que foi esboçado por ele. Como é que eu posso ter uma vida diferente? E posso dar liberdades ao meu coração? O coração há de levantar-se, e ter levantado, e ter levado muitos a afastar-se da verdade do Evangelho. Tem deixado muitos, amados, afastados da presença de Cristo Jesus. O coração, ele é enganoso, e o coração, ele tem um jeitinho brasileiro, que faz o homem errar o caminho, sem que ele sinta culpa. Sem que ele sinta-se culpado de deixar o evangelho em segundo plano e seguir os seus próprios passos. Irmãos, o Senhor quer que vivamos segundo a vontade dele. E se porventura passamos pelos sofrimentos, entenda que é um privilégio passarmos por eles. Mesmo que não sejam as prisões da vida, mesmo que não sejam os troncos pelos quais passou o apóstolo, mesmo que não sejam as pedradas que ele levou, mesmo que não sejam aquelas situações complicadas, mas entenda que teu maior inimigo é o teu coração, e um coração insuflado, trabalhado pelas trevas, pelo inimigo de nossas almas. Fiquemos atentos com relação à carne. Quando me refiro a coração, amados, a carne em si, a velha natureza. Fique atento à velha natureza. Ela só te puxa para o pecado, para a lama. Amém? Oh, glórias! Uma vida digna do Evangelho. Oh, glórias! Viva os princípios de Cristo. Eles são simples, são indispensáveis. O Evangelho é real, é verdadeiro e nós necessitamos dele. E a partir do momento que compreendemos esta verdade e abrimos mão da nossa vida para vivermos Cristo, seremos revestidos de coragem e de poder
pelo Espírito Santo de Deus, poder para falarmos de Cristo, para testemunharmos do Senhor. E no meio das lutas, entenderemos que somos privilegiados, porque Deus nos amou, nos chamou para uma nova vida. E o conselho que Paulo nos dá é que não desistamos de Cristo. Não desistamos de Cristo. Nós precisamos absorver esta palavra. Absorva esta palavra. Não desista de Cristo Jesus jamais. Amém? O Senhor tem o melhor para você. O Senhor quer te restaurar, quer te curar. Deus quer te levar para o céu, para estar perto dEle. Mas enquanto nessa terra, o privilégio de amá-lo e de viver a sua verdade acima de todas as coisas. Vivei acima de tudo por modo digno do Evangelho de Cristo. Ô, glórias! Amém, amados? Vamos orar? Vamos ficar de pé para nós orarmos nesse momento. Senhor, nós te louvamos pela palavra, Pai. E eu quero clamar que tu venhas dia após dia nos ensinar a necessidade de vivê-lo acima de todas as coisas, de colocá-lo em primeiro lugar, Senhor. Deus, cuida de nós, cuida do nosso coração, guarda a nossa vida, Pai. E que essa palavra seja, meu Senhor, usada por ti para despertar muitos, para abraçar a tua causa, arrependidos, confessarem os seus pecados e voltarem-se para ti. Senhor Deus, trabalha as vidas, tem misericórdia, Senhor. Age nas almas com misericórdia, em nome de Cristo Jesus. Amém. Amém, queridos? Deus nos abençoe e que vivamos a verdade de Cristo a cada instante, a cada minuto.

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1: Nós iniciamos há poucos dias uma nova série de estudos. A série de estudos que aponta para o Eu Sou de Jesus. E Cristo afirma: eu sou o caminho, eu sou a porta, eu sou a vida. Cristo Jesus faz diversas afirmativas em que ele coloca-se como o Eu Sou. O Eu Sou. E é fundamental que entendamos essas aplicações de Cristo Jesus, essas metáforas, para que nós possamos crescer no nosso conhecimento do Eterno. Para que seja na nossa vida, irmãos, como um recipiente no qual pinga a palavra do Senhor de forma constante. Assim precisa ser a nossa vida, um recipiente, um vaso, no qual a palavra do Senhor está sempre pingando, enchendo-a, para que assim nós possamos entender a mensagem de Cristo e tentarmos, e é possível, e tentarmos viver em conformidade com aquilo que ele crê. É totalmente possível vivermos a verdade do Senhor, mesmo que os dias sejam difíceis, que haja um total esfriamento, mesmo que as coisas aparentemente não sejam tão boas, mas quando nós entendemos quem é Jesus, o Eu Sou, vamos também entender, irmãos, que a nossa vida com Cristo não depende necessariamente de um ambiente totalmente propício a uma vida de comunhão com o Senhor. Haja vista que nós estamos sobre a face da terra, sejam dias bons ou maus, para honrar, para glorificar, para bendizer o Criador, para vivermos a verdade do Senhor a cada instante, a cada minuto. E esta é a grande realidade do Todo-Poderoso para as nossas vidas. E nós não podemos fugir desta verdade jamais. Mas sim, irmãos, é tentar, irmãos. É tentando que vamos conseguir. E o Senhor conhece o nosso coração e Ele sabe das nossas intenções. É certo que hoje vamos tentar, talvez logo mais vamos tropeçar, mas levante e tente novamente. Não podemos é parar, não podemos é desistir. Temos que seguir sempre em frente. Mesmo que concluamos que está tudo perdido, que a figueira não produz mais frutos, vamos cortar a figueira, vamos jogar a figueira no fogo, mesmo que seja essa a nossa conclusão, mas não façamos assim. Vamos adubar a figueira. E esse adubar é mesmo vivendo contra a correnteza, mesmo vivendo nesses dias tão difíceis, nos aproximarmos ainda mais do Eu Sou, porque Ele tem a solução. Eu sou a solução. Não tem esta afirmativa de Cristo, mas Ele poderia muito bem ter falado àqueles que o ouviam: Eu sou a solução. Oh, glórias! E Jesus com certeza mostra-se como a solução para as nossas almas. Eu convido os irmãos a abrir a Bíblia no Evangelho segundo João, capítulo 10, leremos versículos 7 a 10. João, capítulo 10, versículos 7 a 10. Quero convidar os irmãos a ficarem de pé em reverência. Quando nós falamos, vamos ficar de pé em reverência à palavra de Deus, é uma redundância, viu, irmãos? Na verdade, nem se aplica muito, já que a reverência à palavra do Senhor tem que ser constante na nossa vida, todos os dias da nossa existência, seja aqui no templo ou onde quer que estejamos, sempre reverentes à palavra do Senhor. Amém? Mas, pro forma, fiquemos de pé. João capítulo 10, versículos 7 a 10. Então Jesus disse mais uma vez: em verdade, lhes digo que eu sou a porta das ovelhas. Todos que vieram antes de mim são ladrões e salteadores, mas as ovelhas não lhes deram ouvidos. Eu sou a porta. Se alguém entrar por mim, será salvo. Entrará e sairá e achará pastagem. O ladrão vem somente para roubar, para matar, para destruir. Eu vim para que tenham vida e a tenham em abundância. Oh, glórias. Amém. Senhor, muito obrigado pela tua graça para com as nossas vidas, pela tua misericórdia, por ser a porta aberta pela qual nós passamos, aleluias. Oh Deus, muito obrigado pela tua graça e pela tua misericórdia. Fala conosco, Senhor. Ensina-nos para que possamos melhorar nesta caminhada, nos aperfeiçoarmos nesta caminhada para a tua honra e para a tua glória. Em nome de Jesus. Amém. Os irmãos podem assentar-se. Queridos, nós observamos algo interessante. Jesus, no decorrer da sua história sobre a face da terra, ele usou diversas parábolas. Ele citou diversas pequenas histórias para fazer que o povo entendesse a sua mensagem com mais clareza. As parábolas para nós hoje, que vivemos numa realidade diferente à qual viviam aquele povo, cultura, tempo, talvez as parábolas tornam-se complicadas e você as lê e não consegue entender muito bem. Mas nos dias de Jesus, eram palavras extremamente compreensíveis para os seus ouvintes. Vemos ainda que Jesus fez uso de algumas figuras de linguagem, entre elas metáforas, onde ele se comparava com alguma situação ou objeto, para que as pessoas também pudessem compreender. E é necessário, irmãos, entendermos e procurarmos ver quão grande é o cuidado do Senhor para com as nossas almas. Mesmo metáforas simples, mas possuem uma profundidade que nós muitas vezes não alcançaremos no decorrer de toda a nossa existência sobre a face da terra. Só vamos compreender de fato a profundidade quando estivermos lá na glória diante da porta. Oh, bênção! Diante de Jesus, diante daquele que deu a sua vida para que um dia pudéssemos sermos servidores dele, sermos servos dele. Amém? E nessa metáfora, nessa afirmativa de Jesus, ele diz: eu sou a porta, eu sou a porta. Ele revela a cada um de nós que é o único caminho, só existe um caminho e o caminho é Jesus. Fala-nos ainda, irmãos, de segurança e de vida abundante. Esse texto que nós lemos, ele abrange todas essas áreas que são fundamentais para que tenhamos uma vida sadia aos pés de Cristo Jesus. E hoje vamos meditar um pouco a respeito dessa afirmativa de Jesus: eu sou a porta. Para que nós possamos aprender um pouco mais, para que a nossa vida com Jesus seja cada dia mais firme, mais segura. Nós vamos ler, para que nós possamos meditar, versículos 7 e 8. Jesus é o único acesso à salvação. Irmãos, eu sei que vocês têm plena consciência que não há outro caminho além de Cristo Jesus. No entanto, nós somos, muitas vezes, impulsionados a darmos um jeitinho no caminho que é Jesus, de certa forma facilitando e ou não recebendo, não atendendo tudo aquilo que ele exige para que nós possamos estar no caminho. E esta palavra de hoje mostra-nos que Jesus é a porta de acesso a esse caminho, é a porta de acesso à salvação. Versículos 7 e 8. Mais uma vez: em verdade lhes digo que eu sou a porta das ovelhas. Todos os que vieram antes de mim são ladrões e salteadores, mas as ovelhas não lhe deram ouvidos. Amém? Jesus, amados, falava diante do povo judeu, diante de autoridades eclesiais. Estava ali alguns sacerdotes. E Jesus abre a sua boca e diz: olha, eu sou a porta. Talvez para nós hoje é muito simples: ah, Jesus é a porta, Jesus é a porta, nós pregamos isso, afirmamos isso, cremos nisso. Mas essa afirmativa de Cristo diante do povo judeu foi tipo uma bomba lançada sobre eles. E a revolta cresceu ainda mais. Já que Jesus estava mostrando-se como o Salvador, eles nem aceitavam a Jesus. Eles não tinham Jesus como referência de Messias. Eles esperavam que nascesse um Messias poderoso, grandioso, de uma família notória, talvez de uma família sacerdotal, enfim. E eis que nasce Jesus. E eis que Jesus se apresenta como o Todo-Poderoso, o Enviado, o Amado, o Filho de Deus. Eis que Jesus, na sua audácia, vou usar o termo audácia, talvez não se aplique, mas hoje nós vemos como uma audácia de Cristo. Ele chega diante daquele povo e diz: eu sou a porta, eu sou a porta. Você não consegue entender o que aconteceu. É difícil nós compreendermos. Mas Jesus estava jogando por terra, irmãos, aquilo que o povo acreditava, aquilo que a sociedade defendia. Jesus bateu de frente contra a igreja, contra a sinagoga, os princípios religiosos, os grandes de Jerusalém, os grandes de Israel, todos sentiram-se afligidos. Quem é esse aí? É o filho de José, filho de Maria? Tem um texto que eles fazem essa afirmativa. É o filho de José, o filho de Maria, conhecemos, sabemos quem é ele, quem são seus irmãos. E esse camaradinho agora vem aí com essa história que ele é o Messias. Mas Jesus não abaixou a cabeça, porque ele tinha uma missão, a missão de Salvador. Jesus mostra-se como a porta que recebe as ovelhas, a porta do aprisco que recebe as ovelhas, que abraça as ovelhas, que cuida das ovelhas, aleluias. Eis aí o nosso Senhor e o nosso Salvador. E sabemos, amados, que nesses dias complicados que nós estamos vivendo, até mesmo a igreja chamada evangélica, muitas delas têm sugerido formas, assustadoramente, mas sugerem, formas de chegar ao céu, de chegar a Jesus, que não seja uma vida de compromisso verdadeiro e real com a porta. Infelizmente, amados, nós temos visto que essa realidade não é tão moderna. Já nos dias de Cristo Jesus, ele mesmo faz referência, veja: todos os que vieram antes de mim, todos os que vieram antes de mim, versículo 8, todos os que vieram antes de mim, ou seja, antes de Cristo Jesus, já haviam aparecido muitos messias, muitos daqueles que se afirmavam o cumprimento, o ápice das profecias messiânicas. Muitos mostravam-se como o Cristo. No entanto, Jesus desponta e fala: eu sou a porta. E joga por terra toda aquela situação religiosa. E diz, e nós precisamos entender isto, que ele é o caminho verdadeiro, o caminho real. E diz ainda, amados, que são ladrões e salteadores, mas as ovelhas não lhe deram ouvidos. Nós precisamos hoje, mais uma vez, voltarmos para a palavra do Senhor. Voltarmos para a palavra de Deus. É mergulharmos na Bíblia, gente. Porque nós estamos cheios de pessoas que estão facilitando o caminho, mas o caminho não é fácil, porque o nosso mestre disse que o caminho é difícil. Mas há muitos sacerdotes que estão, sei lá, dando um jeitinho, facilitando a caminhada. Estes são ladrões e salteadores, e aqueles que são ovelhas de fato não dão ouvidos a esses enganadores. Olha, nos dias de Cristo Jesus já existia similares aos falsos profetas atuais. Veja que coisa mais louca. E Cristo já afirma de forma clara: a necessidade de olharmos para Ele como o único, como a porta que dá acesso à salvação. Que você não se deixe levar por nenhuma filosofia, por nenhuma forma de pensamento que contraria a palavra de Deus, por mais sentido que faça aos teus olhos, ao teu entendimento. Ah, isso aqui faz sentido, realmente. É, não é só desse jeito, mas tem essa vertente, Não, amados, não existe isso. É Jesus, é Jesus, é Jesus. Lembre-se, ele afirma, eu sou a porta. 2, Jesus oferece liberdade e sustento. Todos aqueles que passam pela porta, Cristo garante-lhes liberdade e sustento. Versículo 9, eu sou a porta, se alguém entrar por mim, será salvo. Entrará, sairá e achará pastagem. Amém? Jesus afirma, irmãos, veja mais uma vez, anota aí no teu cérebro, misericórdia. Prega isso aí dentro do teu cérebro. Cristo diz, eu sou a porta, eu sou a porta. Ele enfatiza quantas vezes que ele é a porta. Diz ainda, se alguém entrar por mim será salvo. Se alguém entrar por mim será salvo. É necessário compreendermos um pequeno detalhe. Eu sei que todo mundo diz que a salvação é grátis. Como diz no popular, é 0800. Não é assim, missionária? Todo mundo faz essa afirmativa. E de fato, ou é. Você não precisa pagar financeiramente para herdar o reino dos céus, para passar pela porta. No entanto, quando nós observamos um pouco mais atentamente, vamos ver que a salvação é grátis, porque foi Jesus que deu. No entanto, para passar pela porta, existe um preço. E eis o grande problema. Ninguém quer pagar o preço da fidelidade, da santidade. Fidelidade, fiéis ao Senhor. Santidade sem a qual ninguém verá o Senhor. Vivermos longe do pecado. O pecado gera separação entre homem e Deus. Enfim, nós temos que lutar, igreja. Lutar contra o nosso eu, porque o nosso eu é tenso. Aquele eu que diz, olha, tudo bem, fica aí. Por que ir para a igreja? Ah, por que ler a Bíblia? Por que louvar? Por que orar? Por que fazer isso? Por que fazer aquilo? Não, fica aí, fica de boa. É o nosso eu, a velha natureza, o homem, a carne. E se você não lutar contra a carne, eis o preço, lutar contra a carne, você estará em maus lençóis. Mesmo sendo religioso, membro de igreja, porque não é o suficiente. Mas quando você entende que Jesus é a porta, que você passa por ela, disse Jesus, quem entrar por mim será salvo, quem passar por mim será salvo. A partir desse momento, irmãos, vale ressaltar ainda, abrindo um pequeno adendo, salvação, amados, só é verdadeira quando você encaixa-se na verdade nos princípios de Deus. Só existe salvação se você observa os rudimentos, os ditos de Cristo, as ordens de Cristo Jesus. Não há como você associar a salvação com forma de vida que contraria os princípios do Senhor. E ou que sejam diferentes daquilo que o Senhor ditou para cada um de nós. E Cristo diz, será salvo. Mas aqueles que são salvos, esses têm um modo de vida diferente dos não salvos. Mas se você vive de forma semelhante aos não salvos, é porque você é um não salvo. É simples assim. Esta é uma afirmativa simples de Cristo Jesus. Mas aos salvos, Cristo diz que ele está liberto do pecado. Liberto da escravidão dessa terra. Ele não vive mais para satisfazer a sua carne, satisfazer aquilo que esse mundo exige. Não, ele está livre para servir exclusivamente ao Senhor. Ele está livre da culpa do pecado. da culpa do pecado original e também da culpa dos seus pecados, dos nossos pecados diários. Todas as vezes que nós olhamos para Cristo Jesus, arrependidos, confessamos nossos pecados. Eis que o Eterno nos purifica e, novamente, nos liberta do domínio de Satanás. Vale ressaltar que, se você pecou, você saiu do domínio de Jesus e entrou no domínio de Satanás. Saiu da luz, passou para as trevas. Também é simples assim. Não há como você, na prática do pecado, estar no aprisco, no cuidado, debaixo do cuidado de Cristo Jesus. Na verdade, são formas de traições, a exemplo de Judas. Mas, quando nós passamos pela porta, adentramos ao aprisco, mais à frente Cristo mostra-se como o pastor. E logo, logo vamos falar, eu sou o bom pastor. Vamos também observar essa afirmativa de Jesus. E Cristo Jesus, logo à frente, nos versículos posteriores, ele fala que ele é o pastor. E aqui ele está fazendo uma referência às ovelhas que eram trazidas para o aprisco. O aprisco, uma espécie de curral onde as ovelhas eram guardadas. E ali estavam em segurança dos bandidos, dos animais e essas coisas todas. Eis aí o sustento do Senhor, o cuidado de Jesus. E esse mesmo cuidado, Ele tem sobre as nossas vidas. Se nós somos fiéis ao Criador, estaremos com certeza dentro do aprisco, dentro do lugar reservado às ovelhas. E o Senhor nos guarda e nos protege nesse lugar de todas as ações do mal, todas as ações do maligno. E diz ainda a palavra, no final do versículo, sairá e achará pastagem. Pastagem, irmãos. Pastagem é o alimento das ovelhas. Elas vão para o pasto pastar. Vão para o pasto comer. E é isso que o Senhor nos garante. Que Ele nos dará o sustento. E isto em todas as áreas da nossa vida. A provisão no dia a dia. A provisão da saúde. A provisão espiritual. A provisão emocional. Jesus, Ele age de uma forma completa sobre a nossa vida. A nossa porta, a porta aberta para cada um de nós, proporciona-nos o sustento. O Senhor nos ampara, nos guarda, Ele nos protege. E ainda, irmãos, mostra que entrará e sairá e achará pastagem. Mostra uma relação contínua de comunhão com o Todo-Poderoso. Entra, sai, procura pastagem, entra, sai. E assim era, talvez ainda seja, a rotina das ovelhas. Aprisco, pasto, pasto, aprisco, sai, entra, entra, sai. É uma relação contínua, sempre debaixo do cuidado do bom pastor. Mas a porta, sempre passando pela porta. E esta é a verdade do Senhor para as nossas vidas. Uma aplicação de Cristo Jesus para a nossa vida, irmãos. Nós temos que passarmos por essa porta, sempre. E nos mantermos fiéis ao Senhor a cada instante, a cada minuto. Porque é Ele que age, é Ele que cuida de cada um de nós. Amém? Disse Jesus, eu sou a porta. Lembrando-nos que Ele é o único acesso ao céu. Afirma ainda que oferece liberdade e sustento. Ele é o bom pastor que cuida das suas ovelhas, que guarda as suas ovelhas. E por fim, no versículo 10, Ele nos protege do ladrão e nos dá uma vida abundante. Versículo 10, João capítulo 10. O ladrão vem somente para roubar, matar e destruir. Eu vim para que tenham vida e a tenham em abundância. Amém? Esta é a promessa do Senhor para as nossas vidas. É a promessa de Deus para cada um de nós. Ele nos guarda dos ladrões. Entenda, ladrões armados, como toda situação de risco contra a tua vida. Advinda de situações comuns, talvez da sociedade, e ou no campo espiritual. Jesus, Ele nos guarda, Ele nos protege do ladrão que vem roubar-nos em todas as áreas da nossa vida. A proteção do Senhor para conosco, ela é completa e nós não podemos esquecer desse detalhe. Amém? Esses ladrões também, aqui nesse caso mais especificamente, Jesus estava referindo-se aos líderes religiosos daquela época em que roubavam as pessoas, faziam promessas e recebiam ofertas que não eram repassadas ao templo. A respeito destes é que Jesus fala que são ladrões e salteadores. Mais uma vez, veja que nada mudou. Nós estamos vivendo 20 séculos pós Cristo Jesus. E os ladrões e os salteadores da fé estão aí, presentes em nosso meio, levando as pessoas ao engano, roubando das pessoas a paz, a satisfação, a alegria, a verdadeira comunhão com o Eterno, levando as pessoas a viverem um engano. E esse é o grande problema, porque aqueles que estão enganados, esses não passam pela porta. Nós temos que estar sempre atentos a isso, sempre atentos. Eu costumo dizer, irmãos, que tudo que nós vemos hoje que tenha um aspecto espiritual, se você está na internet, nas redes sociais, e é um campo propício para isso, aparece uma mensagem legal, uma mensagem legal, uma mensagem talvez motivadora, de otimismo, essas coisas todas, e ou que tenha um cunho espiritual, antes de você comer, absorver, medita muito, porque o inimigo tem agido de uma forma tão intensa, em que as pessoas têm se alimentado de pequenas mensagens, mas cujo objetivo e a base não é Jesus Cristo. É preciso um cuidado muito grande com essas afirmativas. Afirmativas filosóficas, afirmativas teológicas, inclusive, e outras tantas formas de mensagem que aparecem. Fique atento, porque o ladrão está aí. O ladrão está aí para roubar a tua fé e a tua comunhão com o Todo-Poderoso. E por fim, Jesus diz que ele nos dá vida abundante. Mais uma vez, versículo 10, João capítulo 10. O ladrão vem somente para roubar, matar e destruir. Eu vim para que tenham vida e a tenham em abundância. Irmãos, todas as vezes que nós ouvimos a palavra abundância, ela nos leva a pensar em prosperidade. Nos leva a pensar em situações que nos darão um resultado financeiro, equilíbrio financeiro ou coisa dessa forma. Mas não era bem este o foco de Jesus. Jesus não estava referindo-se, o contexto não é esse. Jesus não estava referindo-se a uma vida abundante, uma vida rica, mas uma vida abundante no aspecto de espiritualmente plena. Aqueles que passam pela porta, Jesus, estes possuem uma vida espiritual plena, porque Jesus veio para restaurar a nossa comunhão com Deus, a comunhão que foi rompida pela prática do pecado. A vida abundante, irmãos, ela inicia-se no novo nascimento e nos conecta com a verdade do Senhor, conecta-nos ao Criador. Essa conexão havia rompido. Quando Adão e Eva pecaram, romperam essa comunhão, essa conexão. Agora, o Senhor nos permite essa reconexão, essa volta a estar na presença dEle. Eis um dos aspectos da vida abundante. Jesus, a porta. Ainda, vida abundante, propósito e direção na vida. A vida daqueles que passaram pela porta não é vazia. Eles carregam em si propósitos. Oh, glórias! Carregam propósitos na sua vida. A sua vida tem um significado. Vida do servo de Deus tem significado. Amém? Jesus nos chama, irmãos, para vivermos, para honrar e glorificar o Criador. Este é o nosso maior propósito e todos aqueles que passaram pela porta, com certeza, precisam colocar em prática esse propósito. Ainda, vida abundante, paz e alegria, mesmo em meio às dificuldades. Talvez seja o aspecto mais difícil da vida abundante, a paz e a alegria no meio das dificuldades. Mas os que passaram pela porta, adentraram ao aprisco, ovelhas do Senhor, adentraram ao aprisco do Senhor, estes amados, mesmo em meio às adversidades, às dificuldades do dia a dia, eles vão viver a alegria que vem do Espírito de Deus para a nossa vida. Eu sei que é difícil, muito difícil, complicado demais, mas é possível, até porque Jesus nos garante essa realidade. Esta vida abundante de paz e alegria, ela não nos separa e também não afirma que é a ausência de sofrimento, de problemas e essas situações todas. Mas quando você passa pela porta, a tua visão é totalmente transformada e você há de entender que mesmo em meio às dificuldades, você passou pela porta. Amém? Ainda, vida abundante, transformação do caráter e relacionamento. Aqueles que passaram pela porta, irmãos, passaram pela porta. Estes foram transformados, passaram por uma transformação interior que os assemelha à porta, a Jesus. Oh, glórias! E eles refletirão no seu dia a dia, nas suas ações, atos, o fruto do Espírito, conforme Gálatas capítulo 5, versículos 22 e seguintes. Nós vemos, amados, que é impossível passar pela porta e não frutificar no Espírito. Quando você passa pela porta, de fato, toda a tua vida é afetada e ou envolvida diretamente com a graça do Senhor. E as tuas ações representarão e ou refletirão a presença do Todo-Poderoso. Vida abundante, vida eterna garantida. Vida eterna garantida. Se você passou pela porta, a tua salvação é garantida. Jesus é a salvação, é o caminho. Oh, glórias! Jesus mostra essa perspectiva de vida eterna como uma realidade para a nossa existência. Amém? E com certeza, quando estivermos todos ali na glória, vamos entender de fato o que é a abundância que o Senhor nos prometeu. Certamente veremos a plenitude da abundância na nossa comunhão perfeita, sem ruídos com Deus. Uma comunhão integral com o Senhor. Esta é a afirmativa de Cristo Jesus a respeito da vida abundância. Eu vim para que tenham vida e a tenham em abundância. Só para nós fecharmos esta verdade a respeito da abundância. Abundância não é vida isenta de problemas, como muitos pensam. Vida isenta de problema não existe. Nem mesmo Jesus viveu sem problemas. Não é prosperidade material garantida, como muitas vezes é pregado. Para você viver em abundância, você precisa ter recursos materiais, financeiros, etc. Não necessariamente nesse aspecto. E ainda, não é uma busca egoísta, não, de forma alguma. Mas sim, é um viver a presença de Cristo Jesus de forma intensa, verdadeira e real. Amém, amados? Disse Jesus, eu sou a porta, eu sou a porta. Eu sou a porta. Se alguém entrar por mim, será salvo, entrará, sairá e achará a pastagem. Essa palavra chama-nos a uma meditação que nós possamos refletir, analisarmos se de fato já passamos pela porta. Se de fato já adentramos ao aprisco onde estão as ovelhas de Cristo, nosso bom pastor. É para nós refletirmos e adequarmos a nossa vida a essa realidade, em nome de Cristo Jesus. Amém? Que o Senhor plante, crave essa palavra no nosso coração, Oh, glórias! E vivamos a verdade de Cristo intensamente. Nós vamos orar. Senhor, muito obrigado por mais uma vez nos ensinar a observarmos os teus preceitos e olharmos para ti como solução única para as nossas vidas. Oh Deus, fala aos nossos corações para que entendamos sempre o teu querer, compreendamos a tua verdade e vivamos a tua realidade. Oh Espírito, fala conosco em nome de Jesus. Amém. Amém, amados? Nunca esqueçam, disse Jesus, eu sou a porta. Amém?
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1: Nós vamos ler a palavra do Senhor e nós vamos meditar na Bíblia. Hoje nós queremos falar a respeito da tentação de Cristo Jesus. O nosso tema, a tentação de Cristo Jesus. Amados, se até Jesus foi tentado, se até Cristo Jesus passou por essa provação, passou por essa dificuldade, imagine nós. Certamente seremos tentados, o maligno se levanta da mesma forma que levantou-se para colocar-nos debaixo dos seus pés se nós não tivermos cuidado. A astúcia do inimigo é extremamente grande. Quando nós lemos a respeito da tentação de Cristo Jesus, talvez você possa até falar, ah, nem eu mesmo pecaria quanto mais Jesus Cristo. Porque você olha, é Satanás oferecendo pedras em pão, é Satanás oferecendo o domínio para que Jesus o adorasse, para que pulasse de cima da torre da igreja, enfim, essas coisas, e você olha isso aí e pensa, talvez você esteja também a pensar, poxa, nem eu faria isso, nem eu obedeceria a Satanás. Mas o que nós precisamos entender, irmãos, que aquele que estava diante de Jesus, ele era o maior poder sobre a face da terra. A Bíblia diz que esse mundo está nas mãos desse inimigo, que ele domina essa terra e que tudo está ao seu controle. Quando nós lemos na palavra, realmente a palavra parece que não é tão tenso, que não é tão intenso, mas se nós observarmos com um pouco mais, deixarmos o Espírito Santo de Deus falar aos nossos corações, nós vamos ver que nós não temos resistido a mentiras, a pecados tal qual a mentira, quanto mais aqueles que seriam grandes demais. E nós vamos hoje meditar um pouco a respeito desse texto, para que tenhamos vigilância no nosso dia a dia, para que nós possamos vigiar um pouco mais as nossas ações, já que eu creio que todos que estão neste lugar querem ir para os céus, querem estar com o Todo-Poderoso. E se nós queremos alcançar essa meta, esse objetivo, a vigilância, ela tem que ser cerrada, tem que ser marcada. É preciso estarmos extremamente atentos para não pecarmos contra o nosso Senhor e Salvador Jesus. E as tentações estão diante de nós. Quando você veio para cá, talvez alguns foram tentados enquanto vinham. No decorrer da tarde, vocês foram tentados com certeza. E no decorrer dessa noite, ela não vai te deixar em paz. Virá sobre a sua vida também. É dessa forma, irmãos. Nós temos um inimigo que ele não se cansa. E o objetivo dele é levá-lo para o inferno junto com ele. E esse objetivo, ele preza, ele ama, ele tem carinho, ele tem foco nesse objetivo. E ele investe poderosamente contra nossas vidas. Ele investe poderosamente contra a nossa vida. Se investiu contra Jesus, com certeza há de investir contra cada um de nós. Convido os irmãos a abrirem a Bíblia. Evangelho de Mateus, capítulo 4, do versículo 1 até o versículo 11. Eu quero convidar a igreja a colocarem-se de pé para que nós possamos ler esse texto bíblico. Nos diz a palavra de nosso Senhor. A seguir, Jesus foi levado pelo Espírito Santo ao deserto para ser tentado pelo diabo. E depois de jejuar 40 dias e 40 noites, teve fome. Então o tentador, aproximando-se, lhe disse, se és filho de Deus, mande que essas pedras se transformem em pães. Jesus, porém, respondeu, está escrito, não só de pão viverá o homem, mas de toda palavra que procede da boca de Deus. Então o diabo levou a cidade santa, colocou-o sobre o pináculo, sobre a torre do templo, e lhe disse, se és filho de Deus, atira-te abaixo, porque está escrito, aos seus anjos ordenará a teu respeito que te guardem, e eles te susterão nas suas mãos, para não tropeçares em alguma pedra. Respondeu-lhe Jesus, também está escrito, não tentarás o Senhor teu Deus. Levou ainda o diabo a um monte muito alto, mostrou-lhe todos os reinos do mundo e a glória deles. E lhe disse, tudo isso te darei se prostrado me adorares. Então Jesus lhe ordenou: retira-te, Satanás, porque está escrito: ao Senhor teu Deus adorarás, e só a ele darás culto. Com isso o deixou o diabo, e eis que vieram os anjos e o serviram. Amém, queridos? Vamos orar. Deus de amor, mais uma vez, nós queremos clamar para que teu Espírito venha falar aos nossos corações, venha trazer a revelação, o discernimento da palavra, ó Pai, para que haja entendimento e saiamos deste lugar edificados para a tua honra e para a tua glória. Prepara-nos, ó Deus, para que a nossa caminhada seja de fidelidade, seja uma caminhada de santidade, de retidão, Senhor, para que teu nome seja honrado e glorificado em nossas vidas. Ó Espírito Santo de Deus, move neste lugar, move nas nossas vidas. É o que nós clamamos em nome do teu filho Jesus. Aleluias. Amém. Os amados, podem assentar-se. Queridos, algumas situações nós não vamos compreender. Certamente a respeito da tentação de Jesus, nós não vamos compreender, mas um fato é certo: se Satanás investiu contra Jesus, porque havia uma possibilidade de fazê-lo pecar e trazê-lo para o seu lado. Esta é uma realidade, amados. Entendermos essa questão, com certeza, não vamos entender lá nos céus quando estivermos. Certamente a nossa mente será semelhante à de Cristo Jesus e tudo se descortinará diante de nossos olhos. E essas questões que nós não conseguimos compreender, elas ficarão claras diante de nós e teremos cada dia mais motivos para honrar e para louvarmos o Criador por todo o sempre. Mas a palavra diz, amados, que Jesus, logo após o seu batismo, ele foi levado pelo Espírito Santo ao deserto, e ali ele encontrou com Satanás, a quem com certeza já o conhecia, haja vista que Satanás estava nos céus também, e de lá foi expulso. Portanto, Jesus sabia quem era Satanás, Jesus conhecia o poder do inimigo, ele sabia que esse inimigo era poderoso, era forte, e que detinha realmente nas suas mãos aquilo que estava prometendo a Cristo Jesus. Queridos, nós precisamos entender que cada um de nós temos um objetivo na nossa vida, não é verdade? Cada um de nós. Se eu perguntar a cada um de vocês qual é o objetivo, qual é o seu objetivo, certamente cada um de nós temos um objetivo e vivemos em prol desse objetivo. Jesus também tinha um objetivo. Jesus, ele veio para que nós hoje pudéssemos ter a salvação. Jesus olhou para a minha situação, também para a tua situação, e a sua misericórdia, o seu cuidado para conosco, o trouxe dos céus e o fez nascer como homem para que hoje nós pudéssemos estar aqui reunidos para louvá-lo, para adorá-lo e para glorificá-lo. No entanto, o inimigo de Jesus, também nosso inimigo, ele sabia que havia uma possibilidade, mesmo que remota, mas havia uma possibilidade de trazer Jesus para o seu lado, de frustrar o plano inicial do Todo-Poderoso, de derrotar Jesus como ele havia derrotado Adão lá no Éden. E Satanás, amados, ele investiu tudo quanto tinha. Ele levantou-se contra Jesus e ofereceu o que melhor Jesus poderia ter nessa terra. Quando nós olhamos para as provações, para as tentações de Cristo Jesus, achamos que são fraquinhas, são até insignificantes. Já pensou adorar Satanás só por transformar pedras em pães? Poxa, quem faria isso? Mas, queridos, nós não podemos esquecer que havia ali toda a força do inferno, todos os demônios estavam presentes, todos eles estavam ali, estavam torcendo, estavam oprimindo, estavam fazendo força para que Cristo caísse, para que Cristo negasse. E se você acha difícil resistir uma mentirinha, por exemplo, ou outro pecadinho quase insignificante, olha só, os pegadinhos insignificantes que nos rodeiam e que nós nos entregamos a eles. Se vocês acham difícil resistir esses, agora imagine toda a força das trevas no mesmo lugar. E certamente foi assim, irmãos, certamente ali todo o inferno foi convocado, Satanás trouxe todos de uma forma para que ali pudessem oprimir Jesus, para que Jesus pudesse ser dobrado por ele. Mas nós sabemos, queridos, que quando nós estamos no Senhor, Não há demônio, não há Satanás, não há nada que pode nos fazer tropeçar. E foi este o exemplo que Cristo deixou claro na palavra. Foi este o exemplo que o Senhor nos deixou. Foi essa realidade que nós precisamos trazer para o nosso coração. Que da mesma forma que Satanás foi vencido por Cristo Jesus, Ele nos deu a autoridade também para vencermos a Ele e pisarmos sobre a sua cabeça. Queridos, nós não podemos ter de forma alguma medo do nosso inimigo, mas é nos levantarmos contra ele e batermos de frente e sujeitarmos o inimigo à palavra de nosso Senhor e Salvador. Em Mateus capítulo 4, versículos 3 e 4 está escrito: Então o tentador, aproximando-se, lhe disse: Se és filho de Deus, manda que essas pedras se transformem em pães. Jesus, porém, respondeu: Está escrito, não só de pão viverá o homem, mas de toda palavra que procede da boca de Deus. Aleluias, glórias a Deus, louvado seja o Senhor por isso, amados. Queridos, nós lemos a palavra, conhecemos a palavra e até a recitamos. Mas por que temos dificuldade em cumpri-la? Por que temos dificuldade em cumpri-la? Por que, amados? Queridos, nessa primeira tentação nós vemos que Satanás quis despertar em Cristo Jesus a concupiscência, ou seja, uma forte cobiça por aquilo que este mundo poderia oferecer. Concupiscência, cobiça. Satanás queria que Jesus olhasse para essas situações e que seu coração fosse movido nesse aspecto. Ele não conseguiu êxito com relação a Jesus. Mas quantas vezes consegue êxito em relação a nós? Quantas vezes, amados, nós nos esquecemos que o importante é viver da palavra de Deus e nos preocupamos em demasia com este mundo, com as coisas deste mundo e vivemos em prol deste mundo, amarrados a este mundo. Nós amamos esse mundo, amados. Foi isso que Satanás quis despertar em Jesus: amor pelo mundo, amor pelo mundo. Se ele transformasse as pedras em pães, certamente a sua fome seria saciada. Estava em jejum, 40 dias. Sua fome seria saciada. No entanto, entregaria também as nossas vidas, em definitivo, às suas mãos. Irmãos, quando nós amamos primeiro este mundo, quando nós amamos primeiro as coisas que este mundo pode oferecer, eu quero afirmar para vocês que Satanás tem vencido, Satanás tem nos humilhado, Satanás tem conseguido êxito sobre a nossa vida. Nós não podemos, queridos, abrir espaço além daquilo que é necessário para as coisas deste mundo. Queridos, a nossa preocupação é amar o Senhor acima de todas as coisas. A nossa preocupação é viver segundo o propósito de Deus para as nossas vidas. E se você não sabe qual é o propósito da tua criação, está expresso na palavra. Nós somos criados para honrar, para glorificar, para bendizer o Todo-Poderoso. Esta é a meta do Senhor para cada um de nós. Que nós tenhamos uma vida, irmãos, dobrada aos seus pés, honrando, glorificando, adorando todos os momentos da nossa existência. E é por isso que Jesus diz que não só de pão vive o homem, mas de toda palavra que procede da boca de Deus. E é isso que precisamos buscar, igreja. Precisamos buscar isso aqui, mergulhar na palavra de Deus, nos envolver com as águas do Espírito, nos encher com o Espírito Santo, sermos batizados no Espírito Santo, deixarmos que o Espírito Santo trabalhe o nosso coração de uma forma tão grandiosa, a ponto de sentirmos de fato prazer em Deus. Precisamos ter prazer no Senhor, irmãos. Precisamos ter prazer no Senhor. E se nós não temos sentido prazer no Todo-Poderoso, necessário é revermos nossos conceitos, nosso foco de vida e trazermos a nossa vida cativa, como escravos, aos pés do Mestre, para que Ele seja honrado e glorificado. Na segunda tentação, Satanás quer despertar o orgulho em Cristo Jesus. Ele quer despertar a soberba em Cristo. E está escrito em Mateus capítulo 4, versículos 5 até o 7. Ouça com atenção. Então o diabo levou-o à cidade santa, colocou-o sobre o pináculo do templo e lhe disse: Se és filho de Deus, atira-te abaixo, porque está escrito: aos seus anjos ordenará a teu respeito que te guardem, e eles te susterão nas suas mãos, para não tropeçares em alguma pedra. Respondeu-lhe Jesus: também está escrito: não tentarás o Senhor. Irmãos, se Jesus, e era possível que ele fizesse isso, até porque ele estava resguardado pela palavra. Jesus estava protegido pela palavra. Ele poderia ter feito. Mas se Jesus tivesse ouvido o conselho de Satanás e tivesse se jogado da torre do templo, certamente ele não teria chegado embaixo. Os seus anjos com certeza o teriam amparado. Mas algo teria acontecido. O mundo estaria totalmente cativo, todos nós totalmente cativos ao inimigo de nossas almas, porque Jesus teria sido derrotado, Jesus teria perdido para o inimigo. Irmãos, orgulho, a vaidade, a soberba, são pecados que nós prezamos no coração, que nós carregamos no coração, e às vezes nós achamos que não somos orgulhosos, que não somos soberbos, porque já estamos acostumados com as nossas ações. Queridos, essa foi uma das artimanhas do inimigo. Ele tentou fazer Jesus pecar contra o Todo-Poderoso, a obedecer a sua voz e mostrar o poder, meramente mostrar o poder. Mas nós precisamos ter cuidado, queridos. Tudo quanto façamos, somente para a honra e para a glória do Senhor. Se Jesus tivesse pulado da torre do templo, certamente os anjos o teriam acolhido, mas não seria o Senhor a ser honrado e glorificado, porque ele estava sendo motivado por uma disputa. É, vamos ver quem tem mais poder. Vou mostrar para ele meu poder. Vou mostrar para ele que eu não estou desamparado. E é isso que Satanás quer despertar em nossos corações muitas vezes. Quando nós nos levantamos com o nosso coração cheio de soberba, cheio de orgulho pelas nossas ações, pelos nossos atos, por aquilo que nós temos, por aquilo que nós somos. Irmãos, às vezes nós olhamos para as pessoas que possuem posses e achamos que essas que são orgulhosas. Achamos que os ricos é que são orgulhosos e são soberbos. Mas eu quero falar para vocês que há muitas pessoas que moram debaixo da ponte que são mais soberbos do que aqueles que possuem riquezas. Ou seja, irmãos, esse pecado não é restrito ao fato de possuir ou não bens, mas está cravado no coração do homem como consequência do pecado, como consequência da ação do diabo, ainda lá no Jardim do Éden, quando fez Adão pecar contra o Todo-Poderoso. Queridos, nós temos que vigiar a nossa vida, analisar para que possamos constatar se há ou não evidência de orgulho, de vaidade, de soberba dentro de nosso coração. Já ouvi alguém falar a respeito do orgulho santo, da vaidade santa. Não é assim? Tem até a tal da inveja santa. Tudo isso, irmãos, são as artimanhas do inimigo para fazê-lo errar, para fazê-lo perder a Jesus de vista. Aquilo que a carne produz não pode ser santificado. Aquilo que a carne produz, irmãos, os frutos, as obras da carne, impossível que nós possamos santificar. Eu não posso santificar as impurezas. Eu não posso santificar a vaidade. Eu não posso santificar a inveja. A inveja santa, inveja branca, continua sendo do inimigo. Eu não posso, irmãos, santificar aquilo que é procedência do inimigo, aquilo que procede no inimigo. Temos que vigiar, irmãos, porque nós somos tendenciosos a querermos cultivar aquilo que o mundo cultiva, só que com uma maquiagem legal, uma maquiagem de crente, uma maquiagem de gospel, uma maquiagem cristã. E é nesse ponto que muitos erram o caminho. Jesus, ele foi fiel, e Jesus precisa ser o nosso exemplo de vida. Eu tenho que olhar para Jesus em todos os aspectos da minha existência. Eu não posso tirar os olhos de Cristo, eu não posso olhar para os lados, eu não posso olhar para outro mestre, eu não posso olhar para as filosofias, eu não posso olhar para os grandes desse mundo. Eu tenho, amados, é que olhar cada vez mais para Jesus. Eu tenho que olhar é para Cristo Jesus. Meu olhar tem que ser sempre reto, sempre para frente, sempre para Cristo Jesus, amados. A nossa vida precisa ser dessa forma, se eu quero ir e estar na glória com Todo-Poderoso e também usufruir daquilo que Deus pode me conceder enquanto nessa terra. Muitos, amados, trocam Jesus por coisas pequenas demais. Não vale a pena. Se trocar Jesus por coisas grandes, não vale a pena. Quanto mais pelas coisas pequenas. E quando nós olhamos a terceira tentação de Cristo Jesus, nós vemos que o Senhor resistiu o domínio deste mundo. Satanás tinha o domínio e queria passar esse domínio para que Jesus o adorasse. Mas Jesus resistiu. Irmãos, era o domínio do mundo. Muitas vezes nós não entendemos essa questão. A Bíblia diz de forma clara, irmãos, que a partir do momento que Adão e Eva pecaram contra o Senhor, eles passaram o controle, o domínio da terra para o inimigo de nossas almas. A Bíblia diz que esse mundo jaz, está nas mãos, dominado pelas trevas. O inimigo tem o domínio desse mundo, amados, e Satanás tentou a Jesus, oferecendo este domínio, mas tinha uma condição. Qual era a condição? Se prostrado, se de joelho me adorares. Olha, amados, uma péssima notícia para vocês. E para mim também, porque é a revelação do Espírito Santo. Nós não temos recebido o domínio desse mundo. Nós não temos recebido nada de valor aos olhos do homem. Mas tem muitos que estão prostrados, de joelhos, adorando o inimigo de nossas almas. Fique atento, queridos. São nas pequenas coisas que nós passamos o domínio da nossa vida e o senhorio, o nosso senhorio, para Ele. Fique atento com relação a isso. Mateus capítulo 4, versículos 8 e 10 diz: levou ainda o diabo a um monte muito alto, mostrou-lhe todos os reinos do mundo e as glórias dele. E lhe disse: tudo isso te darei, se prostrado me adorares. Então Jesus lhe ordenou: retira-te, Satanás, porque está escrito: ao Senhor teu Deus adorarás e só a Ele darás culto. Ouça, irmãos, este é o conselho de Cristo Jesus. Ao Senhor teu Deus adorarás e só a Ele darás culto. Queridos, eu quero falar para vocês a respeito dessa questão de adoração. Adoração, amados, nada mais é quando você coloca algo maior do que Deus na tua vida. Se você coloca qualquer coisa que seja maior do que o Senhor na tua existência, você deixou de adorar o Todo-Poderoso e, consequentemente, adora o inimigo de nossas vidas. Eu sei que a palavra é dura, a palavra é difícil, mas Jesus falou dessa forma e deixou escrito. Quando nós vamos para os apóstolos, eles ratificam a palavra de Cristo Jesus e vão além. Quando vocês leem as cartas do apóstolo Paulo, se nós as lêssemos com atenção, com seriedade, ficaríamos arrepiados com as declarações do apóstolo. Ficaríamos assustados com a declaração dele. Haja vista que, aos olhos do homem, o apóstolo Paulo pega pesado demais. Mas eu quero que vocês entendam, irmãos, que o fato não é pegar pesado, mas é trazer a revelação de Jesus, a revelação do Senhor, a revelação

nova vida, a libertação, irmãos, que quebra a nossa aliança. Aí você diz, mas eu não tenho aliança com Satanás. Eu não tenho aliança com o inimigo de nossas almas. Essa aliança, irmãos, ela não precisa ser verbalizada. Você não precisa abrir a boca e fazer um pacto, fazer uma declaração para ele. Não. A Bíblia diz que a partir do pecado, separado, você está do Senhor. E se nós estamos separados de Deus, se nós nos afastamos do Senhor, se nós perdemos essa comunhão com o Todo-Poderoso, eu quero ainda trazer uma revelação para você. Sem dono, você não fica. Sem Senhor, você não fica. Mesmo que você não queira aceitar, mesmo que eu não queira aceitar, mas se eu pecar, eu estou entregando a minha vida ao domínio daquele que nós precisamos rejeitar. E Satanás, amados, nesse texto, ele ofereceu ao mundo, ele ofereceu tudo que o mundo tinha, aquilo que o mundo tinha de melhor, mas a condição era que Jesus precisava ajoelhar-se diante dele e adorá-lo. Jesus precisava ajoelhar-se e adorá-lo. E ele receberia o domínio, seria uma espécie de imperador dessa terra. Isso era muito grande, queridos. O nome disso é tentação. Tentação, amados. E se era tentação, é porque não era fácil resistir. Entenda isso. Não era fácil resistir. Só que Jesus sabia que ele tinha um objetivo na sua vida. Ele tinha uma missão e que nada era mais importante. E Jesus foi fiel, e Jesus abraçou a causa, e Jesus rejeitou o inimigo, e Jesus declarou ao inimigo que ele não tinha autoridade, e pisou sobre a cabeça do nosso inimigo, e venceu o nosso inimigo, para que hoje nós tivéssemos condições de vencê-lo, de pisar sobre a sua cabeça, e sairmos mais que vencedores com Cristo Jesus. Irmãos, nós não podemos perder essa oportunidade que Cristo nos deu. Não perca a oportunidade que Cristo deu a você. Essa palavra não é de julgamento. Quem sou eu para julgá-lo? Eu não conheço sua vida, só vejo sua face, nada mais do que isso. Mas há alguém que conhece o teu ser, que te vê por completo, e esse é o Todo-Poderoso. E nós também nos conhecemos, mas se nós não temos um entendimento a respeito da palavra, leia a palavra, peça discernimento ao Todo-Poderoso, porque hoje as pessoas se perdem, porque não querem conhecer a palavra de Deus, mas querem viver segundo o ensinamento humano. Leia a palavra, amados. Veja qual é a revelação do Senhor para as nossas vidas. E não permita, queridos, que sejamos subjugados. O Senhor, ele veio para que nós pudéssemos ter uma vida nova, uma vida de restauração, e por fim, o dia que nós nos encontrarmos com ele, termos uma eternidade nos céus. Esta é a promessa de Deus para a nossa vida, é a promessa do Senhor. As dificuldades sempre as teremos. Jesus disse que seríamos tentados, passaríamos pelos problemas, esses que nós passamos, já é esperado. Não há ninguém sobre a face da terra que seja fiel ao Todo-Poderoso, que esteja isento destes problemas. Se Jesus não foi isento, nós que não seremos. Mas da mesma forma que Jesus era alvo, era objeto, ele era alvo aos olhos do inimigo, cada um de nós somos alvos aos olhos do nosso inimigo. Irmãos, não permita que a nossa incredulidade, não permita que a nossa natureza fale conosco, que você tem tempo, que você tem tempo, que não é bem desse jeito, que Jesus é amor, que Deus é amor, que você terá uma oportunidade de rever isso depois. Não permita, amados, que isto seja plantado dentro da tua mente, porque não é verdade. O Senhor nos diz que hoje é o tempo oportuno. É hoje que o Senhor quer mudar.

buscar a Deus, nos entregarmos a Ele, vivermos os ensinamentos de Cristo Jesus, resistirmos ao mal, e certamente seremos vencedores, e o Senhor nos abençoará com toda sorte de bênçãos, como abençoou a Jesus, mesmo em meio às dificuldades, mas Ele experimentou o poder, Ele teve autoridade, e Ele viu a glória do Senhor, enquanto homem nesta terra. E aquilo que foi possível a Jesus, nos é possível hoje. Basta que, a exemplo do Mestre, vivamos o Senhor com todas as nossas forças. Irmãos, será que nós temos vigiado o suficiente para resistirmos às tentações? As tentações que vieram sobre a tua vida neste dia, quantas você resistiu? Quantas? Talvez você possa até falar, mas hoje eu não fui tentado. Se hoje você não foi tentado, irmãos, eu tenho uma péssima notícia para te dar. Você foi tentado ontem e não resistiu à tentação. Por isso que você não foi tentado hoje, porque já não precisava mais. Pensa bem nisso, amados. Pensa bem. Se o inimigo não tem levantado contra a tua vida, se o inimigo não tem investido contra a tua vida, alguma coisa errada tem, não com o Senhor, mas com a tua vida. Nós precisamos entender que a cada dia o inimigo há de levantar-se contra os fiéis, logo pela manhã, e assim será durante o dia. Vigie, igreja, esteja atento à palavra. Leia a palavra, irmãos. Medite, permita que essa palavra entre e fique gravada no coração, para que nós possamos ter um parâmetro, para sabermos o que é de Deus e o que não é de Deus. E se nós temos pisado em falso, hoje é o tempo de voltarmos e pedirmos perdão ao Senhor, e buscarmos a restauração em Cristo Jesus, porque Ele quer te restaurar, porque Ele quer mudar a tua sorte. Irmãos, não cultive pecado, achando que não tem nada a ver. Até mesmo os pecados que são chamados fruto do amor. Ah, o Senhor sabe que é amor, o Senhor sabe que é amor. Pois é, se não tem obediência ao Todo-Poderoso, é amor. Não fala, pastor, mas é amor, diabo. É assim, queridos. Não tem pecado que nós possamos amá-lo. Não tem pecado que possamos cultivá-lo. A nossa vida precisa ser de santidade, de retidão, a cada instante, porque esta é a ordem do Senhor para a nossa vida. Amém, igreja? Que Deus fale aos vossos corações. Que o Espírito Santo testifique na tua vida. Talvez a necessidade de, ainda hoje, buscar um conserto, um acerto com Cristo Jesus. Buscar uma fidelidade verdadeira com o Todo-Poderoso, uma filiação verdadeira com o Todo-Poderoso, para que a nossa vida seja completa e que em todas as coisas o Senhor possa olhar para nós e falar: este é segundo o meu coração. Este é segundo o meu coração. Amém? Que sejamos nós segundo o coração de nosso Senhor, segundo o coração do Pai Eterno. O Senhor Jesus foi tentado, 3 tentações, essas de forma direta. No decorrer do seu ministério, algumas milhares de tentações vieram. Satanás não perdeu tempo, tentou Jesus durante todos os dias que ele esteve sobre a face da terra. Oprimiu Jesus, levou Jesus aos extremos para fazê-lo desistir. Mas não foi a dor, não foi a vergonha, não foram os insultos, não foram os problemas que ele teve, que o fez desistir, mas ele sabia que estava no caminho certo e ele prosseguiu. Amém? Tenhamos essa convicção para a honra e para a glória do Senhor. Nós vamos orar, queridos. Oremos. Senhor Deus, nós te louvamos porque a tua palavra mais uma vez foi de forma clara exposta. Nós te glorificamos, meu Deus, porque a fidelidade aos teus princípios, este é o nosso objetivo. E que cada um que esteja aqui presente, Senhor, sejam tocados para que a cada dia mais olhe para ti,

0: a sua fé, a sua vida em Ti, Senhor, para viver assim os Teus propósitos. Senhor, move nessas vidas, age nesses corações, trabalhe essas almas para a Tua honra e para a Tua glória. É o que nós clamamos em nome do Teu Filho Jesus. Amém, Senhor. Amém, amados.
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0: teu Deus, se entregou por você para te curar e te restaurar e te apresentar imaculado.
1: Porquanto o Senhor teu Deus é Deus misericordioso e não te desamparará. Deuteronômio 4:31.

Irmãos, quando nós olhamos a palavra de Deus, nós vamos deparar com algo interessante. Servos anônimos, muitos servos de Deus anônimos. Seus nomes não são citados, porém, deixam exemplos poderosos para a nossa vida. Deixam ensinamentos grandiosos para a nossa existência. E ou servos que são citados de uma forma tão pequena. Porém, quando você medita mesmo nas pequenas citações, o Senhor fala com você. Deus nos edifica, Deus traz ensinamento. E com isso, irmãos, nós concluímos o seguinte: Deus quer corações.

maneiras eu tornar-me-ei um bem-aventurado. Você será um bem-aventurado, uma bem-aventurada, porque a bênção do Senhor se estende sobre todos aqueles que o amam. Mas, irmãos, eu quero que vocês prestem atenção na definição de bem-aventurado. É uma definição extremamente simples, mas que nós possamos entender que é um pouco mais acima de felicidade, de uma pessoa feliz. Bem-aventurados são aqueles que são super felizes. Oh, glórias! Entenda bem-aventurado como super feliz, como mega feliz. Eis aí a essência da afirmação do Senhor quando diz que somos bem-aventurados. O Senhor quer dizer, numa linguagem bastante coloquial, porém comum, que nós somos super felizes. Megas, oh glórias, megas felizes. Essa é uma verdade que eu preciso buscar para dentro do meu coração. Porque essa felicidade, ela é gerada pelo Espírito de Deus, com certeza. Essa alegria, ela vem do Senhor para a nossa vida. No entanto, eu tenho que deixar-me envolver por aquilo que Deus quer. E aparentemente é difícil. E quem falar que é fácil, não conhece a Deus de verdade. Realmente é uma luta, é uma batalha. Nós precisamos nos restringir de diversas práticas, costumes. Eu tenho que vigiar os meus pensamentos, aquilo que eu falo, aquilo que esses olhos que gostam de olhar, de ver, é inclinado para as coisas ruins. Eu preciso vigiá-lo. Eu tenho que estar atentos aos meus ouvidos, já que eu não consigo fechá-los. Eu ouço 24 horas por dia. Portanto, eu tenho que estar atento àquilo que me cerca, para que aquilo que eu ouço seja para a honra, seja para a glória do Senhor. Evidentemente que algumas situações você não pode controlar, mas aquilo que você ouve de forma deliberada, eu escolhi ouvir. A partir do momento que você diz, eu escolhi ouvir, ouça para a honra e para a glória do amado Jesus. Tem que ser assim, irmãos. Nós temos que observar toda essa conjectura e vivenciar a vontade do Senhor com todas as forças do nosso ser, para que assim eu seja bem-aventurado. Tu sejas bem-aventurada. E a partir do momento que tomamos posse dessa realidade, sinta-se super feliz, mega feliz. Porque é o Senhor que te faz feliz, é o Senhor que move de forma poderosa, de forma grandiosa. O salmista, amados, e hoje vamos falar a respeito de um salmista, mas um dos muitos salmistas anônimo. No entanto, um homem que experimentou poderosamente o poder de Deus na sua vida. Foi um homem, mesmo no seu anonimato, que conheceu Deus de perto. Que conheceu o Senhor de uma forma perfeita, íntima, a ponto de afirmar, eu sou super feliz, eu sou mega feliz. E ele testemunha dessa necessidade a cada um de nós, e ensina-nos, ele nos aconselha a observarmos os princípios da palavra, para que assim sejamos bem-aventurados. Amém? É necessário entendermos, irmãos, que a vida cristã, ela existe à sua frente, na frente de cada um de nós, a nossa vida cristã, uma espécie de portal, uma espécie de portal. E nós temos que nos esforçar para passar por este portal. Amém? Um portal, amado, que te leva para uma dimensão diferente. Parece coisa de ficção científica, mas uma realidade espiritual. É um portal que está diante de você. E tu tens que passar por ele. Porque se você não passar por esse portal, não terás aquilo que a palavra afirma
que é comum àqueles que amam a Cristo Jesus.

0: Jesus. E eis aí, irmãos, porque nós vemos muitas vezes que a nossa vida parece que não decola espiritualmente falando. Parece que a gente não tem uma comunhão real com o Todo-Poderoso. Parece que a palavra de Deus é fake, é mentirosa. Porque eu leio a palavra, mas ela não se aplica, ela não acontece, ela não torna-se uma realidade na minha vida. Acontece isso com você? Necessário é passar pelo portal. E esse portal, amados, é Jesus Cristo. Ele fala, eu sou a porta. Ele é o portal. Nós temos que passar por ele, mas para que você consiga passar por esse portal, necessário é adequar-se àquilo que Deus quer. Fazer a vontade do Senhor. Em alguns filmes, fazer uma citação a filmes aqui. Em alguns filmes em que as pessoas querem passar por um portal secreto, talvez fique apalpando a parede, achar alguma coisa que abra a porta, ou fala algumas palavras, ou pise alguma coisa, eles buscam um dispositivo secreto para acionar a porta. Com Jesus há uma certa semelhança, mas você não precisa ficar apalpando, falando palavras, procurando o dispositivo, é apenas entregar o teu coração e deixar-se mover pelo Espírito Santo de Deus. E a partir do momento que você passa pela porta, você há de viver em novidade de vida, e essa novidade de vida gera em teu coração uma comunhão intensa, poderosa. E eis aí, aqueles que são super felizes, os megas felizes, porque esses passaram e estão na presença do Todo-Poderoso. Amém? Salmo capítulo 1. Vamos abrir a nossa Bíblia em Salmo capítulo 1 e vamos deixá-la aberta porque vamos ler alguns versículos. Na verdade, vamos ler todo o capítulo, porém não vamos fazê-lo agora nesse momento. Versículo 1, Salmo capítulo 1 diz: bem-aventurado o homem que não anda no conselho dos ímpios, não se detém no caminho dos pecadores, e nem se assenta na roda dos escarnecedores. Oh, glórias! Amém? Nós vamos meditar nesse versículo, mas antes vamos orar. Amado Deus, fala conosco, dá-nos a revelação da palavra, ensina-nos, oh Deus, para que sejamos felizes contigo. Sejamos super felizes contigo, em nome de Jesus, amém. Amém, amados? Salmo capítulo 1, versículo 1, chama-nos a atenção para alguns dispositivos necessários que sejam observados. Que nós os observemos, para que possamos ser de fato bem-aventurados. Oh, glórias! São palavras simples. Porém, eu preciso trazê-la para dentro da minha vida e vivenciá-las a cada instante. O salmista anônimo, esse homem que possuía uma comunhão verdadeira com o Todo-Poderoso, quem sabe também uma mulher. Se é anônimo, nós não sabemos quem foi que escreveu. No entanto, com certeza, era alguém que conhecia Deus de perto, que tinha experiências profundas com o Senhor, a ponto de ser bem-aventurado, super feliz com o Senhor, e ainda nos aconselhar para que nós possamos observar princípios, dispositivos necessários para que passamos pela porta, para que possamos passar pela porta de Jesus e experimentarmos de fato a verdadeira alegria que o Eterno nos concede. Amados, nesse versículo primeiro, o salmista chama-nos a atenção para um detalhe: escolhas. Veja, escolhas. Quando você lê um pouco mais acuradamente o texto, você há de ver que o salmista, ele enumera alguns pontos que, na verdade, amados, precisam ser praticados. Nós precisamos praticá-los. Mas para que eu possa praticá-los, eu tenho que escolher fazer aquilo que é agradável ao Senhor. Eu tenho que escolher obedecer. E o mover do Senhor, certamente, há de tornar-se uma verdade na nossa existência. Mas vamos meditar atentamente no versículo. Ouça: bem-aventurado, super feliz, o homem que não anda no conselho dos ímpios. Eis o primeiro conselho: não andar no conselho dos ímpios. Você quer ter uma vida verdadeira com Cristo? Experimentar a alegria do Senhor na tua existência? Sair desse lance meio que de religião e entrar na dimensão de servir a Jesus, cheio do Espírito Santo de Deus, sentir Deus na tua vida? Um dos aspectos é escolher não andar segundo o conselho dos ímpios. Em outras palavras, nós temos que observar aquilo que Deus quer para a nossa existência e nos deixar guiar pela voz do Eterno. Nos deixar guiar pela voz do Senhor. Eu não posso, amados, deixar me envolver pelas práticas comuns a este mundo, pelos pensamentos comuns a este mundo. Eu não posso me deixar doutrinar por princípios que sabidamente ferem aquilo que Deus quer para a minha vida. Eu não posso, irmãos, eu não posso de forma alguma deixar-me dominar por este mundo. Eu tenho que ser dominado pelo Espírito Santo do Senhor. E o salmista, de uma forma muito clara, ele diz: não ande segundo o conselho dos ímpios. Será que você tem evitado o conselho dos ímpios? Será que você tem observado para a tua vida aquilo que, entenda ímpio, como tudo aquilo que leva o homem a praticar coisas erradas? Todos os conselhos. Aquilo que você ouve na internet, na televisão, aquilo que teu amigo que não conhece Jesus quer sugestionar a você, aquilo que esse mundão, de uma forma meio que implícita, porém, quer dominar nossa existência, nos carrear por um caminho onde Jesus não está. Tudo isso são os conselhos desse mundo, os conselhos dos ímpios. E nós temos que vigiar, porque o Senhor já nos chama a atenção para que haja vigilância na nossa existência. Se você quer ser super feliz, não ande no conselho, não ande segundo os ímpios. E ainda, olha só a sequência: não se detém no caminho dos pecadores. Veja, amados, não se detém no caminho dos pecadores. O nosso exemplo de vida é Jesus. E nós precisamos nos espelhar naqueles que são servos de Deus. Você pode olhar para um servo de Deus e espelhar-se nele. Paulo diz: sede meus imitadores, porque eu sou de Cristo. Eu tenho que imitar, amados, aqueles que amam a Cristo, que vivem em Cristo. Estes precisam ser talvez mentores na minha existência. Mas tudo com certo cuidado, com parcimônia. Eu não posso me deixar envolver, porque o homem, ele é enganoso. Eu tenho que entender que são exemplos talvez, mas apenas isso, nada mais do que isso. E quando nós observamos aquilo que a palavra diz, não se detém no caminho dos pecadores, nós não podemos de forma alguma seguir o exemplo pecaminoso desse mundo. Nós não podemos de forma alguma ansiar, desejar, querer aquilo que o mundo tem e oferece para cada um de nós. As bandejas deliciosas. Irmãos, o capeta não oferece um prato com uma carne podre e mal cheirosa sobre ele. O cão não te oferece um prato feio que não te desperte apetite. Os pratos que o maligno oferece a mim e a você são bonitos, cheirosos, apetitosos. É assim que o diabo age. E a palavra diz que nós não podemos nos deter no caminho dos pecadores, ou seja, eu não posso olhar para a oferta do maligno, ou olhar para o prato que o maligno me oferece e desejá-lo, porque eu sei que não procede de Deus, mesmo que sejam bonitos. lindos, desejáveis. Porque o pecado é assim, irmãos. O pecado é bonito, é gostoso, é cheiroso, é desejável. O pecado é encantador. O pecado brilha mais diamante, mais que diamante. O pecado é um negócio super legal. Mas quando você coloca as tuas mãos nele, abre o teu coração para ele, prepare-se, porque você verá o terror diante dos teus olhos. É desta forma. Fique atento. Amados, o salmista diz para cada um de nós: não se detenha, não esteja, não ande no caminho dos pecadores, não viva conforme eles, não os tenha como referência de vida espiritual. Vigiai, ou é preciso julgá-los. Nesses últimos tempos nós temos olhado para muitos famosos que se dizem servos de Deus, pregadores da palavra. E às vezes nós queremos imitá-los porque achamos que os caras são superstar. Mas carrega ao seu redor uma vida podre, feia. Nós temos que julgar. Não é de qualquer jeito. Portanto, não se detenha no caminho dos pecadores. E o terceiro conselho do salmista: veja a palavra, ouça a palavra. Nem se assenta na roda dos escarnecedores. Todo versículo. Bem-aventurado o homem que não anda no conselho dos ímpios, não se detém no caminho dos pecadores, nem se assenta na roda dos escarnecedores. Queridos, essa parte nós achamos que não está presente ou próximo a nós. Porque eu não ando com escarnecedores, eu não ando com zombadores. Escarnecer, zombar. Eu não ando com zombadores. Amados, é mais profundo do que parece. Quando o salmista chama-nos a atenção para que nós não nos assentemos na roda dos escarnecedores, ele está dizendo o seguinte: cuidado com aqueles que, de uma forma direta, indireta, zombam da obra do Senhor. Zombam daquilo que é sagrado. E o capeta, irmãos, eu não posso deixar de citar o diabo, porque ele é o nosso inimigo. E o diabo, ele sabe como fazer as pessoas errar. Ele tem milênios de experiência, tem uma eternidade de experiência. Veja, às vezes você abre a tua internet, as tuas redes sociais, o WhatsApp da vida, e aparece um videozinho de um humorista gospel. Já viram humorista gospel? Humorista gospel são escarnecedores de Deus, zombadores de Deus. Se você já acompanhou, já viu um vídeo de humorista gospel, volte a ver, meu conselho para você, volte a ver o vídeo ou a vê-lo, mas dessa vez com os olhos do Espírito. Veja como esses camaradas zombam de Deus, brincam com Deus. E a palavra chama-nos a atenção para que nós não brinquemos com o Senhor. Outro aspecto, irmãos, que nós temos visto com uma certa constância são as chamadas e tão comuns memes. Os memes que têm surgido nesses últimos tempos. Quantos memes gospel que zombam de Deus? Ah, mas pastor, onde está a zombaria? Vejas com os olhos do Espírito. Olhe com os olhos do Espírito, porque estão tocando na obra de Deus, tocando na soberania do Senhor, tocando na justiça de Deus, tocando na santidade do Todo-Poderoso, brincando com o amor do Senhor. E isto vai em todos os aspectos. Você vê aqueles que são chamados de gospel brincando com aquilo que é de Deus. No entanto, se você olhar as obras mundanas, escarnecem do nosso amado, zombam do nosso amado. E nós não podemos de forma alguma sentir prazer nos escárnios, nas zombarias. Não, nós não podemos. Não é para nós. O Senhor não nos chamou para sermos zombadores. Amém? Se você quer ser uma pessoa super feliz, ou glórias, mega feliz, bem-aventurado, observe esses conselhos do salmista. Não ande segundo o conselho dos ímpios. Não se detenha no caminho dos pecadores. Não se assente na roda dos escarnecedores, dos zombadores. Mas há outro conselho, irmãos. Esse conselho é: faça escolhas. O salmista diz para você fazer escolhas. Escolha obedecer ao Todo-Poderoso. O segundo conselho, tenha prazer na lei do Senhor. Oh, glórias! Essa é difícil. O segundo conselho é: necessário que tenhamos prazer na lei do Senhor. Versículo 2, Salmo 1. Antes, o seu prazer está na lei do Senhor, e na sua lei medita de dia e de noite. A palavra de Deus, ela é tensa, não é, irmãos? É tensa. Porque ela chama-nos a atenção para deixarmos práticas, muitas vezes, comuns, para nos tirar de um lado, de um poço, e nos colocarmos no caminho aplainado, iluminado, glorioso, abençoado, que é o caminho Jesus Cristo. E o Senhor chama-nos a atenção através do salmista para que nós tenhamos prazer na sua lei. Tenhamos prazer na sua lei. Diz a palavra: antes o seu prazer está na lei do Senhor. Prazer de quem? Do bem-aventurado, do super feliz. Antes o seu prazer está na lei do Senhor. Irmãos, a palavra do Eterno precisa ser uma marca visível, uma marca palpável na nossa existência. Nós temos que carregar a palavra do Eterno de uma forma tão grande que seja perceptível a todos que nos cercam, que nos veem. A palavra do Senhor precisa ser uma marca praticada no nosso dia a dia. Oh, glórias! Isso significa, irmãos, que aqueles que são super felizes, estes têm prazer na instrução, têm prazer em ouvir tudo que é relacionado a Deus, têm prazer, oh, glórias, em viver Deus com todo o seu ser, em viver Deus com toda a sua existência. O texto diz: antes o seu prazer está na lei do Senhor, e na sua lei medita, na sua lei medita. Se você quer ser uma pessoa super feliz, conheça Deus. E para conhecer Deus, medite na palavra. Para que você conheça Deus, leia a palavra. Medite na palavra. A palavra é o verbo é Cristo. Medite na obra de Cristo, medite na criação. Há um texto que diz que mesmo aqueles que estão no local isolado, que nunca ouviram de Cristo Jesus, está em Romanos, nunca ouviram de Cristo Jesus, porém, se eles contemplarem a criação, contemplarem o pôr do sol, as estrelas, contemplarem os montes, os mares, os vegetais, enfim, e concluir que aquilo não aconteceu por acaso, mas que há um ser criador por trás, e a este ser, mesmo sem saber quem é, saber o nome, saber o que é que ele fez, mas apenas porque sabe que foi criado tudo, foi criado por ele, a este ser devotar louvor, honra e glória, entrará no reino dos céus. Olha que magnífico. É assim que Deus faz. Um cara perdido lá, não sei onde, um índio, quem sabe, um daqueles camaradas num país que nunca ouviram de Cristo, um ermitão lá em cima de um monte, separado, longe de tudo, mas ele contempla e ele conclui: ó, isso aqui tem um ser criador por trás, a este ser que eu não sei o nome, não sei quem é, eu vou adorá-lo, só ele vou adorá-lo, este será salvo. Está em Romanos, não me lembro agora a referência, mas veja, É assim, amados. Nós temos que observar aquilo que Deus fez, meditar naquilo que é de Deus, pensar naquilo que é do Senhor, louvá-lo, adorá-lo, exaltá-lo, cultuá-lo. E temos que fazer isso com todas as nossas forças, para que eu consiga passar pela porta. A porta é Cristo, o portal é Jesus. Eis o dispositivo. Eu vou adorá-lo, vou passar pelo portal e serei feliz. Bem-aventurado com o Todo-Poderoso, aleluias. E finalizando o versículo 2. De dia e de noite. Amados, o nosso culto ao Senhor não restringe a poucos momentos, poucos minutos num templo. O nosso culto ao Senhor é dia e noite. Eu tenho que amanhecer cultuando o Senhor, passar cultuando o Senhor, dormir cultuando o Todo-Poderoso. Ou seja, passei o dia cultuando o Mestre, a noite para a honra e para a glória do Senhor também. É assim, amados. É dia e noite. É desse jeito. O Senhor quer você por completo. O Senhor quer te saturar dele, a ponto de sair pelos poros. Você suar, o teu suor tem cheiro de Deus, precisa ter cheiro de Deus. Loucura? Sim. Mas quem disse que a palavra de Deus não é loucura? Ele diz que é loucura para aqueles que não creem. Mas para você que crê, você sabe que é desta forma. Oh, glórias! E isso que importa. É isso que Deus quer de cada um de nós. Portanto, esforça-te. Tem que esforçar. Porque senão, esse mundo rouba você. Rouba o teu tempo. Ele te rouba. Ele rouba o teu tempo. Esforça-te. Dedica-te. É uma busca que precisa ser incansável. Não te canses de buscar o Senhor. Não te canses. Mas pastor, assim não dá. Ah, pastor, esse negócio aí não dá para mim não. Se não dá para você da forma que Deus quer, prepara-te para não entrar no reino dos céus. É simples assim. Eu não vou facilitar o caminho do céu para vocês, porque não tenho essa autoridade. O caminho é Jesus. E ele mesmo diz que é preciso ser semelhante a ele para passar por ele. Eis o portal. Portanto, eu não posso facilitar, porque eu não tenho esse poder. E graças a Deus, porque eu não tenho esse poder. Amados, ainda, versículo 3. Ouça, ele é, ele quem? O bem-aventurado, o super feliz. Ele é como árvore plantada junto à corrente de águas, que no devido tempo dá o seu fruto, e cuja folhagem não murcha, e tudo quanto ele faz será bem-sucedido. É só castigo, é só sofrimento, é só isso, só aquilo? Não. O super feliz, ele é feliz em todos os aspectos com Deus. Se você pagar o preço, experimente e veja o que Deus fará na tua vida. E eu quero me permitir dar um testemunho. Amados, isso aqui Deus tem feito na minha vida, no meio da nossa família, não é, pastora? Deus tem feito isso aqui na vida da gente. Porque o que nós temos hoje, amados, é incrível. Como Deus age, como Deus move, como Deus é maravilhoso. Diz a palavra, ele é como árvore plantada junto à corrente de águas. A árvore que tem as suas raízes nos ribeiros, nos riachos, nas correntes de água, seca-se tudo, um desertão, mas ela continua verde, e melhor, produz frutos, e ainda, produz sombra, olha só, e é assim que Deus faz, aqueles que são fiéis, aqueles que amam, aqueles que escolhem, segundo Deus, que tem prazer na lei do Senhor, são como árvore plantada junto à corrente de águas, que no devido tempo dá o seu fruto. e cuja folhagem não murcha, e tudo quanto ele faz será bem sucedido. Eu me dei a liberdade de dar um testemunho a vocês. O Senhor tem feito assim na nossa casa. O Senhor tem nos abençoado de uma forma que nós não entendemos. Somos ricos? Não, não é essa questão de riqueza. Somos humildes. Temos o suficiente apenas. Mas o Senhor não tem nos deixado nada faltar. Porque o Senhor usa dos seus meios para que a bênção chegue até você. E para concluirmos a palavra, precisava de mais tempo, porém não dá. Vamos lá, versículos 4, 5 e 6. Os ímpios não são assim. São, porém, como a palha que o vento dispersa. Por isso os perversos não prevalecerão no juízo, nem os pecadores na congregação dos justos. Pois o Senhor conhece o caminho dos justos, mas o caminho dos ímpios perecerá. Para concluir, irmãos, aqueles que não querem saber de Deus, ímpios, pecadores, pessoas más, pessoas que não querem saber de Deus, pode até ser aos olhos da sociedade pessoas legais, show, amigáveis, pessoas respeitáveis, não veja nesse aspecto, mas os ímpios são aqueles que não querem saber de Deus. A Bíblia diz que estes são como a palha que o vento dispersa. Por isso os perversos não prevalecerão no juízo. Não prevalecerão, irmãos, não terão vitórias no juízo. Nem os pecadores na congregação dos justos. Ou seja, serão condenados. Serão condenados. Pois o Senhor conhece o caminho do justo, mas o caminho do ímpio perecerá. Não seja ímpio. Agora um conselho meu para vossas vidas, para as nossas vidas. Não seja ímpio. Não seja ímpio. Mas ame o Senhor com todas as tuas forças, com todo o teu vigor, com todo o teu ser. E prepare-se para ser uma pessoa super feliz, mega feliz. Uma pessoa bem-aventurada. Amém? Que o Senhor fale ao nosso coração. Que essa palavra do Eterno fique gravada para que nós possamos estar atentos e nossos passos sejam para a honra e para a glória do Mestre a cada dia, a cada instante. Vamos orar? Amado Deus, muito obrigado pela palavra, pela revelação da palavra. Muito obrigado por nos ensinar, Senhor. Prepara-nos, Pai, para que nós possamos experimentar dessa felicidade prometida por Ti. Que sejamos super felizes, mega felizes, que sejamos bem-aventurados para a Tua honra e para a Tua glória, em nome de Jesus. Oh, glórias, que Deus fale conosco e que traga a revelação contínua ao nosso coração e que sejamos bem-aventurados. Amém?
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0: Daquele dia e hora, porém, ninguém sabe, nem os anjos do céu, nem o Filho, senão só o Pai. Pois como foi dito nos dias de Noé, assim será também a vinda do Filho do Homem. Porquanto assim como nos dias anteriores ao dilúvio, comiam, bebiam, casavam e davam-se em casamento até o dia em que Noé entrou na arca, e não o perceberam até que veio o dilúvio e os levou a todos. Assim será também a vinda do Filho do Homem. Mateus 24, 36 a 39.
1: O amor de Deus é muito grande para...

Irmãos amados, eu quero falar com vocês a respeito de sexo. Sexo entre a juventude, sexo entre solteiros, sexo fora do casamento. 2 Timóteo capítulo 3, versículos 1 a 6. 2 Timóteo capítulo 3, versículos 1 a 6. Ouça o que diz a palavra de Deus. Nos últimos dias haverá tempos difíceis, pois os homens serão egoístas, avarentos, orgulhosos, vaidosos, xingadores, ingratos, desobedientes. Não terão amor para com os outros e serão duros, caluniadores, sem domínio próprio, violentos e inimigos do bem. Serão traidores, atrevidos e cheios de orgulho. Amarão mais os prazeres do que a Deus. Terão a forma exterior da nossa religião, mas rejeitarão o seu verdadeiro poder. Afaste-se dessa gente. Alguns deles entram nas casas e conseguem dominar mulheres fracas que estão cheias de pecado e que são levadas por toda espécie de desejos. Quando Paulo, amados, escreveu a Timóteo, ele estava chamando a atenção de Timóteo para uma realidade que, por incrível que pareça, é bem contemporânea. Quando nós olhamos para os nossos dias, meus irmãos amados, quando nós olhamos para a nossa realidade hoje, nós descobrimos que esse texto é de uma atualidade incrível, até assustadora, porque é exatamente isso que nós temos visto em nossos dias. São aqueles que amam mais os prazeres do que a Deus. São os nossos jovens que amam mais os prazeres do que a Deus. Até se mostram como seguidores da religião de Deus, mas rejeitam o verdadeiro poder, porque não se integram àquilo que Deus quer, não se colocam em submissão total aos preceitos de Deus, preceitos que são ditados de forma clara para que o povo possa ouvir e possa praticar no seu dia a dia. Meus irmãos, hoje nós temos visto que a sexualidade tem sido algo terrível, um desastre total dentro das igrejas. Saiu na revista americana, revista chamada Revista Evangélica Relevante, nos Estados Unidos, numa pesquisa que foi realizada entre pessoas que, dos 18 aos 29 anos, 80% dos jovens não casados já praticaram relações sexuais, já tiveram experiências sexuais. 80% dos jovens na faixa etária entre 18 e 29 anos. O incrível, meu irmão, é que entre não cristãos evangélicos, esse índice é de 88%. Isso nos leva a crer, amados, que os jovens não estão se mantendo casto. Os jovens estão se dando àqueles apelos que nós temos visto na mídia. Tem se deixado levar pelos prazeres dessa carne. Tem se deixado dominar, meu irmão, pela situação que envolve hoje as nossas vidas. Uma atmosfera totalmente pecaminosa. É algo incrível hoje em nossos dias. Nós temos vivido num mundo que não nos pertence. Nós temos vivido num mundo, irmãos, que está cada dia mais sendo formatado para o ímpio. Os filmes, cada dia que passam, são mais terríveis. A sexualidade desenfreada. Hoje você vê insinuações de relações sexuais em tudo. Em filme, em novelas. Tudo isso, irmãos, é um meio que Satanás tem usado para minar a força do povo de Deus. Irmãos, Satanás, com certeza, ele não brinca em serviço. Ele sabe qual é o ponto fraco do homem, e Satanás tem descoberto que vivemos numa geração em que os nossos jovens
não mais são tementes a Deus, não procuram amar o Senhor acima de todas as coisas, são deficientes no conhecimento da palavra de Deus, vivem um evangelho aparente. E esse texto aqui diz exatamente isso. Amarão mais os prazeres do que a Deus, terão a forma exterior da nossa religião, mas rejeitarão o seu verdadeiro poder. Exatamente isso que nós temos visto em nossa igreja, meus amados. São pessoas descompromissadas com a realidade do Senhor, descompromissadas com a verdade do Pai Eterno. E vemos, amados, que os nossos jovens acham que tudo pode, tudo é normal. Essa ideia satânica que tem destruído a nossa juventude. A nossa juventude que anda de braços dados com o mundo, totalmente dados à sexualidade, à sensualidade. Quantas vezes você vê uma irmãzinha que se veste de forma sensual, uma jovem se vestindo de forma sensual? Por quê? Para quê? É porque se deixa influenciar por essa atmosfera satânica que envolve a Terra. Exatamente isso, irmãos. As pessoas estão se deixando influenciar, estão se deixando levar, porque acha que tudo não tem nada a ver. Quantas vezes você já ouviu essa expressão, nada a ver? Com relação à sexualidade é a mesma coisa, a ponto de, entre os americanos, 80% dos jovens entre 18 e 29 anos estarem ativos sexualmente falando. Mas o que a Bíblia diz a respeito disso? Qual é a recomendação da palavra de Deus? Qual é a recomendação de Deus para os nossos jovens? Qual é a recomendação de Deus para os nossos solteiros? Será que não é mais possível manter-se casto? Evidentemente que diante da sociedade, isso é motivo de vergonha, motivo de piada. Se você é um jovem de 20 anos e fala que é virgem, meu Deus, misericórdia. Certamente na empresa você será um alvo sempre de algum tipo de piada. Infelizmente, entre as mulheres, a mesma coisa. Se uma jovem de 20 anos, 25 anos, afirmar que é virgem, certamente ela será ridicularizada. É uma inversão de bons valores. É uma inversão, irmão, que está sendo inserida nas nossas vidas, na vida do ser humano. E nós, como homens de Deus, como mulheres de Deus, jovens do Senhor, solteiros de Deus, nós não podemos nos deixar dominar por essa artimanha diabólica. Não podemos, amados. Você foi levantado por Deus como atalaia, como soldado, como alguém que deve vestir a camisa daquilo que é de Deus e lutar até as últimas consequências por este objetivo, por este princípio divino. É necessário, irmãos, estarmos atentos a esta realidade para que nós não venhamos pecar contra o Senhor. E nessa onda do tudo pode, nessa onda que tudo é permitido, meu irmão, está ficando cada dia mais difícil inculcar na cabeça da juventude que eles precisam serem santos. É incrível, irmãos, mas os nossos jovens se acham, sei lá, como se fossem de uma classe especial. Já notou isto? Uma classe especial. Muitos acham que não precisam mais se adequar aos princípios de Deus, mas pode viver de qualquer forma. Mas não é assim que Deus quer. Não é assim. Deus chamou-nos para a pureza, Deus chamou-nos para uma vida santa, Deus chamou-nos para uma vida reta, Deus chamou-nos para viver segundo aquilo que Ele quer. Mas Elias Oliveira, o sexo é ruim? É maldição então? É pecado? Eu quero falar para você, irmãos, que se a prática do sexo foge aos princípios de Deus, é uma maldição intensa. Traz toda sorte de males para a tua vida. Traz toda sorte de males para a tua vida espiritual. Destrói a tua vida em todos os aspectos. Mas quando praticado no casamento, com certeza, é bênção de Deus. É bênção de Deus. Evidentemente que é preciso observar as formas naturais, claro, não é? Também não vamos aí extrapolar, não é, gente?
O órgão foi feito para o outro órgão. Entendam isso, gente. O órgão masculino foi feito para o órgão feminino. Amém? Se Deus quisesse deixar variações, variáveis nessa história, com certeza os demais orifícios seriam preparados para esse ato também. Mas nós sabemos, irmãos, que Deus, na sua sabedoria, na sua santidade, Ele fez as coisas certas. Deus não fez o homem com um erro de cálculo na sua vida. O homem, sim, errou seu cálculo ao pecar contra Deus. Mas o Deus criou o corpo do homem correto, certo, dentro das expectativas. Eu quero falar para você que no sexo, entre o casal, é o órgão masculino para o órgão feminino. Amém? As variações que há nisso aí foge dos princípios de Deus. Foge do objetivo inicial de Deus. E aquilo que foge dos objetivos inicial de Deus, com certeza, contraria. Contraria a sua vontade. E se contraria a sua vontade, não devem ser praticados pelos nossos amados. Não, de forma alguma. Não deve, irmãos. Mas Elias Oliveira, e o sexo é exclusivamente no casamento? Por que o jovem não pode praticar o sexo? Tem que ser só no casamento? Eu quero dizer para você, sexo é uma bênção deixada por Deus. Mas deixada por Deus aos homens para serem praticadas exclusivamente dentro da união conjugal. Exclusivamente dentro da união conjugal. E nós temos visto, irmãos, que sua prática fora do casamento é pecado. É pecado. Em Mateus capítulo 5, versículos 27 diz: vocês ouviram o que foi dito, não cometa adultério. Mas eu lhes digo, quem olhar para uma mulher e desejar possuí-la, já cometeu adultério no seu coração. Evidentemente que o sexo entre solteiro chama-se fornicação. Adultério é o sexo extraconjugal, fora do leito, né? Fora do casamento, fora da união conjugal, é o adultério. Mas esse texto nós podemos trazer também para a realidade, irmãos, daqueles que são solteiros. Se para os casados a relação fora do casamento é pecado, e até mesmo o Senhor vai um pouco além no versículo 28 e diz, quem olhar para uma mulher e desejar possuí-la, já cometeu adultério no seu coração? Isso também nós podemos trazer para a realidade do solteiro. Meu Deus, se o cara que é casado, se ele salta a cerca, está pecando contra Deus, por que seria diferente com o jovem? Irmãos, a palavra de Deus nos chama para uma só atitude. A atitude de sermos santos em todas as nossas ações. A santidade é algo que deve ser observada por todos. A partir do momento em que a pessoa tem a consciência da razão, a santidade tem que ser um alvo de busca. E isso precisa ser ensinado nas igrejas, ensinado aos nossos jovens, que eles precisam serem santos. E essa palavra de Deus, essa palavra de Cristo Jesus, nos ensina que aquilo que contraria a vontade de Deus é pecado. E nesse aspecto aqui, se o sexo fora do casamento, no caso extraconjugal, é pecado, imagine alguém que é solteiro. Diz ainda ali, o texto um pouco mais à frente fala, se alguém olhar para uma mulher e desejar possuí-la, já cometeu adultério no coração. Quero falar para você que o fornicador olha para alguém e deseja possuir. Está em pecado também. Ainda em 1 Coríntios capítulo 7, versículo 2 e 5. Mas por causa da impureza, cada um tem a sua própria esposa e cada uma o seu próprio marido. Não vos priveis uns aos outros, salvo, talvez por mútuo consentimento, por algum tempo, para vos dedicardes à oração e novamente vos ajuntardes para que Satanás não vos tente por causa da incontinência. Veja, irmãos, aqui o Senhor fecha mais uma vez o círculo. O Senhor diz que cada um tem a sua própria esposa. Cada um tem a sua própria esposa. Pois por causa da impureza. Então aqueles que estão vivendo uma relação fora do casamento, seja com a noiva, com a namorada, ou com uma avulsa, né? Vamos colocar assim,
os ficantes, os pegadores e essas coisas todas aí, o Senhor recomenda a vocês, por causa da impureza, cada um tem a sua própria esposa e cada uma o seu próprio marido. Isso aqui vem comprovar, irmãos, que Deus abençoa, desde que seja dentro da união conjugal. Atos 15, versículo 29. Que vos abstenhais das coisas sacrificadas a ídolos, bem como do sangue, da carne de animais sufocadas e das relações sexuais ilícitas. Que vos abstenhais. O Senhor proíbe, irmãos, que haja um relacionamento sexual ilícito. Meu Deus, isso é tão claro, amado. Isso é tão claro na palavra do Senhor. Não há como você contestar ou tentar encontrar uma justificativa para estar em fornicação e achar que está muito bem. Ah, mas Elias Oliveira, eu sou jovem, não me aguento, não me suporto, eu não aguento essa situação toda. É mentira, meu irmão, é mentira. Isso é coisa do capeta que colocou dentro da tua cabeça. Alguém que fala assim, mas Elias Oliveira, eu não consigo ficar sem relações íntimas. É mentira, irmão. É mentira, meu amado. Minha amada, é mentira. É Satanás que está plantando isso dentro da tua cabeça para que você esteja em pecado. E se você está em pecado, você é presa do capeta. Você está debaixo do domínio do diabo. Porque é totalmente possível resistir toda sorte de pecado. E Deus nos fez, irmãos, com condições para suportarmos a ausência do sexo. Tem pessoas que estão com 40 anos... são virgem. Morreram por isso? Não. Você quer ver uma coisa absurda também? Com relação ao homossexualismo. Porque todo homossexual precisa ser da forma que é. Se você não tem uma aptidão para um relacionamento sexual convencional, digamos assim, um relacionamento convencional normal, por que precisa entrar nessa outra área? Não há necessidade, amados. A Bíblia diz que alguns nasceram eunucos, outros se fizeram eunucos por amor a Deus. Alguns nasceram eunucos, ou seja, sem condições de terem relações sexuais normais. Outros, por amor ao Senhor, se fizeram tal. E nós vemos uma juventude cheia de justificativas demoníacas. Você que é jovem está vivendo uma vida sexual com tua namorada, com tua noiva, ouça essa palavra. A tua justificativa para esse relacionamento é do diabo. A tua justificativa para que você esteja na prática da fornicação é do capeta. É uma justificativa que foi inspirada no inferno, meu irmão. Acorda. Você está em pecado. A Bíblia nos diz que o pecado separa o homem de Deus. Ah, Elias Oliveira, mas há o amor entre a gente. E nós nos amamos. Deus vai ver o nosso amor, essa coisa toda. O que eu sei que Deus vai ver na tua vida é a justiça dEle. Porque Deus é justo. E Ele já deixou as regras para você. Não adianta tentar conseguir uma justificativa plausível, porque não existe. Para pecar não há justificativa, meu amado. Nada pode justificar o pecado. A Bíblia nos diz que devemos resistir o pecado até o sangue, ou seja, resistir o pecado até a morte. Essa que deveria ser a nossa atitude correta. Aí nós vemos os jovens que estão dentro das igrejas, com suas práticas sexuais, vivendo uma vida de fornicação e querendo ocupar espaço dentro da igreja, instrumentos do inimigo, mente aberta para o inimigo. Cada dia, meu irmão, esses jovens se deixam dominar mais. Quero falar para você que não há uma justificativa aceitável para a prática da fornicação. Gálatas capítulo 5, versículo 19. As coisas que a natureza humana produz são bem conhecidas. Elas são a imoralidade sexual, a impureza, as ações indecentes. Isso é fruto da nossa natureza humana chamada de carne. É fruto da carne. Alguém que se dá a este ato
fora do casamento, ele está frutificando na carne. 1 Coríntios capítulo 6, versículo 18. Fujam da imoralidade sexual. Fujam da imoralidade sexual. Qualquer outro pecado que alguém comete não afeta o corpo, mas a pessoa que comete a imoralidade sexual peca contra o seu próprio corpo. Fala o quê, meu amado? Como justificar? Efésios capítulo 5, versículo 3. Vocês fazem parte do povo de Deus, portanto, qualquer tipo de imoralidade sexual, indecência ou cobiça não pode ser nem mesmo assunto de conversas entre vocês. Colossenses capítulo 3, versículo 5. Portanto, matem os desejos deste mundo que age em vocês, isto é, a imoralidade sexual, a indecência, as paixões más, os maus desejos e a cobiça, porque a cobiça é um tipo de idolatria. Nós vivemos dias, amados, em que é preciso rever os nossos conceitos a respeito de santidade. Rever os nossos conceitos a respeito de viver Deus em nossas vidas. Nós precisamos entender, juventude de Deus que me ouve neste momento, que o Evangelho não foi modernizado. O Evangelho de Deus é imutável. A palavra de Deus é imutável. Foi a mesma palavra 2000 anos atrás. É hoje no presente. E se houver mundo nos próximos 2000 anos, a palavra será a mesma. A mesma. Essas recomendações do Senhor contra a imoralidade sexual, contra a fornicação, com certeza, meu irmão, com certeza não será mudada no decorrer dos tempos, não terá uma nova visão no decorrer dos tempos, porque é a palavra de Deus, é a palavra do Senhor, meu amado, ela é imutável. Não queira você, meu irmão, trazer para a tua existência a maldição, a mão pesada de Deus sobre a tua vida. A consequência do pecado é terrível. Não queira experimentar a maldição da consequência do pecado. Ela te custa a vida eterna. Ela te custa a vida eterna. Mas eu quero dizer, meu irmão, que esta imoralidade sexual não se restringe apenas ao ato da fornicação, ela vai um pouco além. Quantos estão se deixando levar pelas revistas imorais, as revistas imundas, indecentes, que estão aí nas bancas? Quantos estão aí pegando, assistindo DVDs pornôs? Quantos amados estão assistindo essas novelas malditas, cheias de pornografia, enchendo vossos corações com desejos impuros? O diabo é tão esperto, meu amado, que tem aí na Rede Globo uma novelinha chamada Malhação, que ela existe exatamente para isso, para detonar a nossa juventude, moralmente falando. Ali os comentários entre os personagens amados, personagens que são adolescentes, que tratam esse assunto na maior naturalidade, como se fosse algo normal, essa promiscuidade que existe na adolescência, na juventude, como se fosse algo normal. Tem que ser dessa forma, porque se não for assim, há algo errado. Não, algo errado está em seguir o modelo pecaminoso desse mundo, o modelo diabólico deste mundo. E eu quero chamar a tua atenção: seja santo, seja santo. Não te envolva, meu amado, com conversas que são patrocinadas pelo maligno. Muitas vezes, o jovem no seu local de trabalho, na faculdade, na escola, o adolescente na escola, com os amigos, sentam e estão ali conversando a respeito de temas imorais. A imoralidade, a imundícia, a impureza que toma vossas mentes, não dê lugar ao diabo. Feche a porta da tua mente para as coisas indecentes, para a pornografia. Feche a tua mente para estes atos que elimina a presença de Deus na tua vida. Tem um texto aqui que eu achei extremamente interessante, amados. Deixe-me ler novamente parte dele aqui, que fala o seguinte, olha que texto mais atual. Amarão mais os prazeres do que a Deus. Está em 2 Timóteo capítulo 3, entre o versículo 1 e o versículo 6. Amarão mais os prazeres do que a Deus.
É isso que nós temos visto na nossa geração, nessa geração nova que está vindo por aí, amando mais os prazeres, todos os tipos de prazeres, inclusive os sexuais, mais do que a Deus. Por quê? Porque deixam Deus em segundo plano e partem para a sua satisfação, a satisfação da sua carne, a satisfação da sua natureza humana. Diz ainda o texto, terão a forma exterior da nossa religião, mas rejeitarão o seu verdadeiro poder. Até estão nas igrejas, até são membros das igrejas, mas rejeitam o verdadeiro poder de Deus, porque estão vivendo uma vida paralela, uma vida que não se encaixa na verdade do Senhor, mesmo estando dentro da igreja. É preciso que haja uma mudança de costume, uma volta urgente para a presença do Senhor, um abandono às práticas pecaminosas, toda forma de impureza sexual, fornicação, toda forma de pornografia precisa ser urgentemente eliminada do meio da igreja, e a igreja precisa pregar esses temas, mostrar aos nossos jovens que fornicação é pecado, relações sexuais entre jovens solteiros, entre pessoas solteiras, é pecado, Deus condena. E aqueles que estão vivendo essa prática, quero falar para você, hoje é tempo de arrependimento. Se você verdadeiramente deseja amar o Senhor, viver Deus na tua vida, tu precisas passar por um processo de restauração. Difícil? Sim, muito difícil. Porque aqueles que são dominados pela impureza, olha irmãos, é difícil sair. É difícil sair. Mas é possível. É necessário confessar o teu pecado para Deus. É necessário dominar a tua carne. É preciso deixar que o Espírito Santo de Deus lave o teu coração, lave a tua vida, encha o teu ser com a sua presença. É necessário ler a palavra, é necessário orar, jejuar, encher-se das coisas lá do alto.

fez com os espíritos imundos que influenciam tua vida para o pecado, você precisa levantar a tua voz e declarar que em nome de Jesus você está rompendo, você está quebrando essas cadeias, porque você agora é do Senhor e deseja viver só para Deus. Tem que fazer, meu amado. Porque se você não fizer, certamente tornar-se-á ou continuará sendo escravo do diabo. Quero falar para vocês que as coisas do Senhor são extremamente sérias. Nós precisamos nos adequar a Deus. Não é Deus que se adequa à nossa vida. Nós é que precisamos adequar a vida de Deus à vontade do Senhor. Nós é que precisamos ser santos, porque Deus já é santo. E Ele exige que sejamos semelhantes a Ele. Viver em santidade. Procure Deus. Coloque Deus na tua vida. Seja santo, não dê lugar ao diabo na tua vida. Feche a porta para o pecado da sexualidade. Não faça parte dessa estatística maldita que nos mostra e nos deixa triste que, infelizmente, as pessoas solteiras, os nossos jovens, não estão zelando pelo seu corpo, não estão zelando pela habitação do Espírito Santo de Deus. Não estão vivendo segundo os princípios do Senhor. E se nós continuarmos assim, se o jovem continuar desta forma, com certeza não herdarão o reino dos céus. Que você, meu irmão que me ouve, você, minha irmãzinha que me ouve, mude o teu conceito. Deixe Jesus dirigir a tua vida. Viva em santidade e em pureza. E não permita que as imoralidades, as impurezas, vem envolver a tua existência. Busque Deus e liberte-se dessa escravidão satânica. Em nome de Jesus.

que Cristo habite pela fé nos vossos corações, a fim de que, estando arraigados e fundados em amor, possais compreender com todos os santos qual seja a largura e o comprimento e a altura e a profundidade, e conhecer o amor de Cristo, que excede todo entendimento, para que sejais cheios até a inteira plenitude de Deus. Efésios 3, 17 a 19.

Achava-se ali um homem que havia 38 anos estava enfermo. Jesus, vendo-o deitado e sabendo que estava assim havia muito tempo, perguntou-lhe: Queres ficar são? Respondeu-lhe o enfermo: Senhor, não tenho ninguém que, ao ser agitada a água, me ponha no tanque. Assim, enquanto eu vou, desce outro antes de mim. Disse-lhe Jesus: Levanta-te, toma o teu leito e anda. Imediatamente o homem ficou são, e tomando seu leito começou a andar. João 5, 5 a 9.

É o tema da nossa palavra, dirigidos pelo Espírito de Deus. Gálatas capítulo 5, versículos 16 até o 25. Eu lerei na versão Nova Tradução na linguagem de hoje. Nos diz a palavra de nosso Senhor e Salvador: quero dizer a vocês o seguinte, deixe que o Espírito de Deus dirija a vida de vocês e não obedeçam aos desejos da natureza humana. Porque o que a nossa natureza humana quer é contra o Espírito quer. E o que o Espírito quer é contra o que a natureza humana quer. Os dois são inimigos e por isso vocês não podem fazer o que vocês querem. Porém, se é o Espírito de Deus que guia vocês, então vocês não estão debaixo da lei. As coisas que a natureza humana produz são bem conhecidas. Elas são a imoralidade sexual, a impureza, as ações indecentes, a adoração de ídolos, as feitiçarias, as inimizades, as brigas, as ciumeiras, os acessos de raiva, a ambição egoísta, a desunião, as divisões, as invejas, as bebedeiras, as farras e outras coisas parecidas com essas. Repito o que já disse, os que fazem essas coisas não receberão o reino de Deus. Mas o Espírito de Deus produz o amor, a alegria, a paz, a paciência, a delicadeza, a bondade, a fidelidade, a humildade e o domínio próprio. E contra essas coisas não existe lei. As pessoas que pertencem a Cristo Jesus crucificaram a natureza humana delas, junto com todas as paixões e desejos dessa natureza. Que o Espírito de Deus que nos deu a vida controle também a nossa vida. Amém? Senhor, nós te louvamos pela tua graça e pela tua misericórdia. Nós te bendizemos, meu Deus, porque mais uma vez estamos aqui para ouvirmos a tua voz, para ouvirmos aquilo que tu tens a nos ensinar, ó Espírito Santo de Deus. Para que nós possamos ter uma vida em conformidade com a tua vontade, uma vida direcionada, dirigida, guiada por ti, para que possamos dar passos seguros, passos firmes na tua presença. Abençoa-nos, Pai, e fala conosco nesta noite, é o que nós pedimos em nome do teu Filho Jesus. Amém, Senhor. Amados, esse texto chama-nos a atenção para uma realidade que nós não podemos jamais perder de vista. Cada um de nós que somos homens, mulheres, que amam o Senhor, que queremos viver a vontade do Todo-Poderoso, a você que deseja fazer aquilo que o Senhor quer, que deseja andar nos caminhos santos do Todo-Poderoso, nós precisamos olhar para esse texto e trazer esses ensinamentos para dentro do nosso coração. Porque todas as vezes que nós olhamos e permitimos que o Espírito revele, traga a revelação para as nossas vidas, nós seremos alimentados, fortalecidos e o Senhor nos abençoará e nos dará condições para seguirmos nessa caminhada, para cada dia mais sermos firmes, inabaláveis, inatingíveis pelos dardos inflamados das trevas. A Bíblia nos diz, irmãos, que nós temos um grande inimigo, um inimigo poderoso, mas também que nós temos um amigo, um aliado, na verdade, um dono, o nosso Senhor, que nos protege, que nos guarda, que nos envolve e que faz coisas extraordinárias na nossa vida. Basta que nós estejamos alinhados com o Senhor, voltados para o Senhor, com a nossa mente totalmente voltada para o Criador e com a presença do Senhor dentro da nossa vida, dentro dos nossos corações. Quando o Senhor Deus criou o ser humano, lá nos dias passados, nos dias da pré-história da humanidade, muito tempo atrás, quando Deus criou o ser humano, a Bíblia nos diz que Deus os criou santos, os criou segundo a sua imagem. Eles carregavam em si a presença do Todo-Poderoso, as qualidades do Senhor, o caráter de Deus nas suas vidas. Quando a Bíblia diz a respeito da imagem, não que Deus tenha uma imagem corpórea, não, Deus é Espírito, mas sim, essa imagem refere-se àquilo que é Deus, a essência do Senhor, o caráter de Deus, a santidade do Todo-Poderoso. E Adão e Eva foram criados desta forma, eram semelhantes ao Senhor, eles carregavam em si as qualidades comuns ao Todo-Poderoso, eram a imagem do Todo-Poderoso. Esta é a verdade, irmãos. Era para que essa realidade fosse a nossa também. Precisávamos viver essa realidade.
No entanto, eles pecaram, e quando eles pisaram na bola com o Senhor, quando eles

pecaram contra Deus, quando eles ouviram a voz das trevas, quando eles ouviram a voz do nosso inimigo maior, quando eles abraçaram a causa de Satanás, eles foram afastados da presença de Deus. E a partir desse momento, momento dessa cisão com o Senhor, desse afastamento com o Todo-Poderoso, a partir desse momento, irmãos, mais uma natureza surgiu. Antes, a natureza divina, a imagem do Todo-Poderoso. A partir daquele momento, a natureza humana, essa vida que nós temos hoje como seres humanos, ela foi instalada no coração do homem, foi instalada na vida das pessoas. E a partir daquele momento, nós, o ser humano, nós passamos a travar uma batalha contínua contra a nossa natureza, contra a nossa vontade. Nós passamos, amados, dia após dia, a travar uma batalha contínua, uma batalha que não para, uma batalha que não cessa, uma batalha que há de cessar apenas o dia que nós nos encontrarmos com o Todo-Poderoso lá na glória. Até então, essa batalha é diária, é a cada instante, é a cada minuto, é a batalha do Espírito contra a carne, a batalha da natureza de Deus que está implantada dentro do nosso coração, através da presença do Espírito Santo, através do sacrifício de Cristo Jesus, contra a natureza que nos é natural, a natureza que nós carregamos, a natureza herdada de Adão e Eva, ou seja, a nossa velha natureza, também conhecida como carne. A Bíblia, em algumas versões, refere-se a essa natureza como carne. Na verdade, amados, nós precisamos estar atentos para que a carne não fale mais alto dentro do nosso coração. Nós precisamos ter muito cuidado com isso, irmãos. A Bíblia nos coloca que, quando nós aceitamos a Jesus como Senhor e Salvador, nós nos tornamos inimigos das trevas, inimigos do diabo, inimigos daquele que roubou a santidade de Adão e Eva. Mas, a partir do momento que nós nos desviamos da presença do Todo-Poderoso, nos tornamos amigo das trevas, amigo do inimigo, e as nossas obras tornam-se más, tornam-se ruins, e cada dia mais nos afasta da presença do Todo-Poderoso. Nós não podemos, amados, jamais abrir espaço para a nossa vida como Adão e Eva fizeram, mas sim olharmos para Jesus, para o ensinamento de Cristo, e vivermos a palavra. Palavra do Eterno, com toda a nossa força, com todo o nosso vigor, precisamos ansiar por essa palavra, desejar esta palavra, buscar esta palavra com todas as nossas forças, irmãos, com todas as nossas forças. No versículo 16 de Gálatas capítulo 5, nós lemos: quero dizer a vocês o seguinte, deixe que o Espírito de Deus dirija a vida de vocês. O apóstolo Paulo, ele estava escrevendo à igreja que estava na cidade da Galácia, aos Gálatas. Era uma palavra de Deus para aquela igreja que ali estava constituída. A palavra de Deus que era levada através do apóstolo, e esta orientação era necessária para que aquela igreja andasse segundo a vontade do Todo-Poderoso. E a recomendação era, irmãos, deixe que o Espírito de Deus dirija a vida de vocês, amém? Deixe que o Espírito de Deus dirija a vida de vocês. Irmãos, esta recomendação do apóstolo, ela é também para hoje, para a igreja Missão Vivos, para as demais igrejas, para o povo que chama pelo nome do Senhor. É a recomendação de Deus para cada um daqueles que olham para o Criador e dizem: este é o meu Senhor, este é o meu Salvador. Nós precisamos, amados, andar segundo a direção do Espírito Santo, andar segundo o mover do Espírito, fazendo aquilo que Deus quer para a nossa vida, é ter prazer naquilo que é de Deus, igreja. Andar segundo o Espírito Santo de Deus é ter prazer naquilo que é do Senhor. O Espírito Santo, irmãos, é Deus. E Ele nos foi dado pelo Senhor, e Ele está dentro do nosso coração para nos direcionar, para nos edificar, para nos guiar pelo caminho certo. E todas as vezes que nós estamos sensíveis à Sua voz, não vamos dar passos em falso. Não vamos, irmãos. Nossos passos serão serenos, serão seguros, porque vamos pisar, vamos andar segundo a direção do Senhor.
E isso é muito fácil, igreja. É muito fácil. É só você reconhecer o que é de Deus e o que não é de Deus. Aquilo que Deus quer na sua vida e aquilo que Deus não quer na sua vida. Muitas vezes nós não queremos esse discernimento. Nós queremos agir, sim, segundo aquilo que nós achamos por bem. No entanto, o apóstolo Paulo faz essa recomendação à igreja da Galácia. Olha, crentes, olha, povo da Galácia, olha, povo, olha, povo, olha para a palavra do Senhor, olha para a direção do Espírito Santo e deixe-se guiar pelo Espírito Santo de Deus. Queridos, busquemos essa direção do Senhor para as nossas almas, busquemos isso. Precisamos ansiar por isso, desejar ardentemente essa verdade de Deus nas nossas vidas. Nós não podemos andar de qualquer forma, igreja. Mas sim, queridos, cheios do Espírito Santo do Eterno. E quando nós somos cheios do Espírito, irmãos, os resultados são visíveis. Ainda em Gálatas capítulo 5, versículos 22 e 23, ouça. Mas o Espírito de Deus produz o amor, a alegria, a paz, a paciência, a delicadeza, a bondade, a fidelidade, a humildade e o domínio próprio. Amém? Olha só, queridos, essas qualidades, elas precisam ser naturais na vida do homem e da mulher do Senhor. Isso aqui, irmãos, não é forçar a barra. Não é você tentar fazer para que as pessoas vejam, mas torna-se resultado, fruto natural na vida daqueles que possuem o Espírito Santo de Deus. Na verdade, amados, é impossível você ter o Espírito Santo do Senhor e não frutificar dessa forma. Na verdade, é impossível. Se você tem o Espírito Santo de Deus, tens a obrigação de, na tua vida, essas situações, esses pontos serem comuns, porque isso é natural ao Espírito Santo, é algo natural de Deus na vida daqueles que foram lavados no sangue de Cristo, daqueles que um dia aceitaram o Senhor como Salvador das suas vidas, e somos nós, amados. Eu creio que todos que estão aqui fizeram um compromisso com o Senhor, abraçaram a causa do Todo-Poderoso, aceitaram a Jesus como o Senhor das suas vidas. Como não produzir esses frutos na vida? Nós temos que produzir, porque isso é natural ao Espírito Santo de Deus. Não uma forçação de barra, ou você querer fazer apenas para que as pessoas vejam. Mas, amados, aqueles que têm o Espírito, aqueles que carregam em si o Espírito Santo de Deus, esses produzem, ouça, o amor natural, amar o próximo como a si mesmo, assim diz a palavra. Ame o Senhor acima de todas as coisas e o próximo como a si mesmo. O amor precisa existir em nossos corações. É necessário ainda que haja alegria em nossas vidas. Problema temos, dificuldades sim. Quem não tem? Todos temos. Todos temos. Mas a alegria é nata do Espírito Santo de Deus. É algo comum ao Espírito. E se Ele dirige a nossa vida, e se Ele é o nosso Senhor, nós temos que refletir em nossa existência a alegria do Todo-Poderoso. A paz é real. A paz é real e só o Senhor pode nos dar. Nós precisamos ter a paz que o Todo-Poderoso nos concede. Tudo isso é consequência de uma vida aos pés do Eterno. Diz ainda o texto, a paciência, a delicadeza, a bondade, irmãos. Precisamos ser bondosos, misericordiosos, pessoas boas, que façam o bem, fazer o bem sem olhar quem. Isso é ser bondoso aos olhos do Senhor. E quando nós amamos o próximo, nós também queremos que ele seja alcançado pela graça do Todo-Poderoso. Diz ainda o texto, a fidelidade, a humildade, o domínio próprio. Irmãos, todas essas são qualidades daqueles que têm o Espírito Santo de Deus nas suas vidas. Se nós temos o Espírito Santo, nós temos por obrigação que esses pontos sejam naturais na nossa vida. Naturais, irmãos. Afinal de contas, nós somos lavados, somos feitos em novas criaturas. Nós temos uma desculpa. E a desculpa é, nós somos carne. Nós somos humanos. Não é assim? Qualquer coisinha você vem com aquela desculpa. Eu sou humano. Errar é humano, enfim, essas coisas todas. Mas eu quero dizer para você que errar é humano, mas não é para o servo de Deus.